uma percepção muito mais nítida do abate, da morte, da partida dos seus. Quem já viu um abate de boi no campo já viu como é que eles fazem. Depois que o boi é abatido, eles se reúnem no lugar onde o boi foi morto e ficam uivando, uivando, uivando. Eles sabem que aconteceu alguma coisa ali. Mas a gente trabalha dessa forma, a gente não enxerga determinadas coisas e vai ficando inconsciente dentro disso, dentro de um processo de inconsciência que nós possuímos. E nós temos ainda um último dos atavismos que Allan Kardec destaca na lei de conservação, que é uma estratégia que a gente usa para fugir das responsabilidades espirituais. Porque assim, todas as religiões que foram oferecidas à humanidade, sem exceção, todas elas, foram oferecidas para iluminar a criatura humana, para desenvolver o amor, fraternidade, para que nós buscássemos o bem, para que nós construíssemos uma sociedade melhor. Todas as religiões nos foram entregues com esse objetivo. Só que nós muito frequentemente corrompemos as religiões. Nós tomamos uma mensagem que é uma mensagem muito positiva, uma mensagem rica, com uma série de instrumentos extremamente interessantes, e nós corrompemos. Isso a gente faz direto, porque as religiões chegam e nos ensinam o caminho do amor. E a gente diz, gente, que mensagem linda essa, hein? Para mostrar que eu estou seguindo esta mensagem, eu vou cortar o meu cabelo de maneira diferente. Aí a gente corta o cabelo de maneira diferente para que as pessoas vejam o meu cabelo e digam, esse aqui segue os conceitos daquela religião. O outro não corta o cabelo, ele bota uma roupa, uma túnica, uma coisa qualquer que, de certa maneira, indica que ele é um indivíduo diferenciado. E aí a gente vai criando estratégias de fuga do interesse das religiões. Porque o interesse das religiões era o quê, pelo amor de Deus? Que nós nos transformássemos. Era para isso que elas estavam aqui. As religiões sempre vieram ao planeta para nos acordar das nossas dificuldades. Iraíl de Veiga, é muito importante que a gente consiga entender que as nossas dificuldades emocionais encontravam nas religiões o antídoto. Ah, eu tenho muita raiva, e a religião, você tem que amar seu próximo. Então, vai nos ensinando. Só que nós, o que fizemos ao longo do tempo? Ao invés de nós buscarmos as luzes que as religiões tinham, nós nos escondemos nos rituais. Nos rituais, nos paramentos, nas liturgias, nas danças, nos hábitos, nas práticas sacerdotais, e procuramos o culto exterior fugindo da transformação moral. Então eu procurava uma atitude externa para que eu não mudasse interiormente. Quando o nosso governador planetário percebe que nós não estamos fazendo um bom aproveitamento das lições que a religião nos dá, ele diz, vou mandar outra, porque essa daí eles já corromperam. Aí ele manda outra. Essa chega, nossa, é uma coisa, daqui a pouco a gente corrompe também. Nós somos tão complicadinhos que até o cristianismo a gente conseguiu corromper. Até a mensagem que era puro amor, até a mensagem que era a essência do amor, nós convertemos numa mensagem de violência, de guerra, de intolerância, de crueldade. Olha como nós somos complicados. Até mesmo essa mensagem tão extraordinária que o cristianismo nos trouxe, a gente corrompe, a gente destrói. Então, um dos atavismos, o último dos nossos cinco atavismos, para quem se perdeu, eu estou no último, o primeiro era o atavismo da posse, do querer tudo para si,
O segundo, o atavismo da indiferença, que não se importa com o que se passa fora da minha área de atuação. O terceiro, o atavismo do gozo, em que a gente está procurando apenas o nosso prazer e esquecendo das coisas, em que a gente tem que ter a temperança entre as alegrias e o dever, e a gratidão. O quarto atavismo, o atavismo da alimentação mal orientada, em que nós nos jogamos de maneira desequilibrada na nossa alimentação. E o quinto dos atavismos. O quinto dos atavismos são todas as estratégias que nós desenvolvemos ao longo do tempo para mostrar a Deus que nós éramos almas que havíamos rompido com a animalidade, mas era apenas uma aparência. Nós não mudamos, Newton, por dentro, nós mudamos apenas por fora. Não houve uma mudança interior da criatura. Nós vestimos hábitos, raspamos cabeça, cabelo ficou grande, fizemos uma dança, um cântico, tudo. Mas por dentro a criatura não mudou. Então esse atavismo do culto exterior, da falsa religiosidade, da tentativa de vivermos do lado de fora aquilo que deveríamos viver do lado de dentro, é o mais perigoso de todos, porque pode nos dar a crença de que estamos no caminho correto, quando nós não estamos. Porque com a alimentação eu vejo que eu estou errado, com a questão do gozo eu vejo que eu estou errado, com a questão da indiferença eu também vejo, e com a questão da posse é mais claro ainda. Então os outros atavismos são mais fáceis de serem percebidos, mas este último sinal da nossa animalidade, ele se escamoteia, ele se esconde, ele se mascara dentro de nós, fazendo com que a gente tenha a crença de que nós nos transformamos. Em O Livro dos Espíritos, na questão 982, Allan Kardec pergunta aos espíritos: é necessário crer na manifestação dos espíritos e fazer profissão de fé espírita para garantir uma boa sorte na vida futura? Em outras palavras, eu preciso ser espírita para que eu fique bem do outro lado da vida? Ou não precisa? A resposta: se assim fosse, estariam deserdados todos os que não creem, o que seria um absurdo. Então não é o espiritismo que garante uma boa sorte na vida futura. Só que eles não responderam, eles só disseram assim: se assim fosse, estariam deserdados todos os que não creem, o que seria um absurdo. Então não é o espiritismo. O que é então? A resposta do que é vem depois do ponto em seguida, porque tem um ponto em seguida na resposta e diz: o bem, é o bem que garante a boa sorte na vida futura, qualquer que seja o caminho que a ele conduza. Então, não nos iludamos com relação a isso, de que de repente nós cheguemos no mundo espiritual e eu encontre uma pessoa que seja de uma outra religião em condições espirituais melhor do que a minha. Mas ele tinha um culto exterior, mas ele dentro de si se transformava, amava, era bom. Você só criticava: olha o outro lá, olha a fé dele como é, olha como é feio, olha como ele é. Então, se eu tenho uma visão de religião que eu só critico os outros, eu também posso enfrentar um desafio muito grave, que é o desafio de me dar conta de que a minha vida, na verdade, não está como deveria ser. Eu preciso cuidar da minha história espiritual. Eu não sei se vocês já perceberam, mas cada um, vocês já devem ter percebido isso, mas nunca é bom, nunca é demais a gente lembrar. Vocês já viram que cada um de nós encarnou num corpo diferente? Cada um está num corpo diferente, cada um está num... Não tem ninguém que está em dois corpos.
e não tem dois espíritos num corpo só? Já viram que não tem ninguém que é só o corpo andando sem espírito? Cada um tem um corpo, cada um. É, cada um é um corpo e um espírito. Vocês sabem por que que é assim? Cada corpo, um espírito, cada espírito está num corpo. Não sabem? É para cada um cuidar da sua vida e não da dos outros. Porque nós temos uma coisa muito importante para fazer, que é a nossa libertação. E a gente fica olhando o outro. Olha fulano, olha fulano. Gente, ninguém vai salvar ninguém, a gente só vai salvar nós mesmos. Então a gente tem que acabar com essa coisa de ficar olhando os outros. E o que, que é o último dos atavismos? São as práticas infelizes que muitas vezes nós fazemos na crença de que é assim que nós iremos nos aproximar de Deus. Então nós acabamos criando uns instrumentos que na literatura espírita, nessa lei de conservação, é chamado de as privações voluntárias. Então eu me chicoteio, eu me machuco, eu me torturo, porque isso vai me aproximar de Deus, mas o meu coração continua amargo, eu continuo com ódio. Então isso não vai funcionar. Não é através dessas práticas exteriores, dessas torturas sobre nós próprios, nessa mortificação, que a gente vai alcançar uma plenitude. É quando nós mudarmos por dentro. Que o nosso jejum seja não um jejum físico, mas um jejum interno, de palavras, de pensamentos, um jejum de atos negativos. Que a gente procure verdadeiramente fazer o bem. Que a gente procure, de fato, se desembaraçar dessas experiências tão infelizes que ainda nos assombram, os atavismos que nos seguem por onde vamos e que estão dificultando a ruptura nossa com a nossa animalidade. Joana de Ângeles comenta no livro O Ser Consciente que o nosso cérebro ele é composto de duas metades, hemisfério de um lado e o hemisfério do outro. Esses hemisférios, segundo a ciência, têm funções distintas. O lado esquerdo no nosso cérebro tem funções mais lógicas, mais cognitivas. E o lado direito do cérebro tem as funções mais reflexivas, mais voltadas para a espiritualidade. E nós temos uma dificuldade de conectar o esquerdo com o direito. A gente precisa promover essa conexão. E como que a gente vai conectar as duas para que o nosso cérebro seja um cérebro verdadeiramente uno? Quando nós pararmos de viver só para fora e passarmos a olhar para dentro de nós mesmos, para dentro do nosso próprio eu, quando nós começarmos a mergulhar sobre as nossas próprias histórias, analisando a razão pela qual os nossos sofrimentos acontecem, desenvolvendo em nós o amor a Deus, o amor ao próximo e o amor a nós mesmos, a chave para a libertação das nossas almas. Enquanto nós não fizermos isso, nós iremos reencarnar presos nos atavismos, nos debatendo em experiências infelizes, sem alçar voo na direção da felicidade. Nossos corações tem sede de paz, tem sede de amor. Mas nós só conseguiremos encontrar esta felicidade quando amarmos. A felicidade que a doutrina espírita tanto fala, que nós caminhamos para ela, não é um dom gratuito, é uma conquista que nós iremos conseguir à medida que experimentarmos o amor. É a consequência natural do amor. Então, na medida em que eu amo, meu coração desabrocha. E conforme a questão 614 de O Livro dos Espíritos, o homem só é infeliz quando não experimenta o amor. Na medida em que vamos experimentando amar, perdoar, deixarmos para trás o ressentimento, o ódio, a mágoa, o desejo de vingança, e decidirmos verdadeiramente amar, nós encontraremos a felicidade. Felicidade nos aguarda na medida que vencermos esses atavismos e caminharmos de maneira resoluta na direção da felicidade real. Queria terminar as minhas palavras de hoje
deixando uma história para nós. Se nada do que eu disse ficar, se a história ficar, eu já me considero satisfeito. Conta-se que em uma região distante havia-se grandes plantações de milho. Milharais enormes se estendiam até o horizonte. E muitos eram os homens que aproveitavam a terra fértil para o milho, para a produção ali naquela região, tirando uma quantidade imensa do produto. Era uma celebração constante, as safras que se obtinha naquele lugar. E era assim tão maravilhoso o processo produtivo que se obtinha, que num dado ano, uma comissão decidiu eleger quem produzia o melhor milho de todos os que ali plantavam. Então foi feito o seguinte concurso: cada plantador de milho entregou uma saca de milho para a comissão julgadora. E a comissão julgadora então recebeu aquelas várias sacas, foi apreciando um por um e num dia específico, na presença de todos, anunciou o resultado apontando quem era o vencedor. Todo mundo ficou surpreso, porque ele, ninguém esperava que fosse o que tinha o melhor milho da região. E todos olhavam para ele com aquela inveja, o desejo de ter o milho que ele tinha. E quando ele se percebeu vencedor, ele virou-se para os demais concorrentes e disse, o meu milho é o milho vencedor. E quem quiser do milho que eu trouxe, pode ficar, pode pegar, pode levar o milho premiado. Nossa, foi uma loucura, o pessoal se jogou em cima daquela saca de milho. Claro, quem não queria o melhor milho da região? As pessoas se jogaram em cima daquele milho, tiraram pacotes, sacos pequenos e foram levando para casa para poder plantar e reproduzir aquela semente para conseguir ter cada vez mais condição de ganhar o concurso que aconteceria no ano seguinte. O concurso aconteceu no ano seguinte. As sacas foram recolhidas. Todos aguardando quem seria o vencedor. No final do ano, o mesmo vencedor. Ele ganhou de novo. Mesmo ele tendo dado o milho dele para os outros, ele ganhou de novo. Ele ganhou de novo e fez a mesma coisa. Quem quiser do meu milho, pode pegar. Todos pegavam do milho, levavam. E o incrível é que isso se repetiu anos a fio. Durante muitos anos, nós vamos observar um processo progressivo no qual esse indivíduo mostrava para os que estavam com ele a mesma conduta. Ele ganhava e distribuía o milho. Ele ganhava, distribuía. As pessoas pegavam o milho e plantavam na borda do terreno dele, porque deveria ser alguma coisa que tinha na terra dele que fazia isso ser assim. Então, os vizinhos, então, faziam certos cinturões do milho bom em volta da fazenda dele, loucos para pegar pelo menos um pouquinho daquilo que tinha. E todo ano ele ganhava de novo. E aí, Jussara, depois de tantas e tantas derrotas, os concorrentes não aguentaram, foram até a casa dele. E disseram: não aguentamos mais ser humilhados por você. Todo ano você ganha. Todo ano você distribui o seu milho. A gente planta o seu milho nas fronteiras do seu terreno. E você ganha de novo. E você ganha de novo. E é todo ano isso. Nós não aguentamos mais. Nós queremos saber qual é o seu segredo. Ele deu uma gargalhada e disse: mas vocês sabem o meu segredo. Nós não sabemos. Sabem. Vocês todos aqui, plantadores de milho, sabem que o milho é uma planta alógama. O que significa isso? Que não é, ela não se fecunda. Ela é fecundada por uma outra planta. Então, é uma planta vizinha que fecunda ela. Quando eu dei o meu milho bom para vocês, o que é que vocês fizeram com o milho que eu dei para vocês? Vocês dividiram com os vizinhos de vocês? Não. Pois é. Vocês colocaram o milho bom,
todos cercando o meu terreno. Então, o meu terreno está cercado de milho bom. Então, quando as minhas plantas são fecundadas, elas são fecundadas pelas plantas de vocês, que estão na fronteira do meu terreno. Se vocês quiserem ter um milho bom como eu tenho, peguem o milho que eu dou e entreguem para os vizinhos de vocês. Porque como vocês não dão o milho bom para o outro, vocês são fecundados pelo milho ruim que vem de lá para cá. Então, se você quer ter o melhor na sua vida, entregue o que você tem de melhor para o outro. Não prenda em você o que você tem. Divida o que você possui. Porque quanto mais nós dividirmos o que de melhor nós tivermos com todos que nos cercam, melhor será o milho que vai nascer dentro do nosso terreno. Uma boa noite para todos nós.

0: Jorge Alberto Alahá Canto. Deus te abençoe, Deus em ti. Foi uma bela cantoria.
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3: Nós estamos agradecendo você que acompanhou conosco mais esse evento que nós transmitimos para você. E olha só, você já se manifestou, deixou seu recadinho aí no nosso livro de visitas? Se não deixou, por favor, se manifeste. É muito importante nós termos o feedback de vocês, termos o retorno de vocês, porque nós vamos encaminhar para o expositor, para a expositora que trouxe esse tema para nós e também para os organizadores. Esperamos o seu recadinho, esperamos a sua mensagem aqui conosco. E continue ligadinho aqui com a gente, porque a programação da Rádio Fraternidade é 24 horas no ar, com mensagens, música, programas e você aqui conosco. Um grande abraço a todos vocês que estiveram com a gente, que se manifestaram em nosso livro de visitas, o nosso carinho e a nossa gratidão. Que Jesus abençoe e ampare todos vocês.
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2: 21 horas e 51 minutos.
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4: Oi, Jesus, eu sou o Zé. Cada dia, ao meio-dia, um pobre velho entrava na igreja e poucos minutos depois saía. Um dia, o sacristão lhe perguntou o que fazia ali, pois havia objetos de valor na igreja. Venho rezar, respondeu o velho. Mas é estranho, disse o sacristão, que você consiga rezar tão depressa. Bem, retrucou o velho, eu não sei rezar aquelas orações compridas, mas todo dia, ao meio-dia, eu entro na igreja e falo: Oi, Jesus, eu sou o Zé, vim te visitar. Num minuto já estou de saída. É só uma oraçãozinha, mas tenho certeza que ele me ouve. Alguns dias depois, o Zé sofreu um acidente e foi internado num hospital. E na enfermaria passou a exercer grande influência sobre todos. Os doentes mais tristes tornaram-se alegres e muitas risadas passaram a ser ouvidas. Zé, disse-lhe um dia a irmã, os outros doentes dizem que você está sempre tão alegre. É verdade, irmã. Estou sempre tão alegre. É por causa daquela visita que recebo todos os dias. Faz-me feliz. A irmã ficou atônita. Já tinha notado que a cadeira encostada na cama do Zé estava sempre vazia. O Zé era um solitário, sem ninguém. Quem o visita? E a que horas? Perguntou a irmã. Todos os dias, ao meio-dia, ele vem ficar ao pé da cama. Quando olho para ele, sorri e me diz: Oi, Zé, eu sou Jesus, vim te visitar. A história é singela e seu autor é desconhecido. No entanto, faz-nos refletir profundamente no ensinamento que contém. Fala-nos da fé, da simplicidade, da dedicação e da perseverança. Quem de nós dispõe, como Zé, diariamente de alguns minutos para falar com Jesus? Muitos de nós confundimos a oração com um amontoado de palavras que vão saindo da boca destituídas de sentimento e de humildade. Quantos de nós temos tal perseverança, tanto nas horas de alegria quanto nas de dor, para elevar o pensamento a Jesus, confiando-lhe a nossa intimidade, com a certeza de que Ele nos ouvirá? A oração é uma fonte em que podemos aliviar a alma opressa. É o fio misterioso que nos coloca em comunhão com as esferas divinas. É um bálsamo que cura nossas chagas interiores. É um templo em cuja doce intimidade encontraremos paz e refúgio. Enfim, para as sombras da nossa alma, a oração será sempre libertadora alvorada, repleta de renovação e luz. É importante que cultivemos a fé inabalável no sublime Galileu. É importante que oremos, ainda que a nossa oração seja singela, mas que seja movida pelo sentimento. Orando, chegarás ao Senhor que te deu na prece um meio seguro de comunicação com a infinita bondade de Deus, em cujo seio descedentarás o espírito aflito.

0: Meu anjo da guarda, minha doce companhia, me protege, me guarde de noite e de dia, no caminho da escola, no caminho de casa, junto com a minha família. Amém.
1: Se liga, pessoal. Ame sua mãezinha e seu papai. E ame seus irmãozinhos.
0: Eu sou Maria Júlia. Estou aqui na Rádio Fraternidade, a emissora do bem na internet.
2: Vinte e duas horas e dois minutos.
3: Prezados ouvintes da Rádio Fraternidade, eu sou Vânia, moro em Palmelo, estou aqui há 40 anos. E neste momento em que nós estamos vivenciando tantas dificuldades no nosso campo, no nosso cenário terreno, é um momento de todos nós buscarmos aquele caminho que Jesus nos deixou, que é o caminho da verdadeira solidariedade, do verdadeiro amor. Que nós não percamos nunca a confiança em Deus, esse Deus amor, misericórdia, esse Deus que nos acompanha desde o início de tudo, que nos conduz à vida, que nos conhece, que sabe o que está nos acontecendo e que não permite nada que seja além do necessário para o nosso aprendizado e aprimoramento. Que todos nós tenhamos no coração, na alma, esse sentimento de fé que independe de rótulo religioso, mas que abraça Jesus como sendo o farol a nos guiar. Essa luz que nos conforta, que nos conduz e que nos ensina a trabalhar. E unidos no sentimento da solidariedade, nós nunca vamos nos sentir nem solitários, nem depressivos, porque quanto mais pensamos em ajudar os outros, mais a nossa dor diminui até desaparecer. E isto é uma grande felicidade para nós. Por isso que Kardec disse, fora da caridade não há salvação. Unamos os nossos esforços, trabalhemos no bem. A luta é de todos, cada um tem a sua tarefa, onde estiver. Lembremos Madre Teresa de Calcutá, quando ela diz, sou feliz como sou feliz onde estou. E que Deus nos abençoe.
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9: Que são 2 milênios, Senhor, no relógio da eternidade? As palavras de Emmanuel são ideais para traduzir a história que se repete a cada dia. Há 2000 anos, a inveja já existia. Corrupção, sequestros, adultério, assassinatos, vingança. Chantagens e ganância já faziam parte da mente humana há 2000 anos. Você vai comprovar na alma que a história dos desafios humanos se repete desde as eras mais remotas. Será testemunha de que a vida material nada mais é do que uma passagem, um portão de entrada para abrigar dentro de si a maior esperança que existe. Uma força interior chamada fé. Veja com os ouvidos, ouça com o coração. Aqui começa uma história antiga, mas verdadeira. Triste, mas humana. Longa, mas com ensinamentos que vão tocar sua mente a cada dia. Voltaremos a uma das épocas mais fascinantes da humanidade. A Roma antiga, dos monumentos grandiosos, das expressões políticas que fizeram escola no mundo, do poder imperial, detentor da fortuna e da inteligência. Voltaremos 20 séculos. Um lugar corruído pela ganância dos homens, mas que recebeu um castigo supremo. Um terremoto de mudanças cruéis, ruínas que transformaram o luxo em pobreza, os circos em lágrimas, os senhores mais ricos em escravos da miséria. Aqui começa a saga espiritual de Públio Lentulus, um senador romano que viveu todos os obstáculos da estrada da vida. Um ser que teve o privilégio de passar por este mundo e conversar pessoalmente, mesmo por apenas alguns minutos, com o maior mestre da história, Jesus Cristo. Venha comigo. Esqueça tempo e espaço. Transporte sua mente para 2000 anos atrás.

0: Ainda na noite de Cafarnaum, Sulpício apressa os passos para tentar surpreender a mulher que caminha para o interior da residência. Mas chegando a poucos metros de distância, o guardião não se atreve a se aproximar, identificando as vestes do vulto feminino que entra rapidamente fechando a porta dos fundos da casa.
1: Ora, o que o amor proibido não é capaz de fazer aos corações de um homem e de uma mulher? Eu só não entendo como o governador conseguiu chegar a Cafarnaum antes de mim. Sem dúvida ele deve conhecer algum atalho. Mas como Lívia Lentulus se deixou dominar dessa maneira, traindo o senador a poucos metros de sua residência? Pobre Públio, tão jovem, tão rico e já um marido desventurado.
0: Logo pela manhã, Lívia procura pelo pequeno filho a fim de amamentá-lo. Mas nota que a criança não está no berço.
2: Sêmile? Ana? Onde está o pequeno Marcos?
3: Deve estar com a criada Sêmile, senhora Lívia.
2: Não, ainda não vi o bebê esta manhã, senhora. Públio, meu marido, venha cá depressa. Nosso filho foi raptado.
4: Acalme-se, Lívia. Me diga o que aconteceu.
2: O pequeno Marcos não está no berço, senador.
4: Eu não perguntei nada a você, escravo ignorante. Saiam daqui. Deixe-me a sós com a minha esposa.
2: Levaram-no, meu marido, levaram o nosso filhinho. Mas por que alguém faria uma coisa dessas?
0: No quarto da pequena Flávia, a menina desperta com o tumulto causado pelo rapto. As criadas Ana e Sêmile vão fazer companhia à menina.
5: O que está acontecendo, Ana? Por que a mamãe está chorando?
3: É o seu irmãozinho. Ele sumiu do berço, mas eu tenho certeza que os servos vão logo encontrá-lo.
2: Servos? Que servos?
3: Todos eles, Emily. Acabo de ouvir o senador ordenar a todos os criados que vasculhem os arredores da propriedade à procura do bebê.
2: Pelo profeta de Nazaré, o que terá acontecido com esta pobre criança?
3: Espero que encontre o pequeno Marcos em breve, pois o senador está bastante nervoso. E quando isso acontece...
0: Revoltado, o senador passa o dia tomando todas as providências possíveis junto às autoridades de Cafarnaum, mas não consegue nenhum resultado favorável. Lívia já não tem mais forças para chorar, recolhendo-se ao leito completamente angustiada, sendo amparada pelas criadas, inclusive por Sêmile, que finge o mais profundo pesar. Na mesma tarde, Públio chama em seu gabinete o guardião Sulpício Tarquínios.
4: Sulpício, organize imediatamente uma reunião geral com os servos da casa.
6: Não creio que isso seja necessário, senador.
4: Não perguntei a sua opinião, guardião. Apenas faço o que eu acabei de ordenar. Vou ensinar a esses miseráveis uma lição que jamais irão esquecer. Leve agora ao açoite os três vigilantes noturnos, pois quero tratar deles pessoalmente. Fique quieto, seu incompetente! Aprenda a apanhar em silêncio!
7: Misericórdia pelo profeta de Nazaré!
4: Ah, isso mesmo, verme! Reze para o profeta de Nazaré! Você vai precisar dele para aliviar as feridas do chicote nas costas!
8: Senador Lendros, poupe minha esposa e meus filhos de assistir o meu açoite! Por favor!
4: Não, escravo! Você deve servir de exemplo para sua família de miseráveis e para todos os demais servos!
2: Já chega, senhor! Tenha clemência dessas pobres almas!
4: Quem disse isso? Eu perguntei qual foi a criada atrevida que ousou levantar a voz para mim!
3: Fui eu, senador.
2: Ana, você enlouqueceu!
3: Fique quieta, Sêmile, se não quiser pagar pelo que disse.
9: Claro! Só podia ser você, a protegida de minha esposa. Foi muito bom a escrava ter se apresentado espontaneamente. Afinal, você seria de qualquer maneira a próxima a receber o castigo do chicote.
10: Aproxime-se, criada.
9: Este é o preço que vai pagar agora por ser rebelde e irresponsável. Sulpício, Desnude as costas da serva para que ela sinta na pele a dor do castigo.
2: Chega, Públio! Está indo longe demais na sua revolta.
0: A centenas de metros da residência do senador, vemos agora o judeu André de Gioras, ainda em trajes romanos, cavalgando lentamente por uma estrada deserta, levando nos braços o pequeno Marcos.
10: Fique quieto, meu infeliz. Você ainda vai ter muito tempo para chorar na sua vida de escravo.
0: De volta ao pátio da residência de Públio.
2: Tenha calma, meu marido. Não é justo descontar nos escravos um castigo que os deuses nos ofereceram.
9: Lívia, você só pode estar delirando. Volte para o quarto. Deixe-me resolver este assunto à minha maneira.
2: Eles são seres humanos como nós. Também têm sentimentos.
9: Como ousa pensar numa igualdade absurda de direitos entre uma cidadã romana e uma serva miserável? Por acaso não vê que entre você e qualquer escravo existem grandes diferenças de sentimento?
2: Creio que está enganado, Públio. Pois até os animais possuem sentimentos. Sobretudo, a dor de perder um filho.
9: Lívia!
2: Além disso, mesmo que eu estivesse delirando, eu creio que nós dois ainda somos os pais. E, portanto, os únicos culpados pelo que aconteceu com o nosso bebê.
9: Mas não diga tolices, minha esposa.
2: Os filhos são um presente sagrado dos deuses, que nos impõem o dever de amá-los e vigiá-los com o máximo carinho. Se agora sofremos é porque amamos nosso filhinho profundamente e não conseguimos descobrir a causa deste crime misterioso. Por isso, meu marido, não culpe os servos, por favor. Eles nada puderam fazer.
9: Lívia! Lívia! Você está bem? Ana! Semele! Socorro minha esposa!
0: Amparada pelas mãos carinhosas de Ana, a pobre senhora acaba desmaiando, sendo levada imediatamente para o interior da residência com a ajuda de outras servas.
11: Espere um momento, Ana. Não pense que se livrou do chicote.
9: Pode ir, escrava. Vá cuidar de tua patroa.
11: Mas, senador, jamais se deve perdoar um servo rebelde.
9: Não pedi a sua opinião, Sulpício. Agora sumam daqui, vocês todos!
11: Desculpe, senador, mas eu preciso tratar com o senhor de um assunto muito grave.
9: Depois. Agora eu vou ver como está minha esposa. Depois conversamos.
11: Mas é exatamente sobre a sua esposa que precisamos conversar, senador.
9: Hã?

0: A noite cai sobre Cafarnaum. Lívia dorme profundamente, observada de perto pelo olhar atencioso de Ana. Enquanto isso, o senador Lentulus e o guardião Sulpício conversam intimamente no gabinete da residência.
1: Senador, sinto muito ainda não poder decifrar o doloroso mistério do desaparecimento do pequeno Marcos. Mas talvez eu possa orientar o senhor em relação a outro assunto importantíssimo, que pode ter alguma relação com o sequestro.
2: Pois então, diga logo, Sulpício.
1: Eu creio que minhas suspeitas não são muito positivas. E, como o senador sabe, existem alguns remédios que, em vez de aliviarem uma ferida, eles produzem outras ainda piores.
2: Eu não entendo, guardião.
1: Acho melhor adiar para amanhã nossa conversa, senador. Eu prometo estar aqui à mesma hora a fim de expor com mais clareza minhas suspeitas.
2: Não faça rodeio, Sulpício. Por acaso não vê que a minha angústia já ultrapassou todos os limites?
1: Desculpe, senador. Amanhã nos encontraremos. Alguns afazeres me esperam no meu gabinete de trabalho. Até amanhã, senador.
0: O guardião Sulpício sai apressadamente, deixando o Públio sozinho, com o coração envolto nos mais profundos pensamentos.
2: Pelos deuses, justamente agora que tudo parecia estar caminhando para dias melhores com o regresso a Roma, acontece algo ainda pior que a doença de minha filhinha. Tantos anos suportada com sofrimento e esperança. Ah, por quê? Por que o destino está sendo tão injusto comigo, levando embora o meu pequeno filho? Uma criança inocente que não tem culpa dos meus erros e injustiças.
0: Bem próximo dali, no interior de seu gabinete improvisado, vemos Sulpício Tarquínios redigindo uma mensagem.
1: Querida Fúvia, creio que amanhã terei o prazer de concluir o nosso plano. Testemunhei uma cena impressionante que tirou todas as minhas dúvidas a respeito da integridade de Lívia Lentulus. Fique tranquila, pois em breve o senador irá conhecer a verdade sobre Pilatos e sua esposa. Aliás, outro fato impressionante aconteceu por aqui: o sequestro do pequeno Marcos durante a noite passada. Mas, segundo minhas suspeitas, este desaparecimento foi tramado pelos próprios amantes, visto que o governador está cego de paixão, disposto a tudo para ter Lívia Lentulus a seu lado. Estarei de volta a Jerusalém em breve, a fim de receber a recompensa com a qual tenho sonhado todas as noites. Lembranças de um homem apaixonado, Sulpício Tarquínios.
0: Sozinho, caminhando pelo salão escuro da residência, o senador Públio ainda reflete sobre os últimos acontecimentos.
2: Sinto no íntimo que não possuo inimigos na Palestina, com exceção daquele jovem escravo que já está tranquilo no lar paterno. Tenho certeza de que jamais humilhei nenhum israelita, tratando a todos com respeito e atenção. Pelos deuses, qual será a causa deste crime tão misterioso? Por que me sinto tão impotente para combater as forças ocultas e impiedosas que se unem contra a minha alma, traçando com tanta crueldade o meu destino neste mundo?
0: Amanhã chega a Jerusalém trazendo o judeu André de Gioras, que já abandonou o disfarce romano e agora entra cautelosamente em sua humilde residência, carregando o pequeno bebê, oculto em seus braços.
3: Até que enfim. A viagem foi longa pela velha estrada, mas valeu a pena. Não fui importunado por nenhum guarda do governador. E então, meu pequeno tesouro, está com fome?
4: Que criança linda, André. Onde a encontrou? Hã?
3: O que você está fazendo aqui, criatura?
4: Não está lembrado? O senhor me pediu para tomar conta da casa enquanto estivesse viajando.
3: Sim. Mas agora, como pôde notar, eu já estou de volta e você está dispensada. Não, aliás, espere um pouco. Você gostaria de receber o dobro do que combinamos, me ajudando a cuidar desta pobre criança?
4: Claro, meu amigo. Mas de onde veio este menino abençoado?
3: Eu encontrei o pobre bebê no meio da estrada de Nazaré. Eu creio que foi abandonado pelos pais. Eu fiquei com o coração partido e logo me lembrei de Saul, tão longe de casa. Então não resisti, acabei trazendo a criança comigo e jurei a mim mesmo que irei criá-lo como filho legítimo até que um dia possa reencontrar meu legítimo descendente, escravizado pela crueldade romana.
0: Em Cafarnaum, caminhando no enorme jardim, vemos agora o casal Lentulus. Lívia ainda está abatida e o senador observa a expressão cansada de um pai desesperançoso.
5: Públio, Públio, vamos tentar recompor nossas energias a favor de nós mesmos. Nem tudo está perdido, meu querido. Com sua influência e posição social, podemos determinar todas as providências necessárias à busca do nosso filhinho.
2: Não sei, Lívia. Sinto que já fizemos o possível.
5: Não diga isso, meu marido. Adiaremos nosso regresso a Roma se for necessário. Sinto que os deuses farão o resto por nós, reconhecendo nossa angústia e sofrimento.
2: Sim, minha querida. Farei tudo o que estiver ao meu alcance para esperar a providência dos deuses.
0: E mais um dia passa depressa em Cafarnaum, repleto de sofrimento e expectativa, sem nenhuma notícia a respeito da criança desaparecida. Logo ao cair da noite, como havia prometido, Sulpício Tarquínius espera pelo senador no gabinete da residência. Publio aparece cabisbaixo, aflito, mas curioso em ouvir as palavras do guardião.
6: Então, Sulpício, ontem despertou o meu desespero paterno prometendo que esta noite revelaria suas observações sobre o sequestro de meu filho.
1: Claro, é bem verdade, senador. Eu creio que o senhor precisa dar mais atenção para os fatos misteriosos destes últimos dias.
6: Sim.
1: Por acaso tem aqui na Palestina algum inimigo interessado na sua permanência em Cafarnaum?
6: De modo algum. Vivo num ambiente de amizades sinceras. Eu acredito que não há ninguém interessado na minha ausência de Roma. Não entendo onde quer chegar, Sulpício.
1: É que na Judéia, há alguns anos, ocorreu um caso idêntico.

0: Por isso, peço-lhe total discrição, pois jamais abriria meu coração para um superior se não fosse pelo profundo interesse que a sua amizade conseguiu plantar em minha alma dedicada e sincera. Acredite, não pretendo ser nenhum delator ou algo parecido. No entanto, direi ao senhor apenas o que vi com os próprios olhos, a fim de ajudá-lo a decifrar o mistério do sequestro. Deixe o banquete no jardim de Pôncio Pilatos. Venho notando os olhares e as atitudes suspeitas entre o governador e a senhora Lívia Lentulus.
1: Quê?
0: Pude presenciar, oculto entre os arbustos, uma cena chocante entre os dois.
2: Públio ouve atônito a declaração do guardião, que em seguida revela o que havia observado na noite do sequestro, ressaltando a coincidência da presença de Pilatos em Nazaré. Após a denúncia, a traição da esposa é de fato verdadeira. Entretanto, o senador quer apenas acreditar no contrário. É quando recebe as palavras venenosas do guardião, Públio reflete profundamente, tentando buscar uma saída para o sentimento angustiante que invade sua mente.
1: Pelos deuses, minha Lívia sempre manifestou um mais profundo retraimento aos ambientes sociais, vivendo apenas para mim e nossos filhos amados. Estas denúncias anularam toda a minha confiança. São muitas coincidências. Eu não sei mais o que pensar.
2: Considerando sua posição de homem de Estado, o orgulho de seu nome e as tradições familiares, Públio reúne forças e acaba por dominar a emoção do momento, escondendo o sentimento, revelando apenas a razão fria e inabalável do homem público.
1: Agradeço o seu interesse, Sulpício, mas não admito de maneira alguma nenhum argumento que afete a dignidade e a nobreza de minha esposa. Qualidades que ninguém conhece mais do que eu.
0: Mas, senador, veja bem...
1: A conversa entre Lívia e Pilatos no jardim do palácio foi por mim autorizada. E as suas observações sobre a cena da noite do sequestro não estão bem claras.
0: É a pura verdade, senador. Pude ver os dois amantes juntos, a sussurrar palavras íntimas no silêncio da noite.
1: Não fale mais nada, guardião! Suas calúnias não merecem mais a minha atenção. Considere-se dispensado do serviço que o retém junto à minha família.
0: Pense no que está fazendo.
1: Quem é o senhor para me ameaçar? Exijo que parta amanhã, logo ao amanhecer, antes que eu comunique ao Império a sua conduta e acabe com o seu futuro.
0: Senhor senador, chegará o momento em que irá reconhecer o meu cuidado, não apenas como servidor desse lar, mas como amigo solidário e sincero.
1: Suma da minha frente! Nunca foi, nem nunca será meu amigo.
0: Já que o senhor não me oferece outra recompensa melhor que o desprezo, peço-lhe apenas que não se esqueça das últimas palavras que direi à sua pessoa ingrata. Vale mais um inimigo sincero que mil amigos traidores.
2: No silêncio do seu gabinete, o senador Públio Lentulus esconde, no íntimo, uma dúvida angustiante sobre a fidelidade da esposa, e revela nos olhos as lágrimas convulsivas de um homem em dívida com suas crenças, seu destino e sua própria consciência.

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2: 22 horas e 33 minutos.
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3: 22 horas e 34 minutos.
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5: Caros ouvintes da Web Rádio Fraternidade, as nossas saudações em Jesus. Estamos iniciando mais um programa da série Gotas de Luz, momentos de reflexões em torno dos ensinamentos espíritas. E o tema a ser desenvolvido hoje é focar na imortalidade. A humanidade, deslocada dos legítimos preceitos da moral, moral divina, religião de todos os tempos e de todos os povos, que foi substituída criminosamente por mandamentos humanos e cultos esdrúxulos, não cogita, mormente nos tempos em que nos achamos, dos seus deveres e seus destinos. São relativamente poucos os que pensam no dia de amanhã, a não ser para auferir bastardos lucros. Entretanto, a pequena, a insignificante fração que constitui esses poucos esforça-se e trabalha, uns para a conquista de uma crença verdadeira que bem lhes oriente no caminho da vida, outros para verem resolvido o nosso planeta, o grande problema, o problema máximo, cuja resolução é, de fato, o que nos oferece maiores promessas, mais valorosos benefícios. A imortalidade é, com efeito, o pivô sobre o qual se devem movimentar todos os cometimentos para uma orientação segura da vida. A sabedoria e as virtudes nunca terão grande razão de ser enquanto os homens se desinteressarem pela imortalidade. A resolução do grande problema afeta por tal forma todas as ramificações do saber humano, que permaneceremos estacionários se a humanidade, ou antes, os homens continuarem a pôr à margem esta questão de interesse político, religioso, científico e social, pois, de fato, é ela a base fundamental de todos os problemas que inflamam o cérebro e fazem palpitar o coração. E, na verdade, o ponto de partida para todos os estudos. É sobre essa rocha que se deverá erguer o grande edifício, o enorme monumento onde pontificarão a ciência, a religião, a filosofia, as artes. A própria paz interna e externa não se conseguirá nos países e nas nações sem a luz da imortalidade. Assim como sem ela, é impossível manter a fraternidade entre os povos. Pascal dizia com suma razão: a imortalidade é o nosso primeiro interesse. É uma coisa de tal importância que é preciso ter perdido toda a sensibilidade para ser indiferente ao seu conhecimento. Com efeito, não é a solução desse problema que aclara a nossa razão, ilumina o nosso destino, dá sentido ao nosso futuro pessoal, à nossa existência? Não é a solução desse problema que nos dá uma orientação firme, norteando a vida ao influxo de nobres paixões, de uma moral legítima e edificante? Poderão a negação e a dúvida produzir semelhante milagre, formar caracteres, a regimentar-nos para enfrentar os dissabores da existência, as decepções cotidianas que nos assaltam e oprimem? Quem não se viu ainda em frente ao desespero? Quem não se deteve à porta fechada de um túmulo? Quem não viu desaparecer do seu convívio um ente querido? Quem, nos momentos angustiosos, não disse para si mesmo: a morte é o fim de toda essa tragédia que os homens representam no grande palco do mundo? Tragará ela os bons como os ruins, os virtuosos, os abnegados, os sábios que, debruçados sobre livros ou absorvidos em seus laboratórios, trabalham pela coletividade, pelo bem geral, pela comunidade? Nossos entes amados, objetos de nossa afeição, aqueles que constituíram nossos melhores afetos, nossa veneração, nosso amor, serão dissolvidos, extintos nos abismos do nada? Será que não somos mais que um volume de carne cobrindo um esqueleto, formando ao todo uma combinação de oxigênio, hidrogênio, azoto e carbono? Será que não somos mais que uma armação de ossos coberta de albumina e fibrina, com uma rede de nervos imersa num lago de água? Os pensadores, os que procuram encarar a vida tal como é, não teriam meditado nunca? Não lhes teriam passado pela mente essas naturalíssimas conjeturas, essas considerações que surgem em nosso cérebro e em nosso coração, nos momentos difíceis que atravessamos, quando sentimos a vida pesada, quando o aguilhão das contrariedades nos assalta e oprime? E como responder a todas essas perguntas sem resolver o grande problema, que é a chave principal, a chave mágica, que abre todas essas portas fechadas à nossa razão, à nossa inteligência, ao nosso sentimento, ao nosso coração? Darão, porventura, às religiões sacerdotais uma resposta a esses quesitos que ensombram a humanidade? A ciência catedrática, com todos os recursos que lhe tem vindo das novas descobertas e invenções, será ela capaz de responder-nos positiva e categoricamente, de modo a satisfazer o nosso entendimento e pôr um paradeiro às ânsias que se acentuam todos os dias em nossa alma? Finalmente, somos ou não somos? Existimos ou não existimos? Continuaremos a viver após o último ato da nossa existência terrestre? Ao cair o pano, restará de nós alguma coisa ou tudo se extinguirá? Será a vida uma farsa que começa no berço e termina no túmulo? Será a vida uma sucessão contínua de micróbios, um combate sem tréguas de animálculos que se entredevoram e se sucedem, tendo por epílogo a desagregação do eu debaixo de uma laje fria, dentro de um sepulcro? Meditemos sobre tudo isso. Pensemos, eis o primeiro trabalho a realizar. Esqueçamo-nos por um momento das ilusões que nos fascinam e embrutecem. Encaremos a realidade sem temor, porque delas nos desviando, só teremos ilusões e desenganos. Tomemos a sério a vida, para que a vida se nos mostre tal como é, sem enganadoras aparências. Fiquemos certos de que não teremos paz, nem saúde, nem religião, nem sabedoria, nem felicidade, sem que o grande mistério do ser ou não ser fique resolvido. Pensemos nisso. Estamos chegando ao final de mais um programa Gotas de Luz. Voltaremos na próxima semana com um novo tema, se assim Deus o permitir. Que a paz do nosso Mestre Jesus se faça presente em nossos corações, hoje, agora e sempre, e que assim seja.
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1: 22 horas e 53 minutos.
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3: A prece. Quando se fala em prece, a imediata imagem que de um modo geral vem à mente das pessoas é a de senhoras idosas ajoelhadas em recintos com pouca luz, numa cantilena ininteligível. Será que somente os idosos devem orar? Serão somente os deserdados do mundo, os sofredores, os que carecem de oração? Oração é um processo dinâmico de dialogar com Deus. É o elevar da mente para sintonizar com as forças superiores, de lá extraindo novas energias, ideias. Sem fórmulas prontas, deve ser ditada pelo sentimento. É um abrir do coração ao Pai amoroso e bom. Alguns defendem a ideia de que se Deus tudo sabe, não há necessidade de se ficar a pedir. Ele dará às suas criaturas o de que elas necessitam. O que não se dão conta tais pessoas é de que o Pai realmente tudo sabe, tudo vê. Mas a prece tem a virtude de abrir os canais mentais a fim de que se possa entender a resposta. É o tornar-se receptivo ao auxílio. Será que a resposta sempre vem? Recordamos o ensino de Jesus. Tudo o que pedirdes ao Pai em meu nome, Ele vos concederá. A resposta sempre vem. O que acontece é que normalmente não a percebemos, mesmo porque ela nem sempre nos chega do jeito que se espera. A resposta divina, por vezes, é um não. De outras, vem através dos amigos, de uma mensagem, das intuições, e outra vez não nos apercebemos. E o que pedir? Eis outra dúvida. Defendem muitos que somente se deve solicitar coisas para o espírito, jamais coisas materiais. Convenhamos que se vivemos no mundo, necessitamos de algumas coisas materiais. Qual o problema de se rogar pela saúde de alguém? Qual a dificuldade de se pedir auxílio na busca de um emprego digno que nos garanta o sustento da carne? Qual o inconveniente de se rogar a misericórdia divina para a fome que castiga o estômago ou para o frio que tortura o corpo? Contudo, oração não é somente um petitório infindável. Antes de tudo, é louvor. Ao ensinar a orar, Jesus primeiramente louvou o Criador de todas as coisas. Santificado seja vosso nome. E para ensinar a resignação aos planos celestes, estabeleceu: seja feita a vossa vontade. Só depois é que ele direcionou a rogativa. A oração é alimento diário, na alegria e na dor, na saúde e na doença, ante os sucessos ou enfrentando os fracassos. Orar com sinceridade, sabedor que não será pela extensão da oração que ela será melhor ouvida, mas sim pelo seu conteúdo. A melhor prece é a do homem de bem. Orar a Deus, a Jesus, evitando dirigir pedidos a parentes e amigos desencarnados, que poderão não ter condições de atender, o que só lhes aumentará a carga de preocupações. Orar por nós, pelos enfermos, pelos desencarnados, pelos suicidas em especial, pelos que não nos amam. Orar pelos amigos, pois que a prece sustenta. É do Cristo o ensinamento: orai uns pelos outros. Você sabia que a oração em favor dos que sofrem constitui sempre uma valiosa contribuição para aquele a quem é dirigida? Não resolve o problema, nem retira a aflição, mas suaviza a aspereza da prova. E que a oração é sempre um bálsamo para a alma, que se torna medicação para o corpo físico? A oração acalma, equilibra, dulcifica aquele que ora, propiciando-lhe resultados salutares.

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1: Olá, amigos da Web Rádio Fraternidade, um abraço carinhoso, fraternal a todos que nos ouvem. Que Jesus, o Divino Amigo, possa visitar-lhes os lares, os corações, o campo familiar, o campo das experiências no dia a dia. Meu nome é Hilton Mariano, vamos fazer o nosso momento de preces e vibrações em favor de toda a humanidade e dos trabalhos da Web Rádio Fraternidade. Trouxemos como leitura do livro Confia e Segue, editado por Emmanuel, psicografia de Chico Xavier, a lição número 84. Tem por título Reparação. Na Terra, muitas vezes, aguardamos a passagem da desencarnação para o ingresso ao paraíso, esquecendo na vizinhança a oportunidade de construir o céu pela implantação da verdadeira fraternidade. Em muitas ocasiões, suspiramos pela presença dos anjos, recusando os mais ínfimos exercícios de compaixão e bondade a benefício de outrem. Habitualmente rogamos o amparo divino sem ceder um milímetro de nosso conforto humano e quase sempre reclamamos a bênção dos instrutores espirituais cerrando a porta de nossas almas aos que nos suplicam entendimento e perdão. É imprescindível, porém, recordar que ninguém precisa morrer na carne para ressurgir na atitude. O sol renascente, cada manhã, ensina-nos em silêncio que a vida começa todos os dias e que em todos os dias é possível refazer o destino pela reparação voluntária de nossos próprios erros. Aprendamos a fazer luz no íntimo de nós mesmos, através do estudo nobre e a corrigir nossos males pelo serviço do bem constante. Saibamos edificar segundo o amor claro e simples e perceberemos em cada instante o nosso ensejo de cooperar em favor dos outros. Dispõe-te a semelhante mistério e não encontrarás no campo em que jornadeias senão companheiros de esperança e de luta, mendigando-te o coração. Enxameiam aqui e ali, aflitos e desditosos, ainda mesmo quando se te afigurem, dominados de orgulho ou envilecidos na vaidade. Não lhes agraves a dor, estendendo as sombras que lhes obscurecem as horas. Foge à reprovação que aniquila, evita o sarcasmo que envenena, esquece a exigência que desfigura, e abstente da acusação que vergasta. Lembra-te de que a todos nós cabe o dever do auxílio para que sejamos auxiliados. E reparando incessantemente o mal que outrem provoque, estarás restaurando o próprio caminho, que limpo e renovado deixará passar em teu socorro a luz do bem eterno, de que ninguém prescinde na ascensão para Deus. Palavras do benfeitor Emmanuel, nos convidando à reparação. Não a reparação que observa, mas a reparação que refaz, que melhora, que conserta. A reparação por dentro de nós, diante de cada situação, de cada circunstância que nos fira. E todos nós, nas nossas experiências, estamos sujeitos e passamos por momentos de dor, de desencanto, que nos sugerem mágoas, que nos sugerem raivas, que nos sugerem desânimo, situações às vezes provocadas por companheiros nossos, que simplesmente deixam à mostra as nossas deficiências em lidar com essas situações. Por isso, é realmente uma qualidade a ser desenvolvida. Nós aprendemos a observar as circunstâncias, os problemas que nos ferem, como oportunidades de descobrir em nós o que ainda falta para melhorar, o que já conseguimos melhorar. Todos nós reencarnamos para reparar. Todos nós, ao desencarnar, continuaremos o trabalho de reparação, que é incessante. O trabalho de iluminação interior, como diz Emmanuel para nós, faça luz no seu íntimo. Através de uma leitura nobilitante, quem nós convidamos para estar conosco nas nossas leituras, nos nossos pensamentos? E assim, nós convidamos a todos para elevar o pensamento até Jesus, mentalizando planos mais altos, sentindo a presença dos benfeitores espirituais que nos envolvem, agradecendo ao Pai Criador pelas bênçãos que se derramam em nossas vidas, pelas experiências que atravessamos nesta encarnação especialmente, e nos enriquecem interiormente. As oportunidades santificadas que são colocadas para nós, a começar dentro dos nossos lares, onde a misericórdia divina permite que esteja conosco os irmãos, os companheiros que funcionam como espelhos, a mostrar aquilo que nos desagrada, aquilo que precisa de retificação, aquilo que precisa de reparação. Então, o nosso convite nesse momento é para que todos interessem esses companheiros, entre aspas, mais difíceis, um sentimento de gratidão, abençoando o caminho de cada um deles, que aceitou, que pediu, ou que, pela ação da lei, se encontra no mesmo caminho que nós. Senhor Jesus, nós te rogamos em favor de todos os lares humanos, em especial daqueles que passam por dores e provações. Te pedimos em favor dos trabalhos da Web Rádio Fraternidade, esse nosso canal de bênçãos e de luz. Que todos aqueles que militam, que trabalham em teu nome, possam receber das tuas mãos generosas e amoráveis este banho de luz, de encorajamento. Que nós possamos, Senhor, conforme o título do livro, confiar e seguir-te por dentro de nós. Te agradecemos, Senhor. Te agradecemos. Agradecemos ao Pai Criador, que assim seja.
0: Esse foi o nosso momento de vibração em prol da humanidade e das atividades da Web Rádio Fraternidade, Congresso Espírita de Uberlândia e também em favor de cada um de nós. Até a próxima.
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3: 23 horas. E 8 minutos.
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5: Bom dia a toda a equipe da Web Fraternidade. Essa equipe maravilhosa, com o apoio de Deus e a espiritualidade amiga, que nos acolhe com tanto amor e carinho. Gratidão por tantos ensinamentos e consolo que vocês trazem aos nossos corações. Eu tenho enorme prazer e satisfação de ouvir as palestras, estudos e principalmente as preces. Venho aqui trazer um imenso abraço a todos vocês em agradecimento por vocês existirem em minha vida, pois através da web, minha vida em todos os sentidos foi transformada, e lógico, em um vasto campo de entendimento sobre mim mesma e tal como poder ser melhor com o outro. Através de vocês, a minha vida foi completamente mudada. Através de vocês, desse consolo, desse carinho que vocês nos trazem no dia a dia. É muito prazeroso poder ouvir essas palavras de conforto. Meu muito obrigado. Mas enfim, falar sobre a web seria escrever um livro do início até o fim, sem saber, sem poder dizer tamanho agradecimento. Mas enfim, gratidão, gratidão. É toda palavra que me define, é o sentimento que eu tenho da web sobre vocês. Um forte abraço a todos vocês da equipe e a todos os amigos de caminhada. Muita paz e luz. Eu falo de Ibiá, Minas Gerais.
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Olá, queridos amigos e amigas. Nós, da Web Rádio Fraternidade, gostaríamos de enviar o nosso abraço a você que faz aniversário no mês de agosto. O nosso abraço a Tereza Laura, da Praia Grande, São Paulo. A Abadia Auxiliada da Silva, de Uberaba, Minas Gerais. Ao Wagner, de São Sebastião, São Paulo. A Tátia, de Guarabira, na Paraíba. A Ellen, da cidade Serra do Espírito Santo. A Fabiana Lira Borges, de Campina Grande, Paraíba. Ao Érico Otávio Rocha de Oliveira, de Pernambuco. A nossa querida colaboradora voluntária Josiane, de João Pessoa. A Darcy, do Grupo 1. A Gianete, do Grupo 2. A Cleide Lana, de Alfenas, Minas Gerais. Ao Wilton Pessoa, de Vitória de Santo Antão, no Pernambuco. A Sonira Giosa, de Poços de Caldas, Minas Gerais. A Lourdes, da cidade de Osório, do Rio Grande do Sul. A Valquíria Costa, de Ipatinga, Minas Gerais. E a Maria Lúcia, de São Paulo. E se você desejar ouvir o seu nome neste momento de felicitações, entre em contato conosco através do e-mail faleconosco@radiofraternidade.com.br, informando o seu nome e a data do seu aniversário. Que Jesus abençoe a todos.

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1: Nós temos vários momentos em que a família se reúne para fazer muitas coisas. 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
3: 23 horas e 17 minutos.
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amigas, caros amigos que nos acompanham através da internet, nossos votos de muita paz. Aqueles eram dias semelhantes aos nossos. Havia terminado a Segunda Guerra Mundial. As imensas feridas não estavam presentes apenas nos edifícios destruídos, em as nações vencidas, mas, sobretudo, na alma da criatura humana. Em toda parte, o crime, a desordem, a desesperança. As vozes que acreditavam na divindade perguntavam: por que, Senhor? Onde se encontra a presença do amor? Em Paris, um homem solitário realizava uma obra de ternura, embora se comunicasse muito mal em francês. Nascido na Holanda, ele se havia dedicado à ação do estudo do Evangelho, conforme uma das várias versões do protestantismo local. E numa certa noite, logo depois que foi assinada a paz, ele retornava à sua residência na grande banlieue, nos arredores da cidade. O metro corria desesperadamente. Eram altas horas e talvez aquela fosse a última viagem do dia. Quando ele saltou na estação terminal, o vento frio trazia neve naquele inverno inesperado em Paris. Ele invariavelmente carregava volumes nos quais estavam os recursos para o atendimento à pobreza, à miséria, à dor. A estação estava praticamente deserta e estava naquele período como local próprio para a criminalidade sem freios. Ele saltou e, reflexionando a respeito da vida, ele percebeu que estava sendo seguido a regular distância. Não tinha medo. Acostumara-se com os desafios. A sua alma gentil e seu coração afável sabiam compreender as problemáticas terríveis do sofrimento humano. Mas uma curiosidade estranha começou a avolumar-se-lhe na mente e no sentimento. Estava a menos de 10 metros da grande porta de saída quando resolveu estugar o passo e olhar inesperadamente para trás. Ele percebeu que aquele estranho vulto tentou ocultar-se por detrás de uma das colunas que mantinha a estação do subterrâneo em paz. Ele então perguntou o que desejava e foi surpreendido pela figura que se lhe aproximava. Era um corpo deformado. Era um homem, ou quase um homem. Claudicava da perna direita. A cabeça normal bamboleava sobre os ombros estreitos. E à medida que se aproximava, disse-lhe: desculpe-me, doutor, perdoe-me. Não desejava assustá-lo, mas tinha medo de aproximar-me. Estes são dias tão terríveis. Pois não, aproximou-se. Estou às suas ordens. O senhor me permite levar o embrulho que carrega? E sem maior delongas, ele ofereceu-lhe aquele estranho pacote e continuou caminhando. E o homem, sem saber calar-se por um momento, prosseguiu na sua litania: ah, doutor, é tão difícil encontrar alguém que tenha paciência para gastá-la com os desventurados.
Olhei para trás e uma estranha ternura aproximou-se-me do coração e da vida solitária. Ele fazia um grande esforço para caminhar. E logo me lembrei de Deus, porque eu, um homem de mais de 60 anos, tinha um organismo saudável e ele, olhando bem, ainda não completara 30. Mais tarde eu vinha saber que eram muito menos. Estava assinalado por sofrimentos tão característicos e torpes. Diminui o passo, ele acercou-se quase cambaleante, pediu licença para segurar meu braço e deixou-se praticamente arrastar. Descemos a escadaria do terminal, quando veio o ônibus que habitualmente me recebia àquela hora quase da madrugada. Era um chofer amigo que fazia a última viagem, levando-me do retorno de Paris até a estação terminal. Entramos, e ele perguntou, e o senhor vai pagar a minha passagem? Pois não. Sorri para ele, sentou-se ao meu lado, o ônibus partiu, caía um pouco de neve. Parecia que a natureza se fizera um painel maravilhoso para a abertura de uma sinfonia. Ele então abaixou a cabeça quando passávamos na praça principal e perguntou: doutor, o senhor acredita em Deus? Sim, eu sou pastor. Doutor, o senhor acredita em Notre Dame de la Consolation? Oh, sim, é a mãe de Jesus. Eu acredito na senhora. Ah, doutor, eu encontrei, porque estamos em dezembro, é o mês de Natal. E na minha terra, eu venho da Normandia, afirma-se que na noite de Natal, Notre Dame de la Consolation sai visitando altas horas as crianças infelizes do mundo e depositando-lhes presentes de alta utilidade. É verdade. Olhei para sua ingenuidade, sorri e disse: é verdade. Jesus falou que tudo quanto pedíssemos ao Pai, orando, ele nos atenderia. Aquele desconhecido que me tocava o coração, sem eu saber por qual razão, balançou a cabeça e sorriu. Bem, não era um sorriso, era um esgar, o sorriso dos miseráveis. Depois ele disse: doutor, o nosso encontro não é casual. Eu programei o doutor. O senhor naturalmente sabe ler, sabe escrever. Eu não tenho privilégio. Queria pedir ao doutor para fazer-me um grande favor neste mês do Natal. O senhor me poderia fazer uma carta à Nossa Senhora da Consolação, apresentando meu pedido para a Noite Santa? Olhei-o. Ele estava com semblante agora em um sorriso tranquilo de uma criança órfã. E eu lhe disse: mas é claro, o grande problema é que eu não tenho o endereço dela. Mas eu vou colocar no correio, que certamente recebe muitas cartas sem endereço, e de alguma forma encaminha-as. Pois não, o que é que você deseja? Ele disse: doutor, primeiro o meu nome. Eu me chamo Golé. O Golé é um nome muito bonito e me faz recordar minha mãe, quando sorrindo me dizia: o Golé, meu filho. Eu vinha radioso, quase voando na ternura do coração de minha mãe. E então o que eu desejo é pedir à Nossa Senhora da Consolação um par de sapatos. Automaticamente olhei para os seus pés. Eles estavam calçados por velho par de tamancos holandeses, embrulhados
e ter sido gasto e imundo. E lhe perguntei, mas você tem que me dar alguns detalhes, Ogulã. Por exemplo, qual é o número do seu pé? Ah, doutor, eu sou original. Você sabia que os nossos pés são diferentes? Todo mundo tem um pé maior do que outro. Eu não. Eu tenho um pé menor do que outro.

abraçar aquele homem que, afinal de contas, eu percebi que ainda não havia completado 18 anos. Havia nele uma ingenuidade comovedora. Nesse ínterim, o ônibus passava pela minha porta. O chofer parou e eu disse para ele: o Golem, eu tenho que saltar. Essa é minha casa. Eu sei, doutor. Eu conheço, doutor. Eu resido um pouco à distante, na rua do Bebedouro Velho, número 14. Segundo piso, a segunda porta à direita. É um bairro italiano, doutor. O doutor, dá licença eu saltar com o senhor? Oh, mas é um prazer, apesar da hora avançada. Ele me deu um embrulho para poder locomover-se. Descemos, eu entrei pelo portão de ferro do lado e fui diretamente à parte inferior do edifício, onde eu mantinha sempre, quanto possível, uma lareira acesa para diminuir o frio. Ele entrou também como se conhecesse a minha casa, com uma naturalidade inabitual. Puxou uma cadeira, sentou-se e disse: hoje foi um dia tão difícil, eu estou tão cansado. Doutor, eu não sou miserável, não sou mendigo, não sou desses que ando na rua. Eu tenho educação e eu trabalho para viver. Eu faço favores e as pessoas me retribuem pagando o meu favor. E fica tudo dentro de um ambiente de reciprocidade. Ele era loquaz, falava bem. E eu estava surpreendido de ver que, em verdade, ele não era um desses vagabundos ébrios das ruas de todas as cidades. Doutor, voltando ao par de sapatos, o senhor anotou meu endereço? Rua do Bebedouro Velho? Anotei, o Golan. Mas cuidado, ela deve ir depois da meia-noite, porque lá é um bairro italiano. Imagine o doutor que eu aluguei esse quarto. Aonde vivo eu pago com meu salário. Mas os italianos são tão prolíferos. Eu reconheço não ser um tipo de beleza. Mas lá no meu bairro, na minha casa, isto é, na casa em que eu resido, tem sempre uma mulher grávida. Esses italianos, doutor. E elas são curiosas. Imagine que eu pago todo mês com regularidade aquilo que devo. E quando elas me encontram, desaparece de nós, monstro, para que nosso filho não saia feio. É uma tradição. Dizem que se a mulher grávida olhar muito para uma pessoa feia, que a criança absorve a feiura. Mas que estupidez dessas mulheres italianas. Aliás, as alemãs também. É um ditado popular da humanidade. Eu acho graça. Mas não me incomodo que me chamem monstro. Naturalmente é desagradável, porque o meu nome é tão bonito, o Golan. Eu olhei para ele e desejei abraçá-lo. Ele então prosseguiu: doutor, o senhor, bem, o senhor fará a carta, põe no correio, mande o meu endereço para que ela não erre. Eu tenho experimentado muitas dores nos pés. E esse frio terrível, muitas vezes, sobe como umidade, até os joelhos, até os quadris. Eu não sei mais, eu necessito de um par de calçados para ter os pés defendidos. Pois não, Golan. Eu acendi a lareira. A chama começou a crepitar. E eu olhei para ele e disse: Golan, você aceitaria um copo de leite quente? Ah, doutor, o senhor é tão insistente que eu aceitarei. Então eu preparei um copo de leite, aqueci-o, e você aceita naturalmente uma códia de pão. Ah, doutor, se tiver um pedaço de queijo também. Então, naquele momento, eu me apressei e coloquei uma baguete, um pedaço de queijo farto. Ele sentou-se e ficou olhando para o repasto com aquela expressão de que não

comia há bastante tempo. Então ele disse: Golé, eu vou buscar o cachimbo para poder pitar um pouco e logo depois você deve ir para casa dormir. Não, doutor, eu sofro de insônia. Além dos problemas que me perturbam, parece que o sono não é muito meu amigo. Mas isto é uma outra história. Eu subi e quando desci, ele continuava olhando para o copo de leite. O Golé, pode servir-se. Doutor, mamãe me educou. E você imagine que eu, sendo seu hóspede, iria naturalmente ingerir o repasto sem a sua presença. Mas o Golan, eu sei, em Paris, por favor. E ele devorou o repasto com uma celeridade, balançava-se na cadeira, sorria e tomou o leite até a última gota e o pão, até a menor migalha. Sorriu e eu perguntei, por gentileza, aceitaria um pouco mais? Ah, doutor, o senhor é tão insistente que eu não posso negar-me. Preparei uma segunda dose, ele naturalmente ingeriu-a, levou as mãos ao estômago, levantou-se, sorriu. Pedido final: o senhor poderia colocar no gramofone aquela música de Mendelssohn, Nas Asas de uma Canção? Eu disse: meu Deus, o monstro é um poeta. Mas o Golan, como é que você sabe que eu tenho um gramofone e que essa é a minha música preferida? Ah, doutor, quando eu chego em casa, às vezes, mais cedo, as mulheres gritam: saia, não queremos ver a sua triste figura. E eu começo a andar. A minha roupa de dormir, o meu cobertor, bem, os trapos, já estão um pouquinho gastos. E tanto faz estar agasalhado como não. É a mesma coisa. E eu saio a andar. Dizem que andar obriga o sangue a aquecer-nos. E a semana passada eu passei aqui pela sua porta e escutei, pelas grelhas da janela, uma música que saía espremida até o passeio. Eu parei. E a música começou a me embalar docemente. E repetiu, e repetiu, e repetiu. Então, quando foi à tarde, eu fui a Paris e cheguei a uma casa de discos e perguntei a uma dessas jovens, linda, fofa e vazia, que são colocadas nas casas comerciais para atrair clientes. Eu perguntei: senhorita, e ela me retraiu. Me repreendeu: Van der Vé, eu sou uma vendedora. Vendedora, poderia por acaso me dizer que música é essa? E comecei a trautear a canção. Ela disse: oh, meu Deus, esta é uma canção de Mendelssohn e se chama Nas Asas de uma Canção. Eu gostaria tanto de ouvi-la, Van der Vé. Mas tem vitrola? Não, não, não. Eu queria ouvi-la aqui, de graça. Ela me olhou e disse: venha. E me colocou numa cabine lá no fundo e colocou a música. A música é a história da minha vida. É uma canção que voa de alma em alma e deixa em cada coração um pedaço de primavera. Então, eu sei que a música se chama Nas Asas de uma Canção. Aproximei-me do meu instrumento, coloquei o disco, 68 rotações, e a música encheu o vazio da minha cozinha, do sótão. Ele levantou-se, abraçou uma coluna, colocou a cabeça de uma forma tão delicada que eu poderia ver o seu rosto em um ângulo. Dei uma criança angelical. Ele chorava. E então, de repente, ele saiu a correr. Ademã. E desapareceu no silêncio da noite. E eu fiquei ouvindo Nas Asas de uma Canção. Dia seguinte. Será que o Golan me procuraria? Eu estive na cidade, onde recolhia agasalhos, roupas usadas,
que os meus paroquianos levavam e tive a ideia de ir a uma sapataria. Não, não havia sapato 40, 41. Todos eram 40 ou 41. Então eu tinha agora uma boa desculpa para poder justificar não adquirir os sapatos, porque dois pares eram também muito altos para os meus recursos. Mas naquela noite, novamente, quando o trem parou na última estação e eu saltei com um embrulho de roupas usadas na mão, olhei em volta e lá estava o Golé. Ele acenou com a mão. Aqui, doutor, aqui. Bonjour. Então eu lhe dei um pacote. E disse, naturalmente, me vai pagar com um copo de leite. Porque nós trocamos gentilezas. E no momento em que ele tomava o copo de leite e o gramofone apresentava nas asas de uma canção, ele disse, doutor, o senhor já fez a carta? Ele disse, não, Goulart, eu estive em algumas casas comerciais e eles me disseram que ela vai ter muita dificuldade, porque ninguém vende um pé de sapato e outro pé de sapato. Ah, doutor, foi muito bom, porque eu tenho detalhe. Já que Nossa Senhora vai comprar um sapato, eu quero lhe pedir um sapato marrom e branco. Está na moda. Ela vai comprar. Então ela compra aquele que me agrada. E eu disse mentalmente, madre mia. Não era francês, era espanhol. Madre mia. Como é que eu vou conseguir um par, dois pares de sapato, marrom e branco, 40, 41. Foi uma noite inesquecível. No dia seguinte, eu fiz uma carta enorme, falando à mãe de Jesus, desse filho que ela possuía ali no bairro, na rua do Bebedouro Velho. O sapato, senhora, deve ser marrom, branco, 40, pé esquerdo. 41, pé direito, porque caminha mais do que o esquerdo. Eu não entendi exatamente. Eles devem caminhar, talvez, em ritmo diferente, mas à mesma distância. Porém, o Golin não era uma pessoa comum. Ele também era especial. Ficamos amigos. E então eu tive a oportunidade de lhe dizer, já coloquei a sua carta no correio. Mas você sabe como são os correios em Paris, naquele tempo. Eu me lembrei de talvez soubéssemos como eram os correios do Brasil naquele tempo, para não dizer hoje, que ficaram bem piores. Esse progresso que faz lembrar a cauda dos animais cresce para baixo. É uma coisa peculiar. Então, senti-me profundamente feliz e no domingo havia combinado com o Goulin para que ele fosse passar amanhã em minha casa. E eu sou um bom gourmet. Havia preparado um bife com vinho do Porto e um pouco de vinho tinto. Era a cozinha francesa. Ele também era francês. Bem, era de uma cidade distante, acostumada à pesca. Mas quem é que pode fugir a uma mesa à la française, daquela tradição, daqueles que se alimentam bem? E ele prometeu que iria. Então eu me dei conta que naqueles poucos dias, o amor que havia desaparecido da minha alma renasceu das cinzas como se fosse uma fênix. Estava na abundância e eu tive uma ideia. Adotar o Golan. Esperei tempo para poder conversar. Também ele me amava. Quando falava comigo, seus olhos pareciam os olhos de um cão São Bernardo, que vai encontrar os perdidos na montanha de neve. Então eu percebi que ele desejava ter alguém que o amasse. E foi assim, que no domingo pela manhã, ele estava melhor vestido, mas o mesmo tamanco, estava penteado. A cabeça era proporcional, os ombros eram estreitos, mas havia uma dessas belezas que não se descrevem através de padrões. Há uma mensagem estranha da beleza que fala ao doce coração de quem ama. E dentre as nossas conversações, eu disse ao Goulin,
Eu gostaria de saber se você tem família. Não, não. Aqui estou solitário em Paris. Eu já tive família, doutor. Mas não era deformado. O senhor pode acreditar que eu era bonito? As mulheres da aldeia diziam à minha mãe, reze ele por causa do olhado. O senhor acredita em olhos maus? Pois existem, doutor. Falavam tanto que alguém ia me pôr maus olhos. Que aqui estou. Eu fiquei feio. Não digo feio, fiquei deformado. Mas tudo tem uma história. Por que que Deus mata as mães e deixa órfãos os seus filhos? Por que que as aves já envelhecidas morrem e os seus filhos ficam no ninho, ali perdidos, para que as aves predadoras venham e devorem-nos? O senhor, eu não sei, eu estou muito nervoso, doutor. O Golem, eu desejaria adotá-lo. Quantos anos você tem? De idade, 14. E de experiências, um século, doutor. O senhor sabe que o que vale na vida não é a idade fisiológica, é a idade do sofrimento. E que o sofrimento começa na hora em que Eva atraiçoa Adão com a serpente. E esse sofrimento jamais desaparecerá na terra. Então eu tenho a idade do sofrimento. Minha mãe era a flor da nossa casa. Mas de repente a tuberculose tomou conta do seu corpo frágil. E ela morreu. Eu disse ao doutor que não tinha ninguém. Mas eu tenho. Eu tenho uma irmã em Paris. Na Rive Gauche. Na margem esquerda do rio Sena. Em Saint-Michel. Bem ali na praça. Em que o turismo faz o seu brilho. Ela se chama Marie. Eu tenho. Ela é mais velha do que eu, 2 anos. Mas Marie é tão bela como uma noite de luar. Os seus olhos faíscam como pedaços de estrelas que se arrebentam de tanto brilhar. Então, eu não posso aceitar ser adotado, porque eu tenho que cuidar de minha irmã. É claro que não nos vemos muito, mas ela é a razão pela qual eu não me matei até hoje. Ela teria um grande desgosto. Mas o Golan, se ela tem 2 anos mais do que você, ela está com 16 anos. Eu tenho amigos na justiça parisiense e conseguirei adotá-los a ambos. Deixe-me contar-lhe um pouco de minha história. Depois que a mamãe morreu, meu pai, que era um homem bom, justo, perdeu a razão de viver. Começou a ingerir alcoólicos, a embebedar-se. Perdeu o emprego e praticamente foi mendigar. Mas ninguém dá dinheiro a uma pessoa saudável. E ele começou a explorar-nos, a mim e a Marie. Saíamos pela manhã a mendigar, principalmente na estação de trens. Mas havia dias muito difíceis. E no inverno, faz menos de 3 anos, nós não conseguimos nada. E quando chegamos a casa, ele estava embriagado e percebeu que nós estávamos mentindo. Mas nós não estávamos mentindo. Não havíamos conseguido nenhum pão para um café, uma pequena baguete, um croissant, nada. Então ele me pegou e surrou-me, atirou-me na parede. E eu bati as costas na lareira de mármore e senti uma dor, mas uma dor inenarrável nas minhas costas. E desmaiei. Quando acordei, estava numa casa pia. Havia tido um grave problema. E ali fiquei. As dores eram insuportáveis. Não faziam nada. Não sei também se podiam ou se não podiam.
Eu não entendo muito o paradoxo da vida, querer e não poder, poder e não querer. Eu sei que um dia eu estava, agora com 11 anos, lembro-me, Marie chegou, o cabelo negro como as asas de uma graúna, os olhos brilhantes, bela, e disse o Golé, ele nos vai matar. Enlouqueceu. A dor enlouquece aqueles que não têm Deus, e papai era ateu. Então eu pude ver, em um momento qualquer, ele estrangulando-me. E eu perguntei, que faremos, Marie? Vamos fugir para Paris. Pegaremos o trem da terça-feira, o trem de gado, e saltaremos em Paris, na estação de Leste. E Paris nos receberá com as oportunidades imensas. Eu irei trabalhar, terei facilidade. O meu porte, eu pareço ter quase 18 anos. Será fácil, Goulin. E foi assim que na terça-feira seguinte, estávamos dentro de um trem, dirigindo-nos a Paris. A Estação de Leste fica no leste da cidade, como o nome diz. Saltemos nós, os vagabundos, os imundos, miseráveis, que vínhamos das cidades do interior, mas não tínhamos onde dormir, onde ficar. E as águas do Sena cantando pela cidade, cortando as ruas, os bulevares, na Ponte Marie, defronte da Jardinerie. Ali havia um lugar em que nós nos albergamos, mas a friagem da noite, das águas, pioraram-me terrivelmente. E Marie tentou de tudo, até que um dia foi encontrada por um senhor que a contratou para trabalhar numa joalheria. Ele lhe oferecia um belo emprego. Encaminhou-a ao salão de estética para ensiná-la a caminhar, a vestir-se, a pentear-se, a colorir os lábios e tirar a palidez da face. E Marie começou a trabalhar. Então, de imediato, ela procurou uma clínica de ortopedia de origem suíça, onde se realizavam experiências, principalmente da coluna vertebral. Internou-me. Era muito cara. Porém, Marie conseguiu que eu fosse colocado não numa ala de indigentes, que não havia vaga, nunca há. São indigentes e, por isso mesmo, proliferam de forma abundante. Mas conseguiram para mim, pelo menos, um preço que ela podia pagar. E todo sábado, quando à tarde ia deitando os últimos raios sobre as águas do Sena, Marie aparecia com um ramo de miosote. Sabe, doutor, que o miosote é uma flor do campo. Tem um perfume delicado e é a flor dos namorados. Ela me levava tudo aquilo que podia me atender ao apetite voraz, que a alimentação da clínica não podia fornecer na quantidade que eu desejava. Pães, biscoitos, outros alimentos e o ramilho de miosotes. Marie, ah, Marie. Então, um sábado, antes ela não tivesse ido, eu me houvera preparado a Madre Superiora, sabia do nosso amor, e naquele dia conseguira para mim um pequeno perfume. Mas era um perfume que se vende nas ruas, mas era perfume francês, é claro, da França. E então eu me preparei e esperei Marie quando ela entrou. Antes não tivesse vindo, estava desgrenhada, os olhos fora das órbitas, a face marcada, o vestido rasgado, e ela gritava, Ugolê, eu sou inocente, Ugolê, eu sou inocente. Então entraram logo depois dois animais, bípedes, dois gendarmes, dois policiais, arrastaram-na, e ela dizia, Ugolê, eu sou inocente, Ugolê. E a sua voz desapareceu do imenso corredor de arcadas da entrada do hospital. Eu não entendi nada. A Madre Superiora Genoveva
veio até mim, tinha lágrimas nos olhos, e disse: meu filho, eu tenho a missão triste de lhe dizer que você não pode mais continuar. Sua irmã acaba de ser presa, mas ela é inocente. O patrão, aquele velho depravado que cofiava o cavanhaque, é um desses vendedores de jovens inocentes. Contratam-nas e logo depois vendem para a prostituição da juventude. Paris tem quase 20 mil jovens prostitutas que perderam a vida porque perderam a identificação e são objeto de uma máfia que vende vidas. Todos irão para o inferno, mas já vivem do inferno. Marie é inocente. Eu a vi. Era muito bela para permanecer virgem. Em Paris, 16 anos, e virgindade feminina é muito rara, meu filho. Mas esta não é uma clínica de caridade. É uma clínica suíça que realiza experiências e faz terapias muito difíceis. E nós é que vivemos do que se paga. Nós, as religiosas, trabalhamos por amor àquele crucificado que você está vendo ali. Não podemos fazer nada. Então eu disse: tire-me esse colete. Era um colete que me permitia alguma dignidade torácica. Ela desabotoou chorando e me disse: ela vai ser julgada dentro de 2 meses em um tribunal regional aqui no bairro, porque os pequenos crimes não são no grande fórum, são nesses locais próprios da justiça. Então, você poderá ver o julgamento. E arranjou uma bengala e deu-me e ajudou-me a caminhar. E eu saí, doutor, e fiquei procurando lugar em que minha irmã seria julgada por um crime que não praticou. Chegou o dia, o tribunal era uma sala miserável, desagradável, com pequeno público, de gente de má vida, e o juiz indiferente ao destino. Então foram julgadas algumas pessoas, e eu pude ver quando Marie chegou, vestida de negro. Eu a olhei, não era a minha irmã. 2 meses, não era Marie. Era um semblante patético, frio, sem vida, sem emoção. Ela olhou para aquelas pessoas e para aquele falso tribunal e olhou também para o miserável que a havia denunciado. Ele estava sentado, estava de lorgnon, uma espécie de óculos que se tirava com facilidade da vista. Apoiava-se a uma bengala, estava muito bem vestido, sorria atrás de um bigode muito bem desenhado. É assim que os miseráveis se comportam na hora das suas vinganças. Ela foi assediada por ele e se recusou. Este era o crime. Ele então denunciou-a como havendo roubado, furtado algumas joias e estava sendo julgada. Veio o promotor e acusou essas mulheres. Não é necessário dizer o que são. Essa daí é mais uma que vai para as ruas para o trotuar. E para ela, cárcere, a prisão de mulheres. O advogado de defesa era um jovem, sonhador como eu, inexperiente nas leis. Ele arengou qualquer coisa que o juiz não deu a mínima importância. E quando ele terminou, o juiz bateu o martelo e pronunciou a sentença. 2 anos na conciergerie, a prisão em que estiveram Luís XVI e Maria Antonieta, no Palácio da Justiça, perto de Notre-Dame. Então eu gritei:
Marie. Ela me olhou e respondeu com toda a frieza: Marie morreu e desapareceu. Aguardei os 2 anos, no mesmo lugar do Sena, tentando sobreviver com a rede de informantes dos miseráveis como eu. Eu vinha saber o dia em que ela deveria ser libertada. Então eu fui correndo ao palácio, arranquei flores do jardim, furtei-as e improvisei um buquê, colocando-me defronte da porta de bronze de saída do presídio. E quando a porta imensa se abriu, ela saiu. Estava envelhecida. Por que se envelhece quando se sofre? Havia no seu olhar a melancolia da morte, daqueles que não querem mais viver. Então eu corri para abraçá-la e ela me deteve. Eu já lhe disse que Marie morreu. O goleiro, nós somos nati mortos. Nós nascemos mortos. Não há lugar para os miseráveis nesta sociedade injusta. Adiante, havia um automóvel e um cavalheiro, um personagem estranha. Ele era proxeneta. Arranjava mulheres para o comércio venal. Ela deu-lhe adeus, beijou na face, olhou para mim, au revoir, e entrou no carro. E eu saí correndo atrás, mas como podia seguir? E foi na sucessão dos dias que eu soube que ia haver um leilão. Um leilão bem ali em Saint-Michel. As virgens eram leiloadas a um preço muito alto. E então eu fui, e Marie foi vendida para um bordel de alto luxo. Na noite que deveria ser ela apresentada, eu soube, eu me preparei e mandei dizer-lhe que eu estaria do lado de fora e que ela me desse um adeus da janela do seu apartamento de luxo. E ela me apareceu em um peignoir branco, imaculado, que a partir dali seria manchado com o sangue da desonra. E então do alto me acenou, chorava: adeus, Ugolã, mas Marie já morreu. Foi assim que tudo começou. Durante 6 meses, ela esteve no top, mas tudo tem uma certa decadência. E ela foi mudada para um outro hotel, de qualidade inferior. E para um outro hotel, mais inferior. E agora ela está na Rua das Laranjeiras, lá em Montmartre. É o último degrau. É o degrau da tuberculose, da sífilis, da miséria. É o último degrau. E eu tenho que pensar na minha irmã. Perdoe-me, doutor. Não, Guilherme. Eu procurarei psicólogos para reeducá-la. Juízes de menores, nobres, honoráveis, que existem em grande quantidade no mundo. Eles são desconhecidos porque a virtude calça a sandália de veludo para não chamar a atenção. E a corrupção, o crime, a indignidade fazem um coral que chama a atenção da humanidade. Por esta razão, temos a impressão que no mundo a miséria, a dor, a desgraça governam quando é diferente. É o bem que ainda governa o mundo, Goulart. É o bem, mas o bem é discreto, é silencioso. Sendo uma sala imensa, alguém gritar e outro redarguir dará a impressão que há um pânico. Mas se eles não provocarem desordem, ninguém tem noção do silêncio imenso que a ordem provoca.
Eu então meneei a cabeça e lhe perguntei, então? Ele disse, doutor, está tão perto o Natal. É no outro domingo, depois do Natal. O senhor me convidou para vir comer o pato do Natal. Na França, não é o peru do Natal, é o pato. E eu virei, e depois eu a visitarei, e quem sabe, depois do Natal. Rougolin, por que que nós ambos somos tão infelizes? Você acredita em Deus? Sim. E na mãe dele? Na mãe de Jesus? Porque Jesus é Deus. Deus é Jesus. E sua mãe é a rainha do universo. Era o conceito tradicional que ele tinha. E o pastor meneou a cabeça e disse, é verdade. Mas eu sou holandês, judeu. E quando a guerra começou, eu estava da minha cidade onde exercia a minha profissão gloriosa de pastor. Eu era pai de 3 filhos. O meu menino tinha 16 anos. A menina 14 e a menor de todos 10. Mas quando o nazismo invadiu a Holanda e os judeus holandeses começaram a ser perseguidos, eu fugi com a minha família para a Inglaterra. A guerra foi cada vez pior. E eu fui morar no campo com a minha família. Acompanhava a destruição da Inglaterra. E no último ano, as bombas V2, bombas voadoras criadas pelo físico von Braun, caíam sobre Londres. E eu ajudava o rei e a rainha no esforço de retirar dos escombros as pessoas soterradas. E numa madrugada, exausta, eu voltava para minha casa no campo. Quando escutei o similar de uma bomba, atirei-me no chão e a bomba caiu sobre a minha casa. Eu ouvi o estrondo e quando a fumaça desapareceu, não restava nada de minha casa. Minha mulher, meus filhos, não restava nada, Rougolin. Eu já havia experimentado um golpe, preparando-me para esse final. Quando meu filho foi convocado e morreu na guerra, ele estava escrevendo uma carta para mim. Quando uma bomba explodiu próxima e um pedaço de metal desfigurou-lhe o rosto e ele caiu. A carta veio até mim, manchada de lama e de sangue, com um telegrama do rei. O Reino Unido agradece seu filho ter nos oferecido a liberdade. Aceite as minhas condolências. O pedaço da carta de meu filho dizia, papai, você fala tanto de Deus, mas eu quero dizer que aqui no front, Deus não é lembrado, papai. Imagine que eu tenho que matar. Você me disse que matar é crime. E eu tenho que matar aquele que está lá, do outro lado. Ele está no fosso. E se ele levantar, eu o matarei. Porque se for eu quem levante, ele a mim me matará. Por quê, papai? Ele era meu colega na Universidade de Oxford, de Londres, em qualquer lugar. Porque o psicopata disse que era necessário matar. Estamos matando-nos. Papai, eu estou orando. Pai nosso, que estás nos céus. A carta não terminou. Eu a tenho guardada como relicário divino no altar do meu coração. Mas agora, a minha mulher, minhas filhas, Deus as arrebatou. E eu fiquei com a minha dor profunda, ajudando os ingleses na sua liberdade.
quando passou a guerra, eu me transferi para a França. As saudades da Inglaterra eram muito grandes. E a dor de haver perdido a minha pátria, a Holanda despertou com uma orfandade enorme. Alguns milhões de judeus foram assassinados em Treblinka, Dachau e outros campos de extermínio. Então eu vim a Paris para poder cantar a liberdade e a fraternidade, quais fizeram os revolucionários de 89. Mas o que é que eu encontro? Eu encontro a criatura humana e a minha solidão. Então, eu pretendo fazer de você meu filho e de Marie a filha que eu perdi. O Golan olhou-me com lágrimas e me pediu licença para me abraçar pela primeira vez. Porque o verdadeiro amor tem o toque. Esse toque, que é uma transmissão de vida, são milhares de palavras sem uma frase. Então ele me abraçou ternamente. Merci, mon père. Merci. E a semana de Natal passou rápida. Naquele domingo, eu estava preparando o pato para meio-dia receber o meu filho. Às 10 horas, eu percebi que o meu cachimbo estava sem fumo e fui ali à oficina de Pierre, uma porta que vende material para fumantes. E quando eu cheguei, Pierre descia a porta de metal. Eu disse, Pierre, hoje é o dia de Natal. Eu sei, doutor. E o senhor está ainda aqui, doutor? O senhor não soube? Não, não soube. Não soube da desgraça? Desgraça? Na noite de Natal? Oh, aquele monstro, quer dizer, aquele seu amigo. Ai, é melhor o senhor procurar o abade. O abade pode lhe falar o que aconteceu. Mas ele deu ordem que todas as casas comerciais do nosso bairro fechem as suas portas, porque hoje é um Natal diferente. Diferente. É, vá saber dele a respeito de Golan. Eu atravessei a rua correndo. Cheguei à sacristia, à catedral gótica, com seus dedos de pedra pontiagudos formando cruzes, apontando os céus inclementes que cuspiam neve sobre a cidade. Então eu corri à sacristia e lá eu pude vê-lo. Era um homem de 70 anos aproximadamente. A cabeleira branca, o corpo vigio, ele caminhava com os braços para trás. Era um ritmo para lá e para cá. Eu me acerquei com todo respeito e disse, abade, eu sou pastor da Igreja Presbiteriana Holandesa. Sou o Dr. Pierre Van Passen. Eu ouvi dizer que aconteceu algo ao meu amigo Golan. Ele me olhou e disse, mas o Golan não tinha amigos. Sim, eu sou amigo de Golan. Mas se o senhor era amigo de Golan, por que o deixou a sós na noite de Natal? Bem, eu fui levar à sua casa o presente de Nossa Senhora, porque naquela madrugada, quase minutos após a meia-noite, terminado o meu culto, eu corri com o par de sapatos marrom e branco, 40, 41. E sobre a cama, que estavam colocadas como tábuas, um colchão, uma Madonna que foi queimada, uma vela acesa, uma vela sobre um velho baú. Era a casa do meu filho. Eu coloquei o presente de Nossa Senhora sobre o travesseiro. Havia tido ideia de mandar-lhe uma carta, mas ele não sabia ler. Coloquei um ramilho das flores perfumadas do campo. E ele não chegou a receber. Mas que houve?
Eu voltava da missa do galo. Devia ser meia-noite, uma hora. E quando atravessava aquele parque, eu vi um grupo de jovens cantarolando uma música de Natal. As lâmpadas estavam fericamente iluminadas, mas um poste parecia queimado. E eles faziam uma roda em torno daquele poste. E com esses ouvidos, acostumados à confissão auricular, eu escutei um gemido dolorido, aproximei-me e um homem quase nu, amarrado ao poste, a cabeça derreada, os jovens embriagados cantarolavam e chutavam-no. Miserável, os aleijados pertencem a Satanás e batiam-lhe. Então, a fúria tomou conta de mim. Eu retirei os cordões da cintura e expulsei-os aos malditos que saíram gargalhando embriagados. Ergui a calça do desnudo, cobri-lhe com um pedaço de tecido rasgado. Carreguei-o nos meus braços. Encostei-lhe a cabeça no meu ombro. E ele somente perguntou: Padre, hoje é a noite de Natal. É, meu filho, mas Jesus não nasceu. É mentira, não é, padre? É mentira. Tudo isso é mentira. Eles também são mentirosos. Por que fazem isto comigo? Porque sou deficiente. Mas o que posso fazer? Por que, padre? Não sei, meu filho. Não me atormente. Eu não sei. Simplesmente eu não sei. Está bem, padre. Só quero que o senhor saiba que é mentira. Nunca existiu Jesus. Eu até acreditei nele. Ele não nasceu. E se nasceu, foi num berço de ouro para os potentosos da terra. Não blasfeme. Ele calou. Eu trouxe para aqui a sacristia, aquele divã. Forrei o divã. E disse: deite, meu filho. Você necessita de algumas horas de sono. Amanhã, ou daqui a pouco, às 7 horas, eu sairei da casa sacerdotal e virei para celebrar a missa do dia santo de Natal. Ele não disse uma palavra. Parecia um cordeiro que estava sendo imolado. Sentou-se. Eu coloquei um cobertor de lã. Ele olhou e eu percebi a sua face marcada pelas bofetadas dos covardes. De um olho corria sangue, das fossas nasais, da boca um filete e uma palidez de morte que ele colocava um pouco de azul sobre os olhos. Ele estava como uma criança assustada. Eu disse: durma, meu filho. Como é o seu nome? O Golã. Então eu o fiz deitar-se. No dia seguinte, hoje, pela manhã, eu vim. Mas ele não estava aí. A cama estava perfeita. Quando eu saí, ele levantou-se. E eu fui celebrar a missa. No momento do ostensório, quando eu ergui a Santa Eucaristia e apresentei: esta é a minha vida, meu corpo. Duas crianças entraram correndo pela igreja e gritaram: Abade de La Ruder, ali no rio tem um corpo flutuando. Eu deixei Nosso Senhor para lá, saí correndo e encontrei sob os sargaços o corpo de um Golã. Ele foi assassinado. Bem, assassinaram-no através do suicídio dele. Ele pôde suportar tudo, menos a vergonha.
a perda da dignidade. E o soldado foi para dar notícia caso ela conhecesse o rapaz extinto. Ele foi. Chegou ao pior antro de Paris, a um pardieiro fétido. No terceiro andar, ele viu uma jovem penteando os cabelos com óleo, preparando-se para o comércio carnal. E então, ele perguntou, como é o nome da senhorita? Marie? Sim, Marie. Eu venho em nome do Abade de La Roudère para perguntar se a senhora, senhorita, Mademoiselle, tem algum vínculo com o rapaz enfermo de nome Golan? O Golan? Que fizeram com ele? Não, senhorita, não fizemos nada. O Abade manda lhe dizer que, se a senhorita puder, dar um salto agora comigo lá da igreja, porque o Golan, ele suicidou-se. Ela deu um grito, empurrou o policial pela porta, bateu a porta. Quando ele começou a descer a escada, ouviu-se o estampido de uma arma de fogo. Ele correu. Ela estava numa poça de sangue. Havia detonado uma bala na cabeça. A igreja condena o suicídio. Mas eu mandei buscá-la. Ela foi assassinada também. Não há nela vestígio do suicídio. Ela, como seu irmão, foram suicidados pelas mãos perversas da nossa indiferença. E ela vai ser sepultada ao lado do seu irmão. Venha ao velório, que daqui a pouco estaremos celebrando, até às 15 horas, quando sepultaremos os dois no jardim da catedral. Eles ficarão lado a lado, já que lhes foi negada a vida na terra. O Senhor Jesus faz-lhes a ressurreição no reino dos céus. Era uma utopia, mas... e eles gozarão de vida eterna. Eu não pude me locomover. Disse, sentei-me numa cadeira e esperei. Às 15 horas, a igreja estava referta. Na parte central, estava erguida a essa. E sobre ela, dois caixões alvinitentes para simbolizar a virtude. Quando o coral cantava o salmo, ó Israel, Israel, que fizeram com teu nome? O abade veio, subiu a galeria do lado, e dali de cima, ele olhou a multidão, os dois esquifes cobertos de flores miúdas do campo. E o sino plangendo, então ele disse com a voz mais clara que eu jamais ouvi: oh, meu Deus, quando eu morrer e for chamado para vos prestar depoimento, vós me perguntareis, Abade de La Roudère, que fizeste das ovelhas que eu te confiei? Eu então olharei para ele e não direi nada. Ele então me perguntará pela segunda vez, Abade de La Roudère, que fizeste das ovelhas que eu te confiei? Eu menearei a cabeça e não direi nada. Mas quando pela terceira vez, última vez, ele perguntar, Abade de La Roudère, que fizeste das ovelhas que eu te confiei? Eu direi, não eram ovelhas, Senhor, eram lobos vestidos de ovelha. Desceu do púlpito e segurou na alça dos dois caixões
acompanhados por outros homens, e inumaram em uma cova larga ao lado da igreja Marie e o seu irmão Hugolin. A história real está num livro publicado no ano de 1970 em Paris, que se chama Estes Dias Tumultuosos. Narrei-a ao sabor da minha própria emoção, para dizer que nós estamos vivendo a grande noite que antecede ao dia novo. Nós estamos vivendo o apagar das luzes e a saída da treva, da ignorância, desde 1857, quando começou lentamente a era do Espírito Imortal. Se o Abade de La Roudère tivesse recebido a dádiva do Espiritismo, e o Golem, quando lhe perguntasse por que, padre, eu nasci assim, ele recorreria à reencarnação, a mais notável conquista da filosofia universal, a mais antiga proposta que os gregos, os etrúrios e os primeiros povos, desde as canções longínquas de Siddhartha Gautama, asseveram que a vida não é o breve espaço entre o túmulo e o berço. Certo dia, Buda perguntou a um discípulo: qual é o oposto de vida? E ele disse: morte. E Buda sorriu: não, renascimento. Porque nada, ninguém morre, tudo se transforma. Se tivesse penetrado nas obras clássicas do mundo dos mistérios, teria ouvido o guru no alto da montanha dizer: é necessário nascer de novo para entrar no reino dos céus, repetindo a frase de Jesus a Nicodemos. É necessário semear, mas ter cuidado com o joio, que não vá misturado com o trigo, para que o bem seja legítimo e a fraternidade verdadeira, para que as palavras sejam acompanhadas da suave música dos atos, porque o mundo está cansado de ouvir discursos e necessita de ouvir e ver exemplos. Se o Abade de La Roudère houvesse ouvido falar que Jesus, diante de um homem que fora recuperado, respondera aos discípulos que o queriam: Senhor, quem pecou para que ele nascesse cego? Ele ou seus pais? Porque a tradição do Talmud, uma das obras sagradas dos judeus, assevera que o pai, o avô, peca, principalmente o avô, e o neto resgata. Teria meditado melhor do primeiro mandamento: eu sou o Senhor teu Deus, que te tirou do Egito, da casa da sujeição. Perante mim não tereis outros deuses, nem daquilo que está nos céus, nem da terra, nem sobre as águas, nem abaixo delas, porque eu sou um Deus justo e bom, que perdoa até a centésima geração, mas que pune, que educa a partir da terceira geração. Porque o avô se pode reencarnar como seu neto, mas o pai não. É ilógico. Então, no primeiro mandamento da lei de Deus está a reencarnação, cujo texto é este, e foi sintetizada: amar a Deus acima de todas as coisas. E Jesus teria completado: e ao próximo, como a vós próprios. Em verdade, se o Abade de La Roudère conhecesse
a comunicabilidade dos espíritos e a interferência deles em nossas vidas, exultaria.

avançada. Os cabelos brancos partidos ao meio e uma polpa para trás. Porque a senhora esplendia de luzes como uma fada. E ela me disse: Adelaide Schleder, eu venho dos primórdios desta casa, desde quase a primeira geração, com minhas filhas e meu filho Lauro. Nós vimos para participar do banquete da imortalidade da alma. E aquele rosto que me fazia lembrar uma boneca de porcelana sorriu e me disse: nós participamos, meu filho, das primeiras atividades de assistência e de caridade da nossa veneranda federação, desde antes de João Guignone ser o presidente da casa com a Bibeisfer, o seu vice-presidente. E então eu vi o desfilar desses espíritos espíritas que estiveram nos gloriosos dias desse século, desde um jovem, muito jovem, que também participara das atividades doutrinárias desta casa. E então eu vi destacar-se o venerável espírito de Arthur Lins de Vasconcelos, que se tornou presidente espiritual desta reunião, falando-nos a todos. E à medida que o tempo ia passando, entidades venerandas de nossa querida Curitiba, mas não apenas de Curitiba, do Paraná, mas não só do Paraná, eu farei descer estrelas sobre a terra, como está no prefácio do Evangelho segundo o Espiritismo. As estrelas cairão sobre a terra. Ai, se o abade de La Roudère tivesse dito: Goulin, tem paciência, tudo é breve na terra. A noite mais longa faz-se bordar de sol. Às vezes é meia-noite, mas já é amanhecer um segundo depois da meia-noite. Tudo são trevas, mas já há luz. Então, nesta noite, moral que se abate sobre a terra neste século, desde aquele 1857, que amanhece um novo mundo, o mundo da imortalidade da alma, da reencarnação, da ressurreição dos mortos, da comunicabilidade dos espíritos, aquele mundo extraordinário, que tem provas, mas que tem expiações, mas que também sublima, quando passe para mundo de regeneração. Nesse capítulo 14, que foi lido pelo presidente, e que Allan Kardec fala da nova era, estamos vivendo a nova era. É claro que ainda há sombras que serão diluídas, porque nós marchamos da sombra para a luz, da ignorância para a sabedoria, do instinto para a razão, da perversidade para o sacrifício, para o holocausto. Ai, se Pierre passem, ele que leu a Bíblia tantas vezes, ele teria ouvido Jesus dizer: e não passará esta geração, anotada pelo apóstolo, sem que tudo o que eu falei aconteça. A que geração ele se referia? À física. Passaram-se já quase 40 gerações de corpos, dando-se 50 anos em média a cada geração. Então, essa geração somos nós, os espíritos que ouvimos a palavra dos 500 da Galileia. Deus a todas as criaturas: pisareis em serpentes que vos não farão mal, curareis enfermos,

0: libertar você do demônio, do espírito treva, dar-lhes-ei a oportunidade de ser felizes. Esta geração está explícita. E Jesus pergunta, Simão, aos apóstolos, quem dizem os homens que é o Filho do Homem? E Simão disse, Senhor, uns dizem que tu és Elias, que havia morrido há mais de 800 anos. Outros dizem que tu és Jeremias, ou algum dos profetas que voltou, ou João Batista, que era impossível, porque João tinha morrido há menos de um mês. E aí Jesus olha bem para Pedro e pergunta, e tu? Quem dizes tu que eu sou? Pedro, então, emocionado, eu digo que tu és o Messias que havia de vir, o Filho de Deus vivo. E Jesus dá a mais bela resposta sobre a mediunidade. Simão, não foi a carne nem o sangue que te revelaram. Foi meu Pai que está nos céus. Isto é, não foi o cérebro. Foi uma intuição. Foi a mensagem divina que falou pela boca de Pedro. Se o abate de La Ruder ou Pierre Van Passen tivesse tido a oportunidade de ler o Consolador que Jesus prometeu, e ali mesmo em França, desde o seu nascimento em Lyon, até o momento da sua desencarnação em 69 em Paris, 1869, compreenderiam que desgraçado, infeliz, não eram Goulin, Marie. E isto me leva a um salto quântico. Quando num dia de muita emoção, eu terminava a conferência, e o Espírito Bezerra de Menezes veio e disse, Senhor, eu não te peço pelos que choram, mas por aqueles que provocam as lágrimas. Eu hoje não te suplico pelos que têm dor, mas sim por aqueles que são responsáveis pela dor. Pai de misericórdia, eu não ergo a minha voz para rogar pelos que são infelizes. Eu peço licença para suplicar pelos que infelicitam os outros, porque em verdade, ditosos sois vós, quando vos perseguirem, quando vos maldizerem, quando vos maltratarem por amor do meu nome. Bem-aventurados sois, Golens, Marris, pessoas deste momento de prova e de dor. Bem-aventurados sejamos nós, os obreiros da era nova, que passaremos a agir, a conjugar o verbo atuar, e falaremos através das ações, dizendo que estes são os dias que estão anunciados. Irmãos da alma, irmãs do coração, cantemos a nossa maravilhosa sinfonia de bênçãos, agradecendo a Deus por tudo que nos deu, por tudo que nos dá, pelo ar, pelo pão, pela paz. Muito obrigado, Senhor, pelos olhos meus, que podem ver o céu, a terra e o mar, acompanhar a ave que corre ligeira neste mundo fagueira sob o céu de anil, e as criaturas cegas que se debatem em toda parte. Eu sei que depois da sua morte também enxergarão a bênção divina do teu amor. Muito obrigado pelos ouvidos meus, que me foram dados por Deus. Ouvidos que ouvem a música do povo que desce do morro na praça a cantar. A melodia dos imortais que se ouve uma vez e não se esquece nunca mais. A voz melodiosa, canora do boiadeiro, e a música sublime que nos embriaga ao mundo inteiro. Pela minha fidelidade de ouvir, pelos surdos eu te quero pedir, porque eu sei que depois desta prova, na vida nova, eles também escutarão. Muito obrigado pela minha voz, mas também pela sua voz, pela voz que ama, que canta, que poetiza, que ilumina, que murmura uma canção, e o teu nome pronuncia com dúlcida emoção. Diante da minha faculdade de falar, eu te rogo pelos que sofrem de afasia. Eles não cantam de noite, eles não falam de dia. Oro por eles, porque eu sei que depois deste sentir, eles também poderão viver e cantar depois de morrer. Muito obrigado, Senhor, pelas minhas mãos, mãos que aram, meus que semeiam, meus que agasalham, mãos de ternura, mãos dos adeuses, que limpam feridas, que enxugam lágrimas das vidas, pelas mãos que apertam mãos, mãos de poesias, mãos que atendem a velhice, a infância e a dor, mãos que no seio embalam o filho de um corpo alheio sem receio. E por aqueles que têm dificuldade, eu rogo gratidão por caminhar diante daqueles que são aleijados, desesperados e não podem andar. Eu sei que depois desta expiação, eles também bailarão. Muito obrigado, por fim, pelo meu lar. É tão maravilhoso ter um lar, um doce cantinho, um ninho, onde estão a família, o coração, a mulher e a vida. Mas se por acaso eu não tiver ninguém para me amar, ninguém para me ajudar, mas a sós não me encontrar, eu te direi obrigado, Senhor, porque eu nasci. Obrigado porque eu creio em ti, pelo teu amor. Obrigado, Senhor, pela sua atenção. Muito obrigado, senhores.
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1: Meia-noite e 44 minutos.
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5: Querido ouvinte, começa agora o programa Pão da Vida. Aqui vamos juntos lembrar dos ensinamentos do nosso Mestre Jesus, através da leitura e comentário do livro Brilhe a Vossa Luz, escrito por André Luiz Lopes Santana. O tema de hoje é Conduta Cristã.

Perto da cidade, apareceu um homem. Já havia longo tempo que ele havia perdido a saúde física e psíquica. Ele se autodenominava Legião, pois eram muitos os espíritos que o perturbavam. Onde quer que Jesus fosse, as pessoas apresentavam as mais variadas necessidades. Foram incontáveis doentes do corpo e da alma procurando o Mestre em todos os lugares para conseguirem o alívio das suas perturbações e moléstias. Em todas as situações, Jesus recomendava aos doentes que não errassem mais, demonstrando que a causa, tanto dos seus males físicos quanto espirituais, estava na conduta, no comportamento, ou seja, nos pensamentos, palavras e atitudes contrárias ao bem que ele tanto ensinou. Ao Geraceno, que causava pânico e confusão, Jesus pediu para que ele levasse alegria e gerasse harmonia às mentes e corações das pessoas, dando graças a Deus e anunciando a todos o pleno restabelecimento da sua saúde espiritual. Neste feito, Jesus nos ensina que não basta estar são, é necessário manter-se sadio. E para tal, a conduta cristã trazida e exemplificada por ele é a terapia de excelência que não somente vai curar as nossas dores físicas ou psíquicas, como também nos previne delas, nos possibilitando uma vida muito mais equilibrada e feliz.

0: Está aqui conosco Fernanda Galvão, integrante do Centro Espírita Lar da Prece Bezerra de Menezes, para conversar com a gente sobre esta passagem. Seja bem-vinda, Fernanda, ao nosso programa. Talvez a história do Legião seja uma das mais conhecidas do Evangelho, não é, Fernanda?
1: Olá, Cacá. Olá, ouvinte da Rádio Fraternidade. Ai, concordo com você, Cacá. Talvez até pelo susto que levamos ao saber que uma legião de espíritas atormentava um rapaz de Gerasa. Apesar de sermos espíritas e estudarmos regularmente, frequentarmos o centro espírita, enxergamos a obsessão de forma distante e muitas vezes até velada. Parece que não queremos tocar no assunto por receio de histórias como essa do Legião. De outras vezes, podemos achar que essa doença da alma pode atingir a qualquer um, menos a gente.
0: É verdade, Fernanda. Na maioria dos casos, esta doença é diagnosticada tarde demais. Como você bem falou, apesar de estudarmos sobre a obsessão, as suas fases, as complexidades, acreditamos que nunca vai acontecer conosco e acabamos por não dar atenção aos pensamentos, aos sentimentos, enfim, não analisamos o nosso comportamento, a nossa conduta, como deveríamos, né, Fernanda?
1: É, Cacá, e a obsessão não surge de uma hora para outra. É preciso um período de envolvimento com o espírito inferior. Tudo que prejudica a nossa alma tem origem numa simples influência.
0: E outro equívoco que cometemos é acreditar que esta influência psíquica se dá apenas nos médios ostensivos. Ledo engano, não é verdade?
1: É um engano realmente, Cacá. A palavra médium, como sabemos, significa intermediário, aquele que permite o intercâmbio entre planos. Mas como ensina a doutrina espírita, todas as pessoas entram em contato com o mundo espiritual, em maior ou menor grau. Todos somos médiums, mas nem todos ostensivos, ou seja, nem todos possuem um grau alto de sensibilidade e possibilidades de trabalho mediúnico. É importante ressaltar que a influência de energias e espíritos não se dá por causa da mediunidade. Ela ocorre porque existe o livre-arbítrio. Somos livres para expressar as nossas ideias, pensamentos, anseios, sentimentos e, olha só, energias. Da mesma forma que aqui na Terra influenciamos o nosso próximo, seja com palavras ou atitudes, no mundo espiritual acontece a mesma coisa. A diferença é que nós temos o corpo físico e eles não o possuem mais.
0: Pois é, Fernanda, e nós já aprendemos como influenciamos e muito as pessoas, inclusive as crianças. Tivemos um programa só para falar de influência psíquica infantil, com o tema Cultivar o Amor. Irradiamos energias, servimos de instrumento a espírito inferior, muitas vezes sem nem perceber. É um grave erro que precisamos corrigir em nossa conduta. E na lição de hoje, o médium ostensivo sente o resultado da influência mais rápido, ou até imediatamente após o contato malsão. Ao passo que o menos ostensivo pode demorar horas, dias e até meses para observar os reflexos. Vale frisar que não é porque não sentimos que não sofremos a influência. A influência psíquica é como o ar. Não enxergamos, mas podemos sentir. Quem não tiver o sentido do tato tão apurado, não vai poder sentir a brisa e até mesmo a ventania anunciando a tempestade. Mas vai ser afetado pelo vento de qualquer forma, porque assim como o ar, a interação entre o mundo material e o espiritual é da natureza, da criação divina, não é, Fernanda?
1: Com certeza, Cacá, sempre seremos afetados, percebendo ou não. Se vamos nos envolver, responder negativamente, aceitar a influência é outra coisa, mas sofrer a influência, sempre sofreremos. Nosso benfeitor espiritual Dayart ensinou no curso de educação mediúnica que a influência psíquica se dá de forma geral em três frentes: mental, emocional e energética. A influência mental se dá através do chakra coronário, que é ligado à mente e reflete os efeitos no cérebro. Ou seja, os chakras são centros de força que irradiam e absorvem energias. Os efeitos dessa irradiação e absorção, bons ou ruins, se dão nos órgãos correspondentes ao chakra. O coronário, no caso, trabalha com o cérebro.
0: É, Dayart fala sobre isso no livro Semente de um Novo Amanhã. Ele explica que o coronário trabalha com as energias mentais, isto é, as ondas mentais e as formas pensamento, que são frutos do pensamento em si, da ideia que o espírito inteligente irradia quando deseja se manifestar. Correto, Fernanda?
1: Sim, é isso mesmo. Quando pensamos, produzimos ao mesmo tempo ondas mentais e formas pensamento. As ondas mentais são as frequências vibratórias do que estamos pensando. São semelhantes às ondas do rádio. São as ondas mentais que definem em qual frequência estamos sintonizados, com espíritos inferiores ou os bons espíritos. Já as formas de pensamento são como fotografias vivas dos pensamentos. Quanto maior a concentração, maior a nitidez da imagem. Essas formas podem ser direcionadas a alguém ou podem ficar na nossa psicosfera, ou seja, na nossa atmosfera espiritual. E por terem energias, nos influenciam até a vitalidade delas se esgotar.
0: Esse assunto é tratado há bastante tempo, Fernanda. O Ernesto Bozano traz no livro Pensamento e Vontade um caso curioso. Vicente Turvey era portador de percepções visuais, conseguia enxergar o mundo espiritual. No dia 26 de fevereiro de 1908, um distribuidor da Sociedade de Propaganda Cristã, existente na época, bateu à porta da casa de Vicente. Ele comprou um exemplar e encontrou um artigo esquisito sobre espiritismo, onde dava um tom meio diabólico, sombrio. Vicente convidou o rapaz para entrar e eles iniciaram uma conversa sobre o artigo. Mas ele observava que toda hora o rapaz falava de seres diabólicos. O rapaz foi embora. Quando Vicente Turvey se recostou no sofá, de repente, surgiram três diabinhos, idênticos às imagens criadas pela cultura popular. De início, ele pensou que fossem espíritos, mas analisou melhor e verificou que, apesar de movimento, as formas tinham vida artificial. Eram formas pensamento. Orientado pelos benfeitores espirituais dele, Vicente observou que, aos poucos, aquelas imagens se dissipavam.
1: Cacá, as três formas de diabretes que ele viu foram resultado do pensamento daquele rapaz. Ele pensava de forma tão forte e o tempo todo que as formas eram nítidas. Cacá, nós interagimos com energias mentais o tempo todo. O pensamento pode ser bom ou não, a depender de quem o produz. As ondas mentais irradiam ideias. Um espírito pode sugerir que faltemos o centro espírita, por exemplo, dizendo que estamos cansados. Ou então, nosso benfeitor orienta que perdoemos o irmão que errou, relembrando que Jesus ensinou o oferecer a outra face.
0: Mas, Fernanda, se o espírito perceber que estamos atentos, vigilantes e vamos analisar logo a ideia equivocada, ele pode influenciar energeticamente. Pode nos impregnar com uma energia enfermiça e afetar o chakra esplênico. Este chakra é responsável pela nossa vitalidade. Desequilibrando o esplênico, podemos realmente nos sentir cansados. Vai ser mais difícil atentarmos para uma influência espiritual. Acreditaremos que nós estamos cansados e não um espírito que está enviando energias ruins. É uma forma sutil de influência e muito perigosa, porque quando nos damos conta, já estamos com desequilíbrio em outras áreas, Fernanda.
1: É verdade, Cacá. E a forma de nos protegermos desse tipo de ataque é simples. Quando vier a energia negativa, nós devemos raciocinar e não acatar a sugestão malsã, contrária ao bem. Estamos com os chakras desarmonizados, Cacá? Vamos tomar um passe, fazer uma oração? Além disso, o trabalho no bem também é fundamental. Quando nos colocamos a trabalhar no bem, elevando a nossa frequência mental, nos ligamos aos benfeitores e não aos espíritos contrários. Absorvemos energias boas que revitalizam os nossos chakras, principalmente o esplênico.
0: E graças a Deus, Fernanda, da mesma forma que ocorre a influência negativa, acontece a boa. As energias dos benfeitores nos causam bem-estar, paz, tranquilidade, vigor. No campo mental, surgem ideias edificantes e algo importantíssimo. Os bons espíritos sempre sugerem, nunca impõem. Se eles dão uma sugestão e não acatamos, eles aguardam, não nos abandonam, porque são pacientes, compreensivos e nos amam acima de tudo. Mas não ferem o livre-arbítrio. Os espíritos inferiores, não. Persistem até que a gente aceite a sugestão equivocada.
1: Só que apesar das influências serem presentes, insistentes, nenhum espírito, nem nenhuma energia pode dirigir as nossas ações sem a nossa permissão íntima. Quando sofremos a influência negativa e aceitamos, adentramos o campo da perturbação. Mas quando decidimos pelos ouvidos de ouvir, escutando os benfeitores espirituais, adentramos o campo da orientação.
0: É, Fernanda, no campo da influência, a gente percebe a sugestão malsã mesmo estando com a frequência vibratória alta. Mesmo envolvido com os benfeitores, podemos perceber a influência inferior ao nosso redor ou até mesmo alguma influência direcionada a nós. Já na perturbação, baixamos a frequência vibratória. Não estamos só percebendo, já estamos respondendo intimamente à influência, não é, Fernanda?
1: Ah, verdade, Cacá. Um exemplo disso foi um amigo nosso aqui do Centro Espírita. Uma vez ele passou o dia resolvendo assuntos das atividades mediúnicas. Em determinado momento, percebeu um sentimento de angústia. Ele não estava angustiado, Cacá. Ele só percebeu. Rapidamente analisou. Era alguém próximo, encarnado, que estava angustiado? Olhou ao seu redor. Não tinha ninguém dessa forma. Bom, podia ser uma energia. Mas se fosse energia somente, ela teria se dissipado ao entrar em contato com a barreira fluídica edificante, já que ele estava há horas trabalhando no bem e envolvido com espíritos nobres. Só restava a opção espírito, Cacá. Mas também, como poderia estar percebendo tão fortemente um espírito sofredor se sentia as vibrações e orientações dos benfeitores? Ele saiu do ambiente, buscou uma leitura edificante. Fez uma oração e nada. Lá estava a percepção de angústia. Mais algumas horas se passaram e essa percepção desapareceu. À noite, quando ele chegou ao centro espírita, uma senhora assistida o aguardava no portão e disse que estava aflita, angustiada, pois precisava muito falar com ele.
0: Aí, Fernanda, ele ligou os fatos e viu que a percepção de angústia que ele sentiu era a irradiação dessa senhora que o aguardava.
1: Exatamente. De acordo com os benfeitores espirituais, essa senhora tem ligações psíquicas com ele, ou seja, tem ligações do passado. Quando temos esse tipo de ligação com alguém, as energias dessa pessoa ultrapassam qualquer barreira fluídica e a mensagem psíquica chega até nós. E veja que nosso amigo só percebeu a angústia. Imagine você, Cacá, se ele se permitisse ficar angustiado. Já imaginou? Ah, e sem esquecer que se acontece com pessoas encarnadas, acontece com as desencarnadas. Se tivermos ligações psíquicas com tal ou qual espírito, a influência chega muito mais potente.
0: E ainda bem, Fernanda, que o amigo em questão analisou cada minuto para saber o que ocorria com ele. Quantas vezes sentimos as coisas e não atentamos. Ficamos tristes ou melancólicos e até mesmo raivosos, sem buscar a causa, o motivo. Pode ser uma forma pensamento, pode ser uma pessoa encarnada, e até um espírito. Nesse caso, a senhora não queria mal ao nosso amigo. A angústia chegou por causa da ligação que existe entre eles. Imagine quando o espírito é um inimigo declarado. O que acontece, Fernanda?
1: Ih, Cacá, acontece muita coisa. E quantas vezes vêm ideias negativas em nossa cabeça e achamos que são simples pensamentos nossos. Se aceitamos a ideia negativa, um pouco que seja, podemos ter vários reflexos. Dor de cabeça, pressão na cabeça. E quem não tiver esse tipo de reflexo pode apenas concordar com a ideia, achar maravilhosa e realmente interessante. O cardíaco vai se encher de sentimentos ruins. Se a pessoa perceber o sentimento negativo e buscar sair da perturbação, ok, ele está apenas no início da linha do tempo psíquica, vai conseguir sair sozinho. Mas se não enxergar a perturbação e quiser dar vazão ao pensamento e ao sentimento, se tomar alguma atitude negativa, significa, Cacá, que a pessoa não está mais na perturbação e sim no grau do envolvimento.
0: A perturbação não nos cega, Fernanda. Temos vontade de pedir ajuda e nos analisar. Buscamos elementos necessários ao nosso equilíbrio. Quando isso não acontece, quando não tomamos as medidas necessárias e até ficamos contrariados quando alguém nos sinaliza o desequilíbrio, devemos abrir os olhos, porque o sinal está mais do que vermelho. O envolvimento se instalou e, desse grau, não conseguimos sair sozinhos. Não é assim, Fernanda?
1: É assim mesmo, Cacá. E é justamente no grau do envolvimento que ativamos as nossas ligações com os espíritos. E aí fica realmente bem mais difícil sair sozinho, porque eles fazem de tudo para que não consigamos o equilíbrio. Como a lição de hoje nos exorta, não basta estarmos sãos. Precisamos nos manter sadios. Para isso, nosso querido benfeitor espiritual Dayart deu algumas orientações, ações simples mesmo que nos auxiliam na saúde psíquica. A autoanálise é fundamental. Sócrates já dizia, né, Cacá? Conhece-te a ti mesmo. E essa recomendação é de excelência. Como reconhecer a influência se não nos conhecemos, não sabemos nossos pontos fracos, nossas personalidades erradas e falidas? Só através do estudo de nós mesmos, do autoconhecimento, saberemos em que grau estamos e com que frequência estivemos em cada grau da linha do tempo. Quanto tempo ficamos somente na influência, quantas vezes caímos na perturbação e conseguimos sair, e quantos dias ficamos envolvidos e ligados com espíritos contrários? Dayart explicou que podemos fazer um acompanhamento diário através de uma tabelinha muito simples. Numa folha de papel, colocamos os elementos da linha do tempo e os preenchemos de acordo com o nosso dia. Aí, estamos lá de manhã, percebemos a influência e não nos perturbamos. Vamos lá na tabela e coloquemos o X na influência. Ponto pra nós, né, Cacá? Resistimos bem. Aí, de tarde, veio aquela outra influência, mas nós nos perturbamos. Opa, X na perturbação e assim por diante. Ao longo da semana, teremos o gráfico psíquico com as nossas oscilações ou resistência. Ai, uma coisa ótima nos acontece quando fazemos esse gráfico, Cacá. Tendo as anotações e os motivos das perturbações, veremos mais claramente o quanto os espíritos investem em tal ou qual defeito e dificuldade. Teremos ali todas as informações que precisamos para nos esforçar e conheceremos o que precisamos melhorar e extirpar do nosso coração. Magnífico, né, Cacá?
0: É verdade, Fernanda, mas não podemos esquecer do orientador espiritual. Numa tarefa de análise, onde verificamos o nosso psiquismo, um olhar experiente que está fora do processo é essencial. Aí pode ocorrer também aquela ideia de fugirmos de quem possa nos ajudar. Mas temos que lembrar do programa de hoje e não aceitarmos a sugestão negativa, né, Fernanda?
1: Se fizermos esse exercício diário, prevenimos a nossa mente e menos riscos corremos de sofrer como legião anotado pelos evangelistas. Para termos uma ideia, Cacá, no livro No Mundo Maior, psicografado por Chico Xavier, André Luiz comenta que 90 em 100 casos de loucura começam nas consequências das faltas graves que praticamos, como a impaciência ou a tristeza. Ou seja, por intermédio de atitudes mentais que imprimem deploráveis reflexos ao caminho daqueles que as acolhem e alimentam. Pela rebeldia, a alma pode encaminhar-se para o desânimo, e aí vem a inércia, com total atraso nas edificações que nos cabem. Quando nos deparamos com um problema, achamos que ele começou agora, naquele instante, igual a menina personagem de outro livro, O Grilhões Partidos, psicografado por Divaldo Franco. Manuel Filomeno de Miranda conta que a menina, no dia do aniversário de 15 anos, agrediu o pai na frente dos convidados e desde aquele dia, ela se transformou em outra pessoa. Mas o processo, Cacá, estartou, eclodiu na festa, mas com certeza ela já estava ligada com aquele espírito há tempos, dando sinais de desequilíbrios. Mas como podem ser sutis, não prestamos atenção. Jesus ensinou no Sermão da Montanha, anotado por Mateus, que o não matarás começa lá com a cólera, com a irritação, a raiva. A linha da incompreensão nos leva, sim, no futuro, ao crime e, consequentemente, aos diversos graus obsessivos já estudados e catalogados.
0: Por isso, a vivência cristã se faz urgente e muito necessária, Fernanda. Somente o combate aos instintos, fazendo frutificar em nós as sementes do bem, das virtudes e dos valores, conseguimos nos manter equilibrados. Conseguiremos nos manter o mais tempo possível no campo da influência, no que diz respeito aos espíritos inferiores e ligados ativamente com os bons espíritos. Mas para isso, precisamos buscar as forças dentro de nós para retirar aquilo que nos faz sofrer, que nos causa dor e que serve como veículo para perturbação espiritual. Para isso, um exemplo fantástico é a famosa Santa Teresinha, a Teresa de Lisieux. Ela nasceu na França em 1873. Teresinha nasceu com sérios problemas de saúde. A família de Teresa era cristã, daquelas que frequenta a missa de manhã cedinho e ora sempre. A família era muito dedicada e tudo fazia com muito sentimento. Jesus fazia parte do dia a dia de todos. Uma vez, Teresa perguntou à mãe se conseguiria ir para o céu, e a mãe respondeu que só se Teresa fosse uma boa menina. Mas logo Teresa pensou, como iria fazer para ser boa? E se ela não conseguisse? Aí ela teve uma ideia. disse que se amarraria aos braços da mãe para chegar ao céu. Ela viveu sempre assim, colada na mãe. Infelizmente, a mãe de Teresa desencarnou quando ela tinha apenas 4 anos de idade. O mundo de Teresa desmoronou. Ela era alegre e ficou triste e retraída. Teresa ficou agora sob os cuidados das irmãs mais velhas, Marie e Pauline. As moças se tratavam com muito carinho, muito desvelo, mas nada alegrava Teresa, não é, Fernanda?
1: É, a Teresa ficou muito fechada mesmo. Mas o pai das meninas, Cacá, inventou uma brincadeira chamada Pérolas da Coroa. Foi um mecanismo que ele achou para a educação cristã que buscava. O pai as tratava como rainhas e vivia brincando que ele era o rei e elas as rainhas. Mas dizia que elas tinham que ser rainhas diferentes. Tinham que se tornar rainhas cristãs. E para compor a coroa da rainha cristã, as meninas tinham que praticar o evangelho, pois as pérolas da coroa só eram conquistadas com ações no bem. Era um grande incentivo para as meninas. Um dia, a irmã de Teresa, Pauline, que era sua segunda mãe, resolveu entrar para o convento, para a ordem das Carmelitas Descalças. Teresa sentiu-se morrer de novo, Cacá. Na cabeça dela, perdia outra mãe. Ela se tornou extremamente sensível. Alguns diziam que ela estava realmente insuportável em certos momentos, pois qualquer coisa, por qualquer motivo, ela chorava. Esse comportamento chegou ao ponto de atingir o físico de Teresa. Ela tinha dores de cabeça, desmaios e até tremores. Até que depois de um tempo, Teresa resolveu mudar essa situação. Nem ela mais se aguentava se ver tão fechada e triste. Ela chegou à conclusão que precisava se esforçar. Numa noite de Natal, Teresa ouviu o pai lamentando o comportamento dela. E ela ficou muito triste, mas analisando melhor, percebeu que tinha que parar de exigir atitudes dos outros. Ela entendeu que precisava se doar. Ela desceu as escadas correndo, abriu os presentes com alegria, beijou o pai e as irmãs e agradeceu por tudo que possuía.
0: A luta íntima de Teresa começou nesta noite de Natal, Fernanda. Um pouco mais velha, com 15 anos, decidiu se tornar freira, igual a sua irmã Pauline. Lá, Teresa buscou a alegria no Evangelho. Ela chegou à conclusão que o céu, aquele que ela tanto desejava quando criança, era fazer o bem na terra. Transformar cada momento num instante de felicidade. Ela se dedicou a ver o lado bom das pessoas. Quando alguém a irritava, ela procurava olhar o que a pessoa tinha de bom, de positivo, ao invés de focar no defeito. Quando alguém não gostava dela e vivia de cara feia, Teresa abria um sorriso sincero, levando alegria ao próximo. Orientava, cuidava das freiras que partilhavam a convivência. Apesar de ter desencarnado novinha, aos 24 anos, Teresa conseguiu aquilo que tanto queria, ser mártir. Ela não foi martirizada, Fernanda, num circo romano, como o Coliseu, que nem as histórias que ela estudava nos livros, mas no martírio diário, extirpando pouco a pouco a Teresa problemática, a Teresa triste e desanimada. Surgiu nela uma outra Teresa, Fernanda.
1: É, Cacá, e ela que se inspirou em Teresa de Ávila, acabou se tornando ela própria a inspiração para uma outra Teresa, a de Calcutá.
0: É verdade, Fernanda. Mas, poxa, infelizmente o nosso tempo hoje acabou. Obrigado pela participação aqui no programa, Fernanda.
1: Eu que agradeço estar aqui, Cacá, mais uma vez, conversando sobre o cristianismo Rede Vivo. Que consigamos todos o contato com os nossos maiores, nossos queridos benfeitores, e adentrarmos o campo da orientação, saindo das investidas contrárias, renovando o nosso sentimento, como fez a nossa querida Teresa de Lisieux. Afinal, amigo, incentivo e amparo não nos faltam. Nossos benfeitores nos amam, e quem ama quer ver o outro feliz. No nosso caso, Cacá, a felicidade está no autoconhecimento, no que estudamos hoje, e também na conduta cristã. Através desses elementos, conseguiremos a reforma íntima.
0: Com certeza, Fernanda. É, lembremos de Jesus quando disse para não colocarmos a candeia embaixo do alqueire. Ele quis ensinar que não somente guardando o conhecimento para nós ou ignorando este conhecimento redentor que estaremos escondendo a candeia. Mas quando não praticamos, não vivenciamos, não damos valor a tanto que recebemos, estamos, do mesmo modo, colocando a candeia, a iluminação, embaixo do alqueire. Que possamos reverter o quadro e caminhar com Jesus sempre. Amigo ouvinte, você pode entrar em contato conosco através do e-mail pãodavida@aviluz.com.br. Ficou com alguma dúvida no programa? Deseja fazer alguma sugestão? Fale com a gente. Buscaremos responder as perguntas no programa seguinte. Aquelas que não forem respondidas no programa, responderemos via e-mail. Dúvidas, comentários, sugestões? Envie um e-mail para pãodavida, tudo junto e sem acento, @aviluz.com.br. Sua participação é muito importante. Lembre-se, o tema estudado hoje foi Conduta Cristã. Obrigado pela companhia e a gente se encontra no próximo programa, aqui na Rádio Fraternidade. Um forte abraço e até lá!
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1: 1 hora e 14 minutos.
2: 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Você acompanha agora mais uma edição do programa Espiritismo BH. Vai começar mais uma entrevista do Espiritismo BH. Esperamos que você goste.
3: Nós temos aqui conosco a nossa companheira Lígia Pompeu, que é psicóloga e tem 20 anos de experiência com pacientes portadores de doenças graves, muitos deles pacientes terminais. Está aqui para nos conceder uma entrevista. Tudo bem, Lígia?
4: Tudo bem, como vai?
3: Tudo
4: bem. Boa
3: junto.
4: Noite a todos. Estamos aqui para responder as perguntas e esclarecer o máximo possível sobre a nossa experiência, não é?
3: Muito bem. Uhum. Seria mais correto afirmar que somos agentes e não pacientes de nossas doenças?
4: A gente sempre é agente da nossa vida, né? Nós temos dentro do próprio Espiritismo, da doutrina espírita, essa informação de que nós somos nós que criamos as nossas situações e que todas as nossas situações de saúde ou de doença são consequências da nossa própria vida. Podemos incluir aí as questões reencarnatórias e as questões de vida atual. Porque nem todas as doenças são doenças reencarnatórias. Porque pode acontecer de que eu não tenha cuidados comigo mesma e durante, então, uma encarnação, eu posso adquirir uma doença que nem estava assim tão programada, né? Mas, de todo jeito, a doutrina nos informa e nos coloca isso muito claramente, que nós somos responsáveis pela nossa saúde. Inclusive, tem uma página do Emmanuel, no livro Fonte Vida, Fonte Viva, que diz assim: estás doente? Então, ele vem falando isso. Não adianta o médico te receitar o remédio, não adianta você fazer toda essa, ter toda uma conduta, né, baseada na medicina, recebendo ajudas e tudo, se você não faz a sua transformação íntima. Se você não busca os seus caminhos de uma saúde interior. Em resumo, ele fala isso nessa página, então eu acho que assim, nos informa dessa responsabilidade.
3: Lígia, o ser humano se expressa em 3 níveis. Como explicar a veiculação de enfermidades através deles?
4: Nós então queremos esclarecer. Os 3 níveis que você fala é o nível físico, o perispírito e o espírito em si. O espírito é uma instância divina, ele não adoece, pelo que a gente tem estudado. Em nível espiritual da chama, né, do verdadeiro espírito, ele não adoece. Agora, o perispírito guarda em si todas as lembranças, todas as situações das diversas encarnações pelas quais a gente vem passando desde o momento em que nos tornamos seres responsáveis com livre-arbítrio. Então, essa instância, o perispírito, que guarda em si todas as recordações, todas as situações das energias criadas, tanto para o bem quanto para as dificuldades. Essas dificuldades são armazenadas em instâncias do perispírito, né? E elas então vão sendo, pouco a pouco, trazidas para o nosso corpo, para a nossa vida física, dependendo das nossas possibilidades já de conseguirmos elaborar de uma forma adequada aquelas situações. Então, o que, que nós entendemos? Que ao reencarnar, o espírito ou é elevado pelas instâncias superiores, ou se ele já tem nível de entendimento adequado, ele escolhe algumas provas pelas quais ele precisa passar para poder fazer uma limpeza, digamos assim, desse perispírito. Mas isso é muito bem dosado pelas instâncias superiores, porque nós só passamos por situações nas quais, para as quais a gente já está apto. Então não adianta eu pedir para passar, para pagar ou fazer qualquer coisa que seja superior às minhas forças, isso não vai ser permitido. Mas geralmente são criadas determinadas situações para que a gente possa estar expurgando uma parte daquilo que a gente já tem armazenado, e esse perispírito traz também todos os recursos que a gente já adquiriu, porque a gente não viveu só coisas inadequadas em reencarnações passadas, a gente foi adquirindo muitas situações de bem, de caridade, de adequação, e isso nos calça para que a gente possa então estar vivendo em nível físico as situações que são necessárias para esse expurgo, para essa reconstrução no nosso caminho.
3: Lígia, há consentimento do organismo na proliferação de células cancerígenas?
4: Eu acredito que sim, desde que essa proliferação, porque o que a medicina nos informa? Todos nós temos células mal formadas em nosso organismo e elas são constantemente eliminadas através do nosso sistema imunológico. Então, sempre nós estamos com essas possibilidades de criarmos um tumor, né? Desde que a gente não esteja realmente com a nossa imunidade adequada, com as situações todas adequadas. Então, o que acontece? Todas as células mal formadas no nosso organismo, elas são eliminadas através do nosso sistema imunológico e através das nossas necessidades, possibilidades, situações. Quando um tumor começa a se formar, geralmente ele pode começar a se formar, pelo menos a informação que a gente tem da medicina, de uma parte da medicina, das pesquisas que são feitas, através de uma deficiência dessa imunidade. E essa deficiência, então, leva a uma situação em que as células mal formadas vão se multiplicar e daí vão formar um tumor. Esse tumor pode muito bem ser detectado logo, né? E dependendo, então, da situação, às vezes até em nível espirituais, em níveis espirituais mesmo, das necessidades, pode ser que eu detecte isso imediatamente. E aí eu não preciso passar por todo um processo, né, de tratamento de câncer, de toda aquela situação complicada e difícil que é, na verdade, o tratamento do câncer. Às vezes, pode acontecer de uma pessoa estar realmente numa condição tal que ela não precisa passar por isso. A gente passou por uma experiência interessante no nosso grupo de uma paciente que ela tinha um câncer e ela foi ao médico porque ela estava tomando medicamentos por outra doença. E essa outra doença estava levando ela a tomar muitos medicamentos, então ela foi ao médico para pedir e solicitar que não, para ver se podia diminuir os medicamentos. Aí a médica falou, então vamos fazer todos os exames e tal. Quando foi fazer o exame, detectou que ela estava com um tumor. Numa fase inicial, numa fase ainda completamente assim, sem uma necessidade de uma intervenção maior do que uma cirurgia, foi retirado o tumor e ela está curada. Então, o que a gente depreende disso? Que, na verdade, esse tumor não era uma situação tão espiritual, digamos assim, uma necessidade espiritual, mas por alguma situação ocorreu e ela podia estar livre dele. Então foi feita a cirurgia, ela não precisou fazer rádio, não precisou fazer químio, não precisou nada, está curada. E ela está ainda em observação, mas tem feito todos os exames e todos os exames mostram que ela está curada. Em outros casos, acontece que as pessoas vão, fazem exames. A gente conhece também outras pessoas que há muito tempo vem fazendo exame, já tem alguma situação e não consegue detectar o tumor. Quando detecta, já está numa situação muito avançada, já com metástases e tudo. Então a gente interpreta que às vezes, mesmo você morando num centro como Belo Horizonte, que é um centro que tem uma medicina avançada e tudo, às vezes você está com um tumor, vai ao médico, faz todos os cuidados, mas o tumor não aparece nem nos exames, nem na tomografia, nem não sei o que, não sei o que. E aí vai, quando vê, está lá o tumor e aí já está numa fase adiantada. Então a gente entende que essa situação é criada por um consentimento, eu imagino que só pode ser por um consentimento do espírito. Porque você está no meio médico, você tem todas as ferramentas e técnicas adequadas para detectar aquele tumor e ele não aparece. Ou o contrário, no outro caso. Por um, entre aspas, acaso, vai no médico para fazer outros exames e aparece o tumor lá. E aí já encaminha de uma forma diferenciada.
3: Digamos, processo que o espírito precisa passar.
4: Então a gente entende que é um consentimento do espírito. Ou para eliminar o problema, ou para deixar ele encoberto até a hora que ele vai aparecer e aí já está numa situação complicada.
3: Lígia, na visão espírita, que fatores podem estar relacionados ao surgimento do câncer?
4: Um dos fatores que a gente depreende da nossa experiência é de pessoas que no passado já viveram situações, por exemplo, de guerras, ou que foram inadequadamente, que feriram pessoas de uma forma inadequada, isso volta como uma possibilidade de cria no seu próprio perispírito uma lesão. E essa lesão, então, pode se manifestar como um câncer nessa encarnação ou numa encarnação futura. Né? Outra situação que a gente tem percebido também são pessoas que no passado manipulavam energias e dentro do conceito antigo, da antiguidade, isso era considerado como magia, principalmente magia negra, que era assim, um direcionamento mesmo para que a pessoa fizesse algum mal à outra pessoa.
3: Ferisse, né?
4: Essa questão acaba lesando seu próprio perispírito. E essa lesão fica como uma marca. E à medida em que a pessoa vai reencarnando, ela pode vir a ter uma condição de ter um câncer por essas condições inadequadas de vivência, de manipulação de energia, de talvez coisas, situações que elas não sabiam direito como lidar e o que estavam lidando, mas que de alguma forma prejudicaram outras pessoas, isso volta. Com a lei de causa e efeito, de alguma forma, né? Então isso é colocado dessa forma.
3: Desculpe, é possível também que elas tenham maltratado o próprio corpo numa vida e posteriormente aquilo tenha refletido num tumor cancerígeno?
4: Pode acontecer, sim. Principalmente a gente sabe nas questões, por exemplo, de algumas leucemias que aparecem, e a gente sabe que são questões de consequência de suicídio. Então, algumas leucemias podem ser consequência de suicídio em vidas passadas. São reparações, porque aí a pessoa está em plena força de vida e é acometida em um câncer na verdadeira força de vida, que é a corrente sanguínea, né? Então, uma das consequências que pode ocorrer em relação à questão do suicídio é ou pode também ser alguma lesão que fica firme, fica forte numa questão. Pode também ser uma questão de assassinato, né? Essas coisas, todas essas situações que foram vividas e que houve um prejuízo para o próximo, em termos de ferimentos físicos, pode realmente ocorrer uma resposta, né? E um refazimento daquela situação, uma situação de câncer.
3: E as transformações íntimas podem ter efeitos terapêuticos eficazes?
4: A câncer.
3: E as transformações íntimas podem ter efeitos terapêuticos eficazes?
4: As transformações...

0: real e verdadeira vai ocorrer somente quando a gente já estiver num nível evolutivo maior, né, numa condição melhor e tal. E para chegarmos a essa cura real, a gente tem que começar pelas nossas transformações, não só íntimas, mas todas as transformações. Porque você vê, na nossa sociedade hoje, né, todo mundo, todos nós sabemos que precisamos fazer caminhada, precisamos ter cuidado com a dieta, precisamos cuidar dos nossos valores e precisamos cuidar dos nossos sentimentos. Então, qualquer lugar que você liga uma televisão, que você abre uma revista, tem lá o que, que é importante para a sua saúde. Mas quantos de nós fazemos isso? Né? Você vai ao médico e fala, olha, você precisa fazer caminhada todos os dias. Ah, doutora, eu não tenho tempo. Uhum. Então, o valor está invertido. Por que, que eu não tenho tempo? Porque eu tenho que cuidar da parte financeira, tenho que cuidar muitas outras situações. Né? Então, quais são os meus valores? Então, se eu tirar meia hora, uma hora para fazer uma caminhada, vai me prejudicar no meu trabalho? Então, todas essas questões, as transformações necessárias, elas partem desde dessa transformação física, que é teoricamente mais simples. Né? A gente tirar uma hora, cuidar da alimentação, ter uma dieta adequada, né? E os valores morais e as nossas transformações íntimas em termos de sentimento. Né? Porque aí a gente tem que lembrar da fala de Jesus, né? Que o que prejudica o homem não é o que entra pela boca, mas o que sai do coração. E se a gente for fazer uma análise mais profunda dessa frase, a gente vai ver exatamente o que sai do meu coração. Né? Por que, que eu não faço a caminhada todos os dias? Porque no meu coração eu não acredito nisso. Porque os meus valores estão invertidos. Né? Então, as transformações, elas começam nas questões físicas até chegar às questões espirituais. Se a gente não consegue fazer o físico,
1: como é que vai conseguir?
0: Como é que vai chegar lá em cima, né?
1: Espiritual.
0: Então a gente tem que cuidar. As primeiras transformações são feitas na questão mesmo do nosso físico, do corpo físico, do cuidado com o corpo físico.
1: E o que é uma doença improdutiva?
0: Uma doença improdutiva. A doença em si, ela não tem, como tudo na vida, não é boa nem má. A doença é um chamamento. Né? De repente eu tenho uma doença, eu tenho um chamamento. Olha, para você ver o que, que você está fazendo da sua vida. Qualquer doença é nesse nível. Agora, uma doença, esse chamamento está exatamente ligado a essas questões dessa transformação. Ela vai ser produtiva se eu parar, ouvir o meu médico, tomar minha medicação, fazer a minha caminhada, fazer a minha dieta e ir mudando todos os meus, ir mudando as diversas situações que eu preciso para ter uma vida adequada. Né? Ela vai ser improdutiva quando, na verdade, eu recebo a doença com revolta. Por que, que eu tenho que fazer isso? Por que eu não posso ter essa doença? E aí, em vez de eu fazer o caminho das transformações, eu vou agravar essa situação. Né? A gente tem conhecimento também de algumas pessoas que passaram pelo nosso grupo com essa visão, que é um castigo de Deus e que eu não podia acontecer isso. Então, em vez de eu fazer um tratamento, eu ir buscar minhas mudanças, minhas transformações, eu vou para os vícios, vou para a bebida, vou para a noite, aproveitar a vida, aproveitar o resto de tempo que eu tenho. E aí, então, você vai agravar a situação.
1: Uma visão extremamente materialista.
0: É, extremamente materialista e oposta a essa questão, porque aí você vai estar agravando sua situação, vai desencarnar provavelmente como um suicida. Além da doença, ainda tem esse agravamento do suicídio. Então, a revolta é que geralmente

0: leva essa improdutividade da doença, mas é o que eu sinto, não é a doença em si.
1: E como se cria um karma positivo? Tem a ver com aquela orientação de Jesus, vá e não peques mais?
0: Tem tudo a ver, né?
1: Tudo a ver.
0: Porque o karma positivo é isso que a gente está falando aqui. É o nosso, a nossa iniciar agora os primeiros degraus de uma vida diferente. Se eu preciso ter, se eu vejo, se eu tenho um diagnóstico e entendo que eu preciso mudar algumas coisas na minha vida, eu não preciso criar karma para a próxima encarnação, não. Eu posso fazer isso para hoje. Se eu mudo a minha alimentação, eu não vou ter colesterol alto. Se eu mudo a minha alimentação, eu não vou ter diabetes. Se eu sigo aquela dieta adequada, eu estou fazendo um karma positivo para amanhã, para hoje mesmo, porque agora eu não, eu estou tirando algumas coisas que vão estar me modificando, me trazendo prejuízo. Então, se eu mudo isso, porque karma não é para a próxima encarnação, para outra vida, não é nada. Karma é para hoje mesmo. Karma, a palavra karma significa fazer, é efeito de algo que você faz. Então, o efeito de algo que eu faço pode estar me melhorando para essa vida, né? Ter uma longa vida nessa terra, ou pode ser para outra. Se eu mudar realmente em termos profundos, aí com certeza eu vou estar fazendo um karma evolutivo de ter uma situação muito melhor no plano espiritual do que a que eu teria se eu continuasse nessa situação.
1: E qual tipo de sentimento acomete o paciente cujo diagnóstico indica uma morte física em breve tempo? É comum aquela pergunta, por que eu?
0: Geralmente a primeira pergunta que se faz é essa, né? Por que comigo isso? Como está acontecendo isso comigo? Né? Mas esse é o primeiro impacto. Geralmente, quando a pessoa recebe um diagnóstico de uma doença grave, tida pela medicina como incurável, e aqui a gente tem que estar fazendo um parêntese, porque o câncer não é incurável, né? O câncer é uma doença que hoje existem muitos tipos de câncer, porque isso também a gente tem que falar, né? São vários tipos de câncer. Câncer não é uma doença, são várias doenças que tem esse englobado nesse nome. E muitas delas são perfeitamente curáveis. Mesmo as próprias leucemias que eu falei agora mesmo, elas têm tido um índice de cura muito alto. Então, ter um diagnóstico de uma doença, de um câncer, por exemplo, num primeiro momento, a pessoa acha que vai morrer logo, né? Que já está com o atestado de óbito. Mas isso foi no passado. Eu não sei se você se recorda disso, mas há uns 20 ou 30, mais de 30 anos atrás, as pessoas não falavam que tinham câncer, né? Estavam com aquela doença,
1: É, tá coisa ruim.
0: né? A doença ruim. Porque realmente era, como se dizia, pelo menos quando eu era criança, dois atestados de óbito, um quando tinha o diagnóstico e o outro quando morria mesmo. Mas hoje em dia, mas até hoje isso persiste. A pessoa que tem um diagnóstico de câncer, o primeiro impacto é achar que vai morrer logo. Primeiro que isso não é verdade, segundo que mesmo que seja, a gente pode trabalhar essa situação da morte de uma forma adequada, né? Então, geralmente as pessoas têm mesmo essa pergunta, por que eu? Por causa do susto. É um impacto muito grande você ter um diagnóstico de uma doença tida como incurável. E
1: A
0: o câncer é
1: impressão
0: uma
1: de um
0: delas.
1: azar, né? Uma má
0: É
1: sorte na
0: uma má
1: vida.
0: sorte, uma perseguição, um castigo, né? Pra gente ver como um castigo. Mas, passado esse primeiro momento, muitas vezes a pessoa então para refletir. E muitas vezes, no, nas, nas, até nas entrevistas iniciais, o paciente até chega para a gente e fala: Ah, eu até sei o que aconteceu, porque tal época assim, assim, aconteceu isso comigo e tal. E já começa a fazer as associações com as situações vividas, porque a gente sabe também que o câncer tem ligação com essa questão de um trauma afetivo, um trauma emocional, uma perda, né? Então, muitas vezes eles já começam, mesmo antes de iniciar o tratamento, já começa a fazer essa associação. Ah, tal época assim, assim, eu divorciei, eu perdi meu marido, meu filho, aconteceu isso, tudo. Então, já começa a entender que foi, que teve alguma coisa que levou a essa situação. E que isso, a forma como recebeu essa situação, a forma como viveu isso, pode ser a causa do desencadeamento da doença. Então, começam então já a fazer essas associações, e a gente vai no nosso trabalho, né, que é um trabalho psicológico e de ajuda espiritual, levando a pessoa a entender que não existe essa situação de castigo, né? A doença não é um castigo, é às vezes até uma possibilidade de um crescimento nessa encarnação. E muitas vezes, muitos dos nossos pacientes falam mesmo, né, que o câncer foi uma bênção na vida deles, porque eles mudaram. Tiveram a oportunidade de mudar de vida, mudar de visão de vida, mudar sentimentos. Então,
1: isso até tem a ver com a próxima pergunta que eu estou para lhe fazer, porque mediante um quadro irreversível de morte, o doente mais esclarecido em termos espirituais, ele possui maiores chances de menor sofrimento?
0: Aí a gente tem que entender o que é uma pessoa mais esclarecida, né? Porque eu entender o que é o mundo espiritual, ter lido lá todos os livros do André Luiz, saber como é que é nosso lar e tudo isso,
1: isso
0: não significa
1: conhecimento, né?
0: Que a gente seja mais esclarecido, né? A gente tem até informação, tem muitos espíritos que desencarnam em situações muito complicadas. Mas a nossa visão é de que a pessoa que vive bem nesta vida desencarna bem. Então é muito mais pelo bem dela mesmo que ela tem uma situação.
1: Mas o que
0: melhor,
1: você chama de viver bem?
0: Viver bem.
1: Nesse contexto.
0: Pois é. É justamente esse aprendizado de mudança de valores, mudança, fazer essas transformações que a gente estava falando antes. As mudanças, as transformações, digamos assim, físicas, psíquicas e espirituais. A religiosidade desempenha um grande fator nesse contexto. Porque quando a pessoa tem uma religiosidade, não importa qual é a religião que ela tem, às vezes até se afirma como não religiosa, mas tem uma crença, tem uma fé, tem um sustentáculo de fé, ela tem mais condição de entender melhor essas situações que a gente está colocando aqui, que a vivência de uma doença, de uma situação difícil, não significa um castigo de Deus, mas uma necessidade de mudança, de transformação.
1: Agora, voltando então nesse termo que eu usei na pergunta, né, o paciente mais esclarecido, ele ter informação, por exemplo, da lei de causa e efeito, da vida futura, do plano espiritual, comparado a um que não tem nenhum tipo de informação a esse respeito, poderia ter pesos diferentes na questão do seu sofrimento, da sua angústia com a doença?
0: Se ele realmente tem internalizado esses valores, com certeza, né? Porque para uma pessoa materialista é muito difícil, a morte é um fim. Então ela tem que aproveitar tudo que ela possa nessa vida mesmo, né? Agora, uma pessoa que tem um esclarecimento, que tem essa questão internalizada de verdade, é claro que ela vai ter muito mais resignação, muito mais facilidade de lidar com a situação. Né? Na nossa experiência, a gente vê muito isso, né? À medida em que, quando você fala assim, é irreversível, muitas vezes o próprio paciente já começa a perceber que ele está numa situação complicada, já fez todos os tratamentos. Muitas vezes os médicos falam, agora é só tratamento paliativo. Uhum. Né? Então ele começa. E o que a gente já aprendeu também, e tem na literatura mundial aí, todas essas informações, é que o paciente, ele sabe que vai morrer. Ele tem certeza disso. O que ele não sabe, o que ele não dá conta, é de falar com as pessoas, porque tem medo de assustá-las. A pessoa que cuida, o médico, o familiar, muitas vezes não quer. Todos sabem. Eu sei que eu vou morrer, você sabe que eu vou morrer, mas você não fala comigo, eu não falo com você. Então fica aquela coisa meio o não dito. Mas quando você conversa, quando você dá abertura ao paciente para ele falar, ele te fala com naturalidade que ele vai morrer, que ele sabe da situação dele. E começa, sendo espírita ou não, sendo médium ou não, ele já começa a ter, então, uma visão, às vezes, até do mundo espiritual mesmo. Ele tem informações de avô, de avó que já morreram, que estão ali próximos. Ele sonha muito com eles e tudo. Então, ele vai tendo essa informação que o próprio plano espiritual já vai trazendo. Agora, muitas vezes não é dito. Então, eu não falo porque eu acho que eu vou te assustar. Você não fala porque acha que vai me assustar se falar de morte. Aí fica aquela coisa não dita e fica uma situação muito inadequada. Né? Agora, quando você consegue, quando isso é transposto, o paciente fala com naturalidade. E ele vai começando a falar aos pouquinhos. Ele não chega e fala, eu vou morrer. Ele começa a falar, eu acho que não vai ter muito jeito meu tratamento. Não, eu não sei o que e tal, tal. E daí a pouco ele está falando, né, abertamente, que ele sente que vai morrer. Então depende muito da conduta até dos cuidadores, dos médicos, do enfermeiro, do psicólogo, de quem esteja próximo, do familiar. Pois é, e a gente tem conhecimento de uma história de uma pessoa que tinha uma doença grave e a família não permitiu a essa pessoa que soubesse que estava tão grave e nem aos cuidadores das pessoas. Pediu aos médicos para não contar para ele que ele tinha, que ele estava naquela situação tão grave que poderia desencarnar e tal. E ele veio a desencarnar. E passado um tempo, a gente ficou sabendo que ele se manifestou como espírito numa reunião mediúnica, muito revoltado com as pessoas que tinham cuidado dele e com os médicos e com os familiares, porque ele não foi preparado.
1: Ludibriado.
0: É, ele não foi preparado para o desencarne, né? E aí ele teve que ser trabalhado nessa reunião como, assim, entre aspas, doutrinação, para entender que não foi uma coisa feita
1: por maldade,
0: mas pela vontade de protegê-lo, de achando que ele ia assustar muito com a questão da morte e tudo. Mas não tem jeito, né, que a pessoa continue vivendo do outro lado.
1: Pois é. Muito interessante a perspectiva espírita nessas situações.
0: É uma situação que ajuda muito a gente a perceber quão importante é essa fala de estarmos nos preparando e preparando aqueles que estão próximos de nós, o que a gente conhece, para a situação do desencarne, porque do outro lado ele vai saber que está desencarnado e pode ocorrer essa coisa da revolta, né?
1: E qual a terapêutica ideal para o paciente terminal?
0: É, como eu estou te dizendo, primeiro é essa abertura. Você saber dizer e você saber ouvi-lo. Ouvir o que ele tem para dizer, o que ele está sentindo, quais as perspectivas. É muito importante que todos nós que lidamos com o paciente na iminência de morrer, digamos assim, até quero fazer um parênteses com essa questão de terminal, porque a gente sabe que nada termina, né? Ele vai continuar vivendo, mas que está na iminência de morrer, que ele pode, que quem trabalha com esse paciente também já tenha se trabalhado em relação à questão de sua própria morte, a próprio desencarne, porque para ter essa condição de ouvir que, olha, eu acho que vou morrer. Se a pessoa não está preparada, começa a entrar numa situação, não, que isso, você não, como esse exemplo que eu dei há pouco tempo, né? Então essa é a primeira terapêutica que eu acho importante. Durante o trabalho que a gente faz com os pacientes, o fato, né, dele começar a entender que ele vai prosseguir a vida, que vai ter outras circunstâncias de vida mesmo, independente do corpo físico, isso é muito significativo e importante. Agora, com relação ao paciente mesmo com câncer, uma das situações que a gente sente que tem um valor muito grande são as terapias energéticas, como o passe, a água fluidificada, a prece. O passe, a gente percebe que ele diminui as dores. Os pacientes com câncer que estão no nosso grupo e que a gente trabalha, e provavelmente nos outros centros espíritas, na medida que eles vão tomando passe, a dor vai diminuindo. É um efeito instantâneo. Nós temos aí essa situação que é um tratamento energético e real, né? Outra situação que a gente vê que o passe auxilia muito é na manutenção da vitalidade da pessoa, independentemente da situação física. Ela não tem aquela situação assim de ficar parecendo um cadáver. Os pacientes que tomam passe regularmente, eles ficam com uma energia física, mesmo eles estando já num momento de desencarne, muito diferente daqueles que estão nos hospitais e que não recebem a terapêutica espírita. A fluidoterapia. Então, é fundamental mesmo a fluidoterapia. E essa compreensão, né, de que a vida tem um procedimento e que ela vai ter outras vivências e tudo, isso acalma demais a pessoa. Eu acho que o espiritismo é muito consolador, tanto para o paciente como para o familiar, que sabe que aquela pessoa vai continuar existindo e vivendo em algum campo, em algum lugar do universo, né? Então isso é muito, digamos assim, consolador mesmo.
1: Veja, para a gente encerrar, eu gostaria de perguntar o seguinte: diante de um irmão com uma desencarnação iminente, o que que nós podemos ou devemos fazer? Uma pessoa qualquer.
0: A gente ter essa convicção de que o desencarne não é o fim. Eu sinto que realmente o que a gente tem de convicção pode auxiliar a pessoa, né? Então, se eu estou convicta de verdade que ele vai ter prosseguimento na vida dele, que apesar dessa passagem ser um momento assim de dificuldade, tudo isso traz uma confiança. O estar junto, né? Existem situações que você não pode fazer nada, você só vai segurar a mão da pessoa. Isso já é muito, porque ela sente que está apoiada. Outra situação que às vezes a medicina chama, né, de alucinação, é confirmar mesmo que aquelas pessoas que estão ali, que vieram para recebê-la, são reais.
1: Desencarnados, né?
0: São os desencarnados, o avô, o tio, o filho, a mãe. Bom,
1: né?
0: Porque a pessoa que está desencarnando, ela tem essa percepção. Porque ela já está saindo do corpo, então ela começa a estar entrando no plano espiritual. Aí a medicina, muitas vezes a medicina mais materialista, acredita que ah, isso é uma alucinação e começa a querer dar remédio para tirar a alucinação e tudo. Então, permitir ao paciente vivenciar esse encontro, eu acho que isso aí é uma das coisas mais significativas para dar confiança a ele.
1: Se for consciente da
0: consciente,
1: parte dele,
0: né?
1: Se ele tomar isso como uma coisa boa.
0: É, e ele fala mesmo, eu estou vendo isso, eu estou indo para tal lugar, né? A gente já teve situações em que o paciente fala, olha, eu estou com fulano de tal, indo para tal lugar, assim, assim. E outra situação, e esta diz respeito principalmente aos familiares, é dar a permissão para o paciente desencarnar.
1: Isso é fantástico.
0: É, olha, você pode ir, pode ficar tranquilo, sua família está bem, né? Nós estamos bem. É, às vezes, se for possível, reunir os familiares. Essa permissão é algo que a gente precisa aprender a fazer. E outra, para isso, é também muito importante voltar a uma situação que a gente vivia no passado, que hoje não vive mais, que o paciente pode desencarnar em casa. Porque geralmente, na hora do desencarne, está lá no CTI, todo isolado, todo fechado, né? E vivenciar este momento da morte, do desencarne, é importantíssimo, tanto para os que ficam, como para essa pessoa que está aí.
1: Posso voltar no assunto da permissão? Eu fiquei feliz de você ter mencionado isso aqui, porque não mais, melhor dizendo, por mais de uma vez, nós já tivemos particularmente experiência com isso, com familiares, com pessoas que estavam demorando, né? Demorando a desencarnar e aquela angústia, e que quando vem uma orientação, olha, vai lá, faz uma prece, todo mundo junto, libera, diz para a pessoa, pode ir, nós vamos ficar bem. Quer dizer, coisa simples assim, parece que o espírito está ali pronto, esperando ouvir aquilo para partir, não é isso?
0: Quando eu era criança, um rapaz morava lá perto de casa, teve um acidente de moto, naquele tempo. E ele era recém-casado, ou casado de pouco tempo, não sei. E a mulher dele não saía do lado do leito dele de jeito nenhum. E ele não desencarnou, ele não tinha mais nenhuma condição, naquele tempo menos ainda do que agora, não tinha recurso, né? E ele não morria. Aí os médicos chegaram à conclusão que ele precisava tirá-la de perto dele, que ela estava segurando aquela alma ali, assim que eles conseguiram que ela fosse em casa tomar banho, ele desencarnou. Porque ele não estava tendo essa permissão.
1: Nós vamos então agradecer a sua participação. Foi uma ótima oportunidade que a gente teve de conversar sobre um assunto que pode parecer pesado para muitas pessoas, mas a sua experiência torna a coisa mais fácil, né? Mais esclarecimento, mais iluminação para o coração das pessoas. Então, muito obrigado.
0: Eu que agradeço a oportunidade, fiquei muito feliz de poder vir. E se for necessário e possível, podemos voltar.
1: Ok. Muito obrigado.
0: Muito obrigado.
2: Então, o que achou dessa entrevista? Dê a sua opinião acessando o Fale Conosco. Até breve. 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
1: 2 horas e 2 minutos.
2: O Livro dos Espíritos evita o suicídio. Allan Kardec, o codificador da doutrina espírita, naquela triste manhã de abril de 1860, estava exausto, acabrunhado. Fazia frio. Muito embora a consolidação da Sociedade Espírita de Paris e a promissora venda de livros, escasseava o dinheiro para a obra gigantesca que os espíritos superiores lhe haviam colocado nas mãos. A pressão aumentava. Missivas sarcásticas avolumavam-se à mesa. Quando mais desalentado se mostrava, chega a paciente esposa, Madame Rivail, a doce Gabi, a entregar-lhe certa encomenda cuidadosamente apresentada. É assim que o espírito Hilário Silva, pelo médium Chico Xavier, no livro O Espírito da Verdade, inicia a narrativa que deixa entrever as lutas travadas por Allan Kardec para a nobre missão de codificar o Espiritismo. Allan Kardec, abrindo o embrulho, lê uma carta endereçada a ele, na qual o remetente apresenta sua gratidão por não ter cometido suicídio. O missivista declara que, com a desencarnação da esposa, ficou desesperado e acabou planejando a própria morte no rio Sena, buscando a Ponte Marie para pular. E, ao fixar a mão para atirar-me, toquei um objeto algo molhado que se deslocou da amurada, caindo-me aos pés. Surpreendido, distingui um livro que o orvalho umedecera. Tomou o volume nas mãos e pôde ler no frontispício entre irritado e curioso: esta obra salvou minha vida. Leia com atenção e tenha bom proveito. A. Lohan. A obra era o Livro dos Espíritos e nela o missivista ainda acrescentara com letra firme: salvou-me também. Deus abençoe as almas que cooperaram em sua publicação. Joseph Renier. Após a leitura da carta, Kardec aconchegou o livro ao peito. Raciocinava, não mais em termos de desânimo ou sofrimento, mas sim na pauta de radiosa esperança.
3: Tenho-vos dito estas coisas, para que em mim tenhais paz, garantiu Jesus.
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1: 2 horas e 5 minutos.
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0: introdução do Evangelho segundo o Espiritismo, item 3, intitulado Notícias Históricas, nós encontramos um intrigante parágrafo da Lavra do Codificador, que diz assim: para bem se compreenderem algumas passagens dos Evangelhos, necessário se faz conhecer o valor de muitas palavras neles frequentemente empregadas e que caracterizam o estado dos costumes e da sociedade judia naquela época. Já não tendo para nós o mesmo sentido, essas palavras foram com frequência mal interpretadas, causando isso uma espécie de incerteza. Esse texto foi escrito em 1864 e antecipou uma onda de estudo que somente se desenvolveu na segunda metade do século XX. Após 1950, os estudiosos da Bíblia passaram a reconhecer a necessidade de se voltarem para o estudo dos costumes e da sociedade judia como forma de lançar uma luz nova na compreensão dos Evangelhos e, em especial, das palavras de Jesus. O Codificador, se antecipando em mais de 100 anos a esses estudos, nos recomenda a todos e começa dando exemplo, explicando o samaritano, o fariseu e outras figuras, mostrando que sem uma compreensão do contexto cultural, do contexto histórico e linguístico que tornou possível o surgimento do Novo Testamento, não alcançaremos uma compreensão profunda das palavras e dos ensinos de Jesus. É porque, na verdade, Jesus falou num tempo e num local geográfico. E como ele queria se fazer entendido, como ele queria se comunicar, como ele queria criar um vínculo com as pessoas que o ouviam, ele utilizou-se da linguagem, dos costumes, do que aquelas pessoas conheciam para poder transmitir o seu ensino. Voltar a esse contexto é, no fundo, reaproximar-nos da lição imperecível de Jesus.
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3: Que são 2 milênios, Senhor, no relógio da eternidade? As palavras de Emmanuel são ideais para traduzir a história que se repete a cada dia. Há 2000 anos, a inveja já existia. Corrupção, sequestros, adultério, assassinatos, vingança, chantagens e ganâncias já faziam parte da mente humana há 2000 anos. Você vai comprovar na alma que a história dos desafios humanos se repete desde as eras mais remotas. Será testemunha de que a vida material nada mais é do que uma passagem, um portão de entrada para abrigar dentro de si a maior esperança que existe, uma força interior chamada fé. Veja com os ouvidos, ouça com o coração. Aqui começa uma história antiga, mas verdadeira, triste, mas humana, longa, mas com ensinamentos que vão tocar sua mente a cada dia. Voltaremos a uma das épocas mais fascinantes da humanidade, a Roma antiga, dos monumentos grandiosos, das expressões políticas que fizeram escola no mundo, do poder imperial, detentor da fortuna e da inteligência. Voltaremos 20 séculos. Um lugar corruído pela ganância dos homens, mas que recebeu um castigo supremo. Um terremoto de mudanças cruéis, ruínas que transformaram o luxo em pobreza, os circos em lágrimas, os senhores mais ricos em escravos da miséria. Aqui começa a saga espiritual de Públio Lentulus, um senador romano que viveu todos os obstáculos da estrada da vida. Um ser que teve o privilégio de passar por este mundo e conversar pessoalmente, mesmo por apenas alguns minutos, com o maior mestre da história, Jesus Cristo. Venha comigo. Esqueça tempo e espaço. Transporte sua mente para 2000 anos atrás.

0: Ainda na noite de Cafarnaum, Sulpício apressa os passos para tentar surpreender a mulher que caminha para o interior da residência. Mas chegando a poucos metros de distância, o guardião não se atreve a se aproximar, identificando as vestes do vulto feminino que entra rapidamente fechando a porta dos fundos da casa.
1: Ora, o que um amor proibido não é capaz de fazer aos corações de um homem e de uma mulher? Eu só não entendo como o governador conseguiu chegar a Cafarnaum antes de mim. Sem dúvida, ele deve conhecer algum atalho. Mas como Lívia Lentulus se deixou dominar dessa maneira, traindo o senador a poucos metros de sua residência? Pobre Públio. Tão jovem. Tão rico e já um marido desventurado.
0: Logo pela manhã, Lívia procura pelo pequeno filho a fim de amamentá-lo. Mas nota que a criança não está no berço.
2: Semele? Ana? Onde está o pequeno Marcos?
3: Deve estar com a criada Semele, senhora Lívia.
4: Não, ainda não vi o bebê esta manhã, senhora.
2: Públio, meu marido, venha cá depressa. Nosso filho foi raptado.
5: Acalme-se, Lívia. Me diga o que aconteceu.
4: O pequeno Marcos não está no berço, senador.
5: Eu não perguntei nada a você, escravo ignorante. Saiam daqui! Deixe-me a sós com a minha esposa.
2: Levaram-no, meu marido. Levaram o nosso filhinho. Mas por que alguém faria uma coisa dessas?
0: No quarto da pequena Flávia, a menina desperta com o tumulto causado pelo rapto. As criadas Ana e Semele vão fazer companhia à menina.
6: O que está acontecendo, Ana? Por que a mamãe está chorando?
3: É o seu irmãozinho. Ele sumiu do berço, mas eu tenho certeza que os servos vão logo encontrá-lo.
4: Servos? Que servos?
3: Todos eles, Emily. Acabo de ouvir o senador ordenar a todos os criados que vasculhem os arredores da propriedade à procura do bebê.
4: Pelo profeta de Nazaré, o que terá acontecido com esta pobre criança?
3: Espero que encontre o pequeno Marcos em breve, pois o senador está bastante nervoso. E quando isso acontece...
0: Voltado, o senador passa o dia tomando todas as providências possíveis junto às autoridades de Cafarnaum, mas não consegue nenhum resultado favorável. Lívia já não tem mais forças para chorar, recolhendo-se ao leito completamente angustiada, sendo amparada pelas criadas, inclusive por Semele, que finge o mais profundo pesar. Na mesma tarde, Públio chama em seu gabinete o guardião Sulpício Tarquínios.
5: Sulpício, organize imediatamente uma reunião geral com os servos da casa.
7: Não creio que isso seja necessário, senador.
5: Não perguntei a sua opinião, guardião. Apenas faço o que eu acabei de ordenar. Vou ensinar a esses miseráveis uma lição que jamais irão esquecer. Leve agora ao açoite os três vigilantes noturnos. Os quero tratar deles pessoalmente. Fique quieto, seu incompetente! Aprenda a apanhar em silêncio!
8: Misericórdia pelo profeta de Nazaré!
5: Ah, isso mesmo, verme! Reze para o profeta de Nazaré! Você vai precisar dele para aliviar as feridas do chicote nas costas!
9: Senador Lendros, poupe minha esposa e meus filhos de assistirem o meu açoite. Por favor!
5: Não, escravo! Você deve servir de exemplo para sua família de miseráveis e para todos os demais servos!
10: Já chega, senhor! Tenha clemência dessas pobres almas!
5: Quem disse isso? Eu perguntei qual foi a criada atrevida que ousou levantar a voz para mim!
11: Fui eu, senador.
4: Ana, você enlouqueceu!
3: Fique quieta, Semele, se não quiser pagar pelo que disse.
12: Claro! Só podia ser você, a protegida de minha esposa. Foi muito bom a escrava ter se apresentado espontaneamente. Afinal, você seria de qualquer maneira a próxima a receber o castigo do chicote.
13: Aproxime-se, criada.
12: Este é o preço que vai pagar agora por ser rebelde e irresponsável. Sulpício, Desnude as costas da serva para que ela sinta na pele a dor do castigo.
2: Chega, Públio! Está indo longe demais na sua revolta.
0: A centenas de metros da residência do senador, vemos agora o judeu André de Gioras, ainda em trajes romanos, cavalgando lentamente por uma estrada deserta, levando nos braços o pequeno Marcos.
11: Fique quieto, meu infeliz. Você ainda vai ter muito tempo para chorar na sua vida de escravo.
0: De volta ao pátio da residência de Públio.
2: Tenha calma, meu marido. Não é justo descontar nos escravos um castigo que os deuses nos ofereceram.
12: Lívia, você só pode estar delirando. Volte para o quarto. Deixe-me resolver este assunto à minha maneira.
2: Eles são seres humanos como nós. Também têm sentimentos.
12: Como ousa pensar numa igualdade absurda de direitos entre uma cidadã romana e uma serva miserável? Por acaso não vê que entre você e qualquer escravo existem grandes diferenças de sentimento?
2: Creio que está enganado, Públio. Pois até os animais possuem sentimentos. Sobretudo, a dor de perder um filho.
12: Lívia!
2: Além disso, mesmo que eu estivesse delirando, eu creio que nós dois ainda somos os pais. E, portanto, os únicos culpados pelo que aconteceu com o nosso bebê.
12: Mas não diga tolices, minha esposa!
2: Os filhos são um presente sagrado dos deuses, que nos impõem o dever de amá-los e vigiá-los com o máximo carinho. Se agora sofremos é porque amamos nosso filhinho profundamente e não conseguimos descobrir a causa deste crime misterioso. Por isso, meu marido, não culpe os servos, por favor. Eles nada puderam fazer.
12: Lívia! Lívia! Você está bem? Ana! Semele! Socorro minha esposa!
0: Amparada pelas mãos carinhosas de Ana, a pobre senhora acaba desmaiando, sendo levada imediatamente para o interior da residência com a ajuda de outras servas.
13: Espere um momento, Ana. Não pense que se livrou do chicote.
12: Pode ir, escrava. Vá cuidar de tua patroa.
13: Mas, senador, jamais se deve perdoar um servo rebelde.
12: Não pedi a sua opinião, Sulpício. Agora sumam daqui, vocês todos!
13: Desculpe, senador, mas eu preciso tratar com o senhor de um assunto muito grave.
12: Depois. Agora eu vou ver como está minha esposa. Depois conversamos.
13: Mas é exatamente sobre a sua esposa que precisamos conversar, senador.
12: Hã?

0: A noite cai sobre Cafarnaum. Lívia dorme profundamente, observada de perto pelo olhar atencioso de Ana. Enquanto isso, o senador Lentulus e o guardião Sulpício conversam intimamente no gabinete da residência.
1: Senador, sinto muito ainda não poder decifrar o doloroso mistério do desaparecimento do pequeno Marcos. Mas talvez eu possa orientar o senhor em relação a outro assunto importantíssimo, que pode ter alguma relação com o sequestro.
2: Pois então, diga logo, Sulpício.
1: Eu creio que minhas suspeitas não são muito positivas. E, como o senador sabe, existem alguns remédios que, em vez de aliviarem uma ferida, eles produzem outras ainda piores.
2: Eu não entendo, guardião.
1: Acho melhor adiar para amanhã nossa conversa, senador. Eu prometo estar aqui à mesma hora a fim de expor com mais clareza minhas suspeitas.
2: Não faça rodeio, Sulpício. Por acaso não vê que a minha angústia já ultrapassou todos os limites?
1: Desculpe, senador. Amanhã nos encontraremos. Alguns afazeres me esperam no meu gabinete de trabalho. Até amanhã, senador.
0: O guardião Sulpício sai apressadamente, deixando o Públio sozinho, com o coração envolto nos mais profundos pensamentos.
2: Pelos deuses. Justamente agora que tudo parecia estar caminhando para dias melhores com o regresso a Roma, acontece algo ainda pior que a doença de minha filhinha. Tantos anos suportada com sofrimento e esperança. Ah, por quê? Por que o destino está sendo tão injusto comigo, levando embora o meu pequeno filho? Uma criança inocente que não tem culpa dos meus erros e injustiças.
0: Bem próximo dali, no interior de seu gabinete improvisado, vemos Sulpício Tarquínios redigindo uma mensagem.
1: Querida Fúvia, creio que amanhã terei o prazer de concluir o nosso plano. Testemunhei uma cena impressionante que tirou todas as minhas dúvidas a respeito da integridade de Lívia Lentulus. Fique tranquila, pois em breve o senador irá conhecer a verdade sobre Pilatos e sua esposa. Aliás, outro fato impressionante aconteceu por aqui: o sequestro do pequeno Marcos durante a noite passada. Mas, segundo minhas suspeitas, este desaparecimento foi tramado pelos próprios amantes, visto que o governador está cego de paixão, disposto a tudo para ter Lívia Lentulus a seu lado. Estarei de volta a Jerusalém em breve, a fim de receber a recompensa com a qual tenho sonhado todas as noites. Lembranças de um homem apaixonado. Sulpício Tarquínios.
0: Sozinho, caminhando pelo salão escuro da residência, o senador Públio ainda reflete sobre os últimos acontecimentos.
2: Sinto no íntimo que não possuo inimigos na Palestina, com exceção daquele jovem escravo que já está tranquilo no lar paterno. Tenho certeza de que jamais humilhei nenhum israelita, tratando a todos com respeito e atenção. Pelos deuses, qual será a causa deste crime tão misterioso? Por que me sinto tão impotente para combater as forças ocultas e impiedosas que se unem contra minha alma, traçando com tanta crueldade o meu destino neste mundo?
0: Amanhã chega a Jerusalém trazendo o judeu André de Gioras, que já abandonou o disfarce romano e agora entra cautelosamente em sua humilde residência, carregando o pequeno bebê, oculto em seus braços.
3: Ah, até que enfim. A viagem foi longa pela velha estrada, mas valeu a pena. Não fui importunado por nenhum guarda do governador. E então, meu pequeno tesouro, está com fome?
4: Que criança linda, André. Onde a encontrou?
3: Hã? O que você está fazendo aqui, criatura?
4: Não está lembrado? O senhor me pediu para tomar conta da casa enquanto estivesse viajando.
3: Sim. Mas agora, como pôde notar, eu já estou de volta e você está dispensada. Não, aliás, espere um pouco. Você gostaria de receber o dobro do que combinamos, me ajudando a cuidar desta pobre criança?
4: Claro, meu amigo. Mas de onde veio este menino abençoado?
3: Eu encontrei o pobre bebê no meio da estrada de Nazaré. Eu creio que foi abandonado pelos pais. Eu fiquei com o coração partido e logo me lembrei de Saul, tão longe de casa. Então não resisti, acabei trazendo a criança comigo e jurei a mim mesmo que irei criá-lo como filho legítimo até que um dia possa reencontrar meu legítimo descendente, escravizado pela crueldade romana.
0: Em Cafarnaum, caminhando no enorme jardim, vemos agora o casal Lentulus. Lívia ainda está abatida e o senador observa a expressão cansada de um pai desesperançoso.
5: Públio, Públio, vamos tentar recompor nossas energias a favor de nós mesmos. Nem tudo está perdido, meu querido. Com sua influência e posição social, podemos determinar todas as providências necessárias à busca do nosso filhinho.
2: Não sei, Lívia. Sinto que já fizemos o possível.
5: Não diga isso, meu marido. Adiaremos nosso regresso a Roma se for necessário. Sinto que os deuses farão o resto por nós, reconhecendo nossa angústia e sofrimento.
2: Sim, minha querida. Farei tudo o que estiver ao meu alcance para esperar a providência dos deuses.
0: E mais um dia passa depressa em Cafarnaum, repleto de sofrimento e expectativa, sem nenhuma notícia a respeito da criança desaparecida. Logo ao cair da noite, como havia prometido, Sulpício Tarquínius espera pelo senador no gabinete da residência. Publio aparece cabisbaixo, aflito, mas curioso em ouvir as palavras do guardião.
6: Então, Sulpício, ontem despertou o meu desespero paterno prometendo que esta noite revelaria suas observações sobre o sequestro de meu filho.
1: Claro, é bem verdade, senador. Eu creio que o senhor precisa dar mais atenção para os fatos misteriosos destes últimos dias.
6: Sim.
1: Por acaso tem aqui na Palestina algum inimigo interessado na sua permanência em Cafarnaum?

0: O governador apaixonado fez de tudo para impedir o retorno de sua amada com o marido à sede do império. E ao notar que de nada valiam suas tentativas, cometeu o crime de sequestrar um filhinho do casal.
1: O que pretende insinuar com esta história, guardião?
0: Reconheço o alcance de minhas palavras, senador. Por isso, peço-lhe total discrição, pois jamais abriria meu coração para um superior se não fosse pelo profundo interesse que a sua amizade conseguiu plantar em minha alma dedicada e sincera. Acredite, não pretendo ser nenhum delator ou algo parecido. No entanto, direi ao senhor apenas o que vi com os próprios olhos, a fim de ajudá-lo a decifrar o mistério do sequestro. Deixe o banquete no jardim de Pôncio Pilatos. Venho notando os olhares e as atitudes suspeitas entre o governador e a senhora Lívia Lentulus.
2: Quê?
0: Pude presenciar, oculto entre os arbustos, uma cena chocante entre os dois.
3: Públio ouve atônito a declaração do guardião, que em seguida revela o que havia observado na noite do sequestro, ressaltando a coincidência da presença de Pilatos em Nazaré. Após a denúncia, a traição da esposa é de fato verdadeira. Entretanto, o senador quer apenas acreditar no contrário. Enquanto recebe as palavras venenosas do guardião, Públio reflete profundamente, tentando buscar uma saída para o sentimento angustiante que invade sua mente.
2: Pelos deuses, minha Lívia sempre manifestou mais profundo retraimento aos ambientes sociais, vivendo apenas para mim e nossos filhos amados. Mas estas denúncias anularam toda a minha confiança. São muitas coincidências. Eu não sei mais o que pensar.
3: Considerando sua posição de homem de Estado, o orgulho de seu nome e as tradições familiares, Públio reúne forças e acaba por dominar a emoção do momento, escondendo o sentimento, revelando apenas a razão fria e inabalável do homem público.
1: Agradeço o seu interesse, Sulpício, mas não admito de maneira alguma nenhum argumento que afete a dignidade e a nobreza de minha esposa. Qualidades que ninguém conhece mais do que eu.
0: Mas senador, veja bem...
1: A conversa entre Lívia e Pilatos no jardim do palácio foi por mim autorizada. E as suas observações sobre a cena da noite do sequestro não estão bem claras.
0: É a pura verdade, senador. Pude ver os dois amantes juntos, a sussurrar palavras íntimas no silêncio da noite.
1: Não fale mais nada, guardião! Suas calúnias não merecem mais a minha atenção. Considere-se dispensado do serviço que o retém junto à minha família.
0: Pense no que está fazendo.
1: Quem é o senhor para me ameaçar? Exijo que parta amanhã, logo ao amanhecer, antes que eu comunique ao império a sua conduta e acabe com o seu futuro.
0: Senhor senador, chegará o momento em que irá reconhecer o meu cuidado, não apenas como servidor deste lar, mas como amigo solidário e sincero.
1: Suma da minha frente! Nunca foi, nem nunca será meu amigo.
0: Já que o senhor não me oferece outra recompensa melhor que o desprezo, peço-lhe apenas que não se esqueça das últimas palavras que direi à sua pessoa ingrata. Vale mais um inimigo sincero que mil amigos traidores.
3: No silêncio do seu gabinete, o senador Públio Lentulus esconde, no íntimo, uma dúvida angustiante sobre a fidelidade da esposa, e revela nos olhos as lágrimas convulsivas de um homem em dívida com suas crenças, seu destino e sua própria consciência.

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2: 2 horas e 30

0: 35 minutos.
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3: 2 horas, 10 horas e 22 horas.
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1: 2:41.
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Olá, meus amigos da Web Rádio Fraternidade, a nossa emissora do bem na internet, que tanto nos faz bem, que traz umas mensagens para nós de esperança, de força, né? Então vamos começar mais um programa Palavras para a Alma, com a nossa proposta de sempre, que é a gente refletir sobre as nossas questões cotidianas à luz do Espiritismo. E hoje quero conversar com vocês sobre o verbo recomeçar. No ponto de vista de Jesus, recomeçar é para todos nós. Porque assim como ele disse para Nicodemos, né, que é necessário nascer de novo para ver o reino de Deus, ele também disse isso para Lázaro, né, e todo aquele grupo na sua região. Porque quando Lázaro é trazido de volta à vida, é hora dele recomeçar. Então, recomeçar é necessário para todos nós, como foi necessário recomeçar para Maria de Magdala, como foi necessário recomeçar para aquela mulher pega em adultério, como é necessário recomeçar aquele que volta a ver, como também foi necessário recomeçar os leprosos que retornaram à sua cidade para requerer a cidadania aos coordenadores da cidade. Todo aquele que passou pelo contato com Jesus, de alguma forma, foram convidados a recomeçar, a retomar sua vida de um outro ponto, a abrir os olhos para a realidade que antes não eram claras. Recomeçar é para todos nós, seja quando a gente reencarna, que é um recomeço, com a bênção do esquecimento do passado, para a gente ter mais leveza na vida. Como podemos recomeçar a qualquer instante em que sentimos que a gente, de alguma forma, tenha deslizado, tenha se equivocado, tenha o coração agora arrependido pelas escolhas que fez nessa vida mesmo e agora quer recomeçar, porque se liberou das dívidas, porque se liberou de uma traição, porque se liberou de algum relacionamento tóxico, porque se liberou de um trabalho que não mais fazia sentido em sua vida, porque se liberou de um modo de ser extremamente agressivo ou violento, porque se libertou das mazelas do ciúme, da inveja, do melindre. Todos nós podemos recomeçar. E mesmo que você não tenha uma coisa tão grande assim, a qual você fique pensando, não, mas vou recomeçar por quê? Não precisa passar por uma grande dor, por um grande desespero, um grande arrependimento, para a gente ter o direito de recomeçar. Podemos decidir recomeçar agora a fazer diferente, porque esse jeito que eu venho fazendo até então, mesmo que não tenha consequências tão graves, mas já não cabem mais na minha maneira de ser. Vamos imaginar que você tenha muita insegurança e quer controlar todas as coisas ao seu redor. E já percebeu que não há possibilidade de controlarmos a existência. Então você quer recomeçar. Você quer poder estar na vida de uma maneira mais leve, sem tanta vigilância, sem tanta tensão, sem tanto controle das circunstâncias, pessoas ou até de si mesmo. Ou seja, na verdade, você quer sair dessa exigência, que do ponto de vista espiritual não deixa de ser um estado muito orgulhoso da alma, que é não se deixar ferir pela vida de um modo natural, que faz parte para o nosso crescimento. Não quero dizer que a gente vai ser masoquista, ou que bom sofrer, não isso, mas que a gente vai deixar de se esconder e agora a gente quer poder estar mais no mundo, mais presente. Isso é recomeçar também. Quando você, num relacionamento com seu filho, com a sua filha, você quer parar de ser tão duro com ele ou com ela, então você faz um acordo consigo mesmo. Pode até fazer um acordo com seus filhos. A partir de agora, a nossa maneira de viver aqui em casa vai ser com mais gentileza. Isso é recomeçar também. Isso, na verdade, é nascer de novo. Toda vez que a gente se propõe a melhorias no curso do nosso aprendizado aqui na Terra, isso é nascer de novo.
Isso é recomeçar, que Deus nos dá o direito e a garantia de fazer todos os dias. Porque o dia recomeça, não é? E a gente? Será que a gente pode recomeçar? Fazer de novo? Fazer de uma maneira diferente? Não precisa fazer rompimentos com lugares, pessoas e coisas. Você está fazendo um rompimento? Você está fazendo um desligamento com modos de ser adoecidos que já não te cabem mais. Como é lindo isso, o renascimento. Nós precisamos renascer sempre que for possível. Não é todo dia que a gente consegue isso, mas muitas vezes quando a gente se percebe com um hábito velho, a gente, não, isso aqui já não cabe mais para mim. Eu continuar sendo uma pessoa sarcástica, irônica. Eu continuar sendo uma pessoa que faz brincadeira com aquilo que é difícil para o outro, só para fazer graça. Eu ter o prazer de ameaçar, ou de deixar o outro inseguro, ou de deixar o outro culpado. Nós já podemos recomeçar. Nós já podemos nascer de novo, não é, meus irmãos, minhas irmãs? Nós precisamos nascer de novo nessa nossa vida. Lançar um novo olhar, fazer diferente, parar de oprimir, manipular, ameaçar. E também tem outra ponta que a gente precisa recomeçar. É o oposto disso. É quando nós somos omissos, é quando nós somos servis, é quando nós somos lenientes, dizemos sim o tempo todo, não conseguimos dar limite para o mal, não conseguimos dizer não quando o nosso coração já está cansado, quando a gente não põe de limite nem para si mesmo, aceitando tudo, sem nenhum crivo. Então, que tal recomeçar? Todo dia a gente pode. A cada momento a gente pode. Na maneira de você cuidar das suas coisas. Você pode começar agora a cuidar melhor da sua saúde, da sua alimentação. Recomece o cuidado consigo mesmo. E recomece quantas vezes for necessário. Mesmo que você perceba, nossa, mas eu já tentei tantas vezes e não consegui. Vamos tentar outra vez, mas não da mesma maneira. Porque se fazemos das mesmas formas, das mesmas maneiras, nós vamos ter os mesmos resultados, né? Não vamos fantasiar aqui que fazendo o mesmo caminho vamos chegar num lugar diferente. Para chegarmos num lugar diferente, precisamos usar outros caminhos. Então, no esquecimento da salvação vindo de fora e lembrando que a salvação vem de dentro, e Kardec dá mais uma força para a gente, dizendo que fora da caridade não há salvação. Essa caridade é muito mais do que a caridade material, é a caridade moral. Sem buscarmos melhoria na nossa maneira de falar, de sentir, de agir, de cuidar dos outros, tudo vai continuar igual. E tem mais uma coisa, não só igual, fica cronificado. Agora está na hora da gente sair das cronicidades, sair dos vícios, sair do que a gente se acostumou, se viciou. Bora, minha gente. Nós somos muito chegados à viciação mental, viciação relacional, viciações psicológicas. Vamos nos libertar desses lugares tão sombrios. Vamos recomeçar? Vamos fazer diferente? Vou fazer aqui a citação de João, capítulo 11, versículo 44. E o defunto saiu, tendo as mãos e os pés ligados com faixas, e o seu rosto envolto num lenço. Disse então Jesus, desligai-o e deixai-o ir. Essa é a frase para nós. É a frase que Jesus está dizendo para a gente. Se solta dessas faixas. Sai do túmulo. Levanta. Faz diferente. Recomece. Começar de novo. Deixa ir, se sinta livre, se permita novos movimentos, abre seu coração, o seu sorriso, o seu olhar e principalmente as suas mãos. Um grande abraço para você, meus amigos. Até o nosso próximo programa.

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1: 2:52.
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3: Como Deus quer. Às vezes, quando nuvens borrascosas enegrecem o céu, anunciando chuva, olhamos para cima e dizemos: ah, deveria chover somente da meia-noite às 6 da manhã. Aí a chuva faria seu papel e não atrapalharia a vida de ninguém. Em outros dias, quando a estiagem se faz longa, ficamos aguardando que as nuvens prenunciadoras da chuva benfazeja cheguem logo. Paradoxalmente, se o final de semana se aproxima e o anúncio é de aguaceiro, reclamamos: tinha que ser no final de semana? Precisava chover para estragar o meu lazer? Outros, ao contrário, dizem: por que chove durante a semana, quando se precisa sair para estudar, trabalhar? Deveria chover só nos feriados. Todas essas expressões, que são muito comuns em nosso cotidiano, demonstram o quanto ainda somos egoístas. Pensamos somente em nós. Quando pedimos chuva pela madrugada, não recordamos de quantos guardas noturnos passam aquelas horas em vigilância, andando de um ao outro lado. Nós estaremos abrigados em casa, eles não. Quando não apreciamos a chuva nos finais de semana, não cogitamos que o agricultor a aguarda, ansioso, a qualquer hora. Dela depende a vida da sua lavoura, do seu empreendimento. Sem chuva, a plantação morrerá, não haverá colheita, não haverá grãos nem folhas. Aqueles que apreciariam a chuva nos dias em que não precisam sair para seus afazeres, esquecem que muitas mães e pais aguardam igualmente ansiosos o final de semana para poder sair com os filhos, para ir ao parque, passear, jogar bola. Que muitos cogitam ir à praia para espairecer após a semana de labor estressante. Por tudo isso é que Deus, a sabedoria e suprema inteligência, estabelece leis primorosas e justas, sem ficar a ouvir as imprecações de uns e os pedidos de outros. Ele estabelece que a chuva virá quando as condições assim o permitirem. E ela vem, amiga, lançando-se ao solo, enchendo rios, alimentando lençóis subterrâneos. Derrama-se pelas lavouras, banha as árvores frondosas e a erva miúda. Higieniza a atmosfera, alegra a natureza. Constatamos dessa forma que o melhor para o mundo é mesmo a vontade de Deus. Ele distribui as bênçãos da chuva, do sol, dos ventos ligeiros, da brisa, das grandes tempestades, com toda a ciência. Somente Ele, o Pai de todos nós, sabe exatamente o que necessita cada um de seus filhos. E como excelso administrador, não atenta para os caprichos de um e de outro, mas delibera pelo que seja mais produtivo em termos de progresso para a Terra e seus filhos. Por isso, quando o sol se fizer inclemente ou a chuva se fizer contínua por largo período, pensemos: Deus sabe o que faz. Na terra de provas e expiações em que nos situamos, ainda por muito tempo estaremos a braços com essas vicissitudes, que são as intempéries, a que chamamos de capricho do clima, ou resultado de nossa própria imprevidência. Também cogitemos de que habitamos um planeta com 7 bilhões de pessoas e que de forma alguma podemos pensar somente em nossas necessidades e nossos desejos. Habituemo-nos, pois, em questões cujo comando nos foge, a crer que a vontade de Deus é a melhor. Por sua sabedoria, por seu amor, por sua ciência de todas as coisas, Ele sabe o tempo de tudo prover para os filhos, a quem concedeu o imenso campo planetário para viver, crescer e semear. Pensemos nisso.

0: Olá, amigos da Web Rádio Fraternidade, a nossa emissora do bem na internet. Nós gostaríamos de convidar você para se juntar a nós nesse momento de vibração. Criado na época da pandemia, a direção da emissora do bem decidiu por manter na grade de programação esse momento de conexão junto ao alto. Junte-se a nós em vibração pela humanidade, em favor de vocês, em favor do trabalho da Web Rádio Fraternidade e do Congresso Espírita de Uberlândia. É muito bom contar com a sua vibração.
1: Prezados irmãos de ideal, meu nome é Lucila Frazão, sou da cidade de Uberlândia e sou voluntária na Web Rádio Fraternidade, a emissora do bem na internet. E para hoje, nesses momentos de reflexões em favor de toda a humanidade, de todos os trabalhos da Web Rádio Fraternidade, escolhemos do livro Ceifa de Luz, psicografia de Francisco Cândido Xavier, pelo Espírito Emmanuel, a lição de número 15, Conquista da Compaixão. Exercita-te pessoalmente na piedade. Paulo, 1ª Carta a Timóteo, capítulo 4, versículo 7. Não se conhece nenhuma conquista que chegasse ao espírito sem apoio na prática. Um grande intérprete da música não se manteria nessa definição, sem longos exercícios com base na disciplina. Um campeão nas lides esportivas não consegue destacar-se simplesmente sonhando vitórias. Nos dons espirituais, os princípios que nos regem, as aquisições são os mesmos. Se quisermos que a piedade nos ilumine, é imperioso exercitar a compreensão. E compreensão não vem a nós sem que façamos esforço para isso. Aceitemos assim as nossas dificuldades por ocasiões preciosas de ensino, sobretudo no relacionamento uns com os outros. Nesse sentido, os que nos contrariam se nos mostram como sendo os melhores instrutores. Se alguém comete uma falta, reflitamos na doença mental que ele terá ditado o comportamento. Se um amigo nos abandona, imaginemos quanto haverá sofrido no processo de incompreensão que o levou a se afastar. Pensa na insatisfação enfermiça dos que se fazem perseguidores, ou na dor dos que se entregam a esse ou aquele tipo de culpa. Compaixão é a porta que se nos abre no sentimento para a luz do verdadeiro amor. Entretanto, notemos, ninguém adquire a piedade sem construí-la. É uma lição que é uma bênção para todos nós. E todos sabemos disso. Todas as nossas conquistas a nível espiritual é na base da prática, do trabalho diário, da realização na qual nós participamos e fazemos nas mínimas coisas. E nós temos um arsenal de exemplos que tocam as nossas vidas para fazer com que exercitemos essa compreensão diante da vida maior, diante de despertar em nós a piedade, a compaixão para com todas as criaturas. Isso é no dia a dia, respeitando o limite de cada um, respeitando as pessoas naquilo que elas podem nos oferecer e nos dar. Vamos pensar que cada companheiro que nos humilha ou que nos responde, que comete uma falta de descaridade para conosco, são pessoas que estão atravessando provas, muitas vezes difíceis, problemas aos quais não conseguiram colocar para fora e pedir o socorro. Enfim, são irmãos nossos. E à medida que nós vamos conhecendo essa doutrina de luz e de amor, nós deveremos pensar que ela nos acende a capacidade, ao entendimento. Que possamos caminhar dia a dia, exercitando, através da nossa disciplina diária, por esse caminho que nos levará à compaixão. Vamos fazer a nossa oração, levando os nossos pensamentos a Deus, a Jesus, aos amigos maiores, agradecendo por tudo que nos concede na vida, pela bênção da saúde, de estarmos aqui compartilhando esses momentos de estudo, pelo trabalho de cada dia, pela família, pelos nossos amigos, também por todos aqueles que se dizem nossos inimigos. Nós vamos agradecer a bênção de todas as oportunidades que temos. E rogamos, Pai, proteja toda a humanidade, a todos os lares, a cada criatura que esteja passando por dores, por provas, doenças que chegaram, que são graves, pessoas com ideações suicidas, lares que estão desabando porque os seus chefes ou aqueles responsáveis perderam o trabalho, o emprego. Tantos lugares onde as pessoas trazem desentendimento pelas mínimas coisas, que recebam do alto a influência, a intuição e inspiração necessárias para a mudança de rumo, pedindo em prol dos países que se encontram em guerra, que eles possam ser amparados por Jesus, iluminando aqueles seres que estão à frente da sua governança, pedindo também em favor de todos os trabalhos da Web Rádio Fraternidade, essa emissora do bem na internet que leva luz, que leva amor, que leva compreensão e esclarecimento diante de tudo que estamos passando a tantos lares e a tantos corações. Que ela possa cada dia se sustentar com bases na espiritualidade mais alta, amiga, querida, e que influencie as pessoas para o bem, para o amor. Nós só temos a agradecer por tudo que nos concede, que o seu amor possa prosseguir conosco, iluminando e amparando os nossos caminhos, hoje, agora e sempre, e que assim seja.
0: Esse foi o nosso momento de vibração em prol da humanidade e das atividades da Web Rádio Fraternidade, Congresso Espírita de Uberlândia e também em favor de cada um de nós. Até a próxima.
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3: 3:08.
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5: Boa noite, meus queridos irmãos. A paz de Jesus com vocês. Estou conhecendo e já vivendo essa doutrina abençoada. E a Web Rádio Fraternidade tem sido base para todos os ensinamentos, crescimento na minha vida. Gostaria de todo meu coração agradecer a esse casal maravilhoso, a Divina e o Rubens, e o maravilhoso Elahá. Como é bom ouvir o Elahá. Estou ouvindo agora mais uma palestra falando sobre o Brasil. Nesse momento, Brasil será, é ou será o coração do mundo, no Evangelho. Que fantástico, que ensinamento fantástico. Muito, muito, muito, muito obrigada a todos vocês. Continue com esse trabalho maravilhoso e que os espíritos de luz que são enviados por nosso Senhor Jesus, nosso guia, esteja sempre direcionando vocês para mudar muitas vidas, assim como tem mudado a minha. Um grande abraço. Nide Barros, de Santo André, em São Paulo, te agradecendo muito.
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12: 3:13.
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amigas, caros amigos que nos acompanham através da internet, nossos votos de muita paz. Aqueles eram dias semelhantes aos nossos. Havia terminado a Segunda Guerra Mundial. As imensas feridas não estavam presentes apenas nos edifícios destruídos, em as nações vencidas, mas, sobretudo, na alma da criatura humana. Em toda parte, o crime, a desordem, a desesperança. As vozes que acreditavam na divindade perguntavam: por que, Senhor? Onde se encontra a presença do amor? Em Paris, um homem solitário realizava uma obra de ternura, embora se comunicasse muito mal em francês. Nascido na Holanda, ele se havia dedicado à ação do estudo do Evangelho, conforme uma das várias versões do protestantismo local. E numa certa noite, logo depois que foi assinada a paz, ele retornava à sua residência na grande banlieue, nos arredores da cidade. O metro corria desesperadamente. Eram altas horas e talvez aquela fosse a última viagem do dia. Quando ele saltou na estação terminal, o vento frio trazia neve naquele inverno inesperado em Paris. Ele invariavelmente carregava volumes nos quais estavam os recursos para o atendimento à pobreza, à miséria, à dor. A estação estava praticamente deserta e estava naquele período como local próprio para a criminalidade sem freios. Ele saltou e, reflexionando a respeito da vida, ele percebeu que estava sendo seguido a regular distância. Não tinha medo. Acostumara-se com os desafios. A sua alma gentil e seu coração afável sabiam compreender as problemáticas terríveis do sofrimento humano. Mas uma curiosidade estranha começou a avolumar-se-lhe na mente e no sentimento. Estava a menos de 10 metros da grande porta de saída quando resolveu estugar o passo e olhar inesperadamente para trás. Ele percebeu que aquele estranho vulto tentou ocultar-se por detrás de uma das colunas que mantinha a estação do subterrâneo em paz. Ele então perguntou o que desejava e foi surpreendido pela figura que se lhe aproximava. Era um corpo deformado. Era um homem, ou quase um homem. Claudicava da perna direita. A cabeça normal bamboleava sobre os ombros estreitos. E à medida que se aproximava, disse-lhe: desculpe-me, doutor, perdoe-me. Não desejava assustá-lo, mas tinha medo de aproximar-me. Estes são dias tão terríveis. Pois não, aproximou-se. Estou às suas ordens. O senhor me permite levar o embrulho que carrega? E sem maior delongas, ele ofereceu-lhe aquele estranho pacote e continuou caminhando. E o homem, sem saber calar-se por um momento, prosseguiu na sua litania: ah, doutor, é tão difícil encontrar alguém que tenha paciência para gastá-la com os desventurados.
Olhei para trás e uma estranha ternura aproximou-se-me do coração e da vida solitária. Ele fazia um grande esforço para caminhar. E logo me lembrei de Deus, porque eu, um homem de mais de 60 anos, tinha um organismo saudável e ele, olhando bem, ainda não completara 30. Mais tarde eu vinha saber que eram muito menos. Estava assinalado por sofrimentos tão característicos e torpes. Diminuiu o passo, ele acercou-se quase cambaleante, pediu licença para segurar meu braço e deixou-se praticamente arrastar. Descemos a escadaria do terminal, quando veio o ônibus que habitualmente me recebia àquela hora quase da madrugada. Era um chofer amigo que fazia a última viagem, levando-me do retorno de Paris até a estação terminal. Entramos, e ele perguntou, o senhor vai pagar a minha passagem? Pois não. Sorri para ele, sentou-se ao meu lado, o ônibus partiu, caía um pouco de neve. Parecia que a natureza se fizera um painel maravilhoso para a abertura de uma sinfonia. Ele então abaixou a cabeça quando passávamos na praça principal e perguntou, doutor, o senhor acredita em Deus? Sim, eu sou pastor. Doutor, o senhor acredita em Notre Dame de la Consolation? Oh, sim, é a mãe de Jesus. Eu acredito na senhora. Ah, doutor, eu encontrei, porque estamos em dezembro, é o mês de Natal. E na minha terra, eu venho da Normandia, afirma-se que na noite de Natal, Notre Dame de la Consolation sai visitando altas horas as crianças infelizes do mundo e depositando-lhes presentes de alta utilidade. É verdade. Olhei para sua ingenuidade, sorri e disse, é verdade. Jesus falou que tudo quanto pedíssemos ao Pai, orando, Ele nos atenderia. Aquele desconhecido que me tocava o coração, sem eu saber por qual razão, balançou a cabeça e sorriu. Bem, não era um sorriso, era um esgar, o sorriso dos miseráveis. Depois ele disse, doutor, o nosso encontro não é casual. Eu programei o doutor. O senhor naturalmente sabe ler, sabe escrever. Eu não tenho privilégio. Queria pedir ao doutor para fazer-me um grande favor neste mês do Natal. O senhor me poderia fazer uma carta à Nossa Senhora da Consolação, apresentando meu pedido para a Noite Santa? Olhei-o. Ele estava com semblante agora em um sorriso tranquilo de uma criança órfã. E eu lhe disse, mas é claro, o grande problema é que eu não tenho o endereço dela. Mas eu vou colocar no correio, que certamente recebe muitas cartas sem endereço, e de alguma forma encaminha-as. Pois não, o que é que você deseja? Ele disse, doutor, primeiro o meu nome. Eu me chamo Golin. O Golin é um nome muito bonito e me faz recordar minha mãe, quando sorrindo me dizia, Golin, meu filho. Eu vinha radioso, quase voando na ternura do coração de minha mãe. E então o que eu desejo é pedir à Nossa Senhora da Consolação um par de sapatos. Automaticamente olhei para os seus pés. Eles estavam calçados por velho par de tamancos holandeses, embrulhados
e ter sido gasto e imundo. E lhe perguntei, mas você tem que me dar alguns detalhes, o Golan. Por exemplo, qual é o número do seu pé? Ah, doutor, eu sou original. Você sabia que os nossos pés são diferentes? Todo mundo tem um pé maior do que outro. Eu não. Eu tenho um pé menor do que outro. É curioso, doutor. Não é verdade? Sim, Golan. Mais um número. Pé direito, 41. Porque ele anda mais. Pé esquerdo, 40. O Golan, ela terá que comprar dois pares de sapatos. Não existe um par de sapatos 40, 41. Ah, doutor, mas esse problema já é dela. Eu faço o pedido e ela resolve, se for possível. Eu desejei abraçar aquele homem, que afinal de contas eu percebi que ainda não havia completado 18 anos. Havia nele uma ingenuidade comovedora. Nesse ínterim, o ônibus passava pela minha porta. O chofer parou e eu disse para ele, o Golem, eu tenho que saltar. Essa é minha casa. Eu sei, doutor. Eu conheço, doutor. Eu resido um pouco a distante, na rua do Bebedouro Velho, número 14. Segundo piso, a segunda porta à direita. É um bairro italiano, doutor. O doutor, dá licença eu saltar com o senhor? Oh, mas é um prazer, apesar da hora avançada. Ele me deu um embrulho para poder locomover-se. Descemos. Eu entrei pelo portão de ferro do lado e fui diretamente à parte inferior do edifício, onde eu mantinha sempre, quanto possível, uma lareira acesa para diminuir o frio. Ele entrou também como se conhecesse a minha casa, com uma naturalidade inabitual. Puxou uma cadeira, sentou-se e disse, hoje foi um dia tão difícil, eu estou tão cansado. Doutor, eu não sou miserável, não sou mendigo. Não sou desses que ando na rua. Eu tenho educação. E eu trabalho para viver. Eu faço favores. E as pessoas me retribuem pagando meu favor. E fica tudo dentro de um ambiente de reciprocidade. Ele era loquaz. Falava bem. E eu estava surpreendido de ver que, em verdade, ele não era um desses vagabundos ébrios das ruas de todas as cidades. Doutor, voltando ao par de sapatos, o senhor anotou meu endereço? Rua do Bebedouro Velho? Anotei, o Golan. Mas cuidado, ela deve ir depois da meia-noite, porque lá é um bairro italiano. Imagine o doutor que eu aluguei esse quarto, aonde vivo eu pago com meu salário. Mas os italianos são tão prolíferos. Eu reconheço não ser um tipo de beleza. Mas lá no meu bairro, na minha casa, isto é, na casa em que eu resido, tem sempre uma mulher grávida. Esses italianos, doutor. E elas são curiosas. Imagine que eu pago todo mês com regularidade aquilo que devo. E quando elas me encontram, desaparece de nós, monstro. Para que nosso filho não saia feio. É uma tradição. Dizem que se a mulher grávida olhar muito para uma pessoa feia, que a criança absorve a feiura. Mas que estupidez dessas mulheres italianas. Aliás, as alemãs também. É um ditado popular da humanidade. Eu acho graça. Mas não me incomodo que me chamem. Monstro. Naturalmente é desagradável, porque o meu nome é tão bonito, o Golan. Eu olhei para ele e desejei abraçá-lo. Ele então prosseguiu, doutor, o senhor, bem, o senhor fará a carta, põe no correio, mande o meu endereço para que ela não erre. Eu tenho experimentado muitas dores nos pés.
E esse frio terrível, muitas vezes sobe como umidade, até os joelhos, até os quadris. Eu não sei mais, eu necessito de um par de calçados para ter os pés defendidos. Pois não, Gula. Eu acendi a lareira. A chama começou a crepitar. E eu olhei para ele e disse, Gula, você aceitaria um copo de leite quente? Ah, doutor, o senhor é tão insistente que eu aceitarei. Então eu preparei um copo de leite, aqueci-o. E você aceita naturalmente uma corda de pão? Ah, doutor, se tiver um pedaço de queijo também. Então naquele momento eu me apressei e coloquei uma baguete, um pedaço de queijo farto. Ele sentou-se e ficou olhando para o repasto com aquela expressão de que não comia há bastante tempo. Então ele disse, Golé, eu vou buscar o cachimbo para poder pitar um pouco e logo depois você deve ir para casa dormir. Não, doutor, eu sofro de insônia. Além dos problemas que me perturbam, parece que o sono não é muito meu amigo. Mas isto é uma outra história. Eu subi e quando desci, ele continuava olhando para o copo de leite. O Golé, pode servir-se. Doutor, mamãe me educou. E o senhor imagine que eu, sendo seu hóspede, iria naturalmente ingerir o repasto sem a sua presença. Mas o Golé, eu sei, em Paris, por favor. E ele devorou o repasto com uma celeridade, balançava-se na cadeira, sorria e tomou.

Música de Mendelssohn, Nas Asas de uma Canção. Eu disse, meu Deus, o monstro é um poeta. Mas o Golan, como é que você sabe que eu tenho um gramofone? E que essa é a minha música preferida? Ah, doutor, quando eu chego em casa, às vezes, mais cedo, as mulheres gritam, saia! Não queremos ver a sua triste figura. E eu começo a andar. A minha roupa de dormir, o meu cobertor, bem, os trapos, já estão um pouquinho gastos. E tanto faz estar agasalhado como não. É a mesma coisa. E eu saio a andar. Dizem que andar obriga o sangue a aquecer-nos. E a semana passada eu passei aqui pela sua porta e escutei pelas grelhas da janela, uma música que saía espremida até o passeio. Eu parei. E a música começou a me embalar docemente. E repetiu, e repetiu, e repetiu. Então, quando foi à tarde, eu fui a Paris e cheguei a uma casa de discos e perguntei a uma dessas jovens, linda, fofa e vazia, que são colocadas nas casas comerciais para atraírem clientes. Eu perguntei, senhorita, e ela me retraiu, me repreendeu, Vandeuve, eu sou uma vendedora, vendedora, poderia por acaso me dizer que música é essa? E comecei a trautear a canção. Ela disse, oh meu Deus, esta é uma canção de Mendelssohn. E se chama Nas Asas de uma Canção. Eu gostaria tanto de ouvi-la, Vandeuze. Mas tem vitrola? Não, não, não. Eu queria ouvi-la aqui, de graça. Ela me olhou e disse, venha. E me colocou numa cabine lá no fundo e colocou a música. A música é a história da minha vida. É uma canção que voa de alma em alma e deixa em cada coração um pedaço de primavera. Então, eu sei que a música se chama Nas Asas de uma Canção. Aproximei-me do meu instrumento, coloquei o disco, 68 rotações, e a música encheu o vazio da minha cozinha, do sótão. Ele levantou-se, abraçou uma coluna, colocou a cabeça de uma forma tão delicada que eu poderia ver o seu rosto em um ângulo de uma criança angelical. Ele chorava. E então, de repente, ele saiu a correr, ademã, e desapareceu no silêncio da noite. E eu fiquei ouvindo Nas Asas de uma Canção. Dia seguinte, será que o Golan me procuraria? Eu estive na cidade, onde recolhia agasalhos, roupas usadas que os meus paroquianos levavam, e tive a ideia de ir a uma sapataria. Não, não havia sapato 40, 41. Todos eram 40 ou 41. Então eu tinha agora uma boa desculpa para poder justificar não adquirir os sapatos, porque dois pares eram também muito altos para os meus recursos. Mas naquela noite, novamente, quando o trem parou na última estação e eu saltei com um embrulho de roupas usadas na mão, olhei em volta e lá estava o Golan. Ele acenou com a mão. Aqui, doutor, aqui. Bonjour. Então, eu lhe dei o pacote. Ele disse, naturalmente, me vai pagar com um copo de leite, porque nós trocamos gentilezas. E no momento em que ele tomava o copo de leite e o gramofone apresentava Nas Asas de uma Canção, ele disse, doutor, o senhor já fez a carta? Ele disse, não, Golan. Eu estive em algumas casas comerciais e eles me disseram que ela vai ter muita dificuldade, porque ninguém vende um pé de sapato e outro pé de sapato. Ah, doutor, foi muito bom, porque eu tenho detalhe. Já que Nossa Senhora vai comprar o sapato, eu quero lhe pedir um sapato.

marrom e branco. Está na moda. Ela vai comprar. Então ela compra aquele que me agrada. E eu disse mentalmente: Madre mia. Não era francês, era espanhol. Madre mia. Como é que eu vou conseguir um par? Dois pares de sapato, marrom e branco, 40, 41. Foi uma noite inesquecível. No dia seguinte, eu fiz uma carta enorme, falando à mãe de Jesus, desse filho que ela possuía ali no bairro, na rua do Bebedouro Velho. O sapato, senhora, deve ser marrom, branco, 40, pé esquerdo. 41, pé direito, porque caminha mais do que o esquerdo. Eu não entendi exatamente. Eles devem caminhar, talvez, em ritmo diferente, mas a mesma distância. Porém, o Golin não era uma pessoa comum. Ele também era especial. Ficamos amigos. E então eu tive a oportunidade de lhe dizer, já coloquei a sua carta no correio. Mas você sabe como são os correios em Paris? Naquele tempo, eu me lembrei de talvez soubéssemos como eram os correios do Brasil naquele tempo, para não dizer hoje, que ficaram bem piores. Esse progresso que faz lembrar a cauda dos animais cresce para baixo. É uma coisa peculiar. Então, senti-me profundamente feliz e no domingo havia combinado com o Golin para que ele fosse passar amanhã em minha casa. E eu sou um bom gourmet. Havia preparado um bife com vinho do Porto e um pouco de vinho tinto. Era a cozinha francesa. Ele também era francês. Bem, era de uma cidade distante, acostumada à pesca. Mas quem é que pode fugir a uma mesa à la française? Daquela tradição, daqueles que se alimentam bem. E ele prometeu o que iria. Então me dei conta que naqueles poucos dias, o amor que havia desaparecido da minha alma renasceu das cinzas como se fosse uma fênix. Estava na abundância e eu tive uma ideia. Adotar o Golin. Esperei tempo para poder conversar. Também ele me amava. Quando falava comigo, seus olhos pareciam os olhos de um cão São Bernardo, que vai encontrar os perdidos na montanha de neve. Então eu percebi que ele desejava ter alguém que o amasse. E foi assim, que no domingo pela manhã, ele estava melhor vestido, mas o mesmo tamanco, estava penteado. A cabeça era proporcional, os ombros eram estreitos, mas havia uma dessas belezas que não se descrevem através de padrões. Há uma mensagem estranha da beleza que fala ao doce coração de quem ama. E dentre as nossas conversações, eu disse ao Golin, eu gostaria de saber se você tem família. Não, não. Aqui estou solitário em Paris. Eu já tive família, doutor. Mas não era deformado. O senhor pode acreditar que eu era bonito? As mulheres da aldeia diziam à minha mãe, reze ele por causa do olhado. O senhor acredita em olhos maus? Pois existem, doutor. Falavam tanto que alguém ia me pôr maus olhos. Que aqui estou. Eu fiquei feio. Não digo feio, fiquei deformado. Mas tudo tem uma história. Por que que Deus mata as mães e deixa órfãos os seus filhos? Por que que as aves já envelhecidas morrem e os seus filhos ficam no ninho, ali perdidos, para que as aves predadoras venham e devorem-nos? O senhor, eu não sei, eu estou muito nervoso, doutor. O Golin, eu desejaria adotá-lo. Quantos anos você tem? De idade, 14. E de experiências, um século, doutor. O senhor sabe que o que vale na vida não é a idade fisiológica, é a idade do sofrimento.
E que o sofrimento começa na hora em que Eva atraiçoa Adão com a serpente. E esse sofrimento jamais desaparecerá na terra. Então eu tenho a idade do sofrimento. Minha mãe era a flor da nossa casa. Mas de repente a tuberculose tomou conta do seu corpo frágil. E ela morreu. Eu disse ao doutor que não tinha ninguém. Mas eu tenho. Eu tenho uma irmã em Paris, na Rive Gauche, na margem esquerda do rio Sena, em Saint-Michel, bem ali na praça, em que o turismo faz o seu brilho. Ela se chama Marie. Eu tenho. Ela é mais velha do que eu, 2 anos. Mas Marie é tão bela como uma noite de luar. Os seus olhos faíscam como pedaços de estrelas que se arrebentam de tanto brilhar. Então, eu não posso aceitar ser adotado, porque eu tenho que cuidar de minha irmã. É claro que não nos vemos muito, mas ela é a razão pela qual eu não me matei até hoje. Ela teria um grande desgosto. Mas o Golan, se ela tem 2 anos mais do que você, ela está com 16 anos. Eu tenho amigos na justiça parisiense e conseguirei adotá-los a ambos. Deixe-me contar-lhe um pouco de minha história. Depois que a mamãe morreu, meu pai, que era um homem bom, justo, perdeu a razão de viver. Começou a ingerir alcoólicos, a embebedar-se, perdeu o emprego e praticamente foi mendigar. Mas ninguém dá dinheiro a uma pessoa saudável. E ele começou a explorar-nos, a mim e a Marie. Saíamos pela manhã a mendigar, principalmente na estação de trens. Mas havia dias muito difíceis. E no inverno, faz menos de 3 anos, nós não conseguimos nada. E quando chegamos a casa, ele estava embriagado e percebeu que nós estávamos mentindo. Mas nós não estávamos mentindo. Não havíamos conseguido nenhum pão para um café, uma pequena baguete, um croissant, nada. Então ele me pegou e surrou-me, atirou-me na parede. E eu bati as costas na lareira de mármore e senti uma dor, mas uma dor inenarrável nas minhas costas. E desmaiei. Quando acordei, estava numa casa pia. Havia tido um grave problema. E ali fiquei. As dores eram insuportáveis. Não faziam nada. Não sei também se podiam ou se não podiam. Eu não entendo muito o paradoxo da vida, querer e não poder, poder e não querer. Eu sei que um dia eu estava, agora com 11 anos, lembro-me. Marie chegou, o cabelo negro como as asas de uma graúna, os olhos brilhantes, bela, e disse ao Golan: ele nos vai matar. Enlouqueceu. A dor enlouquece aqueles que não têm Deus. E papai era ateu. Então eu pude ver, em um momento qualquer, ele estrangulando-me. E eu perguntei: que faremos, Marie? Vamos fugir para Paris. Pegaremos o trem da terça-feira, o trem de gado. E saltaremos em Paris, na estação de Leste. E Paris nos receberá com as oportunidades imensas. Eu irei trabalhar. Terei facilidade. O meu porte, eu pareço ter quase 18 anos. Será fácil, Golan. E foi assim que na terça-feira seguinte, estávamos dentro de um trem, dirigindo-nos a Paris. A Estação de Leste fica no leste da cidade, como o nome diz. Saltemos nós, os vagabundos, os imundos, miseráveis, que vínhamos das cidades do interior, mas não tínhamos onde dormir, onde ficar.
e as águas do Sena cantando pela cidade, cortando as ruas, os bulevares, na Ponte Marie, de fronte da Jardinerie. Ali havia o lugar em que nós nos albergamos, mas a friagem da noite, das águas, pioraram-me terrivelmente. E Marie tentou de tudo, até que um dia foi encontrada por um senhor que a contratou para trabalhar numa joalheria. Ele lhe oferecia um belo emprego. Encaminhou-a ao salão de estética para ensiná-la a caminhar, a vestir-se, a pentear-se, a colorir os lábios e tirar a palidez da face. E Marie começou a trabalhar. Então, de imediato, ela procurou uma clínica de ortopedia de origem suíça, onde se realizavam experiências, principalmente da coluna vertebral. Internou-me. Era muito cara. Porém, Marie conseguiu que eu fosse colocado não numa ala de indigentes, que não havia vaga, nunca. São indigentes e, por isso mesmo, proliferam de forma abundante. Mas conseguiram para mim, pelo menos, um preço que ela podia pagar. E todo sábado, quando à tarde ia deitando os últimos raios sobre as águas do Sena, Marie aparecia com um ramo de miosote. Sabe, doutor, que o miosote é uma flor do campo. Tem um perfume delicado e é a flor dos namorados. Ela me levava tudo aquilo que podia me atender ao apetite voraz, que a alimentação da clínica não podia fornecer na quantidade que eu desejava. Pães, biscoitos, outros alimentos e o ramilho de miosotes. Marie. Ah, Marie. Então, um sábado, antes ela não tivesse ido, eu me houvera preparado a Madre Superiora, sabia do nosso amor, e naquele dia conseguira para mim um pequeno perfume. Mas era um perfume que se vende nas ruas, mas era perfume francês, é claro, da França. E então eu me preparei e esperei Marie. Quando ela entrou, antes não tivesse vindo, estava desgrenhada, os olhos fora das órbitas, a face marcada, o vestido rasgado, e ela gritava: Hugolin, eu sou inocente, Hugolin, eu sou inocente. Então entraram logo depois dois animais, bípedes, dois gendarmes, dois policiais, arrastaram-na, e ela dizia: Hugolin, eu sou inocente, Hugolin. E a sua voz desapareceu do imenso corredor de arcadas da entrada do hospital. Eu não entendi nada. A Madre Superiora Genoveva veio até mim, tinha lágrimas nos olhos, e disse: meu filho, eu tenho a missão triste de lhe dizer que você não pode mais continuar. Sua irmã acaba de ser presa, mas ela é inocente. O patrão, aquele velho depravado que confiava o cavanhaque, é um desses vendedores de jovens inocentes. Contratam-nas e logo depois vendem para a prostituição da juventude. Paris tem quase 20 mil jovens prostitutas que perderam a vida, porque perderam a identificação e são objeto de uma máfia que vende vidas. Todos irão para o inferno, mas já vivem do inferno. Marie é inocente. Eu a vi. Era muito bela para permanecer virgem. Em Paris, 16 anos e virgindade feminina, é muito rara, meu filho. Mas esta não é uma clínica de caridade. É uma clínica suíça que realiza experiências e faz terapias muito difíceis.
E nós é que vivemos do que se paga. Nós, as religiosas, trabalhamos por amor àquele crucificado que você está vendo ali. Não podemos fazer nada. Então eu disse, tire-me esse colete. Era um colete que me permitia alguma dignidade torácica. Ela desabotoou chorando e me disse, ela vai ser julgada dentro de 2 meses em um tribunal regional aqui no bairro, porque os pequenos crimes não são no grande fórum, são nesses locais próprios da justiça. Então, você poderá ver o julgamento. E arranjou uma bengala e deu-me e ajudou-me a caminhar. E eu saí, doutor, e fiquei procurando lugar em que minha irmã seria julgada por um crime que não praticou. Chegou o dia, o tribunal era uma sala miserável, desagradável, com um pequeno público, de gente de má vida, e o juiz indiferente ao destino. Então foram julgadas algumas pessoas, e eu pude ver quando Marie chegou, vestida de negro. Eu a olhei, não era a minha irmã. 2 meses, não era Marie. Era um semblante patético, frio, sem vida, sem emoção. Ela olhou para aquelas pessoas e para aquele falso tribunal e olhou também para o miserável que a havia denunciado. Ele estava sentado, estava de lorgnon, uma espécie de óculos que se tirava com facilidade da vista. Apoiava-se a uma bengala, estava muito bem vestido, sorria atrás de um bigode muito bem desenhado. É assim que os miseráveis se comportam na hora das suas vinganças. Ela foi assediada por ele e se recusou. Este era o crime. Ele então denunciou-a como havendo roubado, furtado algumas joias e estava sendo julgada. Veio o promotor e acusou essas mulheres. Não é necessário dizer o que são. Essa daí é mais uma que vai para as ruas para o trotuar. E para ela, cárcere, a prisão de mulheres. O advogado de defesa era um jovem, sonhador como eu, inexperiente nas leis. Ele arengou qualquer coisa que o juiz não deu a mínima importância. E quando ele terminou, o juiz bateu o martelo e pronunciou a sentença. 2 anos na conciergerie. A prisão em que estiveram Luís XVI e Maria Antonieta, no Palácio da Justiça, perto de Notre-Dame. Então eu gritei, Marie. Ela me olhou e respondeu com toda a frieza, Marie morreu e desapareceu. Aguardei os 2 anos, no mesmo lugar do Sena, tentando sobreviver com a rede de informantes dos miseráveis como eu. Eu vinha saber o dia em que ela deveria ser libertada. Então eu fui correndo ao palácio, arranquei flores do jardim, furtei-as e improvisei um buquê, colocando-me defronte da porta de bronze de saída do presídio. E quando a porta imensa se abriu, ela saiu. Estava envelhecida. Por que se envelhece quando se sofre? Havia no seu olhar a melancolia da morte daqueles que não querem mais viver. Então eu corri para abraçá-la e ela me deteve. Eu já lhe disse que Marie morreu. O goleiro, nós somos nati mortos. Nós nascemos mortos. Não há lugar para os miseráveis nesta sociedade injusta. Adiante, havia um automóvel
E um cavalheiro, um personagem estranha. Ele era proxeneta. Arranjava mulheres para o comércio venal. Ela deu-lhe adeus. Beijou na face. Olhou para mim. Au revoir. E entrou no carro. E eu saí correndo atrás. Mas como podia seguir? E foi na sucessão dos dias que eu soube que ia haver um leilão. Um leilão bem ali em Saint-Michel. As virgens eram leiloadas a um preço muito alto. E então eu fui. E Marie foi vendida para um bordel de alto luxo. Na noite que deveria ser ela apresentada, eu soube, eu me preparei e mandei dizer-lhe que eu estaria do lado de fora e que ela me desse um adeus da janela do seu apartamento de luxo. E ela me apareceu em um peignoir branco, imaculado, que a partir dali seria manchado com o sangue da desonra. E então do alto me acenou, chorava. Adeus, Golan. Mas Marie já morreu. Foi assim que tudo começou. Durante 6 meses, ela esteve no top. Mas tudo tem uma certa decadência. E ela foi mudada para um outro hotel, de qualidade inferior. E para um outro hotel, mais inferior. E agora ela está na Rua das Laranjeiras, lá em Montmartre. É o último degrau. É o degrau da tuberculose, da sífilis, da miséria. É o último degrau. E eu tenho que pensar na minha irmã. Perdoe-me, doutor. Não, Guilherme. Eu procurarei psicólogos para reeducá-la. Juízes de menores, nobres, honoráveis que existem em grande quantidade no mundo. Eles são desconhecidos porque a virtude calça sandália de veludo para não chamar a atenção. E a corrupção, o crime, a indignidade fazem um coral que chama a atenção da humanidade. Por esta razão, temos a impressão que no mundo a miséria, a dor, a desgraça governam quando é diferente. É o bem. É o bem. É o bem que ainda governa o mundo, Goulart. É o bem. Mas o bem é discreto. É silencioso. Sendo uma sala imensa, alguém gritar e outro redarguir dará a impressão que há um pânico. Mas se eles não provocarem desordem, ninguém tem noção do silêncio imenso que a ordem provoca. Eu então meneei a cabeça e lhe perguntei. Então, ele disse, doutor, está tão perto o Natal. É no outro domingo, depois do Natal. O senhor me convidou para vir comer o pato do Natal. Na França, não é o peru do Natal, é o pato. E eu virei, e depois eu a visitarei, e quem sabe, depois do Natal. Golan, por que nós ambos somos tão infelizes? Você acredita em Deus? Sim. E na mãe dele? Na mãe de Jesus? Porque Jesus é Deus. Deus é Jesus. E sua mãe é a rainha do universo. Era o conceito tradicional que ele tinha. E o pastor meneou a cabeça e disse, é verdade. Mas eu sou holandês, judeu. E quando a guerra começou, eu estava da minha cidade onde exercia a minha profissão gloriosa de pastor. Eu era pai de 3 filhos. O meu menino tinha 16 anos. A menina 14
e a menor de todos 10. Mas quando o nazismo invadiu a Holanda e os judeus holandeses começaram a ser perseguidos, eu fugi com a minha família para a Inglaterra. A guerra foi cada vez pior e eu fui morar no campo com a minha família. Acompanhava a destruição da Inglaterra. E no último ano, as bombas V2, bombas voadoras criadas pelo físico von Braun, caíam sobre Londres. E eu ajudava o rei e a rainha no esforço de retirar dos escombros as pessoas soterradas. E numa madrugada, exausta, eu voltava para minha casa no campo. Quando escutei o similar de uma bomba, atirei-me no chão e a bomba caiu sobre a minha casa. Eu ouvi o estrondo e quando a fumaça desapareceu, não restava nada de minha casa, minha mulher, meus filhos. Não restava nada, Golan. Eu já havia experimentado um golpe, preparando-me para esse final, quando meu filho foi convocado e morreu na guerra. Ele estava escrevendo uma carta para mim, quando uma bomba explodiu próxima e um pedaço de metal desfigurou-lhe o rosto e ele caiu. A carta veio até mim, manchada de lama e de sangue, com um telegrama do rei. O Reino Unido agradece seu filho ter nos oferecido a liberdade. Aceite as minhas condolências. O pedaço da carta de meu filho dizia: papai, você fala tanto de Deus, mas eu quero dizer que aqui no front Deus não é lembrado, papai. Imagine que eu tenho que matar. Você me disse que matar é crime. E eu tenho que matar aquele que está lá, do outro lado. Ele está no fosso. E se ele levantar, eu o matarei. Porque se for eu quem levante, ele a mim me matará. Por quê, papai? Ele era meu colega na Universidade de Oxford, de Londres, em qualquer lugar. Porque o psicopata disse que era necessário matar. Estamos matando-nos. Papai, eu estou orando. Pai nosso, que estás nos céus. A carta não terminou. Eu a tenho guardada como relicário divino no altar do meu coração. Mas agora, a minha mulher, minhas filhas, Deus as arrebatou e eu fiquei com a minha dor profunda ajudando os ingleses na sua liberdade. Quando passou a guerra, eu me transferi para a França. As saudades da Inglaterra eram muito grandes e a dor de haver perdido a minha pátria, a Holanda despertou com uma orfandade enorme. Alguns milhões de judeus foram assassinados em Treblinka, Dachau e outros campos de extermínio. Então eu vim a Paris para poder cantar a liberdade, a fraternidade, quais fizeram os revolucionários de 89. Mas o que é que eu encontro? Eu encontro a criatura humana e a minha solidão. Então, eu pretendo fazer de você meu filho e de Marie a filha que eu perdi. O Golan olhou-me com lágrimas e me pediu licença para me abraçar pela primeira vez, porque o verdadeiro amor tem o toque. Esse toque, que é uma transmissão de vida, são milhares de palavras sem uma frase. Então ele me abraçou ternamente. Merci, mon père. Merci. E a semana de Natal passou rápida. Naquele domingo,
Eu estava preparando o pato para meio-dia receber o meu filho. Às 10 horas, eu percebi que o meu cachimbo estava sem fumo e fui ali à oficina de Pierre, uma porta que vende material para fumantes. E quando eu cheguei, Pierre descia a porta de metal. Eu disse: Pierre, hoje é o dia de Natal. Eu sei, doutor. E o senhor está indo aqui, doutor? O senhor não soube? Não, não soube. Não soube da desgraça? Desgraça? Na noite de Natal? Oh, aquele monstro, quer dizer, aquele seu amigo. Ai, é melhor o senhor procurar o abade. O abade pode lhe falar o que aconteceu, mas ele deu ordem que todas as casas comerciais do nosso bairro fechem as suas portas, porque hoje é um Natal diferente. Diferente? É, vá saber dele a respeito de Golan. Eu atravessei a rua correndo. Cheguei à sacristia, à catedral gótica, com seus dedos de pedra pontiagudos formando cruzes, apontando os céus inclementes que cuspiam neve sobre a cidade. Então eu corri à sacristia e lá eu pude vê-lo. Era um homem de 70 anos aproximadamente. A cabeleira branca, o corpo vigio. Ele caminhava com os braços para trás. Era um ritmo para lá e para cá. Eu me acerquei com todo respeito e disse: abade, eu sou pastor da Igreja Presbiteriana Holandesa. Sou o Dr. Pierre Van Passen. Eu ouvi dizer que aconteceu algo ao meu amigo Golan. Ele me olhou e disse: mas Golan não tinha amigos. Sim, eu sou amigo de Golan. Mas se o senhor era amigo de Golan, por que o deixou a sós na noite de Natal? Bem, eu fui levar à sua casa o presente de Nossa Senhora, porque naquela madrugada, quase minutos após a meia-noite, terminado o meu culto, eu corri com o par de sapatos marrom e branco, 40, 41. E sobre a cama, que estavam colocadas como tábuas, um colchão, uma Madonna que foi queimada, uma vela acesa, uma vela sobre um velho baú. Era a casa do meu filho. Eu coloquei o presente de Nossa Senhora sobre o travesseiro. Havia tido ideia de mandar-lhe uma carta, mas ele não sabia ler. Coloquei um ramilho das flores perfumadas do campo e ele não chegou a receber. Mas que houve? Eu voltava da missa do galo. Devia ser meia-noite, uma hora. E quando atravessava aquele parque, eu vi um grupo de jovens cantarolando uma música de Natal. As lâmpadas estavam fericamente iluminadas, mas um poste parecia queimado. E eles faziam uma roda em torno daquele poste. E com esses ouvidos, acostumados à confissão auricular, eu escutei um gemido dolorido. Aproximei-me e um homem quase nu, amarrado ao poste, a cabeça derreada, os jovens embriagados cantarolavam e chutavam-no. Miserável, os aleijados pertencem a Satanás e batiam-lhe. Então, a fúria tomou conta de mim. Eu retirei os cordões da cintura e expulsei-os aos malditos que saíram gargalhando embriagados. Ergui a calça do desnudo, cobri-lhe com um pedaço de tecido rasgado. Carreguei-o nos meus braços. Encostei-lhe a cabeça no meu ombro.
E ele somente perguntou: Padre, hoje é a noite de Natal. Ei, meu filho, mas Jesus não nasceu. É mentira, não é, padre? É mentira. Tudo isso é mentira. Eles também são mentirosos. Por que fazem isto comigo? Porque sou deficiente. Mas o que posso fazer? Por que, padre? Não sei, meu filho. Não me atormente. Eu não sei. Simplesmente eu não sei. Está bem, padre. Só quero que o senhor saiba que é mentira. Nunca existiu Jesus. Eu até acreditei nele. Ele não nasceu. E se nasceu foi num berço de ouro para os potentosos da terra. Não blasfeme. Ele calou. Eu trouxe para aqui a sacristia, aquele divã. Forrei o divã. E disse: deite, meu filho. Você necessita de algumas horas de sono. Amanhã, ou daqui a pouco, às 7 horas, eu sairei da casa sacerdotal e virei para celebrar a missa do dia santo de Natal. Ele não disse uma palavra. Parecia um cordeiro que estava sendo imolado. Sentou-se. Eu coloquei um cobertor de lã. Ele olhou e eu percebi a sua face marcada pelas bofetadas dos covardes. De um olho corria sangue, das fossas nasais, da boca um filete e uma palidez de morte que ele colocava um pouco de azul sobre os olhos. Ele estava como uma criança assustada. Eu disse: durma, meu filho. Como é o seu nome? O Golã. Então eu o fiz deitar-se. No dia seguinte, hoje, pela manhã, eu vim. Mas ele não estava aí. A cama estava perfeita. Quando eu saí, ele levantou-se. E eu fui celebrar a missa. No momento do ostensório, quando eu ergui a Santa Eucaristia e apresentei: esta é a minha vida, meu corpo. Duas crianças entraram correndo pela igreja e gritaram: Abade de La Ruder, ali no rio tem um corpo flutuando. Eu deixei Nosso Senhor para lá, saí correndo e encontrei sob os sargaços o corpo de Ugolã. Ele foi assassinado. Bem, assassinaram-no através do suicídio dele. Ele pôde suportar tudo, menos a vergonha, a perda da dignidade. E o soldado foi para dar notícia, caso ela conhecesse o rapaz extinto. Ele foi. Chegou ao pior antro de Paris, a um pardieiro fétido. No terceiro andar, ele viu uma jovem penteando os cabelos com óleo, preparando-se para o comércio carnal. E então, ele perguntou: como é o nome da senhorita? Marie? Sim, Marie. Eu venho em nome do Abade de La Ruder para perguntar se a senhora, senhorita, mademoiselle, tem algum vínculo com o rapaz enfermo de nome Ugolã? Ugolã, que fizeram com ele? Não, senhorita, não fizemos nada. O Abade manda lhe dizer que, se a senhorita puder, dar um salto agora comigo lá da igreja, porque o Golã, ele suicidou-se. Ela deu um grito, empurrou o policial pela porta, bateu a porta. Quando ele começou a descer a escada,
ouvir-se o estampido de uma arma de fogo. Ele correu. Ela estava numa poça de sangue. Havia detonado uma bala na cabeça. A igreja condena o suicídio. Mas eu mandei buscá-la. Ela foi assassinada também. Não há nela vestígio do suicídio. Ela, como seu irmão, foram suicidados pelas mãos perversas da nossa indiferença. E ela vai ser sepultada ao lado do seu irmão. Venha ao velório, que daqui a pouco estaremos celebrando, até às 15 horas, quando sepultaremos os dois no jardim da catedral. Eles ficarão lado a lado, já que lhes foi negada a vida na terra. O Senhor Jesus faz-lhes a ressurreição no reino dos céus. Era uma utopia, mas... E eles gozarão de vida eterna. Eu não pude me locomover. Disse, sentei-me numa cadeira e esperei. Às 15 horas, a igreja estava referta. Na parte central, estava erguida a essa. E sobre ela, dois caixões alvinitentes, para simbolizar a virtude. Quando o coral cantava o salmo, ó Israel, Israel, que fizeram com teu nome? O abade veio, subiu à galeria do lado, e dali de cima, ele olhou a multidão, os dois esquifes, cobertos de flores miúdas, do campo, e o sino plangendo, então ele disse com a voz mais clara que eu jamais ouvi: Oh, meu Deus, quando eu morrer e for chamado para vos prestar depoimento, vós me perguntareis, Abade de La Ruder, que fizeste das ovelhas que eu te confiei? Eu então olharei para ele e não direi nada. Ele então me perguntará pela segunda vez, Abade de La Ruder, que fizeste das ovelhas que eu te confiei? Eu menearei a cabeça e não direi nada. Mas quando pela terceira vez, última vez, ele perguntar, Abade de La Ruder, que fizeste das ovelhas que eu te confiei? Eu direi, não eram ovelhas, Senhor, eram lobos vestidos de ovelha. Desceu do púlpito e segurou na alça dos dois caixões, acompanhados por outros homens, e inumaram em uma cova larga, ao lado da igreja, Marie e o seu irmão Hugolin. A história real está num livro publicado no ano de 1970 em Paris, que se chama Estes Dias Tumultuosos. Narrei-a ao sabor da minha própria emoção, para dizer que nós estamos vivendo a grande noite que antecede ao dia novo. Nós estamos vivendo o apagar das luzes e a saída da treva da ignorância desde 1857, quando começou lentamente a era do Espírito Imortal. Seu Abade de La Ruder tivesse recebido a dádiva do Espiritismo. E o Golem, quando lhe perguntasse por que, padre, eu nasci assim, ele recorreria à reencarnação,
a mais notável conquista da filosofia universal, a mais antiga proposta que os gregos, os etrúrios e os primeiros povos, desde as canções longínquas de Siddhartha Gautama, asseveram que a vida não é o breve espaço entre o túmulo e o berço. Certo dia, Buda perguntou a um discípulo: qual é o oposto de vida? E ele disse: morte. E Buda sorriu: não, renascimento. Porque nada, ninguém morre, tudo se transforma. Se tivesse penetrado nas obras clássicas do mundo dos mistérios, teria ouvido o guru no alto da montanha dizer: é necessário nascer de novo para entrar no reino dos céus, repetindo a frase de Jesus a Nicodemos. É necessário semear, mas ter cuidado com o joio, que não vá misturado com o trigo, para que o bem seja legítimo e a fraternidade verdadeira, para que as palavras sejam acompanhadas da suave música dos atos, porque o mundo está cansado de ouvir discursos e necessita de ouvir e ver exemplos. Se o Abade de La Roudère houvesse ouvido falar que Jesus, diante de um homem que fora recuperado, respondera aos discípulos que o queriam: Senhor, quem pecou para que ele nascesse cego? Ele ou seus pais? Porque a tradição do Talmud, uma das obras sagradas dos judeus, assevera que o pai, o avô, peca, principalmente o avô, e o neto resgata. Teria meditado melhor do primeiro mandamento: eu sou o Senhor teu Deus, que te tirou do Egito, da casa da sujeição. Perante mim não tereis outros deuses, nem daquilo que está nos céus, nem da terra, nem sobre as águas, nem abaixo delas, porque eu sou um Deus justo e bom, que perdoa até a centésima geração, mas que pune, que educa a partir da terceira geração. Porque o avô se pode reencarnar como seu neto, mas o pai não. É ilógico. Então, no primeiro mandamento da lei de Deus está a reencarnação, cujo texto é este, e foi sintetizada: amar a Deus acima de todas as coisas. E Jesus teria completado: e ao próximo, como a vós próprios. Em verdade, se o Abade de La Roudère conhecesse a comunicabilidade dos espíritos e a interferência deles em nossas vidas, exultaria e diria: bendize a dor. A dor é o prêmio que Deus oferece aos seus eleitos, como está incerto no Evangelho segundo o Espiritismo. Quando o coral nos deliciava com a sua música transcendente, eu vi chegar entre muitos espíritos uma senhora de idade avançada, os cabelos brancos partidos ao meio em uma polpa para trás, duas outras senhoras mais jovens e um cavalheiro honorável, que vinham para a grande festa da 25ª conferência, representando uma comunidade espiritual aqui próxima da terra. E então, curiosamente, eu perguntei mentalmente: porque a senhora esplendia de luzes como uma fada. E ela me disse: Adelaide Schleder, eu venho dos primórdios desta casa.
desde quase a primeira geração, com minhas filhas e meu filho Lauro, nós vimos para participar do banquete da imortalidade da alma. E aquele rosto que me fazia lembrar uma boneca de porcelana sorriu e me disse: nós participamos, meu filho, das primeiras atividades de assistência e de caridade da nossa veneranda federação, desde antes de João Guignone ser o presidente da casa com a Bibeisfer, o seu vice-presidente. E então eu vi o desfilar desses espíritos espíritas que estiveram nos gloriosos dias desse século, desde um jovem, muito jovem, que também participara das atividades doutrinárias desta casa. E então eu vi destacar-se o venerável espírito de Arthur Lins de Vasconcelos, que se tornou presidente espiritual desta reunião, falando-nos a todos. E à medida que o tempo ia passando, entidades venerandas de nossa querida Curitiba, mas não apenas de Curitiba, do Paraná, mas não só do Paraná, eu farei descer estrelas sobre a terra, como está no prefácio do Evangelho segundo o Espiritismo. As estrelas cairão sobre a terra. Ai, se o abade de La Rudère tivesse dito: Goulin, tem paciência, tudo é breve na terra. A noite mais longa faz-se bordar de sol. Às vezes é meia-noite, mas já é amanhecer um segundo depois da meia-noite. Tudo são trevas, mas já há luz. Então, nesta noite, moral que se abate sobre a terra neste século, desde aquele 1857, que amanhece um novo mundo, o mundo da imortalidade da alma, da reencarnação, da ressurreição dos mortos, da comunicabilidade dos espíritos, aquele mundo extraordinário, que tem provas, mas que tem expiações, mas que também sublima, quando passe para mundo de regeneração. Nesse capítulo 14, que foi lido pelo presidente, e que Allan Kardec fala da nova era, estamos vivendo a nova era. É claro que ainda há sombras que serão diluídas, porque nós marchamos da sombra para a luz, da ignorância para a sabedoria, do instinto para a razão, da perversidade para o sacrifício, para o holocausto. Ai, se Pierre Van Passen, ele que leu a Bíblia tantas vezes, ele teria ouvido Jesus dizer: e não passará esta geração, anotada pelo apóstolo, sem que tudo o que eu falei aconteça. A que geração ele se referia? À física? Passaram-se já quase 40 gerações de corpos, dando-se 50 anos em média a cada geração. Então, essa geração somos nós, os espíritos que ouvimos a palavra dos 500 da Galileia. Deus a todas as criaturas: pisareis em serpentes que vos não farão mal, curareis enfermos, libertar-vos-ei do demônio, do espírito treva, dar-lhes-ei a oportunidade de ser felizes. Esta geração está explícita. E Jesus pergunta: Simão, aos apóstolos, quem dizem os homens que é o Filho do Homem? E Simão diz: Senhor, uns dizem que tu és Elias,
que havia morrido há mais de 800 anos. Outros dizem que tu és Jeremias, ou algum dos profetas que voltou, ou João Batista, que era impossível, porque João tinha morrido há menos de um mês.

está dos céus. Isto é, não foi o cérebro, foi uma intuição, foi a mensagem divina que falou pela boca de Pedro. Se o abate de La Roudère ou Pierre Vampassen tivesse tido a oportunidade de ler o Consolador que Jesus prometeu, e ali mesmo em França, desde o seu nascimento em Lyon, até o momento da sua desencarnação em 69, em Paris, 1869, compreenderiam que desgraçado, infeliz, não eram Goulin, Marie. E isto me leva a um salto quântico. Quando num dia de muita emoção, eu terminava a conferência, e o Espírito Bezerra de Menezes veio e disse: Senhor, eu não te peço pelos que choram, mas por aqueles que provocam as lágrimas. Eu hoje não te suplico pelos que têm dor, mas sim por aqueles que são responsáveis pela dor. Pai de misericórdia, eu não ergo a minha voz para rogar pelos que são infelizes. Eu peço licença para suplicar pelos que infelicitam os outros, porque em verdade, ditosos sois vós, quando vos perseguirem, quando vos maldizerem, quando vos maltratarem por amor do meu nome. Bem-aventurados sois o Golens, Barris, pessoas deste momento de prova e de dor. Bem-aventurados sejamos nós, os obreiros da era nova, que passaremos a agir, a conjugar o verbo atuar, e falaremos através das ações, dizendo que estes são os dias que estão anunciados. Irmãos da alma, irmãs do coração, cantemos a nossa maravilhosa sinfonia de bênçãos, agradecendo a Deus por tudo que nos deu, por tudo que nos dá, pelo ar, pelo pão, pela paz. Muito obrigado, Senhor, pelos olhos meus, que podem ver o céu, a terra e o mar, acompanhar a ave que corre ligeira neste mundo fagueira sob o céu de anil, e as criaturas cegas que se debatem em toda parte. Eu sei que depois da sua morte também enxergarão a bênção divina do teu amor. Muito obrigado pelos ouvidos meus, que me foram dados por Deus, ouvidos que ouvem a música do povo que desce do morro na praça a cantar, a melodia dos imortais que se ouve uma vez e não se esquece nunca mais, a voz melodiosa, canora do boiadeiro e a música sublime que nos embriaga ao mundo inteiro. Pela minha fidelidade de ouvir, pelos surdos eu te quero pedir, porque eu sei que depois dessa prova, na vida nova, eles também escutarão. Muito obrigado pela minha voz, mas também pela sua voz, pela voz que ama, que canta, que poetiza, que ilumina, que murmura uma canção. E o teu nome pronuncia com dulce da emoção. Diante da minha faculdade de falar, eu te rogo pelos que sofrem de afasia. Eles não cantam de noite, eles não falam de dia. Oro por eles, porque eu sei que depois deste sentir, eles também poderão viver e cantar depois de morrer. Muito obrigado, Senhor, pelas minhas mãos. Mãos que aram, mãos que semeiam, mãos que agasalham, mãos de ternura, mãos dos adeuses que limpam feridas, que enxugam lágrimas das vidas, pelas mãos que apertam mãos, mãos de poesias, mãos que atendem à velhice,
a infância e a dor.

0: embalam o filho de um corpo alheio sem receio. E por aqueles que têm dificuldade, eu rogo gratidão por caminhar diante daqueles que são aleijados, desesperados e não podem andar. Eu sei que depois desta expiação, eles também bailarão. Muito obrigado por fim pelo meu lar. É tão maravilhoso ter um lar, um doce cantinho, um ninho, onde estão a família, o coração, a mulher e a vida. Mas se por acaso eu não tiver ninguém para me amar, ninguém para me ajudar, mas a sós não me encontrar, eu te direi obrigado, Senhor, porque eu nasci. Obrigado porque eu creio em ti, pelo teu amor. Obrigado, Senhor, pela sua atenção. Muito obrigado, senhores.
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2: Nós estamos agradecendo você que acompanhou conosco mais esse evento que nós transmitimos para você. E olha só, você já se manifestou, deixou seu recadinho aí no nosso livro de visitas? Se não deixou, por favor, se manifeste. É muito importante nós termos o feedback de vocês, termos o retorno de vocês, porque nós vamos encaminhar para o expositor, para a expositora que trouxe esse tema para nós e também para os organizadores. Esperamos o seu recadinho, esperamos a sua mensagem aqui conosco. E continue ligadinho aqui com a gente, porque a programação da Rádio Fraternidade é 24 horas no ar, com mensagens, música, programas e você aqui conosco. Um grande abraço a todos vocês que estiveram com a gente, que se manifestaram em nosso livro de visitas, o nosso carinho e a nossa gratidão. Que Jesus abençoe e ampare todos vocês.
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1: 4 horas e 49 minutos.
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3: Celeste Aniversário. E eis que o dia chega outra vez. E outra vez nos fala de amor, de esperança. É o aniversário do ser mais importante que a Terra já agasalhou. Rei das estrelas, governador de nosso planeta, Rei Solar. Cristo de Deus, o ungido. Os homens lhe adivinham a existência desde tempos recuados. Mais de uma vez, pela sua grandeza, foi confundido com o próprio Deus. No entanto, esse ser especial, nosso Mestre e Senhor, veio habitar entre nós. Quando tantos reclamamos do planeta em que nos encontramos, das condições adversas em que se vive, o Rei Solar tomou de um corpo e aqui nasceu. Nasceu indefeso, entregando-se aos cuidados de uma jovem mulher. Foi seu primeiro filho. Quando tantos apontam a inexperiência das mães de primeira viagem, ele não temeu se entregar aos cuidados de alguém que não concebera anteriormente. Nem mesmo temeu por ela ser jovem. Entregou-se tanto quanto confiou em um homem, a quem durante os anos da infância e adolescência honrou e chamou amorosamente pai, a ele se submetendo. E permitiu-se ilustrar na lei hebraica, na história de um povo sofrido, embora soubesse muito mais e além da ciência e da justiça dos homens. Senhor e Mestre, escolheu uma noite silenciosa, quase fria, para estar entre os seus irmãos, suas ovelhas, seu rebanho. Pediu ao grande Pai que, para atestar a sua chegada, enchesse de estrelas os céus. Tudo porque ele, a luz do mundo, chegava ao planeta para estar com os seus mais demoradamente. Solicitou ainda ao Pai Celeste que enviasse um mensageiro às gentes simples, ao encontro das quais ele vinha, para lhes dizer que ele nascera e que os aguardava, pobre e pequenino, numa manjedoura, resguardado pelo amor dos pais, envolto em panos. E uma estrela de brilho inigualável pairou no céu, chamando a atenção de ilustres estudiosos que aguardavam o sinal especial para seguir ao encontro do rei. Recebeu a visita dos pastores e dos magos do Oriente, a uns e outros ofertando o seu sorriso, assegurando-lhes que ele viera. A esperança estava no meio dos homens. Serviu na carpintaria, nas estradas da Galiléia, da Judéia, da Pereia. Realizou proezas inimagináveis, devolvendo a vista a cegos, a audição a surdos, movimentos a membros paralisados, saúde a corpos enfermos. No lago de Genezaré, em plena natureza, dedilhou as mais belas canções que o amor pode conceber. Vinde a mim, vós todos que estáis fatigados, e eu vos aliviarei. Tomai sobre vós o meu jugo, que é suave, e o meu fardo, que é leve. Quem toma da água que ofereço, jamais terá sede. Vinde a mim. Sua voz era de ensino, de alegria e de esperança. Quando tantos se rebelavam contra a escravidão a que eram submetidos, ele ensinou que a liberdade está acima e além de questões materiais. Ensinou-nos a sermos livres na consciência, no dever cumprido, na retidão, sem nada que nos detenha na retaguarda das dores. Mestre e Senhor, Mestre da sensibilidade, do amor e da sabedoria, Senhor da terra, nosso pastor. Ele veio. Que no Natal o lembremos outra vez e unamos as nossas vozes às dos mensageiros celestiais. Hosana ao Senhor da vida. Ave Cristo. os que desejamos estar contigo, te recordamos a glória augusta e te pedimos luz, paz e bênçãos. Sê conosco, Celeste Menino, hoje e sempre.

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1: A regra é clara. Eu sou o Senhor vosso Deus, que vos tirei do Egito, da casa da servidão. Não tereis diante de mim outros deuses estrangeiros. Não fareis imagem esculpida, nem figura alguma do que está em cima do céu, nem embaixo na terra, nem do que quer que esteja nas águas sob a terra. Não os adorareis e não lhes prestareis culto soberano. E por aí vai, num sucessivo conjunto de proibições que somam 8 dos 10 mandamentos. Claro que alguns séculos depois alguém teve a sabedoria de resumir isso tudo num único: amar a Deus sobre todas as coisas e ao próximo como a si mesmo. Mas os danados proibitivos continuavam lá, ecoando através dos tempos. É chegada a hora, no entanto, de conhecermos aquela parte que talvez Moisés não tenha achado oportuno revelar: os nossos direitos incondicionais. Incondicionais porque nada é solicitado a quem queira reclamá-los. Nem RG, nem CPF, nem comprovante de renda. Eis os 10 direitos incondicionais do homem. 1. Você tem o direito de ser feliz. 2. De ter uma família e amar aos seus. 3. De ser quem você é. 4. Você tem o direito de aprender. 5. De ter e fazer amigos. 6. De trabalhar, ser útil e produtivo. 7. Você tem o direito de prosperar. 8. O direito de errar. 9. De recomeçar. E 10. Você tem o direito de criar. Note-se que este código não tem qualquer preocupação com propriedades ou coisas, que sobre elas o sublime arquiteto estelar detém o direito autoral, e não adianta espernear. É importante, no entanto, reconhecer que há outros direitos, digamos assim, secundários, e que você também merece tomar conhecimento deles. São os 10 direitos aos quais você pode renunciar se quiser ser feliz. 1. Você tem o direito de não gostar de algumas pessoas, mas isso não ajudará em nada. 2. Você tem o direito de não dizer a verdade, só que será mais difícil contar sempre a mesma história e, principalmente, ter paz de espírito. 3. Você tem o direito de julgar, mas essa é a medida em que você será julgado. 4. Você tem o direito de ficar indiferente ao sofrimento alheio. Entretanto, não esqueça que estamos todos conectados e que o mundo dá voltas. 5. Você tem o direito de dizer sempre o que pensa, porém, a boca fala do que está cheio o coração. 6. Você tem o direito de fazer o que quiser. Contudo, sempre vai colher o que plantar. 7. Você tem o direito de desistir. Mas cedo ou tarde, sua vida precisará de algum sentido. 8. Você tem o direito de duvidar. Só não duvide da fé. 9. Você tem o direito de estacionar, mas não esqueça que a vida é movimento. E 10. Você tem o direito de não exercer seus direitos, porque cada um se faz mediante suas escolhas. Você é livre. Livre para escolher a semente. Livre para tentar fugir da colheita. Você conhece todas as implicações das suas escolhas? O que realmente você quer da vida? O que você buscar, encontrará. Os 10 mandamentos diziam o que você não podia fazer para não desagradar a Deus. Os 10 direitos incondicionais do homem servem apenas para nos lembrar que a felicidade é um modo de vida. A felicidade é uma questão de escolha.

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1: 5:03.
2: Prece por um suicida. No capítulo 18 de O Evangelho Segundo o Espiritismo, Allan Kardec esclarece. Jamais tem um homem o direito de dispor da sua vida, porquanto só a Deus cabe retirá-lo do cativeiro da terra quando o julgue oportuno. Todavia, a justiça divina pode abrandar-lhe os rigores, de acordo com as circunstâncias, reservando, porém, toda a severidade para com aquele que se quis subtrair às provas da vida. O suicida é qual prisioneiro que se evade da prisão antes de cumprir a pena. Quando preso de novo, é mais severamente tratado. O mesmo se dá com o suicida que julga escapar às misérias do presente e mergulha em desgraças maiores. Com a prece sugerida pelo codificador do Espiritismo, oremos em favor de quem muito precisa da nossa ajuda. Sabemos, ó meu Deus, qual a sorte que espera os que violam a tua lei, abreviando voluntariamente seus dias. Mas também sabemos que infinita é a tua misericórdia. Digna-te, pois, de estendê-la sobre a alma daquele em quem penso nesse momento. Possam as nossas preces e a tua comiseração abrandar a acerbidade dos sofrimentos que ele está experimentando por não haver tido a coragem de aguardar o fim de suas provas. Bons espíritos, que tendes por missão assistir os desgraçados, tomai-o sob a vossa proteção. Inspirai-lhe o pesar da falta que cometeu. Que a vossa assistência lhe dê forças para suportar com mais resignação as novas provas por que haja de passar a fim de repará-la. Afastai dele os maus espíritos, capazes de o impelirem novamente para o mal e prolongar-lhe os sofrimentos, fazendo-o perder o fruto de suas futuras expiações. A ti, cuja desgraça motiva as nossas preces, nos dirigimos também para te exprimir o desejo de que a nossa comiseração te diminua o amargor e te faça nascer no íntimo a esperança de melhor por vir. Nas tuas mãos está ele. Confia na bondade de Deus, cujo seio se abre a todos os arrependimentos e só se conserva fechado aos corações endurecidos. Assim seja, Senhor.
3: Bem-aventurados os que são misericordiosos, porque obterão misericórdia. Anunciou Jesus.
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1: 5:06.
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Olá, queridos amigos e amigas. Nós, da Web Rádio Fraternidade, gostaríamos de enviar o nosso abraço a você que faz aniversário no mês de agosto. O nosso abraço a Tereza Laura, da Praia Grande, São Paulo. A Abadia Auxiliada da Silva, de Uberaba, Minas Gerais. Ao Wagner, de São Sebastião, São Paulo. A Tátia, de Guarabira, na Paraíba. A Ellen, da cidade Serra do Espírito Santo. A Fabiana Lira Borges, de Campina Grande, Paraíba. Ao Érico Otávio Rocha de Oliveira, de Pernambuco. A nossa querida colaboradora voluntária Josiane, de João Pessoa. A Darcy, do Grupo 1. A Gianete, do Grupo 2. A Cleide Lana, de Alfenas, Minas Gerais. Ao Wilton Pessoa, de Vitória de Santo Antão, no Pernambuco. A Sonira Giosa, de Poços de Caldas, Minas Gerais. A Lourdes, da cidade de Osório, do Rio Grande do Sul. A Valquíria Costa, de Ipatinga, Minas Gerais. E a Maria Lúcia, de São Paulo. E se você desejar ouvir o seu nome neste momento de felicitações, entre em contato conosco através do e-mail faleconosco@radiofraternidade.com.br, informando o seu nome e a data do seu aniversário. Que Jesus abençoe a todos.

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1: 5:25.
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3: Fé inabalável só é aquela que pode encarar a razão face a face em todas as épocas da humanidade. 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
3: Isso, ouvintes que nos acompanham aqui, nós estamos no estudo de O Livro dos Espíritos, no livro número 3, no capítulo número 5, e hoje nós vamos estudar a partir da questão de número 715. Nós temos uma convidada especial, né, Ricardo?
4: Ah, hoje temos.
3: Vamos apresentar ela?
4: A nossa Cláudia, nossa irmã, que está nos acompanhando da cidade de Congonhas, Minas Gerais.
3: Oi, Cláudia.
5: Olá, olá para todo mundo, que Jesus nos abençoe nesse nosso estudo de hoje.
3: E você que está nos acompanhando, né, Ricardo, se quiser participar com a gente grava normalmente esse programa todas as terças-feiras, depois das 22h15, 22h20, através do Skype. Então mande um e-mail para a gente, né, Ricardo? Qual que é o e-mail?
4: faleconosco@radiofraternidade.com.br. Nós vamos repetir: faleconosco@radiofraternidade.com.br. O fale conosco é juntinho, viu, gente? Fale conosco.
3: Isso, você vai mandar mensagem pra gente, a gente passa os trâmites direitinho assim para você acessar conosco o Skype e estudar com a gente. Bom, questão de número 715 de O Livro dos Espíritos. Nessa questão, Allan Kardec começa a abordar o tema necessário e supérfluo. Pergunta ele: como pode o homem conhecer o limite do necessário? Como é que a gente pode conhecer aquele limite que nós podemos considerar como necessário? E aí os espíritos respondem para Allan Kardec e todos nós o seguinte: gente, o sensato conhece por intuição, muitos só o conhecem à custa de suas próprias experiências. E aí, Ricardo?
4: É um desafio, né? Porque as coisas, elas nos trazem conforto, elas nos trazem prazer, e às vezes a gente, inclusive da sociedade que nós vivemos, em que há um estímulo, né, ao consumo e a posse das coisas, nós somos atraídos para a aquisição das coisas. Não há nenhum problema nisso, né? Até porque, quando nós trabalhamos, nós conquistamos o direito de adquirir os bens para nosso conforto, para nossa vida se ficar uma vida mais leve, mais tranquila. Acho que a colocação de Kardec é para que nós tenhamos ponderação em relação àquilo que nos é necessário, distinguindo o que nos é necessário daquilo que nós escolhemos, possuir, mas que nós reconhecemos: olha, eu poderia viver sem isso, né? Nós não podemos viver sem o ar, nós não podemos viver sem a água, nós não podemos viver sem o alimento. Nesse sentido é que acho que Kardec está perguntando. Existe uma série de coisas que nos são necessárias e imprescindíveis. E há um outro conjunto que nós podemos usufruir, mas que precisamos estar conscientes de que aquilo não, a nossa vida, a nossa existência, a nossa experiência encarnatória e a nossa situação de espíritos não depende fundamentalmente daquelas questões, daquelas coisas.
3: Tá certo, Ricardo. Cláudia, quer comentar alguma coisa?
5: Ah, eu tô pensando aqui que às vezes uma forma da gente ver se realmente o que a gente está adquirindo é supérfluo é porque a gente às vezes tem uma necessidade muito grande de ir conquistando as coisas que a gente vê a sociedade conquistando. E depois algumas coisas vão ficando encostadas, a gente acaba não usando. A gente quer uma piscina, a gente faz a piscina, ela fica encostada. A gente quer um celular cada vez mais moderno e ele já vai funcionando só para conversar. Então, acho que aí é o momento da gente começar a perceber se aquilo está sendo supérfluo. Se não está usando, é porque está sendo supérfluo.
3: É verdade. Bom, na questão de número 716 do Livro dos Espíritos, Allan Kardec coloca o seguinte questionamento. A natureza não traçou o limite das nossas necessidades por meio da própria organização que nos deu? Sim, diz os amigos espirituais, mas o homem é insaciável. A natureza traçou o limite de suas necessidades por meio da própria organização que lhe deu, mas os vícios alteraram a sua constituição e criaram para ele necessidades que não são reais. E aí, olha só, é isso que a gente percebe muito hoje no nosso dia a dia, né? A gente buscando coisas que não são realmente uma necessidade real de cada um de nós, né, gente? Ricardo?
4: Eu me fiquei pensando aqui, Rubens, e amigos, e Cláudia, na questão até da alimentação, não é, Rubens?
3: Com certeza.
4: A natureza nos diz quanto de alimento nós necessitamos. E às vezes nós, pelo prazer de degustar, nós acabamos consumindo alimento em excesso. Ou, né, abrimos mão, porque também há casos em que a criatura, por satisfação, por um desequilíbrio, ela também deixa de consumir o necessário. E isso também lhe prejudica. Então, na questão da sobrevivência, a natureza nos mostra, da sobrevivência biológica, nós queremos dizer, a natureza nos mostra claramente quais são os limites

0: As emoções também, elas precisam estar sob um limite, né? A excitação em excesso é prejudicial, a tristeza em excesso é prejudicial, a ansiedade em excesso é prejudicial. Então, a natureza, e é prejudicial a emoção, afetando até o nosso organismo biológico. Então, a natureza nos dá esses sinais, e hoje, felizmente, a ciência, os cientistas, as escolas, a medicina, os nutricionistas, eles já nos dão referências de um viver mais equilibrado. E aí a nossa responsabilidade ela fica ainda mais, tem um peso ainda maior, porque agora nós temos um conjunto de orientações melhores para pautar a nossa vida. Não é mesmo?
1: Com certeza. Quer falar, Cláudia?
2: Não, acho que é isso mesmo, né? A gente tem que tomar cuidado com os excessos, né?
1: Com certeza. Bom, questão de número 717 de O Livro dos Espíritos. Pergunta Allan Kardec: que se deve pensar dos que se apropriam dos bens da terra para se proporcionarem o supérfluo, com o prejuízo daqueles a quem falta o necessário? Aí os amigos espirituais respondem a todos nós: olha, desconhecem a lei de Deus e terão que responder pelas privações que houverem causado aos outros. E aí Allan Kardec abre um comentário: o limite do necessário e do supérfluo nada tem de absoluto. A civilização criou necessidades que o selvagem desconhece, e os espíritos que ditaram esses preceitos não pretendem que o homem civilizado deva viver como o selvagem. Tudo é relativo, cabendo à razão colocar cada coisa em seu devido lugar. A civilização desenvolve o senso moral e, ao mesmo tempo, o sentimento de caridade, que leva os homens a se prestarem mútuo apoio. Os que vivem à causa das privações dos outros exploram os benefícios da civilização em proveito próprio. Desta tem apenas o verniz, como há muitas pessoas que da religião só têm a máscara. É um alerta também que Allan Kardec faz a partir da resposta que os espíritos nos trouxeram. E a gente já começou a comentar sobre isso, né, Ricardo? Todas as vezes que nós prejudicamos um semelhante nosso, nós respondemos por isso.
0: Eu me lembrei no momento que você estava lendo essa resposta de uma colocação que Divaldo Franco fez. Ele disse que ele barbeava sempre na casa dele, né, no, no, na torneira, e deixava a torneira aberta e ia, né, molhando o aparelho de barbear para poder terminar de barbear-se. E que quando ele recebeu notícia desse processo de redução da água potável disponível, um dia caiu a ficha dele, ele disse. Ele ouviu numa conferência um outro conferencista dizer que é possível você fazer a barba com um copo d'água. E que se você deixar a torneira aberta quando está fazendo a barba, você gasta dezenas de copos d'água. E ele falou que daquele dia em diante, ele tomou consciência disso e passou a encher um copo com água e lavar o barbeador no, na, naquela,
1: No copinho com
0: naquela
1: água, né?
0: copinho, né? Numa demonstração de reconhecimento do que é necessário e dessa questão do desperdício. E ele, me lembro que ele colocou: olha, quando eu voltar na próxima encarnação, eu espero ter direito a usufruir da água que hoje eu estou conservando, porque no futuro eu vou voltar aqui. E a gente não sabe como é que vai estar a quantidade de água disponível. Mas o meu, né, segundo ele dizia naquele momento, eu estou fazendo aqui uma poupança do recurso da água para aqueles que estão aqui hoje e para que quando eu voltar eu mereça ter acesso à água. Então a doutrina espírita ela nos faz refletir com ética, sem rigorismos, como Kardec, com muito bom senso, pondera aqui. Nós não precisamos, por exemplo, abandonar as casas e voltar a viver na floresta. Nós criamos as casas, nós temos o conforto dos cobertores,

0: cobertores, da cama confortável, das roupas. Nós sobrevivemos sem isso? Não, sobrevivemos, né? Se tivermos uma condição muito crítica, nós podemos ficar sem isso. Mas nós vivemos num momento, num contexto social, em que isso nos traz uma qualidade de vida melhor, nos protege do frio, de um resfriado, de uma enfermidade, e que, portanto, o que nos recomendam os bons espíritos, a doutrina espírita nos recomenda, é o bom senso. É nós fazermos a nossa avaliação interior. Não nos deixarmos escravizar por nada, de maneira que, se aquilo nos faltar, a nossa vida acabou. A nossa vida fica sem sentido. Eu me sinto menor. Eu me sinto infeliz. E, por outro lado, ter alegria de conquistar, de ter uma boa vida, de ter uma vida digna, de ter boas condições de higiene, de estarmos, né, no ambiente social, como a Cláudia também comentou, de estarmos bem. Aí a doutrina espírita nos sugere uma vida assim, uma vida equilibrada, de acordo com a nossa consciência, sem excessos nem pelo mais, e também sem excessos também para o menos, né? Também para nos privarmos de tudo, como se aquilo, tudo que nós vivemos hoje, fosse supérfluo, porque, numa visão bem simplista, nós precisamos respirar, beber água e comer. Mas a nossa sociedade hoje, nós já vivemos, né, nós já colocamos para nós uma vida de um certo conforto, que nós podemos usufruir deles, porque nós construímos. A atenção que nós precisamos ter é: o que eu estou aqui retendo está fazendo falta para outro? Então, como é que eu devo agir? Como é que eu posso trabalhar isso que eu tenho sob minha responsabilidade, esse bem que está sob minha responsabilidade, sobre o meu cuidado, qual seja o alimento, ou a água, ou peças de vestuário, o calçado que às vezes a gente tem e que retém, e às vezes em excesso, né? É neste ponto que a nossa consciência deve se questionar e procurar fazer aquilo que nosso próprio bom senso nos diz que deve ser uma atitude para o bem nosso e do nosso semelhante.
1: Quer falar alguma coisa, Cláudia?
2: Não, gente, obrigada, tá? Muito bem esclarecido o tema.
1: Eu estava aqui pensando, Ricardo, você estava falando e a gente refletindo sobre isso aqui, a gente pode começar a analisar o seguinte. Como é que ficaria a questão daquelas pessoas que hoje têm em suas mãos a condição de dirigir, de dar um encaminhamento político em determinadas situações, e aí a gente se depara, por exemplo, com hospitais ou com falta de atendimento de pessoas? Quer dizer, às vezes o desvio de verba que poderia estar indo para uma saúde, para uma educação. Essas pessoas que estão envolvidas nas situações também vão responder por essa situação, né, Ricardo?
0: Todos nós respondemos por tudo que fazemos, cada um no seu, né, na sua posição e no impacto que a sua posição tem no, no, na sociedade. O que nós estamos querendo dizer é o seguinte: é que a nossa responsabilidade é proporcional ao impacto das nossas ações. Uma coisa é a minha ação afetar duas, três pessoas, a outra é da posição em que eu estou. Eu afetar milhões de pessoas. Eu sou responsável por isso. Ah, sou responsável como? Deus vai me castigar? Não. Vai ter um momento em que a consciência nossa vai nos levar a refletir sobre isso. E aí nós vamos estar inseridos nesse contexto para pensar: nossa, aquele conjunto de pessoas ali, ó, teve a sua vida abreviada ou a sua saúde comprometida porque eu não soube distribuir com ética os recursos que eu tinha a responsabilidade de cuidar bem. Então agora eu deverei trabalhar para restituir a essas pessoas o benefício que eu deveria ter concedido no passado. E assim, não é porque Deus nos castigará, como dissemos. Eu mesmo vou querer assumir a posição de ser um médico, de ser novamente uma pessoa que vai ocupar um cargo público para agora fazer bem feito, vou ser evangelizador, vou colaborar numa rádio para poder falar bem às pessoas, para consolar, para orientar. Vamos sentir aquele impulso interior num determinado momento da minha vida, de fazer algo em prol da sociedade. E aí, inconscientemente, eu estarei trabalhando para colocar em ordem aquele sentimento que eu tenho de ter lesado alguém. Então, essa dinâmica não é a dinâmica do castigo de Deus, mas é da oportunidade que a misericórdia divina nos dará de nós voltarmos a ter paz de consciência. Eu me lembro muito de uma colocação do padre Eustáquio, que é muito assim conhecido aqui na região de Minas Gerais e na cidade de Belo Horizonte, onde ele foi pároco durante muitos anos. Ele dizia que não era possível nenhum de nós dormir tranquilamente enquanto alguém morasse na rua e passasse fome. Todos nós somos responsáveis uns pelos outros e sofremos por isso. Por quê? Porque qual de nós não sente algum incômodo em saber que há miséria, que há fome? Nós estamos, neste momento, espiando essa própria situação que nós estamos inseridos. As pressões sociais, os desequilíbrios sociais, a exposição à violência, já é para nós a expiação da nossa própria postura como país, como conjunto de espíritos que vivem num país. Já estamos hoje mesmo sofrendo as consequências da nossa ainda incapacidade de dividir os recursos com a equidade, favorecendo a todos, cuidando de todos. Um último comentário, sem me alongar muito, Rubens, que eu me lembrei aqui. Sempre haverá, nos diz a doutrina espírita, através do bom senso de Allan Kardec e dos bons espíritos, sempre haverá pobres e ricos. Vejamos, isso é muito importante nós pensarmos. Porque há a diferença da capacidade das pessoas em lidar com os recursos que a misericórdia divina coloca nas nossas mãos. O que quer isso dizer? Eu recebo um recurso, eu faço aquilo se multiplicar em 10. Outro recebe o mesmo recurso, consegue fazer aquilo se multiplicar em 30, em 50, porque são as habilidades, são as condições de cada pessoa. O que vai acontecer no futuro é que os fortes terão a disponibilidade de ajudar os mais fracos. Não vamos reter egoisticamente, deixando o outro na miséria. Mas eu vou construir aqui uma grande empresa. Se eu for muito bem sucedido financeiramente, eu reservarei parte da minha energia para beneficiar aqueles que têm dificuldade. Eu serei justo na condição de empresário, de um político, de um professor. Né? Esse aqui é o ponto que nós vamos aos poucos assimilando e entendendo como é que a misericórdia divina nos ajuda a construir uma sociedade que, embora sejamos diferentes uns dos outros, vivamos em posições sociais diferentes, mas um ajuda o outro.
1: Até porque nós somos depositados, vamos assim dizer, Deus nos empresta os recursos para que a gente possa multiplicá-los em favor do nosso próximo, em favor do nosso semelhante, e esses recursos retornam a Deus, porque nós não somos donos de nada, né? Porque, na verdade, a verdadeira propriedade do espírito é a sua consciência, muitas vezes tranquila do dever cumprido ou pesada por não ter feito aquilo que deveria ter feito. Mas, como você bem disse, temos a oportunidade, isso que eu acho bem legal, né? A oportunidade de reparar aquilo que fizemos errado, que fizemos de forma equivocada. E o esclarecimento que a doutrina espírita nos possibilita mostra que todas as coisas materiais são apenas momentos, instantes e processos de evolução do nosso espírito. Nesse momento, habitando aqui a Terra, num processo de escola, num processo de provas e expiações, mas construindo um mundo regenerado, onde o amor vai estar mais presente. Mas para que isso aconteça, é preciso que a gente mude, é preciso que a gente se transforme. Cláudia, quer falar alguma coisa? A gente já está caminhando para o encerramento do programa.
2: Eu acho que é isso mesmo, a gente começar a prestar atenção mesmo nas oportunidades que nos são dadas, né? Pra gente aproveitar melhor, da melhor forma possível.
1: Alguma palavra final, Ricardo?
0: Eu pensando nisso que você está falando, né? Os bens materiais que estiverem sob a nossa guarda, porque como você bem lembrou, nada nos pertence, e a prova cabal disso é que quando nós desencarnamos, não tem jeito de levar conosco nada material, então isso ficará mesmo, portanto isso não nos pertence, isso está sob nossa guarda. Mas nós podemos pegar e observar cada item material que estiver sob nossa guarda, pensar no que é que eu posso fazer de bem com isso, para os outros e para mim mesmo, enquanto espírito. Como é que eu posso usar esse objeto, este bem, para crescer como pessoa ou para beneficiar outras pessoas? Aí nós vamos enriquecendo a nossa vida, colorindo a nossa vida e fazendo bom uso daquilo que o Pai colocar nas nossas mãos hoje.
1: Ok, estamos caminhando para o finalzinho do nosso programa. Cláudia, muito obrigado pela sua participação hoje com a gente, tá?
2: Eu que agradeço, muito obrigada a vocês.
1: Você pode fazer igual a Cláudia, participar com a gente da gravação do programa Estudando o Espiritismo e também do programa Aos Pés do Monte ou o Culto do Evangelho, o Evangelho no Lar. Escreva para a gente, né, Ricardo? Qual que é o e-mail?
0: O e-mail é faleconosco@radiofraternidade.com.br. O Evangelho no Lar é sempre gravado às segundas-feiras, no horário de Brasília, 22 horas, através daquele sisteminha Skype. E os programas Aos Pés do Monte são gravados às terças, às 22 horas também, horário de Brasília. E em seguida, nós já gravamos o Estudando o Espiritismo a partir das 22h30. Se você quiser estudar conosco e ter esse momento de conversa fraterna, sinta-se convidado. Envie um e-mail para faleconosco@radiofraternidade.com.br e nós vamos conversar aqui nesse ambiente de alegria, descontraído, com muita simplicidade, como o nosso Rubens sempre nos aconselha, sempre nos sugere. Uma conversa fraterna, que é muito bom, que nos faz muito bem, que alivia a nossa vida, que nos leva no nosso dia a dia, na exibição dos programas, faz as pessoas se sentirem mais tranquilas, faz as pessoas se sintonizarem com o bem, aliviando as tensões do trabalho do dia a dia.
1: É isso aí. Nós hoje estudamos da questão de número 715 a 717. Como nos ensina Allan Kardec, fé inabalável só é aquela que pode encarar a razão face a face em todas as épocas da humanidade. Até o nosso próximo programa.
0: Até lá, meus amigos. Muita paz a todos.
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6: 5 horas e 51 minutos.
7: 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Às vezes, quando nuvens borrascosas enegrecem o céu, anunciando chuva, olhamos para cima e dizemos: ah, deveria chover somente da meia-noite às 6 da manhã. Aí a chuva faria seu papel e não atrapalharia a vida de ninguém. Em outros dias, quando a estiagem se faz longa, ficamos aguardando que as nuvens prenunciadoras da chuva benfazeja cheguem logo. Paradoxalmente, se o final de semana se aproxima e o anúncio é de aguaceiro, reclamamos. Tinha que ser no final de semana? Precisava chover para estragar o meu lazer? Outros, ao contrário, dizem: por que chove durante a semana, quando se precisa sair para estudar, trabalhar? Deveria chover só nos feriados. Todas essas expressões, que são muito comuns em nosso cotidiano, demonstram o quanto ainda somos egoístas. Pensamos somente em nós. Quando pedimos chuva pela madrugada, não recordamos de quantos guardas noturnos passam aquelas horas em vigilância, andando de um ao outro lado. Nós estaremos abrigados em casa, eles não. Quando não apreciamos a chuva nos finais de semana, não cogitamos que o agricultor a aguarda, ansioso, a qualquer hora. Dela depende a vida da sua lavoura, do seu empreendimento. Sem chuva, a plantação morrerá, não haverá colheita, não haverá grãos nem folhas. Aqueles que apreciariam a chuva nos dias em que não precisam sair para seus afazeres, esquecem que muitas mães e pais aguardam igualmente ansiosos o final de semana para poder sair com os filhos, para ir ao parque, passear, jogar bola. Que muitos cogitam ir à praia para espairecer após a semana de labor estressante. Por tudo isso, é que Deus, a sabedoria e suprema inteligência, estabelece leis primorosas e justas, sem ficar a ouvir as imprecações de uns e os pedidos de outros. Ele estabelece que a chuva virá quando as condições assim o permitirem. E ela vem, amiga, lançando-se ao solo, enchendo rios, alimentando lençóis subterrâneos. Derrama-se pelas lavouras, banha as árvores frondosas e a erva miúda. Higieniza a atmosfera, alegra a natureza. Constatamos dessa forma que o melhor para o mundo é mesmo a vontade de Deus. Ele distribui as bênçãos da chuva, do sol, dos ventos ligeiros, da brisa, das grandes tempestades, com toda a ciência. Somente Ele, o Pai de todos nós, sabe exatamente o que necessita cada um de seus filhos. E como excelso administrador, não atenta para os caprichos de um e de outro, mas delibera pelo que seja mais produtivo em termos de progresso para a terra e seus filhos. Por isso, quando o sol se fizer inclemente ou a chuva se fizer contínua por largo período, pensemos: Deus sabe o que faz. Na terra de provas e expiações em que nos situamos, ainda por muito tempo estaremos a braços com essas vicissitudes, que são as intempéries, a que chamamos de capricho do clima, ou resultado de nossa própria imprevidência. Também cogitemos de que habitamos um planeta com 7 bilhões de pessoas e que de forma alguma podemos pensar somente em nossas necessidades e nossos desejos. Habituemo-nos, pois, em questões cujo comando nos foge, a crer que a vontade de Deus é a melhor. Por sua sabedoria, por seu amor, por sua ciência de todas as coisas, Ele sabe o tempo de tudo prover para os filhos, a quem concedeu o imenso campo planetário para viver, crescer e semear. Pensemos nisso.

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3: Olha o que Jesus falou, amai-vos uns aos outros. Quem puder fazer isso, está bem.
4: O que está faltando para as pessoas?
3: Cada um fazer o melhor que puder. Fazer para os outros o que a gente quer fazer para nós.
5: Chico Xavier.
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0: Muito bom dia, querido internauta, querido ouvinte da nossa emissora do bem. Que bom estar aqui com você logo cedinho, né, nesse momento em que a gente busca entrar em sintonia, em conexão com o alto, unindo forças para seguir essa nossa caminhada evolutiva. E receber você aqui nesta manhã de quarta-feira, dia 9 de setembro de 2026. 9/9/2026. É uma honra, viu? É uma alegria. Queria saudar o pessoal que está ao vivo com a gente agora, mas também o pessoal que está aqui pela rádio, acompanhando a reprise ao meio-dia e também às 18 horas. Muito obrigado a você, tá? E a você também, viu, querido internauta que está conosco, acompanhando o programa, aí pelas redes sociais, no YouTube, no Facebook, no X, no Instagram. Muito bom ter você, tanto ao vivo, agora conosco, quanto também se estiver acompanhando em outro momento aí, que bacana, né? Nos canais parceiros, TV IDEAC, Solidão Espírita, Portal da Luz. Muito obrigado a vocês pela presença amiga, pela presença que envolve. Juntos a gente vai mantendo essa conexão com Deus, se fortalecendo, né? E trocando energias, a gente aqui com a de vocês aí, a de vocês daí com a gente aqui, interagindo com o alto. E eu tenho certeza que quando a gente chegar no final do programa, a gente vai estar assim, ó, fortalecido, né? Para esses desafios que bate na porta de todo mundo, né? Marcelo Borges, a Maria Ângela também. Muito obrigado a vocês, a Ana Canton. Muito obrigado ao pessoal que está escrevendo aqui no YouTube, né? Muitas vezes a gente não consegue, é tanta coisa que a gente tem que mexer aqui, que aí a gente não consegue nem assim estar toda hora olhando aqui, né, no chat. Mas hoje no programa nós vamos, daqui a pouquinho, dar sequência à leitura do livro Avisos Espíritas para a Juventude, está aqui, né? Hoje nós vamos para a lição de número 16, Jovem que Ora. Tem também uma reflexão da hora com o José Carlos De Luca, que está no programa desta semana, né? Então a gente trouxe um trecho. A gente vai também trazer, daqui a pouquinho eu falo, mas no final a gente faz a prece juntos também, tá bom? Então vamos fazer o seguinte, vamos dar início, tem um minuto de sabedoria também. Eu já peguei a minha aguinha, já pus aqui do lado para ser fluidificado. Pedir a Jesus que possa colocar nela um remédio para o Rubens. E se você quiser colocar aí também, fica à vontade. As energias, ajudar a fortalecer, né, as energias do Rubens. Assim como cada um de vocês pode fazer também. E pode, inclusive, fazer na reprise do programa. Em outro momento aí, você coloca água. Ah, Rubens, mas não está ao vivo, não tem problema não. Coloca água aí do lado. E participa assim mentalmente desse momento, porque isso é interessante, a gente precisa estar conectado, né? E o programa tem esse objetivo, ajudar a gente a se conectar com Deus, porque quando a gente abre esse campo mental, a gente abre possibilidades de que os nossos benfeitores possam vir ao nosso encontro, possam nos ajudar, possam trazer um tratamento que a gente necessita para a gente levar essa nossa jornada adiante, tá bom? Ó, então vamos fazer o seguinte, vamos ler o livro, né? Mais um capítulo, né? Esse livro do Raul Teixeira, ele foi instrumento do espírito de Ivan de Albuquerque na psicografia dessa obra, traz um recado muito bacana aos jovens. 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Hoje, lição 16, Jovem que Ora. Olha só. Eu até tinha comentado, isso aqui é uma obra que você que tem aí jovem em casa, uma leitura fácil, rápida, né? Às vezes o pessoal da mocidade espírita, da juventude espírita também, pode, às vezes, nas reuniões, estudar essa obra junto com a galera, junto com os jovens. É uma forma da gente poder inserir eles nesse tipo de literatura. Viu? Fica aí uma dica bacana. Vamos lá. Jovem que orra tem credencial para chegar às portas do céu e dizer a Deus o que leva no peito. Leva no peito sagrado, leva a humildade, leva a sinceridade, leva um sentimento puro, leva a prudência, leva a simplicidade, leva a paciência, leva a resignação, leva o perdão, leva uma súplica aos céus, leva a razão e a inteligência da alma. E ele continua, o jovem que ora tem maturidade para pedir o que quiser a Deus, quer entender as leis imutáveis da vida, quer entender os fundamentos das fatalidades, quer entender as harmonias do livre-arbítrio, quer entender a utilidade do sofrimento, quer entender as leis do mérito. E o Ivan continua ainda trazendo para a gente no texto seguinte. O jovem, olha só, que ora, o jovem que ora, tem habilitação para desvendar a ação dos pensamentos, olha só, desde o cérebro até as correntes fluídicas. As preces são invocações a Deus. As preces flutuam no fluido universal. As preces não passam de um pensamento fervoroso. As preces têm forças morais necessárias para vencer as dificuldades da vida. As preces do homem de bem têm mais merecimento aos olhos de Deus. Meu amigo da juventude, acostume-se a orar. Não tem dia para isso. Não tem hora para esse mistério. E aí o Ivan encerra dizendo o seguinte. A sua oração traz-lhe harmonia. Traz-lhe dulçoroso perfume. Traz-lhe vida, emoção. Traz-lhe a volta do Mestre Jesus nos caminhos seus. Tá aí o recado de hoje do Ivan de Albuquerque, em que ele fala na lição 16, jovem que ora. Tá aí, recadinho de hoje. Vamos para o nosso minuto de sabedoria? Hoje, 223. Vamos lá.
1: Minutos de Sabedoria, por Carlos Torres Pastorino, mensagem 223. Lembre-se de que o amor ao próximo é o segredo de nossa felicidade. Não fale mal de ninguém, não tenha raiva, não cultive ódios em seu coração. A irritação e o ódio são venenos que atacam o fígado e descontrolam o sistema nervoso. Aprenda a revelar e esquecer, para ter seu coração em paz e não sofrer em sua saúde. A serenidade é o segredo das vidas longas e felizes. O nosso verdadeiro destino é a sabedoria e o amor. Que assim seja. Paz.

De volta com vocês, não é mesmo? Ó, nós vamos fazer o seguinte. Antes da gente ir para os pedidos de prece, eu queria compartilhar com vocês, já que a gente está no mês de setembro, setembro amarelo, valorização da vida, não é mesmo? Então, eu queria trazer uma canção do Charles Medeiros, esse querido amigo, está lá nos Estados Unidos, né? E em 2021, Charles, a nosso pedido, compôs uma música, eu não sei se ele compôs ou se ele trouxe essa música, né? Mas assim, era algo que a gente tinha como objetivo valorização da vida. Então eu queria compartilhar com vocês essa canção. Os meninos produziram um clipe, né? A gente subiu o clipe para o YouTube e eu queria trazer ele aqui hoje para a gente, dentro do possível, ir trabalhando essa temática de valorização da vida tão importante nesse atual momento que a gente está, né? Vamos lá? Vamos acompanhar. Deixa eu só achar aqui. Cadê? Ah, tá aqui. Vamos lá? A vida é o bem maior. Charles Medeiros.

0: Linda, não é mesmo? Depois vocês comentem aí. Nosso querido Charles, essa canção de 2021. Eu lembro que a gente estava na pandemia, né? E a gente fez uma live com ele e a gente aproveitou essa música, fez o clipe, né? Os meninos. Então é isso aí, gente. A vida é o bem maior. Eu sei que tem. A gente enfrenta desafios, né? Mas é preciso erguer a cabeça e seguir caminhando. Vamos trazer os pedidos de prece hoje gravados. Deixa eu ver aqui pela Josiane. Vamos lá, eu volto já já para a gente refletir com o De Luca.
1: Olá, meus queridos amigos, meus queridos irmãos. Vamos elevar o nosso pensamento ao alto. Vamos orar pelos pedidos de prece que recebemos. Recebemos um pedido da Glória Lúcia Rodrigues Pinheiro, para o Danúzio Martins Pinheiro Filho, para Sheila Rodrigues Pinheiro e para Patrícia Rodrigues Pinheiro. Nosso amado Mestre Jesus possa amparar a cada um desses irmãos. Posso olhar também por todos nós que aqui nos encontramos nesse momento realizando os nossos pedidos. Que assim seja, graças a Deus.
0: De volta, agradecendo a Josiane pela participação, nós acrescentamos a essas rogativas o registro que a Minervina nos encaminhou de aniversário da Viviane Soares Santos, de Paraíba do Sul, no Rio de Janeiro. Parabéns, viu? Que Jesus abençoe a Viviane, viu? Dê tudo de bom para ela nessa caminhada, né? Começa mais um ciclo da sua jornada aqui na Terra. Obrigada, Minervina, por estar sempre conosco. Também registramos o pedido de preces para o Gonçalo Magalhães, lá na querida Vitória da Conquista, na Bahia. E também pedir a Jesus por cada companheiro, cada irmão e irmã que está com a gente aqui agora, nesse momento, fazendo a sua rogativa aí no chat. Ó, Senhor, acolha esses pedidos que os nossos irmãos escreveram e também acolha esses que mentalmente cada um faz nesse instante que escuta esse nosso singelo trabalho. Tenham todos a certeza que quando o nosso coração participa desse instante, não fica nenhum pedido sem assistência do alto, viu, gente? Vamos refletir com De Luca, é o programa desta semana. O Conversa Amiga de número 341, que vai estar disponível daqui a pouquinho no YouTube. Vamos lá?
2: Uma trova do espírito Múcio Teixeira, que, pelas mãos de Chico Xavier, escreveu o seguinte verso: muitas provas na existência que varamos de alma aflita, são de nossa resistência ao que Deus nos solicita. Eu achei bem esclarecedor esse versinho e tem muita verdade. A nossa resistência à lei divina como causa básica dos sofrimentos que, na maioria das vezes, experimentamos na vida. Deus nos criou para o amor e muitas vezes nós vivemos odiando, vivemos indiferentes ao próximo. Deus nos criou para o perdão. E nós muitas vezes vivemos ressentidos, magoados. Deus nos criou para a caridade, para a fraternidade. E nós vivemos muitas vezes de olhos fechados para a dor alheia. Então, esse atrito com a lei divina é que cria as zonas de dor e sofrimento em nossa vida. Não evidentemente como punição, porque Deus jamais nos pune, mas Deus nos educa, para que através da dor nós possamos refletir a respeito das nossas próprias atitudes, dar atenção aos valores verdadeiros da vida, que todos nós somos irmãos, que vivemos na dependência de uns com os outros, que devemos ser fraternos, que devemos ser justos, que devemos cooperar para o bem geral. E muitas vezes nós estamos vivendo na individualidade, do individualismo, pensando somente em nós, e muitas vezes, para atender aos nossos interesses, acabamos machucando os outros, acabamos sendo injustos, acabamos nos isolando das pessoas, do mundo, como se a vida pertencesse apenas a nós mesmos. Então, isso nos leva sempre a meditarmos sobre as nossas dificuldades, sobre as nossas provas, e ver em que ponto elas estão trabalhando o nosso aperfeiçoamento íntimo, o quanto elas estão nos convidando a uma maneira de ser melhor do que antes, fazer melhor as coisas, lidar melhor com as pessoas, procurar ser amigo, companheiro, não ferir, não machucar, não ser injusto, se possível cooperar, ajudar, estender a mão, que ninguém saia da nossa presença sem levar alguma coisa boa da gente. E é assim que a gente consegue entender aquela máxima que os espíritos superiores nos deixaram: do fora a caridade não há salvação. É exatamente a salvação do nosso passado, salvação dos rumos que nós tomamos, das escolhas que fizemos, do mal que praticamos, da nossa omissão no bem. Isto é o que nós devemos refletir ao ensejo das nossas provas. Porque tão logo nós vamos aprendendo a lição, trocando o mal de ontem pelo bem de hoje, trocando a raiva pelo perdão, apagando as labaredas do ódio, procurando ajudar, perdoar os nossos ofensores, orar pelos nossos inimigos. Então nós mudamos a nossa atitude, saímos de uma posição negativa para uma posição positiva. E com isso vamos dissolvendo as atitudes erradas do passado na construção do bem de hoje. Eu tenho certeza que essa é a única fórmula verdadeira, concreta, que a gente tem de melhorar a vida, que é, no fundo, no fundo, melhorar a nós mesmos. Não a busca de uma perfeição, mas a busca do ser melhor, no esforço de cada dia, na contenção e domínio das nossas tendências inferiores, trabalhando-as com oração, com vigilância, a fim de que, melhorando a nós, estaremos melhorando as nossas atitudes, os nossos pensamentos e, consequentemente, estaremos verdadeiramente melhorando a nossa vida. Então são essas as reflexões que talvez, certamente, não se constituem novidade para nós. A novidade é praticá-las, dia a dia, no esforço diário, no esforço da transformação, que no fundo é a grande chave da nossa felicidade.

De volta com você, estava aqui ouvindo o De Luca, que fala com essa conversa tranquila, calma, né? E vai lá no fundo do coração assim e nos ajuda a refletir. Um abraço pro querido De Luca. Toda semana ele nos manda o programa Conversa Amiga e a gente compartilha com vocês aqui. Como eu falei, vai estar no ar daqui a pouquinho no YouTube, já está na rádio tocando, né? Mas já está daqui a pouquinho no YouTube, eu estou colocando o link aí para você, viu? Para você, depois que a gente acabar o programa, vou até deixar ele marcado, né? Mas quando acabar o programa, você poder ouvir de novo. A gente vai enviar também pro junto com a prece. E nós vamos fazer a prece juntos. Vamos lá, vamos fazer a prece juntos, pedir a Jesus por todos nós, né? Eu tenho certeza que Ele vem ao nosso encontro, já está atuando sobre cada um de nós. Então vamos lá, vamos fazer a prece juntos.

Ó Senhor Jesus, imensa gratidão, Senhor, por essa oportunidade que nos concede de estarmos aqui, cada um de nós vinculados a esse singelo trabalho, e durante esses minutos refletindo sobre a sua mensagem consoladora. Aqui conosco, irmãos queridos, espalhados por essa morada de nosso Pai, essa casa que nos abriga, que é o planeta Terra, que muitas vezes a gente ainda maltrata, Senhor, maltrata o nosso habitat. Mas eu sei que o Senhor não desiste da gente. E além de agradecer, Senhor, a dádiva da vida, as bênçãos, sabendo da nossa pequenez, da nossa inferioridade ainda, eu queria, juntamente com cada um dos amigos que estão aqui conosco, pedir força, Senhor, forças para cada um, para que possam sentir a Tua presença, hein? Indo ao encontro, sustentando cada um diante dos desafios que tem, para que continuem a caminhada, perseverando e superando esses desafios. Eu sei que o Senhor não nos abandona, Senhor, que fizestes um compromisso com Deus de que nenhuma das ovelhas se perderia. Mas às vezes a adversidade bate na porta e a gente meio que se sente fragilizado. E é por isso, Senhor, que aqui nos encontramos, buscando renovar as forças. Que a paz do Mestre Jesus se faça junto dos corações amigos que aqui se encontram neste local bendito que Deus possibilitou que cada um estivesse laborando a jornada que leva ao Pai, a jornada evolutiva. Ah, meus filhos e minhas filhas,

aprimoramento do nosso espírito. Hoje, cada um de vós se encontram nessa experiência e, ao mesmo tempo, meus filhos e minhas filhas, norteados por esta bússola divina que é o Evangelho, que é o Evangelho de amor que Deus permitiu que viesse à Terra. E Jesus, o nosso modelo, o nosso guia, direciona-nos no caminho correto a seguir. Por isso, não lamentem as tormentas

É preciso compreender que a vida verdadeira é a do Espírito imortal. É preciso compreender que a experiência na Terra é a grande oportunidade que o Espírito tem de resgatar os equívocos, os débitos do ontem, ao mesmo tempo que constrói um agora e um futuro melhor. A Terra, como todos sabeis, transita nessa experiência de transição planetária. Há uma ebulição, mas há um convite ao mesmo tempo para que o homem de bem se faça presente nas atitudes, nas ações, no testemunho da fé, e para que as boas ações possam estar mais presentes na vida de toda a humanidade. É por isso que sois convidados por Jesus a serem cartas vivas deste Evangelho bendito, para que a fraternidade possa operar, não mais em palavras, mas em atitudes. Orem uns pelos outros. Aqueles aos quais têm dificuldade, orem ainda mais. Porque somos todos filhos de um mesmo Pai, e que caminhamos na Terra, nesta escola bendita, como oportunidade que Deus nos concede para a nossa evolução. Que essa paz que envolve os corações de todos nós permaneça conosco. E lembrem-se de fazer o bem, de trazer palavras de incentivo, lembrem-se de agir no bem. Em tempos tão difíceis, a nossa mente precisa se alimentar de boas vibrações. Leia um bom livro. Converse de forma salutar. Do lado de cá, todos nós envolvemos vocês, como agora. Jesus vem ao nosso encontro. Nossa Mãe Maria, nossa Mãezinha querida, deposita no colo de cada um de vós, através destes servos do amor, esta rosa branca que envolve o teu corpo físico, chegando ao teu espírito e te fortalecendo para a jornada. Que a paz permaneça no coração de todos vós. O carinho de uma pequenina irmã que vos ama imensamente. Fiquem na paz de Jesus.

0: Muito bem, gente, a gente vai chegando ao final do programa. Muito obrigado a todos vocês. Eu tô olhando aqui o relógio já. Ai, o tempo passa, né? Mas a minha companheirinha tá ali, ó, gente. Deixa eu ver, dá pra vocês verem. Tá lá, tá lá. Tá deitadinha ali, dormindo o seu soninho. Né, Bela? Tudo bem com você? Só levanta o olho. Gente, fica com Deus, muita paz. Que Jesus nos fortaleça sempre, tá bom? Se Deus permitir, amanhã cedinho a gente tá de volta aqui nesse momento em que a gente refaz as nossas forças. Tenha um ótimo dia, tá bom? E eu quero te ver no céu, tá? Se for possível, venha pro céu com a gente, tá bom? 2027, dias 29, 30 e 31, a gente vai comemorar 18 anos da Web Rádio Fraternidade e vai também comemorar 10º céu. Tá bom? Tchau, gente. Muita paz. Esperança sempre.
1: Esperança. Guarde a certeza que dias melhores virão. Ajuda. Aguarde no bem sempre. Tenha certeza de que as dores passarão, deixando as marcas para o Cristo de aprendizado e paz. Tendes esperanças. Deus não desampara. Jesus não nos abandona. Mãos amigas surgirão. Uma nova alvorada surgirá radiante. Guarde o amor e aguarde o labor do bem e a felicidade reinará. Afinal, devemos saber que não importa se a esperança é a última que morre, mas tem que ser a primeira que nasce. Alfredo Júlio.
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3: 6 horas e 41 minutos.
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Olá, olá, minhas queridas amigas, meus queridos amigos, votos de paz, de bem, que Jesus e os benfeitores espirituais possam nos abençoar e se manter entre nós. É sempre com muita alegria que me dirijo a cada um de vocês, ouvintes, internautas, parceiros da Web Rádio Fraternidade, a emissora do bem na internet, que ajuda todos os dias a construir um mundo melhor. Mais uma vez no nosso programa semanal Ao Encontro de Jesus. Estamos estudando esta obra, Os Evangelhos e o Espiritismo, que é uma série de perguntas e respostas, realizadas por José Raul Teixeira e Divaldo Pereira Franco e organizadas por dois grandes amigos e psicólogos, Cláudio Sinotti e Iris Sinotti, que foram os responsáveis pelas perguntas, Raul e Divaldo responderam. Nós estamos aqui na pergunta de número 27. E olha que interessante essa questão. Como era possível a Jesus conhecer a todos? O que está sendo perguntado? Como é que Jesus conhece aos mais de 8 bilhões e 300 mil, 300, 8,3 bilhões de pessoas que nós temos no planeta Terra encarnados? Se nós pensarmos nos desencarnados, tem ainda mais. Como é que Jesus conhece todas essas pessoas? É isso que está sendo perguntado. Vamos primeiro para a resposta do Raul e depois nós vamos estudar a resposta do Divaldo. Raul coloca: sendo Jesus Cristo o tipo mais perfeito que Deus ofereceu ao homem para lhe servir de modelo e guia, vejam, Raul se vale de uma resposta do Livro dos Espíritos, a questão de 625, quando Allan Kardec indaga aos imortais: qual o tipo mais perfeito que Deus enviou ao mundo para ser nosso modelo e nosso guia? E a resposta: Jesus. Se Jesus é o tipo mais perfeito, quer dizer que naquela escala espírita, constante do Livro dos Espíritos, entre as questões 100 e 113, Jesus está no ápice da escala. Ele é um espírito puro, um espírito que nós chamamos de crístico. Christos, do grego, quer dizer o enviado de Deus, ou Mashiach, no hebraico. Porque lá nós temos uma escala dividida em três ordens: espíritos imperfeitos, espíritos bons e espíritos puros. Ou seja, na primeira ordem, na primeira classe, lá está Jesus. Então nós não estamos falando de um espírito qualquer, nós estamos falando de um espírito que está no ápice da escala evolutiva, que nos serve de modelo, de guia, ou seja, o governador espiritual do nosso planeta, como nos diz o benfeitor Emmanuel no livro O Consolador. Então, para ele conhecer todas as pessoas, não é da mesma forma que nós conhecer uma quantidade grande de pessoas, porque ele, tendo avançado espiritualmente a um tal ponto, é uma tarefa que para ele é razoável conhecer todas as pessoas. Eu vou fazer aqui para vocês uma espécie de metáfora, uma construção simbólica para que vocês possam entender. Imaginemos um quadro da natureza, onde nós tenhamos no solo um sapo e na parte superior uma lua. Imaginemos que o sapo seja nós. Gente, é uma metáfora. E Jesus é a lua lá em cima. O sapo só consegue ver o que está do lado dele. Só conhece, por exemplo, o outro sapo, a lagoa que está ali, e ele fica coaxando do lado. Mas e a lua que está lá em cima? Ela projeta a sua luminosidade, ela guia os viajores em todo o orbe, porque a lua é vista em todos os lugares ao mesmo tempo. Vocês conseguem entender a metáfora? Ou seja, Jesus é o Espírito perfeito, é um espírito puro, ele está lá em cima, ele consegue nos acessar e conhecer a todos. E nós, à semelhança daquele sapo na superfície, só conseguimos conhecer quem está perto de nós. Só conseguimos saber das coisas que estão ao nosso redor. Mais uma vez eu lembro, é um simbolismo, porque nem nós somos sapos, nem Jesus é a lua. É só para me fazer entendido. Vamos seguir. É natural, prossegue Raul, cogitarmos da sua grandeza angelical. Ou seja, ele está tão alto na escala evolutiva que ele é um verdadeiro anjo, ou seja, consegue acessar a todos nós.
Como que isso é entendido na religião católica e na religião protestante? Lá existe o dogma da Santíssima Trindade, que desde o ano de 325, no Concílio de Nicéia, esse concílio ocorreu na antiga Anatólia, cidade de Nicéia, hoje o país é a Turquia. Os religiosos, os pais da igreja, definiram que Jesus era Deus. Deus Pai, Deus, Deus Filho, Jesus, Deus Espírito Santo, a Santíssima Trindade. Então, para os nossos irmãos católicos e protestantes, Jesus conheceria todos porque ele é o próprio Deus. Para nós, os espíritas, Jesus não é Deus. Deus é a inteligência suprema, causa primeira ou primária de todas as coisas. Jesus é um espírito, o tipo mais perfeito que o Criador enviou para ser nosso modelo e guia. Ocorre que Jesus já fez o seu périplo evolutivo e hoje está no ápice, de forma que, onde ele se encontra, ele consegue nos conhecer, nos acessar, cuidar de cada um de nós. É isso que o Raul está dizendo. Sua capacitação intelecto moral lhe davam essa prerrogativa de conhecer a todos os indivíduos matriculados na escola terrestre. Na condição de governo espiritual do planeta, quem fala que Jesus é o governador espiritual do planeta é o Espírito Emmanuel, mas também Amélia Rodrigues, trazendo as suas considerações por Divaldo Pereira Franco, também chama ele de governador, de rei solar, numa referência, numa reverência, só para nós entendermos quem é Jesus. É a ele que cada criatura humana deve a sua entrada e a sua estada aqui. Observem, se ele é o modelo, o guia e o governador, cada um de nós, para reencarnarmos, precisamos da autorização dele. É bem verdade que ele tem espíritos que trabalham para ele, que são os nossos benfeitores espirituais. O que quer dizer que Jesus, por espíritos que são os nossos benfeitores espirituais, franqueiam a nossa reencarnação na Terra. Daí ele conhece a cada um de nós. As nossas lágrimas, as nossas dores, os nossos desejos evolutivos, porque ele caminha conosco. Não foi por outra razão que ele disse: eu sou o caminho, a verdade e a vida. Ninguém vai ao Pai senão através de mim. Não foi por outra razão que ele também nos disse: vinde a mim todos vós que vos encontrais cansados e sobrecarregados, e eu vos aliviarei. Ou seja, ele conhece a cada um de nós. Vamos prosseguir. Eu sou o bom pastor e conheço as minhas ovelhas, e delas sou conhecido. Raul aqui agora, ele traz uma citação do texto bíblico, que se encontra em João capítulo 10, verso 14. E olha que metáfora bonita é essa do pastor. Imaginemos nós, tomando num simbolismo mais uma vez, um pastor da zona rural aqui do Brasil. Será que ele não conhece todas as suas ovelhas? Quantas são? Se alguma tem dificuldade, se alguma precisa vacinar, se alguma está querendo sair do redil, se há algum lobo externo avançando contra uma das ovelhas. Da mesma forma, o pastor de almas que é Jesus conhece a cada uma das suas ovelhas. Esse é o símbolo do bom pastor. Aquele que cuida, aquele que toma conta, aquele que se preocupa. E quando a gente remonta aos tempos de Israel, a gente sabe que o pastor, quando uma ovelha se perde, ele vai ao encontro dela. Daí nós temos no Evangelho de Lucas uma passagem muito bonita. Qual pastor que, tendo 100 ovelhas, uma se perde, ele não deixa as 99 e vai buscar aquela que se perdeu? E olha que interessante, como que ele traz a ovelha de volta para o redil? Na cacunda. Cacunda quer dizer nos ombros, gente. Estou me valendo de uma palavra do interior do estado do Rio, de onde eu sou da cidade de Itapiruna. Coloca a ovelhinha no ombro e traz de volta para o aprisco. Da mesma forma, Jesus age conosco. Ele respeita o nosso livre-arbítrio, porque às vezes a gente sai do redil. Arcamos com as consequências através das dores, das dificuldades, mas ele está sempre nos observando, querendo o nosso bem, porque ele nos conhece. Ele nos sabe. Eu me lembro de uma canção que a gente cantava na Igreja Católica,
há muitos anos atrás, que dizia assim: Senhor, eu sei que tu me sondas, sei também que me conheces. O que isso quer dizer? Que em todos os momentos Jesus está conosco, do nosso lado. Ele sabe as nossas dificuldades, os desafios que enfrentamos e chama cada um de nós pelo nome. Isso é bonito, né? Vamos ver agora a resposta do Divaldo. Sendo Jesus o construtor do nosso planeta, antes que nós fôssemos, ele já era. Gente, o planeta Terra, ele desprendeu-se da nebulosa solar, conforme cálculo dos cientistas, cerca de 14 bilhões de anos atrás. Vocês conseguem mensurar quanto tempo é isso? Eu não consigo. Eu só sei que é muito tempo. Agora imaginemos que há 14 bilhões de anos atrás, Jesus já existia. Antes que o mundo fosse, eu já era. Ou seja, ele estava lá fazendo esse trabalho, arquitetando o nosso planeta, organizando a nossa encarnação, reencarnação, o nosso processo evolutivo. Então ele conhece a todos nós. Significando a sua anterioridade no processo iluminativo em relação às criaturas humanas, de cujo rebanho ele cuidava. E prossegue Divaldo, o mestre incomparável. Incomparável é um adjetivo bonito, né? Jesus é um mestre que não tem comparação. Nenhum professor da Terra, nenhum filósofo, ninguém que nós gostamos compara-se a Jesus de Nazaré. O mestre incomparável conhece-nos a todos e a todos nos ama com o mesmo afeto e dedicação. Como o pastor que conhece todas as suas ovelhas e o amigo que se relaciona com aqueles aos quais elege como amigos. Então Divaldo agrega mais um item aqui à resposta que já foi dada pelo Raul. Além de ser o bom pastor, além de ser o governador espiritual do planeta, além de ser um espírito elevado, lembrem-se do exemplo da lua lá em cima e o sapo lá embaixo. Ele também é o amigo de todos nós. O que isso quer dizer? Será que um amigo não conhece o outro? Será que um amigo não sabe o que o outro está passando? Será que um amigo não torce pelo outro? Se você é João, se você é Maria, se você tem o nome que tiver, Jesus está torcendo por você. Eu sei que muitas vezes nós passamos dores que são a consequência dos nossos atos, mas Jesus está ali. Aprende, segue em frente, porque eu estou do seu lado em todos os momentos. É muito bom saber que Jesus nos conhece. É muito bom saber que hoje, 8,3 bilhões de pessoas, não há ninguém desamparado. É muito bom saber que Jesus vela pelo planeta Terra. E por mais que nós estejamos em dias tempestuosos, há um comandante, chamado Jesus de Nazaré. Vamos orar. Mestre amado Jesus, comandante das nossas vidas, bom pastor das nossas almas, aquele que já se elevou de uma tal forma que já era antes do mundo ser, deixa-nos agradecer pela beleza da vida. Deixa-nos agradecer pela nossa família e rogar-te que esteja conosco, que nos auxilie no nosso processo evolutivo. Somos semelhantes àquele sapo que divisamos a luz da lua, sabendo que essa luz vem do seu coração amoroso, ó Jesus. Guia-nos pelas veredas do bem. Ensina-nos a ser pessoas melhores. Abençoe os nossos familiares, os nossos amigos. Abençoe a Web Rádio Fraternidade, que projeta nas suas ondas pela internet, pelas vias do rádio, a mensagem espírita, a mensagem que consola, que esclarece, a mensagem que hoje revive o Evangelho. Ó Mestre, muito obrigado por tudo. Esteja conosco em mais uma semana e que assim seja. Meus amigos, beijo grande e até semana que vem. Tchau, tchau.

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1: Seis horas e 57 minutos.
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1: 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Muito bem, boa noite Rubens, boa noite Jorge Alahá, boa noite Divina, uma boa noite para todo mundo que está ouvindo aqui, está ligadinho na Web Rádio Fraternidade, a emissora do bem na internet, ajudando a construir um mundo melhor. Um abraço para todos, adoro quando o Rubens fala, muito bem, um abraço para todo mundo, fica todo mundo com Deus. Cássia, aqui de Diadema, São Paulo.
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11: 7:06.
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0: É para você que está conosco aqui por meio da Web Rádio Fraternidade que vai o nosso caloroso e fraterno abraço. Chegando para o nosso encontro de número 86, nosso encontro com Paulo Estevão, rogando ao Mestre amado que nos instrua, nos oriente, nos intua nos estudos de hoje, que possam trazer formas, trazer força nova ao nosso coração, ao nosso espírito, diante dos desafios que também nós experimentamos. Sê conosco, Senhor, hoje e sempre. Que assim seja. Ficamos com aquela reflexão. Diante daquele episódio daquela jovem enseguecida de paixão por Paulo, e que vai então levar aquele constrangimento. Nós também temos que estar atentos a essas questões, e aí a gente lembra o trabalho do diálogo fraterno, o cuidado, a atenção que nós precisamos ter, por isso a recomendação de nunca fazermos esses atendimentos sozinhos. Sempre estarmos em pelo menos duas pessoas, é o ideal, para que aquela pessoa que está sendo atendida tenha liberdade, mas que também não dê largo, não dê oportunidade para esses sentimentos um tanto carnais, né? Como todos nós estamos sujeitos. E lembrar, né? Que ela via ali o Cristo na pessoa de Paulo, mas que felizmente Paulo estava preparado para aquela situação. Aquilo abriu os quadros remotos da sua memória, daquela juventude sua, os sonhos com Abigail, mas ele não dá margem alguma àquela moça e consegue contornar a situação. E nós lembrarmos sempre que nós somos meros instrumentos. O trabalho é ao Cristo e do Cristo. E aí a gente também vai perceber, trazendo aqui para o nosso estudo, para a nossa narrativa, que esses ataques, né, não abalam Paulo, porque ele entendia isso, que o trabalho é do Cristo. Mas esses ataques também vão trazer uma particularidade. E eles são permitidos pela providência divina. Porque onde eles estavam, a semente já estava lançada. Então esse ataque serve de instrumento para impulsioná-los a seguir a jornada, para a semeadura em terras novas. E é isso que nós vamos pegar exatamente do nosso último encontro. Estavam ali considerando aquela situação. Paulo, então, como sempre, naquela decisão de continuar, de permanecer com o trabalho ali na cidade de Icônio. Mas Barnabé considerou impossível ficarem por mais tempo. Novo atrito com as autoridades poderia prejudicar-lhes a tarefa. Paulo, entretanto, mostrava-se bastante resoluto. Se preciso, voltaria a pregar o evangelho na via pública. Não importava todas aquelas acusações contra ele pela questão da moça ali de Tecla, né? Revelando a verdade aos gentios, já que os filhos de Israel se compraziam nos desvios clamorosos. Então ele sentia aquele compromisso que ainda tinha com o gentio, que estava ali sensível, necessitando do evangelho. E essa decisão de Paulo, Maria Amélia, vai preponderar ou ele vai ter sensibilidade ali para essas opiniões como a de Barnabé?
1: Então, olha, mais uma coisa que a gente aprende. Como é bom ter, né, o espírito da ponderação, do discernimento ali, do Barnabé, segurando aquele ímpeto de Paulo de ir a qualquer custo. uma prisão que ele já tinha sido presa ali, açoitado.
2: 32 ligações.
1: Nossa, e aí ele ainda resoluto querer enfrentar o mundo. E a ponderação ali de Barnabé ainda não fora suficiente, mas ele tinha esse hábito de consultar também os amigos que estavam por perto, e assim ele foi consultar Onesíforo, que era dali, que conhecia a situação da cidade, a população. Então, foi chamada a opinar e Onesíforo ponderou a situação da pobre moça. Ou seja, ele mudou a ótica, né? Saiu ali da força deles de fazer, né? Resoluta continuar a tarefa. Ele foi levar Paulo a olhar por um outro ângulo. Ponderou que a situação da moça, da pobre moça, foi transformado em objeto da ironia popular. Tepa era noiva e era órfã de pai. Tamires, que era o seu noivo, já tinha criado a lenda de que Paulo não passava de poderoso feiticeiro. Se, na qualidade da noiva, ela fosse encontrada novamente junto do apóstolo, e a gente viu que isso não dependeria dele, porque ela poderia criar uma situação e estar junto dele novamente, aí mandava a tradição que fosse condenada à fogueira. Né? Olha que situação grave, né? Eles não tinham controle sobre a decisão da moça de estar com ele, não é? Então era confusão na certa, né? E aí, Marco Antônio, qual foi a decisão de Paulo diante desse novo cenário que Onesíforo apresenta a ele?
0: A nossa admiração, ela só cresce. Como você vê, né? Como você falou, ele estava decidido a continuar, mas vai consultar, e no momento que essa ótica é apresentada, ele já toma uma decisão imediata. Ciente das superstições regionais, ele não sabia daquele contexto, né? Que é apresentado agora por Onesíforo. Mas ciente das superstições regionais, o ex-rabino não hesitou um minuto. Deixaria Icônio no dia imediato. Não que capitulasse diante do inimigo invisível, mas porque a igreja estava fundada. O trabalho ali já estava
1: feito.
0: E não era justo cooperar ao martírio moral de uma criança. Nunca caberia expor. Tecla. A decisão do apóstolo mereceu aprovação geral. Assentaram-se as... Então a gente vê aqui que também o desapego das pessoas adorariam continuar com Paulo e Barnabé ali, mas sabia dessa situação e reconheciam. Assentaram-se as bases para a continuação do aprendizado do evangelho. Então o trabalho ali continuaria. Onesíforo e os demais irmãos assumiram o compromisso de velar pelas sementes recebidas como dádiva celestial. O trabalho de Paulo e Barnabé já estava concluído. E ali já estavam os novos discípulos prontos a continuar o trabalho. No curso das conversações, Barnabé estava pensativo. Para onde iria agora, Maria Amélia?
1: Barnabé não dá conta de adivinhar o que vai nos planos de Paulo. Porque para Barnabé, o reduto já estava bom ali, né?
0: Um minuto, Paulo fala, vamos ficar aqui, o outro vamos seguir. Mas para onde?
1: Para onde? E ali ele, para Barnabé, por tudo que já passaram, já poderia se pensar numa volta, né?
0: Tá bom.
1: Será que não seria justo...
0: Eu te volto agora.
1: Pensar na volta? As dificuldades avultavam dia a dia. E a saúde de ambos, desde a internação, nas margens do cestro, era muito inconstante. O discípulo de Pedro, contudo, conhecendo o ânimo e o espírito de resolução do companheiro, esperou pacientemente que um assunto aflorasse espontaneamente e natural. Ou seja, ele não queria ser o motivo de desanimar e fazer retornar. Mesmo porque, na conversa, quando foi a volta do João Marcos, o seu sobrinho, Paulo foi muito resoluto, né, dizendo que se ele quisesse, ele poderia voltar, que ele seguiria. Então eu penso que Barnabé, nessa hora, pensou: não vou antecipar, deixa eu escutar quais são os planos do meu companheiro primeiro, né?
0: E sabia também, né, Barnabé, é importante a gente perceber isso, Barnabé também sabia do seu papel, para conter, às vezes, esse ímpeto de Paulo, como fora aqui, nesse mesmo episódio. Paulo queria permanecer, mas Barnabé foi aquela voz e que deu força para Onesíforo também apresentar.
1: Exato.
0: A sua proposta.
1: É um argumento que não vinha na cabeça de Barnabé, né? Que era quanto a queimar nas tradições, né, ali, as superstições regionais.
0: Então a gente dá o valor devido àquele companheiro que nos apresenta um quadro diferente, uma opinião diversa da nossa.
1: Argumentos, né, diferentes, a gente tem que ter essa abertura para ouvir.
3: Exato.
1: E em socorro dos seus cuidados, um dos amigos presentes interrogou o Paulo com vivacidade. Aí eu penso que a espiritualidade é tão presente, né, para conduzir esses dois. Não tinha nada assim que não estava sendo ali com o dedo da espiritualidade conduzindo. Até a hora de ficar, a hora de partir. Não, já tá bom, aqui basta, vambora, vamos para frente.
3: Acho que o mapa já estava carregado lá no GPS espiritual, né?
1: É verdade, é verdade. Em socorro, então, quem para? Quando pretendem partir?
3: Amanhã.
1: Mas não será melhor repousar alguns dias? Tende as mãos inchadas e o rosto ferido pelos açoites. Isso é um amigo ali da assembleia falando.
0: O ex-doutor sorriu e falou: prazenteira, olha só, ele fala com prazer. O serviço é de Jesus e não nosso. Se cuidarmos muito de nós mesmos, nesse capítulo de sofrimentos, não daremos conta do recado. E se paralisarmos a marcha nos lances difíceis, ficaremos com os tropeços e não com Cristo. É muita resolução, né?
1: O argumento aí, né, é irresistível ali para Barnabé, que estava ouvindo, né? Olha lá. E a gente tem esse ensinamento, né? Olha aqui, no capítulo do sofrimento, pensar que se cuidar muito de nós, não daremos conta do recado. Se a gente não abrir mão do interesse pessoal, a gente não leva à frente a tarefa do nosso, né, aprimoramento, do nosso desenvolvimento.
3: Sair das zonas de conforto.
1: Da zona de conforto, né? E aí,
0: Onesíforo pergunta, né?
1: Onesíforo...
0: Voltareis a Antioquia?
1: É.
0: Ele não conhecia o homem. Barnabé aguçou os ouvidos para conhecer detalhadamente a resposta, enquanto o companheiro Paulo respondia: certo que não.
1: Imagina agora o Barnabé ali, bem atento, será onde que meu companheiro vai nos levar?
0: Certo que não. Antioquia já recebeu a boa nova de redenção. E a Licaônia? Então já está olhando próximo.
1: Licaônia, lembrando aqui, é uma província romana, uma região da Ásia Menor, de acordo com Atos, né, Atos dos Apóstolos, capítulo 14, Derbe e Listra eram as cidades da Licaônia.
3: É para onde os olhos de Paulo já estão voltados. Isso. Olhando agora para a mesma vida de Chipre, como a solicitar a sua aprovação, está apresentando o mapa. Né? Marcharemos para a frente. Não estás de acordo, Barnabé?
1: Ai, Barnabé, essa hora eu acho...
3: Os povos da região precisam do evangelho. Se estamos tão satisfeitos com as notícias do Cristo, por que negá-las aos que necessitam do batismo da verdade e da nova fé? E Barnabé, Maria Gabriel?
1: Foi Barnabé, era um companheiro fiel. O que dizer diante de tanta argumentação ali valiosa, né? O companheiro fez um final afirmativo e concordou resignado. A gente lembra aqui que a resignação é o consentimento da razão. Lá no Evangelho, né? Obediência e resignação. Resignação. É diante de um bom argumento, né? Ele era fiel, obediente e diz, sem dúvida, iremos para a frente. Jesus nos auxiliará. Será que ele levantou assim para o alto? Toma conta de nós, Jesus. Vamos nós para Listra.
3: Está decidido. E os presentes passaram a comentar a posição de Listra. E agora já olhando, né, trazendo para ele essas informações. Bem como os costumes interessantes da sua gente simples. Onesíforo tinha lá uma irmã viúva por nome Lóide. Daria uma carta de recomendação aos missionários. Seriam hóspedes de sua irmã durante o tempo que precisassem. Os dois prevoeiros do Evangelho rejubilaram-se. Principalmente Barnabé não cabia em si de contentamento, afastando a ideia triste de ficarem completamente isolados. No dia seguinte, sob comovidos a deuses, os missionários tomavam a estrada que os conduziria ao novo campo de lutas. Vamos agora para a Listra, Maria Amélia. Vilus espera lá.
1: A gente vê ali uma rede, né, de corações entrelaçados. Ibrahim dá uma carta de recomendação de um amigo, esse amigo é Onesíforo. Agora eles saem com uma carta, né, preciosa de recomendação de Onesíforo para sua irmã e que eles fossem acolhidos como hóspedes pelo tempo que precisassem. Já pensou, Marco Antônio, a tradição judaica da hospitalidade? Isso que muita gente perdeu, né? Às vezes a gente não está com a disposição de receber um amigo ou um indicado de um amigo, assim, por tão longo tempo, né?
3: E Listra vai nos trazer um personagem novo e importantíssimo do Evangelho. Ansioso para conhecer Listra, Maria Amélia.
1: Após viagem penosíssima, não tinha nada fácil para esses dois, né? Vamos, convenhamos, né, amigos? Olha, depois da penosíssima viagem, chegaram à pequena cidade em um crepúsculo pardacento. Estavam exaustos, né? E com razão. A irmã de Onesíforo, no entanto, foi pródiga em gentilezas. Velha viúva de um grego abastado, ou seja, tinha recursos. Lóide morava em companhia de sua filha Eunice, igualmente viúva. E de seu neto, Timóteo. Olha aí, o nosso Timóteo aparecendo aqui. Que o missionário do Cristo ali, nascendo, cuja inteligência e generosos sentimentos de menino constituíam o maior encanto das duas senhoras. Nada ao acaso, a espiritualidade maior ali presente, conduzindo os caminhos e eles confiando nesse caminho. Veja bem, se Paulo, né, se Barnabé não é tão fiel, ponderado e persuade Paulo a voltar, não teria essa oportunidade ali, um trabalhador do evangelho aguardando esses dois missionários, não é? Como a espiritualidade trabalha na programação de reencarnações, não é, Marco André?
0: Maria Amélia, o seu comentário me fez lembrar aquela passagem de Pedro, quando Jesus o convida: de agora em diante vos farei pescador de homens. Era necessário que Paulo, que Barnabé, estendessem a sua pesca até Listra para buscar esse grande personagem do Evangelho, que é o nosso Timóteo. E aqui nos vem uma outra questão, né, Maria Amélia? A gente vê o destaque do Evangelho desse grande trabalhador que é Timóteo, mas a gente vê pouca referência a Lloyd, a Eunice. Como você vê essa questão?
1: Ah, são as grandes mulheres anônimas do Evangelho. Ainda tem vontade ainda de fazer uma relação dessas mulheres que também participaram do grande planejamento reencarnatório, de sustentação desses missionários. A gente vê mãe de João Marcos, né? Maria Marcos também tinha recursos financeiros e também ali ela vai disponibilizar esses recursos em prol da causa do Evangelho, até mandando João Marcos para essa experiência com eles nessa viagem, e outras mulheres aí anônimas. E agora a gente vê ali, nós somos apresentadas por Emmanuel a Lloyd e Eunice, ali também dando aquela primeira formação a Timóteo. Então, os mensageiros da Boa Nova foram recebidos neste lar com inequívocas provas de simpatia. Olha lá, Timóteo era inteligente e generosos nos sentimentos de menino. Então, eles tiveram inexcedível carinho da família, foi um bálsamo confortador para ambos. Nós falamos que eles estavam exaustos e eles receberam todo esse carinho, essa simpatia. O inexcedível carinho dessa família, então, foi um bálsamo. Conforme seu hábito, Paulo referiu-se na primeira oportunidade ao desejo imenso de trabalhar durante o tempo de sua permanência em Listra. Como era do costume, eles, no propósito dessa viagem, eles combinaram não pesar a ninguém e trabalhar e se manter com recursos próprios do trabalho. Então, mas a dona da casa opôs-se terminantemente. Veja bem, já estou vendo a dona Lloyd aqui, né? Essa viúva determinada, não aceitando isso. Eles seriam seus hóspedes, que bastava a recomendação de Onesífero para que ficassem tranquilos. Além disso, explicara, Listra era uma cidade muito pobre, possuía apenas duas tendas humildes, onde nunca se faziam tapetes. Ou seja, eles não teriam a oportunidade de trabalho tão fácil e também não seria necessário, né? Ela dispunha de recursos suficientes, o seu coração generoso, né? Os convenceu, Marco Antônio?
0: E muito. Paulo estava muito sensibilizado com o acolhimento carinhoso. Na mesma noite da chegada, observou a ternura com que Timóteo, tendo pouco mais de 13 anos, tomava os pergaminhos da lei de Moisés e os escritos sagrados dos profetas. Deixou o apóstolo que as duas senhoras

0: de interesse que muitas vezes lhe acariciou a fronte pensativa. Ali então, eles recebiam a boa nova com júbilos infinitos e no dia imediato não se falou de outra coisa. O rapaz fazia interrogações de toda espécie. O apóstolo, porém, atendia com alegria e interesses fraternais. Interesse de um pai mesmo, né? Recebendo ali, que alegria de Paulo. Durante 3 dias, Maria Amélia, os missionários entregaram-se a caricioso descanso das energias físicas. 3 dias de recolhimento. Paulo aproveitou a ocasião para conversar largamente com Timóteo junto do grande curral onde as cabras se recolhiam. Ali naquele espetáculo da natureza, Paulo e Timóteo estabelecendo os primeiros diálogos.
1: Numa aula, né? Maestral ali.
0: Mas eles vão ficar só nesse recinto doméstico ou também vão levar um evangelho ali para a comunidade de Listra, Maria?
1: Listra, então, conforme falou a Lloyd, era uma cidade bem pequena e pobre, né? Então, no sábado, eles procuraram tomar contato mais íntimo com essa população simples que Lloyd falada, né? Listra estava cheia das mais estranhas lendas e crendices. Outra peculiaridade ali da cidade. As famílias judaicas eram muito raras e o povo simplório aceitava como verdade todos os símbolos mitológicos. Então, tinha aquela tradição do monoteísmo, né? A crença no Deus único ali dos judeus.
0: Alguma coisa de muito novo aqui nisso, né, Maniaté?
1: A cidade não possuía sinagoga, mas um pequeno templo consagrado a Júpiter. Júpiter, aqui, numa nota, né, que vem do próprio livro, Paulo Estevão, era rei dos judeus, soberano no Monte Olimpo e Deus do céu e do trovão. Corresponde a Zeus na mitologia grega. Zeus, que é o, né, o deus dos deuses. Então, que os camponeses aceitavam como pai absoluto dos deuses do Olimpo, né, que era esse, o Zeus. Havia um culto organizado, as reuniões efetuavam-se periodicamente, os sacrifícios eram numerosos, tinha sacrifícios, era comum. Então, é uma realidade totalmente diferente. Como é que Paulo vai se comportar diante desse cenário, Marco Antônio?
0: Então, aqui a gente vê como se fosse uma feira, né? Numa praça nua, movimentada, supermercado parco. Paulo compreendeu que não encontraria melhor local para o primeiro contato direto com o povo. Ele nunca se dava por vencido. Então, essa era a realidade e ele precisava. Então, de cima de uma tribuna improvisada de pedras superpostas, começou a pregação em voz forte e comovedora. Me lembra aquele quadro que às vezes a gente vê nas grandes cidades, da pessoa que põe o caixote lá da praça pública e só nascia a pregação. E os populares aglomeraram-se de súbito. Alguns surgiam das casas pacíficas para verificar o motivo do compacto ajuntamento. Ninguém se lembrou das aquisições de carne, de fruta, de verdura. A feira foi esquecida. Todos queriam ouvir o desconhecido forasteiro. Ali, agora estava mais em busca do pão espiritual, não é, Maria Amélia? O apóstolo falou primeiramente das profecias que havia anunciado a vinda do Nazareno. E em seguida passou a relatar os feitos de Jesus entre os homens.
1: Não tinha sentido ele falar da lei dos profetas aqui, né?
0: Exato. Pintou então a paisagem da Galileia. Era preciso contextualizar os ensinamentos do Evangelho com as cores mais brilhantes do seu gênio descritivo. Falou da humildade e da abnegação do Messias.

0: quando se referia às curas prodigiosas que o Cristo realizara, notou que um pequeno grupo de assistentes lhe dirigiam chuvas, pequenos grãos, né, que eram atirados nele ali com uma forma de acinte, né? Inflamado de fervor na sua parenética, que é a sua pregação, Paulo recordou o dia em que vira Estevão curar uma jovem muda em nome do Senhor. Aquela primeira experiência dele na casa do caminho havia ficado gravada, e nós teremos aqui um episódio peculiar, só que é cena para o nosso próximo encontro. Por hoje nós vamos refletir sobre essa chegada à Listra, essa necessidade de refazimento depois das lutas, né? Em Antioquia, em Icônio. Eles encontram agora esse oásis em Listra, né, Maria Nelly? E nós também sabemos reconhecer essa necessidade quando a gente precisa repor nossas energias? Uma boa questão para a gente
1: refletir. Boa questão.
0: Então, até o nosso próximo encontro.
1: Sempre com muita alegria. Esperamos vocês. Até o próximo.
0: Que Jesus nos ampare.
1: Assim seja.
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3: Sete horas e 40 minutos.
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3: 7 horas e 41 minutos.
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6: Olá, amigos da Web Rádio Fraternidade. Estamos começando mais um programa Falando de Espiritismo com Sueli Caldas Schubert. A todos, muita paz. Nós hoje vamos falar um pouco, um programa um pouco diferente, porque com essa questão do coronavírus, o que está acontecendo? Muitas pessoas estão escrevendo, mandando perguntas, considerações, com medo da morte. E essas pessoas têm dúvidas as mais diversas e as mais interessantes. E por isso achei melhor hoje nós falarmos um pouco a respeito disso, porque o coronavírus, como todos já sabem, não precisa de explicar coisa alguma, porque a mídia divulga isso de meio em meio minuto, estão falando. E o que fica muito presente é a questão do confinamento. As pessoas às vezes não conseguem manter esse confinamento como está sendo divulgado, com todas aquelas características de não chegar ninguém, não atender nada, tudo passar álcool gel daqui, álcool dali, desinfetante para tudo quanto é lado. E isso sim é bom, mas e a pessoa ter cuidado se sair à rua, sair com máscara e vai por aí afora. E nesse meio vem as perguntas sobre a morte, porque é um assunto que fica o tempo todo sendo também integrado, né, nas questões da doença, e aí a característica das mortes. Quantas mortes estão acontecendo, quais são os que estão contagiados, e vai por aí afora essas coisas todas. Mas uma pessoa que escreveu para nós, ela pergunta de uma forma muito interessante, porque ela fala da seguinte maneira, que uma pessoa que morrer com o vírus, Para onde vai a alma? Como ficam as almas? É a pergunta da pessoa. Mas essa pergunta nós vamos associar a uma outra, que diz que tem muito medo da morte. E ela fala, inclusive, que não está sabendo lidar com essa questão do vírus, da ameaça de morte, de contágio. Ela não está sabendo lidar com isso. E ela pede, então, algum tipo de esclarecimento. Nós vamos falar para essas duas. Uma chama Marina, e falando com a Marina e falando com a Marlene. As duas é que estão trazendo essa pergunta. Aliás, várias outras pessoas também. Mas essas duas resumem o que os outros estão falando. Naturalmente, sempre presente a questão da morte e a questão que vai acontecer no mundo espiritual com a criatura. Primeiramente, é bom dizer o seguinte, que ninguém morre antes da hora. O Livro dos Espíritos vai nos esclarecer quanto a isso. Nós estamos também lembrando a questão da proteção, dos protetores espirituais. Nós não podemos esquecer que toda criatura, todo ser humano tem um protetor que não afasta da pessoa desde que ela nasce, desde que reencarna, vamos dizer assim, e que está no mundo terreno, vem do mundo espiritual. Essa pessoa tem o seu protetor que está junto, ajudando, amparando e ajudando que a pessoa se fortaleça em tudo o que for preciso. É claro que muitas vezes a pessoa se afasta do seu protetor com atos que são atos, assim, digamos, que agridem o próximo, que fazem o próximo se afligir, pessoas que cometem crueldades e crimes hediondos, se afastam, claro, vibratoriamente falando, desse protetor espiritual. E aqueles outros que têm uma vida honesta, digna, mais equilibrada, especialmente os que fazem caridade, amor ao próximo, bondade, tudo isso faz com que a pessoa tenha uma possibilidade de aproximação com esse protetor, que é sempre um espírito mais elevado do que a própria criatura. E esse espírito vai dar boas ideias. Ele não interfere na encarnação, ele não interfere na vida da pessoa, ele apenas possibilita boas ideias, alguma coisa que a pessoa sinta como uma ideia que surge na sua mente, alguma coisa assim repentina. São esses os casos dos protetores na nossa vida. Mas vamos voltar às perguntas, aos questionamentos das nossas duas ouvintes e de outros que também perguntam sobre o mesmo assunto, a respeito da morte. O Livro dos Espíritos vai nos esclarecer quanto a isso. Nós vamos encontrar alguns momentos em esclarecimento muito oportuno para isso que as pessoas perguntam. Porque na questão 738, letra B, Kardec vai perguntar a respeito de pessoas que desencarnam vitimadas por fenômenos da natureza, chamados aqui de flagelos, por esses momentos que existem às vezes terríveis, como tsunamis, como terremotos, essas coisas todas. E aí a questão 738, letra B, diz o seguinte: quer a morte venha por um flagelo, quer dizer, por um fenômeno da natureza, como estes que eu mencionei, ou por uma causa comum, ninguém deixa de morrer quando houver soado a hora da partida. Pronto, só isso responde tudo. Se tiver que morrer, eu morro. Veja que aqueles que foram contaminados ficaram internados e não desencarnaram, porque não era a hora. Outros desencarnam. Pessoas que já entraram para o hospital com problemas mais graves, seja por idade, seja por falta de condições físicas, já estava a pessoa, muitas vezes, com o organismo debilitado. Outras não estão evidenciando isso, mas certamente aquele momento é chegado. Não adianta a pessoa querer protelar, querer fugir disso, é a hora, é a hora. Mas nós precisamos entender a morte de uma maneira diferente. Como pergunta a Marlene, o que, que acontece com a alma que a pessoa que morre com essa questão do vírus, alma? Acontece a mesma coisa com outras moléstias, com outros problemas, com situações terríveis que às vezes a pessoa enfrenta. Portanto, não há necessidade da pessoa manter este medo. A questão do espírito, da alma, depende dele, do que foi a vida dele. A pessoa vai colher, como disse o próprio mestre, a cada um segundo as suas obras. O que a pessoa fez, as obras que deixou, sejam elas de cunho material, sejam elas de cunho espiritual, tudo isso depende de como a pessoa vivenciou. E do lado de lá, na continuidade da vida, é isso que nós precisamos entender. Nós somos espíritos imortais. E sendo imortais, nós vamos chegar do outro lado da vida, na vida verdadeira. Porque a vida do campo físico, ela é uma vida passageira, é uma vida fictícia, vamos dizer assim, fictícia no sentido de que ela não é verdadeira. A verdadeira é do espírito que está ali com esta veste. O corpo é uma veste, uma vestimenta que com o tempo vai ficar deteriorada, vai ficar em condições cada vez piorando mais a sua resistência, a sua aparência, a sua fragilidade, se apresenta com mais firmeza, eu digo assim, mais forte, né? No sentido de que a fragilidade se apresenta de uma forma mais presente. Vamos tirar a palavra forte, porque se está frágil, não pode estar forte. Então a questão é essa. Então a pessoa vai se apresentar assim como uma fragilidade orgânica. E às vezes ela nem sabe disso, mas chegou a hora, chegou. É isso que nós temos que ter como a fé raciocinada que a doutrina espírita nos propõe para estarmos preparados, como se diz, para o que der e vier. Vamos nos preparar espiritualmente, através de prece, através do estudo. Não basta só ouvir palestra, ouvir falar do Espiritismo. É preciso conhecer o Espiritismo. Quanto mais a pessoa conhece e aprofunda, mais ela admira a doutrina espírita. Pela lógica, é uma coisa tão lógica, é um raciocínio tão fantástico, que a nossa razão vai aceitar, porque é realmente algo que a pessoa, observando, aprendendo, questionando, ela vai aceitar, porque ela vê que a resposta às suas indagações, dúvidas e tudo mais está ali. Então, a questão da morte torna-se mais fácil de ser abordada, de ser entendida, de ser esperada, se for o caso, já está numa situação, por exemplo, de grande risco de vida. Aí a pessoa já começa a ter uma noção diferente. Ela vai entender aquilo sem revolta, porque nós somos filhos de Deus. Deus é nosso Pai. E é um Pai magnânimo, um Pai que é todo amor. Não esse Pai que castiga. Deus não castiga. Deus oferece outra oportunidade para a pessoa resgatar aquele erro. Vamos dizer, construir aonde destruiu. A pessoa vai, então, construir, ela vai fazer algo ao contrário daquilo que ela fez. Se ela destruiu, ela vai procurar corrigir, vai construir, vai melhorar, essas questões todas. Assim, eu quero dizer aos ouvintes que a questão da morte é aquilo que é natural na vida. Desde que nascemos, nascemos aqui no plano físico, qual é a nossa destinação? O que nós sabemos? Que vamos morrer. Porque tudo que nasce morre, desde a planta, os animais, a natureza e nós mesmos, seres humanos. Mas morre o corpo físico, a individualidade, o espírito, ele permanece porque é imortal, ele prossegue sempre. É isso que nós temos que entender. A morte pelo coronavírus, ou por um desastre, ou por qualquer coisa, ela é redunda. No seguinte, a pessoa vai colher o que plantou do outro lado da vida. Existe a vida espiritual, os livros todos aí estão apresentando isso, os livros de André Luiz especificamente, psicografado pelo nosso querido Chico Xavier, que nos vai mostrar todos esses aspectos tão importantes. É preciso conhecer a morte, conhecer o que significa a morte do corpo físico. E como diz o autor Humberto Roden, até hoje, abre aspas, até hoje ninguém morreu, fecha aspas. Na verdade, ninguém morreu. O que morreu? O corpo físico. O espírito permanece porque é imortal. Então é isso, queridos ouvintes. Vamos manter essa ideia. Chegou a hora, chegou. Agora, se não chegou, a pessoa também não vai, vamos dizer, deixar de ter os cuidados necessários para a preservação da vida, a vida orgânica. Mas se chegar a hora, com todos os cuidados, pode acontecer que sim. E aí, a partir daí, vai entender melhor o que está passando com ela própria. Também é muito importante aos queridos ouvintes e todas as pessoas de maneira geral orar, lembrar de Jesus, pedir a proteção, porque ele é o médico das almas, ele é o médico por excelência. E se a pessoa não está sabendo lidar com essa questão do coronavírus, ela pode então, através da prece, buscando também essas leituras que trazem esclarecimento que a doutrina proporciona, lembrar de Jesus, de orar, de confiar, porque o amparo dele está presente a todas as criaturas. E Deus, nosso Pai, nos está amparando como seus filhos, e somos todos da grande família universal. Que Jesus abençoe a todos, muita paz.
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0: Palavra só é aquela que pode encarar a razão face a face em todas as épocas da humanidade. 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
1: 8 horas e 3 minutos.
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1: 8:08. 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
3: Você acompanha agora a palestra Eu Vim para que Todos Tenham Vida em Abundância. Expositor Haroldo Dutra Dias. Conferência ocorrida no dia 13 de outubro de 2012 na cidade do Rio de Janeiro, durante o 3º Congresso Espírita do Estado do Rio de Janeiro. Você acompanha agora a palestra Eu Vim para que Todos Tenham Vida em Abundância. Expositor Haroldo Dutra Dias. Conferência ocorrida no dia 13 de outubro de 2012 na cidade do Rio de Janeiro, durante o 3º Congresso Espírita do Estado do Rio de Janeiro.
4: Para fechar o ciclo de palestras desse segundo dia de congresso, anunciamos o companheiro Haroldo Dutra Dias, que participou ainda há pouco de nossa mesa redonda.
5: Isso aí, Haroldo Dutra Dias também junto conosco.
4: A exposição que Haroldo desenvolverá a seguir terá como tema Eu Vim para que Todos Tenham Vida e Vida em Abundância.
6: E é com imensa satisfação que recebemos Haroldo Dutra Dias.
5: Nosso irmão Haroldo Dutra Dias vai falar para nós. Haroldo Dutra Dias vai abordar a temática dentro do 3º Congresso Espírita do Estado do Rio de Janeiro. Agora, a última palestra do dia de hoje, né? Já noite, nós vamos ter Eu Vim para que Todos Tenham Vida em Abundância.
7: Meus amigos, a nossa proposta, nesse tempo que nos cabe, é fazer uma reflexão sobre essa passagem de Jesus que está no Evangelho de João, capítulo 10, versículo 10. E como nós já tínhamos sugerido no livro Parábolas de Jesus, Texto e Contexto, é importante ressaltar uma característica do evangelista João. João Evangelista costuma compor a sua obra não como se fosse um livro da época, mas como se fosse uma peça arquitetônica. Tanto o Evangelho de João quanto o Apocalipse representam uma estrutura tridimensional, um prédio, uma construção. E ler qualquer desses dois livros é como fazer uma visita a um grande monumento da arquitetura. Eu vou tentar ser mais claro. O Evangelho de João tem a forma arquitetônica do Templo de Jerusalém. Quem percebeu isso foi um padre franciscano, escreveu um comentário, Frederic Mans, um padre franciscano francês. E ele sugere que o Evangelho de João possui três partes, que são as três partes do Templo de Jerusalém. Ora, sabe-se que o Templo de Jerusalém era dividido numa parte inicial chamada Átrio dos Gentios, ou o Pátio de Toda a Gente, onde podiam entrar qualquer pessoa, mesmo que não fosse um hebreu. E lembrando que naquela época as mulheres não poderiam participar das cerimônias religiosas, elas poderiam chegar até essa primeira parte do templo. As outras duas partes, os outros dois compartimentos do templo, não era permitida a entrada de mulher. Na verdade, só era permitida a entrada nas outras duas partes de sacerdotes. Então nós temos o átrio dos gentios, o lugar santo, onde estava o candelabro de sete velas, a mesa com pão, o incenso, e 24 horas por dia aquele candelabro precisava continuar aceso, o incenso precisava ser renovado, etc, etc. E no terceiro compartimento, que era o chamado Santo dos Santos, esse do meio era chamado de Lugar Santo, e o terceiro, Santo dos Santos, somente o sumo sacerdote entrava uma vez por ano. Então nós temos aqui uma sequência. Todas as pessoas entram no primeiro compartimento, no pátio. Nesse primeiro compartimento, nesse pátio ao ar livre, eram realizadas as cerimônias de se matar os animais e todo aquele processo da ritualística da época. Depois, para entrar no lugar santo, eram selecionados sacerdotes daquela semana, que poderiam, depois de passar por todo um ritual de purificação, e esse ritual envolvia lavar as mãos, lavar os pés, fazer preces, todo um, realmente um ritual de purificação. Eles entravam no lugar santo e mantinham o incenso aceso, o candelabro aceso, trocavam os pães, etc, etc. E uma vez por ano, no dia de Yom Kippur, ou chamado Dia do Senhor, ou Dia do Juízo, o sumo sacerdote entrava naquele lugar chamado Santo dos Santos, que é onde estava a Arca da Aliança. E lá ele fazia um ritual pedindo perdão pelos próprios erros e pelos erros de toda a sua nação, de todo o povo. Professor Frederic Mans sugere que o Evangelho de João, da primeira parte até o capítulo 8, desculpem, até o final do capítulo 12, da primeira parte até o final do capítulo 12, é o átrio dos gentios. É Jesus encontrando com a mulher samaritana, atendendo a toda a gente, fazendo aquele trabalho geral. Do início do capítulo 13, ele sugere que nesse momento é como se Jesus entrasse no lugar santo. E depois, no capítulo 18, é como se Jesus agora sozinho entrasse no Santo dos Santos para fazer a expiação. E por que ele diz isso? Se você tomar o Evangelho de João nas mãos e ler do capítulo 1 até o final do capítulo 12, nós vamos de fato ver isso. Jesus conversa com Nicodemos, conversa com a mulher samaritana, sírio-fenícia, atende a todos. No início do capítulo 13, o que acontece? Acontece que Jesus reúne os apóstolos e eles começam a discutir quem é o maior. Lembrem, são 12. O que que Jesus faz? Se cinge a cintura com uma toalha, toma uma bacia de água e começa a lavar os pés dos discípulos. Como se naquele ato simbólico ele não apenas desse uma lição de humildade, mas sugerisse um processo de purificação espiritual para o que viria a seguir. Preparando apenas os 12 para o que aconteceria a seguir. E quando Pedro se sente constrangido diante da atitude de humildade de Jesus, ele fala: não, mestre, não lavarás os meus pés. Jesus responde a ele: se eu não te lavar, não tens parte comigo. E aí ele diz: então pode lavar tudo, a cabeça, a mão, pode dar um banho completo. E Jesus dá uma nova lição: basta que lave os teus pés, e você inteiro estará purificado. Porque se você purifica as bases, o resto se purifica. Basta o trabalho nas bases da alma. Depois que ele lava os pés, sugerindo aquela cerimônia de purificação, o que acontece? Jesus começa a conversar em particular com os 12 apóstolos. É nessa conversa que ele fala do Consolador Prometido. É nessa conversa que ele fala: eu sou o caminho e a verdade e a vida. Olha, imagine, ele não disse isso para a multidão. Ele disse para os 12. E é nessa conversa íntima que ele fala do sacrifício que o aguardava. E tranquiliza os apóstolos. Diz: não, vocês não vão agora. Quem vai sou eu sozinho. Porque o santo dos santos era a cruz. O lugar santíssimo era o maior, o mais supremo ato de renúncia que já houve na Terra. O maior exemplo de renúncia que o mundo já viu. E esse, ele foi sozinho. Foi só o Cristo. E quando se dá a entrada de Jesus no Santo dos Santos? No capítulo 18, quando ele é preso. Então, do capítulo 1 ao final do 12, é o átrio. Do capítulo 13 até o final do 17, são todos os discursos, todas as conversas que Jesus tem em particular com os apóstolos. E no capítulo 18 em diante, é o processo da crucificação. Essa frase: eu vim para que todos tenham vida e vida em abundância, ocorreu nessa conversa íntima de Jesus com os apóstolos. E eu contei toda essa história apenas com uma finalidade. Essa fala de Jesus não é um discurso para a multidão. É uma confidência. É uma confissão. Daquelas que você faz ao pé do ouvido para corações que você confia integralmente. É uma confidência que você faz para pessoas capazes de entender o seu coração. Então nós temos aqui uma fala que é a fala do governador espiritual do orbe, que começava a tarefa de regeneração do mundo montando a primeira equipe, 12 colaboradores. E diz a eles: eu vim para que todos tenham vida. O que ele queria dizer? No mundo da época, as pessoas tinham uma ideia, sobretudo no povo hebreu. Kardec ressalta isso no Evangelho segundo o Espiritismo. As pessoas tinham uma ideia da vida futura, mas elas não conseguiam compreender os detalhes. Se há uma vida futura, se há uma sobrevivência, com que corpo que eu vou? Mais ou menos a música aqui, né? Com que roupa eu vou? Com que corpo? Eram dúvidas. Será que eu vou com esse corpo físico? Ou terá um outro corpo? E os grupos religiosos da época se dividiam e perdiam tempo discutindo detalhes e minúcias. Os fariseus perdiam horas incontáveis tentando entender detalhes desse corpo da vida futura. Porque eles sabiam que tinha uma vida futura e acreditavam nessa vida futura. Os saduceus não acreditavam numa vida futura. Não acreditavam na imortalidade da alma. E se perdiam em raciocínios. Se perdiam. Porque quando você não quer aceitar uma coisa, você faz de tudo para provar que está certo. E consegue. Porque aquilo que você busca, você encontra. Ou dizendo melhor, você só encontra na vida aquilo que está buscando. Quando os saduceus colocam essa questão para Jesus, se havia ou não essa chamada imortalidade, e eu utilizo uma palavra da época, que é uma palavra ambígua, ressurreição, a ressurreição podia significar tanto a volta de um profeta, quanto a imortalidade da alma. Então eles confundiam, eles não tinham duas palavras para descrever reencarnação e imortalidade. Usavam uma só. Por isso é preciso ler e saber qual o sentido que tem naquele contexto específico. Nesse, eles perguntam para Jesus no sentido da imortalidade. A ressurreição dos mortos, eles brigavam com os fariseus por causa disso. Se há ou não imortalidade. E Jesus fala para ele, o que está escrito na lei? Eu sou o Senhor Deus de Abraão, de Isaac e de Jacó. Vocês concordam com isso? Concordamos. Tem certeza que vocês concordam com isso? Concordamos. Tem certeza? Bom, agora o senhor está perguntando, já não tem tanto. E aí Jesus, fugindo do intelectualismo infantil, do intelectualismo bobo e tolo, vai na essência e pergunta: ora, Deus é Deus de Abraão, Isaac, Jacó, vocês acreditam nisso? Deus não é Deus de mortos, mas de vivos. Se ele é Deus de Abraão, Abraão está vivo. Se ele é Deus de Isaac, Isaac está vivo. Se ele é Deus de Jacó, Jacó está vivo. Deus é um Deus vivo. E os seus filhos são filhos que vivem. E eles ficaram surpresos com a simplicidade e com a profundidade da fala de Jesus. E foram-se embora. Mas eu pergunto, quando Jesus diz, eu vim para que todos tenham vida e vida em abundância, será que ele está falando de imortalidade da alma? Vamos deixar essa pergunta no ar. No prefácio do livro Vinha de Luz, Emmanuel diz assim, a abelha busca o néctar das rosas. O abutre reclama despojos. A semelhança dos outros seres da criação, o ser humano também se alimenta de algo. Que algo é esse? E Emmanuel diz, o ser humano se alimenta de emoções. E ele escreveu isso antes da música do Roberto Carlos. Vamos falar que é um plágio. O ser humano se alimenta de emoções. Mas ele detalha. Ainda que há gradações. Há gradações. Como a sugerir que há criaturas semelhantes às abelhas que gostam de emoções semelhantes ao néctar. E há criaturas como os urubus que adoram emoções como as carniças. E ele começa a descrever. Há criaturas que se alimentam invariavelmente da tristeza. Ô, Franco, por que você está triste? Está chovendo no Rio. Quando chove no Rio, todo carioca fica triste. Fala, sol, por que você está triste? O sol está muito forte. Então, o sujeito está sempre triste. A questão é que ele passa a se alimentar da tristeza. Se não houver tristeza, ele não fica feliz. Parece contraditório. Tem outros que se alimentam da maledicência. A criatura, às vezes, ela está tão viciada na maledicência, ela tem tanta gula de maledicência, que você não consegue contar nenhum caso para ela. Você começa a contar, ela já começa a falar mal dos personagens. Você fala, olha, encontrei, você sabe o fulano lá do nosso bairro? Eu encontrei, ih, a pessoa horrível, você não conhece. Aliás, esse bairro também é péssimo. Fala mal tudo de todos. Porque o alimento dele é a maledicência. É uma emoção. E essas emoções alimentam. Cada criatura em evolução no orbe, cada um de nós, tem as suas emoções prediletas. Tem gente, se não tiver assim, no máximo da adrenalina, ele não está bem. Tem outros que gostam de pouca adrenalina. Então, todos estamos em busca de emoções. Por quê? Porque as emoções representam a matéria-prima da experiência. A experiência humana é feita das emoções que você experimenta, que você sente ao realizar algo, ao relacionar-se com alguém, ao participar de algo. E por que estamos dizendo isso? Porque Emmanuel vai dizer assim, no livro Palavras de Vida Eterna, todos os seres da criação existem. Esse microfone existe. você existe. Essa mesa existe, essa cadeira existe, tudo existe. Mesmo que você não acredite na imortalidade da alma, você vai desencarnar e vai chegar lá e está existindo. Eu tenho um amigo que é dirigente de reunião mediúnica, dialoga com os espíritos. Eu já vou dizer o nome dele. É o Gladson Lage, que faz as letras do Tim da Vanessa. O Gladson foi atender o espírito, e o espírito, assim, muito, muito fechado, muito teimoso, e ele falou assim: meu amigo, você acredita na imortalidade da alma? E o espírito falou para ele assim: não acredito.

Isso é existir. Quer você queira, quer você não queira, quer você acredite, quer você não acredite, você existe. Existe agora num corpo e vai perder o corpo e vai continuar existindo. Mas aí diz Emmanuel, vida, vida não é existir. E aí ele vai definir, a vida é a experiência digna da imortalidade. A vida é a experiência digna da imortalidade. Então, repara comigo. O sujeito aqui no Rio de Janeiro pega uma arma, assalta outra pessoa, rouba tudo dela e vai embora. Ele teve uma emoção? Teve. Teve. E que baita emoção. Uma forte emoção. Esse conjunto de emoções construiu uma experiência? Construiu a experiência do assalto. Tanto para quem foi assaltado, quanto para quem assaltou, né? Não é? Construiu. A pergunta é a seguinte: essa experiência é digna de durar para sempre? É digna da imortalidade? Não. Tanto não é que ele vai ter que reencarnar para refazer a experiência. De modo que o resgate reencarnatório é ter que repetir as experiências que não são dignas de durar. Aí complicou. Porque imortalidade não significa apenas existir no mundo espiritual. E não é essa a vida que Jesus está falando. Ele está falando de vida em abundância. Vida plena. Então, Jesus está falando de experiências que vão durar para sempre. Para sempre. Aquelas que você vai guardar no seu coração por toda a eternidade, sem precisar refazê-las, sem precisar repeti-las, corrigi-las. São aquelas pérolas, aqueles tesouros que você acumula no cofre da alma. É por essa razão que no livro Vinha de Luz, mais uma vez o benfeitor Emmanuel vai dizer: enquanto na carne tememos a morte do veículo físico, é o maior medo de todo encarnado, a desencarnação. Mas quando situados no mundo espiritual, o maior medo, o mergulho na carne. Então, está uma situação agora constrangedora aqui nesse congresso. Estamos nós aqui encarnados morrendo de medo de desencarnar. E os desencarnados morrendo de medo de encarnar. Mas morrer de medo de encarnar por quê? Porque você perde memória. Você vai esquecer o nome de todas as afeições que você deixou no mundo espiritual. Vai esquecer de onde você está vindo. De onde você veio. Vai esquecer tudo que você conversou lá. Vai guardar só a essência da experiência, que são as emoções que você experimentou quando estava lá. Mas o invólucro da experiência você vai esquecer. E eles estão aí morrendo de medo. E Emmanuel

complementa para nós, para nós, quem dera para nós, né? Para os espíritos que atingiram a própria iluminação, só há um gênero temível de morte. Qual? A morte da consciência culpada. A morte da consciência culpada. Por quê? Porque morte é imobilidade e vida é movimento, é fluxo, é liberdade. Isso é vida. Eu vou falar algumas coisas aqui. Se alguém não se sentir bem, a gente vai chamar o Alberto Almeida. Nós vamos chamar o Alberto Almeida. Então, 200 anos atrás, você veio com um corpo. Que beleza de corpo! Saudável. Saudável. Podia comer de tudo. Não sentia dor. Fazia. Nada, nada, nada, um corpo saudável. Aí o que você fez? No desregramento, no desrespeito ao veículo físico, num ato de rebeldia e ingratidão a Deus, você destruiu o seu corpo físico. Aí você chegou no mundo espiritual. Quando você olhou para o seu perispírito, ele estava deformado. Então você sentou com seus benfeitores espirituais e falou: você vai ter que renascer. Eu vou trabalhar com o quê? Não, não preocupa com profissão, não. Não preocupa. Está tranquilo. Nessa área você não tem problema. Não, não. O que é que você quer fazer? Não, eu queria variar um pouquinho. Tem umas quatro encarnações já que eu estou vindo como médica ou como médico. Eu queria variar. Agora eu queria ser bailarina. Não, não tem problema. Você é trabalhador, responsável. Um profissional digno, todas as profissões que você passou, você honrou, sem problema. Profissão. Está ótimo. Vida, você está vendo? Nossa, que maravilha. Dá aquela emoção, aquela sensação de liberdade. Quer dizer que eu posso escolher, então? Pode. E na área do relacionamento? Não, você não, essa área também você não tem problema. Cara, você está boa. Está bem. Nos últimos 500 anos, você teve relacionamentos afetuosos, você é uma pessoa afetiva, generosa. Não vai ter problema. Não vai ter problema. Olha aqui. Temos aqui quatro espíritos aqui que você vem variando. Ora encarna com um, com outro, com esse. Aí você combina de vir com alguém. Aí você fala, nossa, que essa encarnação vai ser boa. É nessa que eu vou me dar bem. Não tem problema profissional, não vou ter problema de dinheiro, não vou ter problema de afeto. Já pensou, gente? E meu corpo? Aí o benfeitor abaixa a cabeça. Assim. Olha. Nesse setor, você não pode escolher nada. Mas como assim?
Você já esgotou todas as escolhas. Essa será uma encarnação em que você colherá os frutos dos enganos cometidos com o corpo físico. Misericórdia. Não é possível. Não, não me fala que eu vou ter problema de estômago. Vai. Problema de coluna. Não, pelo menos o coração. Eu estou morto, então, nessa área eu estou morto, eu não posso escolher nada. Exatamente, agora você entendeu. Nessa área você está imobilizado. Você está morto. Você é um Lázaro. E já está com cheiro ruim. O que eu vou fazer? Lázaro, sai do túmulo. É Jesus te chamando. Eu vim para que tenha vida e vida em abundância. Porque na área do corpo físico, você terá que construir experiências dignas da imortalidade. Ou seja, você terá que corrigir as experiências desastrosas que você teve. Aí sabe, vem o outro. Aí vem o outro. Já chega meio temeroso, né? Fala, meu Deus, e agora? Meu corpo. Não, você pode escolher. Pode escolher. Nós temos aqui modelo Giannettini, modelo Brad Pitt. Temos as mulheres, né? Apresenta aquelas beldades, né? Não, assim. Esse modelo Gisele Bündchen tá bom, mas eu tô achando muito magrinho. Eu quero uma. Não, tem esse outro modelo aqui. Pode escolher, você não tem problema. Corpo não é o problema. Aí você já fica tenso. Será que eu teria assim, algum problema de dinheiro? Não, dinheiro. Você está usando bem, é responsável. Da vez que você teve recurso financeiro, você usou muito bem, não teve nenhum problema. Vai numa situação boa. E na área afetiva? Olha, essa área não está muito boa. Essa área não está muito boa. Na verdade, nessa área você está morta. Nessa área você não tem vida. O que eu estou querendo dizer? Você pode se sentir morto no mundo espiritual. Você pode estar aqui agora sentado se sentindo um defunto. E essa vida que Jesus está prometendo não é simplesmente a imortalidade da alma, porque isso ele não precisa prometer. Você já foi criado imortal. Esse é o teu patrimônio inalienável. Quer você queira, não queira, acredite, não acredite, goste, não goste, você é imortal. O que Jesus está perguntando é: você quer se sentir vivo? Você quer experimentar vida? E vida é liberdade. É poder escolher. É poder transitar. Mas para isso, nós precisamos educar o nosso processo de alimentação. E eu não estou falando de alimentação física. Alimentação emocional. Para isso, é preciso construir novos gêneros de experiência.
É preciso aprender a agir com vistas à eternidade. Então, quando alguém me fere, eu vou perdoar, porque o perdão é eterno. Se você perdoar alguém hoje, essa experiência você não vai precisar repetir. Ela é eterna. Essa vai ser um tesouro que você vai guardar. Mas se você revidar, se você alimentar o ódio, você precipitou-se na morte. De modo que, quando o Espiritismo fala do Evangelho, ele não está falando de uma cartilha de orações. Embora as cartilhas de orações sejam úteis, nós não estamos criticando nenhuma cartilha de oração. Mas não é só isso. O Evangelho não é um tratado de teologia, embora todo o nosso respeito à teologia, porque ela educa o pensamento religioso. O Evangelho é um código de experiências. E quem veio nos ensinar essas experiências? Um espírito que está bilhões e bilhões e bilhões de anos na frente de todos nós aqui. O espírito que veio trazer o Evangelho para a Terra, diz Emmanuel, no Caminho da Luz. Os sistemas solares onde ele evoluiu não existem mais. Sabe quanto tempo dura um sistema solar? Em média, 15 a 20 bilhões de anos. Emmanuel não diz que o sistema solar onde Jesus evoluiu não existe mais. Ele fala os sistemas. Os, no plural. Os sistemas. Então faz a conta comigo aí. 15 mais 15 mais 15 mais 15. Você está aqui. Jesus está há uns 60, 70, 100 bilhões de anos na nossa frente. Quem você acha que tem mais experiência? Não precisa dar resposta agora. Pode ser o final por escrito. Então, quando alguém procura ele e ele impõe as mãos sobre a pessoa e diz assim: presta atenção no que eu vou te dizer, a tua fé te salvou, não fui eu, foi a tua fé. Ele está falando de uma experiência de bilhões de anos. Querem ver? Ok. Para os céticos, vamos. Livro, há 2000 anos, o encontro do senador romano Públio Lentulus com Jesus na Galileia. A filha leprosa, e ele procura Jesus e está no caminho. Como é que eu vou falar com ele? Porque eu não sei o aramaico, só sei falar o latim. Vai ser difícil a comunicação, eu vou de noite, ninguém pode ver, eu sou um senador, ele é um carpinteiro, não fica bem, um homem do meu nível, conversando com uma pessoa desse nível, baixo. Deixa eu ir de noite. Está lá esperando, aí está aquela encostada, meio que cochilando, chega Jesus diante dele. Senador, por que me procuras? Eita. E aí ele disse assim:
uma coerção irresistível me fez ajoelhar. Mas olha só, o que, que Jesus fala com ele? Não venho procurar o homem de estado superficial e orgulhoso, que somente os séculos de sofrimento encaminharão ao regaço de meu pai. Mas eu já ia embora. Só desculpa, hein? Só desculpa incomodar. Estou voltando. Não venho falar ao homem de estado superficial e orgulhoso, que somente os séculos de sofrimento encaminharão ao seio do meu pai. Venho por causa de uma alma fervorosa na tua casa. Porque a fé é divina e basta apenas um dos seus raios para se alterar a superfície de toda a terra. Você quer mais? Vá, pode ir. Tua filha já está curada. Enquanto eu estou conversando com você, que ela já está curada. Mas não é por causa de você, não. É por causa de uma dona de casa que não tem cargo nenhum, que não ocupa posição política nenhuma, que não tem fama, não tem poder, fica apenas dentro da casa, servindo toda a família, e que vocês, nessa sociedade machista, consideram de menor importância. Acontece que esse coração que está dentro da sua casa já desenvolveu uma potência divina, uma potência da alma que é 1 milhão de vezes mais poderosa do que a usina de Itaipu. Essa potência se chama fé. E bastou ela fazer um pedido a Deus que eu recebi uma ordem de meu pai para curar a filha dela. E aí? É uma experiência. A experiência e a emoção da fé. Abundante. Abundante. Querem ver Jesus falando de vida de novo? De vida plena, de vida abundante? Quando prendem ele, Judas dá o beijo da traição, tudo parece, é como se a praia de Copacabana ficasse nublada. 45 dias chovendo. Qual que é a primeira reação de Pedro? Tira a espada e fala: deixa Deus fora disso. O negócio agora é comigo. E corta a orelha do soldado. Jesus pega um pedacinho da orelha, coloca no lugar, cura a orelha do funcionário público, está só cumprindo ordem. Vira para Simão Pedro e diz: meu filho, guarda essa espada. Você acabou de perder uma orelha. Para que você não perca outras partes do corpo, guarde essa espada. Porque aquele que com ferro fere, com ferro será ferido. Você acabou de pisar nos umbrais da morte.
Não avance. Recua. Porque eu vim para que tenham vida e vida em abundância. Vida plena. Plena. Então, quando se debruça sobre o Evangelho do Cristo, nós estamos em busca da maior felicidade que se pode experimentar. Porque estamos falando da felicidade real, genuína. É fazer uma vez só. Só repetir o que for bom. Não ter que ficar corrigindo. Não ter que ficar corrigindo. Nós nos recordamos do caso curioso. Já contamos isso várias vezes, mas ele se encaixa perfeitamente no tema que nós estamos estudando. Que é o caso de Humberto de Campos sobre as duas fazendas. Sabemos disso. O sujeito morava na fazenda, jovem, ia herdar com os irmãos a fazenda do pai, olha para a fazenda do vizinho e fala assim, essa cerca não está certa. Estou achando que essa cerca é para cá. Esse rio aqui é da nossa propriedade, tem que passar isso para lá. O que, que ele faz? Vai lá e muda a cerca de lugar. Aí dá briga, na época que se resolvia no tiro. Hoje não tem mais isso. Então, coloca a cerca, dá tiro, é assassinado, chega no mundo espiritual. Sim. Aí está lá o benfeitor que cuida do processo evolutivo dele. Isso, meu filho. E agora? Agora você vai nascer de novo, né? E qual que vai ser a missão da minha encarnação? Mudar a cerca. Oh, mas a missão do Santos Dumont é descobrir o avião, do Chico é receber 420 horas. Meu filho, quem mandou você invadir o terreno dos outros? Mas não é possível. Eu já perdi uma encarnação quando eu mudei a cerca. Agora, mais uma para voltar lá para o lugar? Ele falou, e tá bom. Confia em mim. São só duas. Só 200 anos que você vai perder na sua evolução. Aí ele reencarna. Reencarna onde? Na família dos adversários. 13 anos de idade. O menino olha assim, essa cerca não está certa. Voltar ela para cá. Fala, pelo amor de Deus, não mexe com essa cerca, já deu briga, as famílias brigaram, deram tiros, seu bisavô morreu não sei quem, não mexe com isso. Não, essa cerca não está certa, vai lá e volta a cerca, tiro de novo, briga, desencarna, com tiro. Chega no mundo espiritual. E agora? Agora, meu filho. Agora, você teve morto por 200 anos. Você quer vida em abundância agora? Você vai reencarnar de novo. Na família de origem. Você vai gravar uma coisa só, meu filho. Não precisa mais nada, não preocupa com mais nada. Concentra. Foco. Vamos focar. Não mexe nessa cerca.

0: reencarna. Quando ele faz 15 anos, o que, que ele fala para o pai? Essa cerca não está certa. Aí Humberto Campos chama assim, no sono, ele é tirado do corpo, arrancado do corpo. O benfeitor dá um sabão de uma hora e meia nele. Se você mexer nessa cerca, a minha carta de demissão de espírito protetor já está assinada. A questão, Humberto de Campos, como era um membro da Academia de Letras, como era um homem da arte, da literatura, e sabe descrever com esse encanto, com essa alegria, para nos conscientizar de uma triste realidade. Se fosse só 3 encarnações, estava bom. Tem certas áreas da nossa vida que nós estamos repetindo aqui há 20, 30 encarnações. Repetindo. Ou seja, nós entramos num ciclo repetitivo. Não que você não progrida, é claro que se progride. Mas se progride muito pouco com muito sofrimento. Então, é uma relação de custo e benefício ruim. É como se você pagasse num Fusca 67 o preço de uma X6 da BMW. Então, você obtém muito pouca experiência a custo de muito sofrimento. De muito sofrimento. E a proposta inaugurada pelo Cristo é a de máximo aprendizado com o mínimo de sofrimento. Mínimo de sofrimento. Mínimo possível. Por isso que ele disse, tudo na vida tem um peso. Tudo na vida tem uma responsabilidade. O que eu estou propondo, o peso é leve e o jugo é suave. É o maior benefício com o menor custo. Custo espiritual. Espiritual. Então me recordo aqui de um caso do Arnaldo Rocha, amigo do Chico e Pedro Leopoldo, quando ele sofreu uns reveses lá, uns desaforos, e ele tinha um estupim muito curto, né? E aí chegou para o Chico, olha Chico, sofri isso, não sei o quê, me disse isso, que humilhação. Aí o Chico falou, nossa filho, eu estou tão feliz por você. Mas como assim, Chico? Estou feliz demais. Antes você só batia, agora você está apanhando. Mas era para mostrar que agora tinha se alterado. Aquilo que ele julgava uma experiência desagradável, uma experiência que feria, era na verdade uma experiência libertadora. É dessa vida que nós estamos falando. Vida plena. Construir experiências que serão guardadas para sempre. Para sempre. Nós nos recordamos aqui de um caso que vai ilustrar isso. Já foi contado pelo Divaldo, nós vamos ocultar os nomes, fazer referência para não ferir suscetibilidades. Um casal tinha uma vida comum, com os percalços naturais do casamento, de todo casamento, mas viviam relativamente bem, até que um dia Esse marido encontrou com uma alma que devia ser uma alma ligada a ele do passado, de muitas vidas. E é daquelas que você bate o olho assim, começa a dar relâmpago, e chove, nuvem. E ele começou a ter um caso extraconjugal com essa moça. E a paixão foi se intensificando, foi ficando intensa, aquilo foi ficando sério, sério. As emoções, né? Tipo, olhar para o casamento, aquela trempe, aquele fogo brando. Olhava para aquele relacionamento, aquelas labaredas, emoções intensas, como todo início de paixão. E ele então procura a esposa e fala, olha, não tem jeito, eu estou apaixonado por outra pessoa. E eu quero me divorciar de você, e eu quero viver essa paixão. E ela, muito triste, com aquela situação toda, e falou, você vai conversar com a sua filha. Aí ele chamou a filha, falou, filha, eu queria te falar uma coisa, mas antes eu vou te dizer algo. Vou te contar uma coisa, mas eu preciso te dizer algo antes. Minha filha, se algum dia alguém que você ama muito te magoar demais, se alguém que você ama muito, muito, muito, muito, filha, te magoar demais e você não conseguir perdoar, pelo menos desculpa. Tá bom, filho? Tá bom, papai. O rapaz está separando da mamãe, vai sair aí aquela choradeira, aquela situação. E ele foi viver a paixão. Como toda boa paixão, 6 meses depois acaba. E aí ele começou a perceber o que não percebia quando você está apaixonado. E resolveu procurar a esposa e pedir para ela assim, olha, eu estou sentindo muita falta da minha filha. E será que eu não podia, com toda privacidade, pelo amor de Deus, não me interprete mal, que eu estou sentindo muita saudade dela, será que eu não poderia, às quartas-feiras, dormir no quarto com ela? E a mulher falou, pode. Às quartas-feiras, ele ia para lá, para um cantinho, dormia no quarto com a filha. Passou uns 15 dias, um mês, chegou, falei, a saudade está muita mesmo. Será que eu não podia dormir aqui com a minha filha nas segundas e quartas? Pode, não tem problema. Mulher sabe, né? Depois, segunda, quarta e sexta, segunda, terça, quarta e sexta, segunda, terça, quarta, quinta e sexta, quando passou a dormir nos fins de semana, a amante, que agora era a atual, falou, assim não dá. Ele falou, olha, não tem jeito, eu quero voltar para minha esposa e nós temos que terminar esse relacionamento. Essa mulher ferida, já acostumada a acompanhá-lo na vida, nos movimentos que ele tinha, sociais, num belo dia vai até a escola e busca a filha do casal. E a professora entrega, porque é a madrasta, a tia vai pegar, e ela cadava a menina, e a menina gostava dela, não, é a tia, não sei o quê. E ela pega a criança. E assassina a criança. E essa é a típica experiência que você quer jogar fora. Essa é a típica experiência que você quer dormir e nunca mais lembrar dela. é aquela experiência que não é digna da imortalidade. Você quer apagar ela da sua história, mas não tem jeito. Ele então, a amante é presa, ele coloca uma arma, esconde uma arma no corpo e vai fazer uma visita ao filho e propósito de descarregar a arma na cabeça dela. Mas quando ele passa pela revista, ele descobre que ele está com a arma e vê o desequilíbrio emocional daquele homem. E ele então vai a Uberaba com a esposa e é atendido por Francisco Cândido Xavier. Francisco Cândido Xavier recebe uma carta da filha. A criança que havia sido assassinada. E aquele casal com tudo destruído. Você existe, mas não está vivo. Entende? Você existe, mas não está vivo. Então você almoça, mas o almoço não tem sabor? Você não está vivo, você não está vivo. Você toma café, mas não tem sabor. Nada que você faça tem sabor. Tudo perde a razão. É como se você fosse um cadáver, uma múmia ambulante. E a filha escreve e fala com a mãe e consola a mãe e tudo. E o Chico e fala que não tomasse cuidado com aquele ódio, que não revidasse, que fizessem algo que ela pudesse se orgulhar, que construíssem uma obra de benemerência em nome dela, que fizesse algo que a deixasse feliz no mundo espiritual. E deixa, no final da carta, ela se dirige ao pai. Papai, eu queria te dizer uma coisa. Quando alguém que você ama muito te magoar demais e você não conseguir perdoar, pelo menos desculpa. Esse casal fundou uma instituição em nome da filha e passou a construir uma vida, agora uma vida em abundância. É a vida que o Evangelho tem a nos oferecer. Eu desejo a todos vocês muita vida, muita vida, muitas experiências, mas daquelas experiências que você possa guardar para sempre no seu coração de cabeça erguida, porque serão experiências com o Cristo, experiências dignas da imortalidade. Muito obrigado. Amém.
1: Brilhante a exposição do nosso irmão Haroldo Dutra Dias. Ele, direto do Rio de Janeiro, do Congresso Espírita do Estado do Rio de Janeiro, nos brindando, trazendo pra gente essas belas palavras, palavras que nos emocionam bastante. Um fraternal abraço a esse irmão querido, Haroldo Dutra Dias.
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5: Nove horas e 20 minutos.
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7: Olá, vai e não peques mais. Essa foi uma frase de Jesus dita em duas ocasiões. A maioria das pessoas observam essa frase e a tomam como uma advertência: vai e não peques mais. Mas nós podemos olhar por um outro ângulo, olhar essa frase como uma oportunidade. Sim, uma oportunidade para refazermos os nossos atos. Quando ele disse vai e não peques mais, ou vai e não tornes a pecar, está nos chamando a atenção para caminhar para frente, para refazer nossos atos, como uma nova oportunidade para que nossa conduta seja alterada. Se nós erramos, levantemo-nos, caminhemos, façamos de maneira diferente, consertemos. Essa é a ideia. O Cristo, ele não advertiu as pessoas com relação a essa frase. Ele disse a elas para que elas seguissem suas vidas. Quantas pessoas ficam se martirizando, ficam se lamentando, ficam cristalizadas em função de um erro cometido no curso da existência e não caminham para frente. Carregam culpa em vez de uma responsabilidade para seguir em frente. Jesus convidou as pessoas com essa frase a caminharem, a não desanimarem. Apesar de erros, nós podemos acertar à frente. O erro e o acerto são oportunidades de aprendizado. Não fiquemos parados só porque cometemos um deslize. Responsabilizemos, sim, pelo que nós fazemos ou fizemos, mas não deixemos de trabalhar, não deixemos de seguir com os nossos ou os nossos propósitos de vida. Façamos como fizeram diversos outros, façamos do erro uma oportunidade de acerto futuro, como fez o apóstolo Paulo, como fez Pedro, que da negação a Jesus fez o trampolim para o seu crescimento, fez justamente o elemento de força para que ele perseverasse, para que ele continuasse. Então pensemos nisso, pensemos que muitas vezes nós ficamos parados por não acharmos que somos merecedores de agir. Sim, nós somos merecedores de uma vida melhor, dependendo dos nossos atos, dependendo das nossas atitudes. Se assim entendermos essa frase de Jesus, vai e não tornes a pecar, vai e não peques mais, entendemos-la como sendo um convite à mudança de conduta, com certeza viveremos melhor. Um bom dia a todos.
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8: A Vilma Lippe. Tenho dores de estômago frequentes. Tomo remédio há anos. Já fiz vários exames e os médicos dizem que não há motivo para sentir dores, pois aparece uma leve irritação. Deve ser uma leve gastrite, provavelmente. Será que tem ligação com vidas passadas? Como devo proceder para melhor, tanto corporal como espiritualmente? É, às vezes há enfermidades que não têm no corpo uma correspondência. O médico examina e a pessoa está sentindo aquilo demais e o corpo diz que é de menos. Às vezes são processos emocionais. É a sensibilidade da pessoa, a subjetividade, que amplifica sintomatologia que não tem uma correspondência literal com o corpo físico, que se apresenta menos afetado do que sugere os sintomas da pessoa. Pode ser de vidas passadas? Pode. Às vezes a enfermidade está ainda na alma. São as dores fantasmas. O médico examina, não encontra uma correspondência física e a pessoa sente. Eu tive mesmo a oportunidade de atender certa feita, uma jovem que tinha uma dor no abdômen desde a infância e fizeram uma via sacra por todos os médicos sem conseguir diagnosticar a doença. Adulta, num trabalho de regressão de memória, nós pudemos eliminar essa dor e descobrir a sua causa. Ela tinha sido assassinada com um punhal, com uma facada, pelo noivo que se tinha interrompido num relacionamento. Então, esse processo deixou nela uma dor. Ela fixou essa dor no corpo perispiritual e passava para o corpo físico essa sensibilidade. Essa experiência de catarse foi suficiente para curá-la. Às vezes, nós trazemos de vidas passadas. O que é de bom tom, segundo a sua pergunta, é poder cuidar do médico, o corpo, e cuidar da alma. Avaliar os valores morais, a espiritualidade, a oração. Buscar uma nova ética de se colocar no mundo, porque a ética ela proporciona equilíbrio energético que impacta as células e subtrai sintomas e minimiza as doenças quando não as cura. Por isso, Jesus foi o grande protagonista das curas. Curava e ainda assinalava, olha, vai e não tornes a errar para que não te aconteça coisa pior. Mostrando que a ética do comportamento nos faz adoecer ou nos faz ficar curados.
9: Nove horas e 26 minutos.
10: E aí, ouvinte da Rádio Web Fraternidade, tudo bem com você? Aqui quem fala é Carol Oliveira e está começando mais um programa do Meninas Espíritas aqui na sua Rádio Web Fraternidade, a emissora do bem. Bora pro tema de hoje?
11: Hoje a gente vai falar de um assunto que muitas vezes a gente não para pra pensar, hein? Ó, o que, que tem a ver autoconhecimento e relacionamento amoroso? Oi, oi, boys and girls, tudo bem com vocês? Aqui quem fala é Carol Oliveira, do Meninas Espíritas, e está começando mais um vídeo romântico. E no vídeo de hoje, a gente vai falar sobre autoconhecimento e relacionamentos amorosos, sim, vamos falar dos nossos crushes, espíritas, não espíritas, crushes, né, gente? Tá, você, então esse vídeo é pra você que tá desesperado aí, com o planinho reencarnatório amoroso, calma que vai dar tudo certo, eu tenho alguns recados aqui pra você, mas antes, ó, clica aqui no gostei pra fortalecer o canal e também se inscreve, né, galera? Porque daí sempre vai ter esses vídeos lindos aqui sendo notificados pra você. Mas vamos para o que interessa. O que, que eu tô afim de falar de relacionamentos? Aí eu falei assim, nossa, faz tempo que a gente não fala de relacionamentos. Quero falar de relacionamentos. Então aqui estou, Carol Conselheira Amorosa, Guru do Amor. Brincadeira. Pra gente falar sobre esse assunto. E eu tenho prestado atenção, assim, tipo, até nas minhas rodas de amigas, nas palestras que eu vou dar, enfim, em vários lugares, a galera é muito, assim, tipo, com dificuldades de se relacionar. e também de lidar com o relacionamento, né? Então, ó, eu tenho algumas dicas práticas que a gente pode falar a respeito disso. Primeiro, antes de você se relacionar com uma pessoa, você precisa entender o que você quer. E aí, deixar claro essa comunicação pro seu parceiro, pra sua parceira. Como assim, Carol? Ah, às vezes você não tá afim de um relacionamento sério. Deixe claro. Às vezes você está afim de um relacionamento sério. Deixe claro. E outro ponto muito importante, que a gente tem que saber o que a gente quer. Quando a gente tá arranjando um parceiro, conhecendo uma pessoa nova, né? Tá ali naquela expectativa e tal. É muito importante a gente saber o que a gente espera de um parceiro ideal. Então, por exemplo, quais são as qualidades que eu gostaria que o meu parceiro ideal tivesse, a minha parceira? Ou então, claro, né, não só de qualidades são feitas as pessoas, mas também de defeitos. Então a gente pensar, por exemplo, poxa, quais defeitos assim eu não gostaria, assim, tipo, não vou aturar uma pessoa assim. E também quais defeitos a gente fala assim, não, tá, isso daí dá pra aturar, sabe? Então a gente tem que saber o que a gente quer, né? Porque isso facilita muito na hora da gente tomar todas as decisões em relação aos nossos relacionamentos, beleza? O segundo ponto que eu vejo muito acontecer por aí e que não pode de jeito nenhum é: não use máscaras. Não use máscaras. Pra gente se relacionar com uma pessoa, a gente tem que partir de uma premissa de que nós precisamos ser nós mesmos. Se a gente quiser ter um relacionamento a longo prazo, a gente precisa ser quem a gente é, do nosso jeitinho, com os nossos defeitos, com as nossas qualidades. E o que eu vejo acontecendo muitas vezes por aí é muita gente fazendo ser alguém, né, que não é. Só ali pra conquistar, pra passar por aquela fase de conquista e tchananana, né? E aí a gente tenta fazer, mudar alguns dos nossos comportamentos pra agradar a pessoa, sendo que, tipo, nem a gente também não tá feliz com aquilo, a gente só tá fazendo aquilo pra conquistar e, tipo, se for a longo prazo, uma hora essa máscara vai cair. Então não mude quem você é. Esteja com uma pessoa, se relacione com a pessoa que te aceite assim como você é. Não que você precisa mudar pra que ela te aceite, sacou? O terceiro ponto, presta atenção nesse. Tem gente que acha que relacionamento é sempre um tendo que salvar o outro, um tendo que aturar mais o outro, sendo que, na verdade, o relacionamento é duplo, né? Tem uma pessoinha aqui, as duas têm que ser felizes, não dá pra ficar uma aqui e outra aqui, não dá. Então, o relacionamento, ele é pra crescer juntos. Se você não estiver crescendo, se você tá naquela vibe de que, ah, é, não, mas eu vou mudar fulano, eu vou mudar fulana, ah, mas é, eu vou salvar fulano, vou salvar fulana, não. Não, parou por aí. Primeiro que quem consegue mudar é a própria pessoa. Eu não consigo mudar ninguém. Ninguém. Eu posso, assim, nem Jesus, assim, consegue mudar as pessoas, nem Deus. Tanto que ele deu o quê? O nosso livre-arbítrio. Porque as nossas ações, as nossas atitudes, as nossas mudanças não dependem dele, dependem de nós mesmos. Então, a gente não vai mudar as pessoas, então não entre no relacionamento achando que, tipo, ah, não, vai ficar tudo bem daqui a pouco. Não, ó, pode parar. Parou. E em relação a isso, tem uma frase da tia Joana de Ângeles, e pra quem quer saber mais de relacionamentos, é ótimo, a tia Joana de Ângeles, ó, vou ler pra vocês aqui no meu bloquinho de anotações. Qualquer relacionamento deve ter como estimulador o desejo honesto de satisfações recíprocas, sem que haja predominância de uma vontade sobre um indivíduo em relação ao outro. Ou seja, tem que ser igual, gente. A gente tem que estar junto, né? Um exemplo de um casalzão que a gente viu aí nas telonas do cinema, né, no filme do tio Kardec, é o Kardec e a Gabi, que era a esposa dele. Ó, presta atenção de como eles eram parceiros. E aquilo não era só no filme, não. Aquilo aconteceu realmente. Tem relatos de reais, assim, de que a Gabi e o Kardec super se apoiavam um ao outro. Então, os dois cresciam juntos, né? Não era um aqui e o outro lá embaixo. Então, a gente tem que se basear nessas relações que são saudáveis. O quarto ponto é: não tenha medo de ficar sozinho ou sozinha. Não tenha medo disso. Tipo, às vezes a gente fica numa neura de que todo mundo tá namorando e a gente tem que tá namorando também. Não, gente. Tipo, a gente tem que estar namorando se a gente estiver feliz com a pessoa, se a gente amar a pessoa, se realmente a gente

0: ou fazendo coisas para mim. E é isso. Não tenha medo de ficar sozinho. Não se envolva só porque você não quer ficar sozinho. E o quinto ponto, que eu acho que é o mais importante: não aceite menos do que você merece. Às vezes a gente vê assim, né? Tipo, uma galera falando assim: vai, mas qual seria, o que que você imagina aí como seu parceiro ideal aí? Aí, tipo, a pessoa pega e fala assim: ah, sendo limpinho tá bom. Mas, gente, como assim? Não, não pode ser assim. Você tem que, né, saber o que que você quer. E eu tenho uma dica: pega aí um caderninho ou um aplicativo aí, qualquer coisa, e escreve aí, vai: meu parceiro, minha parceira ideal. E aí você vai escrever, tipo, tudo que você gostaria dentro de um relacionamento. Ah, eu gostaria que o fulano me tratasse assim. Eu gosto de sair pra jantar, eu gosto de viajar, então tem que ser uma pessoa que gosta de viajar. Eu sou uma pessoa que gosta de animaizinhos, então tem que ser uma pessoa que também goste. Ah, eu prezo muito que tenha uma religião, então, ah, eu quero que, de preferência, ele tenha uma religião, que ele tenha tal e tal, tal, entendeu? Faz uma lista, assim, ó, tipo, chuta lá no alto, assim, tipo, vai botando na sua lista. É uma dica de ouro essa, hein? Vai botando na sua lista, e aí, galera, guarda essa lista. Sabe por quê? Não é assim, tipo, ai, Carol, você tá exigindo demais das pessoas. Não, não é nada disso. É simplesmente pra quando você entrar num relacionamento e, tipo, você tiver em dúvida, abre essa lista e vê realmente o que você quer, o que você merece, e vê se tá condizente ou não. Ah, e lembrando que não adianta também de fazer essa lista maravilhosa de coisas, sendo que a gente também não está disposto a ser também esse parceiro ideal, essa parceira ideal, né? A retribuir tudo isso, né, pros nossos crushes. Então, te liguem. Ó, as dicas que eu tinha de relacionamento eram essas. Espero que vocês tenham gostado. E eu vou ficando por aqui. E comente aí: você já achou o seu crush ideal? Sim ou não? Está à procura? Bom, comenta aqui que eu vou adorar saber. Um beijo. Tchau.
1: E aí, galera? Chegamos ao fim de mais um programa aqui do Meninas Espíritas na Rádio Web Fraternidade. 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Deixe seu comentário dizendo que você veio aqui da rádio, que eu vou adorar receber. Um beijo, até mais!
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4: 9:39.
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As palavras de Jesus são sementes lançadas pelo Divino Semeador há muitos séculos, pois o Cristo de Deus nunca pregou para corpos perecíveis, e sim para espíritos imortais. Mateus, no capítulo 7, no versículo 20 do seu Evangelho, grafa uma frase dita pelo Mestre que nos serve para profundas reflexões nos dias atuais. Escreveu Mateus: portanto, pelos seus frutos os conhecereis. O mundo de hoje, com tantas atribulações, com tanta competitividade, com tantas dificuldades, cada vez mais afasta o homem da sua essência espiritual. Nós outros não nos apercebemos, mas também estamos na condição daquele que semeia. Semeamos através das nossas palavras, através das nossas atitudes, de todo e qualquer gesto. Influenciamos-nos mutuamente uns aos outros, desde a intimidade doméstica, ao setor de trabalho, aos nossos compromissos sociais. E é importante que a gente possa refletir com muita humildade acerca da necessidade de fazermos uma autoanálise com relação à qualidade das nossas sementes, pois elas vão revelando quem somos nesse instante e qual é o estágio evolutivo no qual nos encontramos. Então, às vezes, nós falamos as coisas, temos discursos muito bem elaborados, mas as nossas sementes acabam gerando árvores que se assemelham àquela figueira seca. A palavra acaba sendo estéril, porque de fato Jesus ainda não germinou dentro da nossa alma, não brotou, não floresceu. Então, quando tomamos contato com a semente lançada por Jesus dentro da nossa alma, é necessário que estejamos atentos para que as sementes não caiam entre os pedregulhos da materialidade ou entre os espinheiros da ilusão. É fundamental que o solo do nosso coração esteja fértil, para que na continuidade da vida possamos manifestar a presença de Jesus nas nossas ações, nas nossas palavras, enfim, em toda e qualquer manifestação, nas nossas expressões cotidianas e onde quer que estejamos. Ocorre que o homem moderno, ele se perde da própria essência espiritual, e nos lembramos das palavras de Jesus, nos lembramos das promessas que ele fez, quando a dor vem nos despertar da embriaguez que os prazeres do mundo nos oferecem. Então a gente precisa se voltar mais um pouco para a intimidade do nosso coração, olharmos à nossa volta e honestamente fazermos uma análise sobre a qualidade dos frutos que nós estamos gerando. É certo que somos frágeis e pequeninos ainda. Por isso, a necessidade urgente de nos voltarmos para o Divino Semeador, porque é através dos frutos saborosos que nós conhecemos a mensagem do Evangelho. E como nos afirmamos seguidores dessa mesma mensagem, acabamos refletindo a dimensão do Evangelho em nós. Então, num deserto árido como é a vida nos tempos atuais,
que as criaturas humanas se digladiam em busca da satisfação dos prazeres mais imediatos, refletir a mensagem de Jesus significa assumir o papel de um farol em meio às trevas. E mesmo que a nossa chama, a nossa luz ainda seja pequenina, certamente ela atrairá as criaturas que tateiam na escuridão. Então convém que façamos um estacato nas nossas atividades para observar a qualidade dos frutos que nós estamos produzindo. Se o fruto da caridade já faz parte da nossa árvore, se a árvore da nossa vida já é frondosa a ponto de oferecer sombra generosa aos nossos familiares, aos nossos amigos, a todos que têm contato conosco. A árvore do Evangelho, uma vez plantada em nós por Jesus, precisa germinar, mas somos nós que temos a responsabilidade de fazer florescer, de fazer com que a mensagem do Cristo, o amor que Ele nos oferece, possa ser sentido por uma árvore honesta e não uma figueira seca, em que as palavras não refletem em sua energia a presença do Cristo em nós. O amor de Deus, ele é infinito e profundamente fecundo. E à medida que nos permitirmos essa comunhão, o cultivo dessa semente, Jesus falará por nossos lábios, Jesus se expressará por nossas ações e atitudes, pelos frutos da pacificação, pelos frutos da tolerância, pelos frutos da compreensão, pelos frutos do Evangelho verdadeiro que aguarda por florescer e se tornar viçoso e frondoso dentro de cada coração humano. Não nos esqueçamos que as palavras de Jesus são sementes e que foram lançadas pelas noites da nossa imortalidade. Necessitamos, pois, regar com o esforço da boa vontade, do trabalho e da perseverança essa semente genuína que transformará as nossas vidas verdadeiramente, para que o Cristo conosco esteja em todos os momentos, não nas ilusões do mundo, mas na seiva generosa do amor de Deus que brotará em nós e se fará auxílio e amparo a viajores que sofrem nesse instante a falta de paz. Palavras de Jesus, sementes de Deus em nós.

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2: Olá, você que está conectado na Web Rádio Fraternidade, a emissora do bem, o nosso abraço, a nossa saudação a você. Não importa onde você esteja, como esteja, o que nós desejamos é que você levante a cabeça com bom ânimo, com coragem, com disposição para o bem. Deus nunca nos abandona. Confia sempre. Nunca te esqueças de Jesus. A gratidão que possamos expressar é um recurso infalível para que possamos estar bem. Desejo a você um dia de harmonia, de equilíbrio, de felicidade. Meu abraço, Orson Peter Carrara.
3: 9:50.
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5: O valor de um sorriso. Não custa nada e rende muito. Enriquece quem o recebe sem empobrecer quem o dá. Dura somente um instante, mas seus efeitos perduram para sempre. Ninguém é tão rico que dele não precise, e ninguém é tão pobre que não o possa dar a todos. Leva felicidade a muita gente e a toda parte. É o símbolo da amizade, da boa vontade. É alento para os desanimados, repouso para os cansados, raio de sol para os tristes, consolo para os desesperados. Não se compra nem se empresta. Nenhuma moeda do mundo pode pagar seu valor. Você já sabe do que se trata? Trata-se do sorriso. E não há ninguém que precise tanto de um sorriso como aqueles que não sabem mais sorrir. Aqueles que perderam a esperança, os que vagueiam sem rumo, os que não acreditam mais que a felicidade é algo possível. É tão fácil sorrir. Tudo fica mais agradável se em nossos lábios houver um sorriso. Tudo fica mais fácil se houver nos lábios dos que convivem conosco um sorriso sincero. Alguns de nós pensamos que só devemos sorrir para as pessoas com as quais simpatizamos. São tantas as que cruzam nosso caminho diariamente. Algumas com o senho carregado por levar no íntimo as amarguras da caminhada áspera. Poderemos colaborar com um sorriso aberto, no mínimo, para que essa pessoa se detenha e perceba que alguém lhe sorri, já que o sorriso é um alento. Sorrir ao atender os pequeninos que acorrem nos semáforos à procura de moedas. É tão triste ter que mendigar. E mais triste ainda é receber palavras e gestos agressivos como resposta. Se é verdade que essa situação nos incomoda, não é menos verdade que não gostaríamos de estar no lugar deles. Eles são tão pequeninos. Se tem a malícia dos adultos, é porque os adultos os induzem a isso. Mas no íntimo, são inocentes treinados para parecer espertos em meio às situações mais adversas. O sorriso é uma arma poderosa, da qual nos podemos servir em todas as situações. Se ao levantarmos pela manhã cumprimentarmos os familiares com um largo sorriso, nosso dia certamente será melhor, mais alegre. Se ao entrarmos no elevador saudarmos com um sorriso os que seguem conosco, ao invés de fecharmos o rosto e olharmos para cima ou para baixo, na tentativa de desviar os olhares, com certeza o nosso dia será mais feliz, porque todos nos verão com simpatia e nos endereçarão energias salutares. O sorriso é sempre bom para quem sorri e melhor ainda para quem o recebe. O sorriso tem o poder de fazer mais amena a nossa caminhada. Dessa forma, se não temos o hábito de levar a vida sorrindo, comecemos a cultivá-lo. E veremos que sem que mude a situação à nossa volta, nós, intimamente, nos sentiremos mais felizes. Você sabia que o senho carregado, ou seja, a cara amarrada, como se costuma dizer, traz ao corpo um desgaste maior do que o promovido pelo sorriso? Isto quer dizer que quando sorrimos, utilizamos menos músculos e fazemos menos esforços. Assim sendo, até por uma questão de economia, é mais vantajoso sorrir.

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Olá, queridos amigos e amigas. Nós, da Web Rádio Fraternidade, gostaríamos de enviar o nosso abraço a você que faz aniversário no mês de agosto. E o nosso abraço vai para Elisângela de Fortaleza, no Ceará, para Letícia Moura de Goiânia, Goiás, a Luzinete de Jesuítas, no Paraná, a Dênia Borges de Mendonça, de Uberlândia, Minas Gerais, ao Márcio Pontes, do Rio de Janeiro, ao Iaelson Ventura, de Delmiro Gouveia, em Alagoas, a Lúcia, de Kiel, na Alemanha, a Aparecida Salomão, de Sepitiba, no Rio de Janeiro, a Adelaide Malaquias, do Grupo 1, a Vera Lúcia Spa, de Uberaba, Minas Gerais, a Adriana Xavier, de Portugal. E se você desejar ouvir o seu nome neste momento de felicitações, entre em contato conosco através do e-mail faleconosco@radiofraternidade.com.br, informando o seu nome e a data do seu aniversário. Que Jesus abençoe.

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4: Que são dois milênios, Senhor, no relógio da eternidade? As palavras de Emmanuel são ideais para traduzir a história que se repete a cada dia. Há 2000 anos, a inveja já existia. Corrupção, sequestros, adultério, assassinatos, vingança. Chantagens e ganâncias já faziam parte da mente humana há 2000 anos. Você vai comprovar na alma que a história dos desafios humanos se repete desde as eras mais remotas. Será testemunha de que a vida material nada mais é do que uma passagem, um portão de entrada para abrigar dentro de si a maior esperança que existe, uma força interior chamada fé. Veja com os ouvidos, ouça com o coração. Aqui começa uma história antiga, mas verdadeira, triste, mas humana. Longa, mas com ensinamentos que vão tocar sua mente a cada dia. Voltaremos a uma das épocas mais fascinantes da humanidade. A Roma antiga, dos monumentos grandiosos, das expressões políticas que fizeram escola no mundo, do poder imperial, detentor da fortuna e da inteligência. Voltaremos 20 séculos. Um lugar corruído pela ganância dos homens, mas que recebeu um castigo supremo. Um terremoto de mudanças cruéis, ruínas que transformaram o luxo em pobreza, os circos em lágrimas, os senhores mais ricos em escravos da miséria. Aqui começa a saga espiritual de Públio Lentulus, um senador romano que viveu todos os obstáculos da estrada da vida. Um ser que teve o privilégio de passar por este mundo e conversar pessoalmente, mesmo por apenas alguns minutos, com o maior mestre da história, Jesus Cristo. Venha comigo. Esqueça tempo e espaço. Transporte sua mente para 2000 anos atrás.

0: No capítulo anterior, acompanhamos cada detalhe do rapto do pequeno Marcos, filho do senador Públio. Além disso, testemunhamos as declarações caluniosas do guardião Sulpício Tarquínius a respeito do romance entre Pôncio Pilatos e Lívia Lentulus, o que deixou o senador ainda mais confuso e angustiado na sua inesquecível jornada de provações neste mundo. Há 2000 anos. Agora, mais um capítulo inédito. Os dias passam depressa na Palestina. Dias de amargura para a família Lentulus, ainda abatida pelo rapto do pequeno Marcos. Em Jerusalém, de volta ao gabinete do governador Pilatos, o guardião Sulpício Tarquínius relata, repleto de ódio, a atitude enérgica e determinada do senador Públio.
1: Eu não sei o que aconteceu com Públio Lentulus, governador. Não consigo admitir o fato de ter sido dispensado dos serviços em Cafarnaum de modo tão injusto e vergonhoso.
2: Ora, caro Sulpício, eu conheço muito bem o senador Lentulus. Tenho certeza de que ele não iria despedi-lo se não tivesse boas razões.
1: Razão nenhuma, governador. Ele está apenas descontrolado com a perda do filho. E isso acaba refletindo naqueles que, como eu, estavam ali apenas para ajudar sua família.
2: E por falar na família Lentulus, como está a inesquecível Lívia?
1: Ora, o senhor deve saber dela melhor do que eu. Afinal, não faz tanto tempo que se encontraram.
2: Eu não entendo o que quer dizer, guardião. Eu não vejo Lívia Lentulus há meses.
1: Está bem, governador. Prometo guardar segredo. Afinal, acredito que foi esse o verdadeiro motivo da minha demissão.
0: Enquanto isso, em Cafarnaum, Públio, Lívia e a pequena Flávia estão reunidos ao redor da enorme mesa de madeira do salão da residência.
3: Tenho tanta saudade do Marcos, mamãe.
4: Eu também, minha filha. Mas eu e o papai temos certeza de que o seu irmãozinho irá voltar em breve.
5: Não estou mais certo disso. Aliás, não acho boa ideia ficar iludindo a menina com seus sonhos impossíveis, Lívia.
4: Mas, Públio...
5: Preciso ir ao gabinete e resolver assuntos mais importantes.
4: Ora...
5: Não me espere para o almoço.
3: Por que está brava, papai?
5: Pergunte à sua mãe.
0: Públio sai rapidamente, não escondendo ódio no coração, enquanto Lívia tenta entender as últimas atitudes do marido, sempre ofensivo, misterioso, completamente mudado.
3: O que o papai tem?
4: Não é nada, Flavinha. É que ele também está com muita saudade do Marcos. Por isso fica assim, tão irritado.
3: Mas a culpa não é sua, mamãe.
4: No fundo é sim, minha filha.
0: Lívia, pela primeira vez na vida, não consegue esconder as lágrimas do olhar surpreso da filha. A pequena Flávia a abraça, compartilhando da tristeza da mãe, que procura buscar no coração amargurado a verdadeira razão do ódio do marido. Em Roma, na manhã seguinte, Plínio e o escravo Saul trabalham juntos na construção de uma nova viga, sob o sol que brilha no enorme pátio do palácio.
6: Com essas rodas menores e mais leves, Sr. Plínio, eu tenho certeza que nenhum adversário conseguirá ultrapassá-lo nas corridas.
7: Que os deuses te ouçam, judeu. E prepare-se, porque se conseguir vencer a última competição, prometo recompensá-lo com um prêmio jamais oferecido a nenhum escravo da família Severus.
6: Seria muita audácia da minha parte perguntar que prêmio é esse, senhor?
7: É claro que sim. Mas como um escravo desobediente já perguntou, aqui vai a resposta. O meu prêmio será levá-lo comigo a uma viagem secreta até Jerusalém, para ajudar o senador Lentulus a reencontrar o pequeno filho sequestrado.
0: De volta a Jerusalém, vamos visitar agora o judeu André de Gioras, que contempla o filho do senador dormindo tranquilamente no berço improvisado, escondido num aposento do pequeno sítio.
8: Olhando assim essa criança tão singela e obediente, nem consigo compará-la à alma perversa do pai. Não, não, nada me fará esquecer a vingança e o prazer de possuir o único escravo romano de toda a Palestina. Por enquanto darei comida e carinho a esse pequeno infeliz. Mas quando começar a crescer, irá sentir na pele a dor do chicote e na alma a vergonha da escravidão eterna.
0: Sozinho em seu gabinete de Cafarnaum, o senador Públio tenta esquecer os problemas domésticos, exercendo com o máximo rigor, na qualidade de emissário de César e do Senado, o poder atribuído a ele, a função de autoridade máxima da região. Ao mesmo tempo, reflete sobre o que ainda pode ser feito para descobrir mais alguma pista do paradeiro de Marcos, além de, é claro, pensar em Lívia e nas palavras caluniosas de Sulpício Tarquínius.
9: Lívia, a minha Lívia com o governador Pilatos. É impossível, pelos deuses.
0: Um dos soldados da guarda entra rapidamente no gabinete do senador, com os olhos angustiados, visivelmente nervoso.
6: Senador!
5: Suma daqui, soldado! Já não disse que não quero ser incomodado por ninguém? Retire-se, antes que eu mande prendê-lo.
6: Mas, senador, ele está chegando. Não há como evitar.
5: Quem? César? Herodes? Algum rei trazendo tesouros preciosos? Suma já daqui e diga a esse infeliz que agora eu não posso atendê-lo.
2: Mas sempre existem as exceções, não é mesmo, senador?
9: Pilatos?
0: O governador Pilatos entra no gabinete de Públio com um olhar direto, determinado, aproveitando o silêncio causado pela surpresa do senador para iniciar o diálogo.
2: Desculpe-me, senador, mas não pude avisá-lo com antecedência da minha visita. Desejo apenas que tome conhecimento de minha total disposição para auxiliá-lo no que for preciso em relação ao sumiço da criança.
9: Eu é que lhe devo desculpas, governador. Perdoe-me pela má recepção, mas como já sabe, vivo dias de profunda depressão e nervosismo devido a essa tragédia.
2: Tenha força, meu amigo. Já movimentei funcionários de inteira confiança e faço questão de supervisionar pessoalmente as diligências na busca do menino.
9: Agradeço profundamente, governador, mas, para ser sincero, já não tenho mais tanta esperança em reencontrar o meu filho.
2: Não diga isso, por favor. Vamos encontrar o pequeno Marcos e devolvê-lo ao carinho da mãe, uma mulher incomparável que não merece tamanho sofrimento.
0: Em Roma, ainda no pátio do palácio, o escravo Saul não consegue esconder o espanto diante da ideia absurda de Plínio.
6: Uma senhora? Uma viagem secreta à Palestina seria por demais arriscado.
7: Qual é o problema, escravo? Tem medo?
6: Medo? Eu temo apenas por sua segurança. Afinal, a região da Palestina está repleta de ladrões e malfeitores.
7: É exatamente por isso que você é o servo perfeito para me acompanhar nessa aventura. Afinal, deve ser amigo íntimo de todos os criminosos de Jerusalém.
6: E onde ficaremos instalados, Sr. Plínio?
7: Ora, em Cafarnaum, é claro. Na residência do senador Públio Lentulus.
6: Não, ali eu não fico. De modo algum.
0: Em Jerusalém, sozinhos, numa pequena casa de pedras afastada da cidade, Sulpício Tarquínius e Fúvia conversam intimamente num aposento mal iluminado.
4: Agora chega, Sulpício. Eu preciso ir embora antes que Salve note a minha ausência.
10: Fique mais um pouco, minha amada. Eu estou morto de saudades. Quero sentir ainda mais seu calor, seu perfume, seu corpo.
4: Ai, me largue, Sulpício. A sua recompensa já foi paga como havíamos combinado. Agora eu preciso saber apenas uma coisa. Por acaso você cometeu o deslize de revelar a Pilatos que o viu com Lívia Lentulus na noite do sequestro?
10: É claro que não, Fôvia. O governador queria saber o real motivo da minha demissão. Mas acabei o convencendo de que fui dispensado por motivos relacionados ao rapto da criança.
4: Ótimo. É bom mesmo que os dois amantes ainda acreditem que não foram descobertos.
10: E quanto a nós dois? Teu marido já começa a desconfiar da tua fidelidade.
4: Isso é problema meu. Agora eu quero apenas dar o troco a Pilatos por haver me traído com aquela infeliz.
10: Traído?
0: A vida doméstica do senador Lentulus, após a visita do governador Pilatos, começa a sofrer profundas transformações. Somente a presença de Pilatos em Cafarnaum já faz com que Públio sinta no fundo da alma uma ponta de insegurança e ódio, devido às declarações do guardião Sulpício que não saem de sua mente. O senador, com o passar dos dias, não consegue mais viver momentos de alegria ao lado da esposa, da qual o separa um véu de dúvidas amargas e infinitas. Rugas de preocupações e tristeza começam a marcar seu rosto, num tenso nevoeiro de angústia. Nas horas habituais das refeições, o senador ainda tenta, com esforço, manter uma fisionomia feliz e disposta. Mas o sofrimento do coração é mais forte e se revela cada vez mais nos olhos de um pai desesperado, um marido supostamente traído e um homem destruído por dentro.
4: Aceita mais vinho, meu marido?
11: Não, já bebi demais.
4: Mas tomou apenas um cálice.
11: Já disse que não quero. Preciso repetir?
4: Descanse um pouco. Você está muito cansado. Por que não fica em casa hoje?
11: E quem vai comandar as buscas ao nosso filho? Quem a não ser eu mesmo, o grande senador Lentulus, que a cada dia se sente pequeno e insignificante como o mais miserável dos escravos?
4: Não diga isso, meu amor. Tudo será resolvido. Acredito nos deuses e no auxílio que nos tem prestado o governador Pilatos.
11: Você está proibida de pronunciar esse nome na minha presença. Proibida!
0: Com a aposento do escravo Saul, em Roma, ele conversa sós com o jovem Plínio Severus.
7: Por que ficou tão nervoso quando eu disse que ficaríamos hospedados na casa do senador Lentulus?
6: Desculpe, mas eu não posso me encontrar com Públio Lentulus.
7: Por que, escravo?
6: Como o senhor mesmo já disse, eu tenho muitos amigos em Jerusalém e a maioria deles não aprecia a conduta severa do senador. Por isso, se souberem que estou do lado dos romanos, certamente será o meu fim.
7: Não se preocupe com isso, judeu. A residência do senador está muito bem guardada. Você não correrá nenhum risco, a não ser que resolva fugir.
0: Em Cafarnaum, nenhuma notícia do paradeiro da criança, o que torna a família Lentulus cada vez mais desesperançosa. Convivendo amargamente com a perda do filho e as atitudes do marido, Lívia sofre cada vez mais. Abatida, tenta apenas decifrar o motivo de tantas provações. Em uma formosa manhã da Galileia, ela está em companhia da serva Ana, amiga fiel e dedicada, que também sofre com a situação.
4: Eu estou me sentindo tão mal, Ana. Toda noite meu coração bate em descompasso e, hora após hora, eu sinto na alma uma dolorosa impressão de amargura. Não consigo definir bem o meu estado, mesmo se quisesse. Sei apenas que o desaparecimento do pequeno Marcos provocou em minha mente estranhas previsões, aumentando ainda mais minha aflição por não poder nem imaginar a causa de tanto sofrimento.
12: Tenha fé em Deus, senhora. Tudo será resolvido.
4: Mas agora, sobretudo, é o estado de Públio que mais me preocupa. Ele sempre foi um homem puro, leal e generoso. Mas Ultimamente eu noto grandes diferenças em seu temperamento. Como se estivesse perturbado, fora de si.
12: Bem, vejo que a senhora está sofrendo demais. Eu sei que sou uma criatura humilde e sem nenhum valor, mas prometo pedir a Deus que a proteja todos os dias, restabelecendo a paz em seu coração.
4: Criatura humilde e sem valor? Jamais diga isso. Porque, como sabe, eu não dou valor às pessoas pelas posições sociais que desfrutam ou pelas honras que recebem. E a maior prova disto está em mim mesma. Filha única de pais que me deixaram enorme fortuna, cidadã romana, esposa de senador, e mesmo com tudo isso, sofrendo agora as missões amargas deste mundo.
12: Nosso destino a Deus pertence. Precisamos crer intensamente que o Senhor está do nosso lado.
4: Então reconhece, Ana, que mesmo sendo eu a nobre e você a escrava, não possuímos corações diferentes, mas sim o verdadeiro sentimento de fraternidade que nos ilumina nos dias mais tristes da vida.
12: Tuas palavras, senhora Lívia, traduzem todo o sentimento das pregações do profeta.
4: Jesus?
12: Sim. E por falar nele, por que não vai ao seu encontro buscar um pouco de conforto nas suas divinas palavras?
0: O que aprenderá Lívia nos ensinamentos sagrados do profeta?
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2: 10 horas e 29 minutos.
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4: 2 horas, 10 horas e 22 horas.
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1: 10h41.
2: 7 minutos com Emmanuel. Episódio 53. Carta de Tiago, capítulo 1, versículo 8. Comentário do livro Vinha de Luz, capítulo 29, intitulado Guardemos o Coração. Dúbio e inconstante, como é em tudo o que faz. Tiago, capítulo 1, versículo 8. Comenta o benfeitor.

urge reconhecer que no sentimento reside o controle da vida. Na romagem terrestre, múltiplos são os caminhos que conduzem ao aperfeiçoamento. Fartura e escassez, formosura e fealdade, alegria e sofrimento, liberdade e tolimento podem aliciar excelentes possibilidades de realização humana para a espiritualidade superior. O homem de coração dobre, porém, é infiel às bênçãos divinas em todos os setores da luta construtiva. Se recebe talentos da riqueza terrestre, entrega-se comumente às alucinações da vaidade. Se detém os dons da pobreza, liga-se quase sempre aos monstros da inconformação. Se possui belo corpo, dá-se, em via de regra, aos excessos destruidores. Se dispõe de vaso orgânico defeituoso, na maioria dos casos, perde o tempo em desespero inútil. No prazer é incontido, na dor é revoltado. Quando livre, oprime os irmãos e escraviza-os. Quando subalterno, perturba os semelhantes e insinua a indisciplina. O sentimento é o santuário da criatura. Sem luz aí dentro, é impossível refletir a paz luminosa que flui incessantemente de cima. Ofereçamos ao Senhor um coração firme e terno para que as divinas mãos nele gravem os augustos desígnios. Atendida semelhante disposição em nossa vida íntima, encontraremos em todos os caminhos o abençoado lugar de cooperadores da divina vontade. Explorando outros aspectos da inconstância e da infidelidade, Emmanuel nos brinda com mais uma pérola de luz do Evangelho. Oferecer ao Senhor Supremo um coração repleto de firmeza e brandura, para que as suas mãos nele gravem os seus augustos desígnios, compreendendo que o reino de Deus é obra divina no coração dos homens, é nosso mais elevado objetivo. No sentimento reside o controle da vida, nos adverte o benfeitor. O coração representa a mais alta de todas as capelas, o santuário da criatura, onde o Pai amoroso nos responde e atende, sob a linguagem pura e peregrina, em luz de redenção. Fidelidade e confiança representam as disposições fundamentais da nossa vida íntima, que tornam possível fazer luz por dentro, refletindo a paz luminosa que flui incessantemente de Deus. Alcançada essa posição espiritual de docilidade ativa e operante, todos os lugares e situações passam a representar para nosso espírito lugar abençoado de aperfeiçoamento, onde podemos nos tornar cooperadores da divina vontade. Todavia, a infidelidade humana às bênçãos divinas, em todos os setores onde somos provisoriamente posicionados pela providência, nos tornam refratários, incapazes de extrair o supremo bem que se oculta por detrás de todos os acontecimentos. Fartura e escassez, formosura e fealdade, alegria e sofrimento, liberdade e tolimento, na essência, constituem posições provisórias na marcha ascensional do Espírito, podendo ser convertidas em aprimoramento ou ruína, dependendo do coração que vive a experiência.

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1: 10 horas e 50 minutos.
2: 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Poder e vaidade. Fala-se muito das misérias humanas. Fala-se sobremaneira da miséria econômica, a tal ponto que a miserabilidade se constitui em uma classe social. Mas ao lado das misérias materiais, há outras de maior gravidade, que são as misérias morais. A vaidade é uma delas. Mistura-se a todas as ações humanas e mancha os pensamentos mais delicados. Penetra o coração e o cérebro. Planta má, a vaidade abafa a bondade. Todas as qualidades são aniquiladas por seu veneno. Faz com que os homens se esqueçam de Deus, que se constitui em socorro apenas implorado nos momentos de aflição, e jamais o amigo convidado ao banquete da alegria. A vaidade, por si só, se constitui em obstáculo ao progresso moral dos homens, mas quando está de mãos dadas com o poder, torna-se nefasta. Nos tempos em que as estradas poeirentas da Galiléia ainda eram marcadas pelas sandálias humildes do sublime Nazareno, um ensinamento singular ficou impresso na história, através de um diálogo do Cristo com um senador romano. Jesus falou-lhe de humildade, mas aquele homem investido dos poderes e glórias transitórios deixou-se arrebatar por uma onda de orgulho e questionava-se mentalmente. Humildade? Que credenciais apresentava o profeta para lhe falar assim a ele, senador do Império Romano, revestido de todos os poderes? Lembrou a cidade dos Césares, coberta de triunfos e glórias, cujos monumentos acreditava naquele momento fossem imortais. Jesus, conhecedor das leis eternas e imutáveis que regem a vida, percebendo seus pensamentos, respondeu com serenidade e firmeza: todos os poderes do teu império são bem fracos, e todas as suas riquezas bem miseráveis.

0: passarinho.
1: Dos esforços de outros trabalhadores mais dignos do progresso. Suas leis injustas serão tragadas no abismo tenebroso destes séculos de impiedade. Porque só uma lei existe e sobreviverá aos escombros da inquietação do homem. A lei do amor, instituída por meu Pai desde o princípio da criação. Nesses ditos de Jesus, há um singular ensinamento. A transitoriedade das ostentações humanas construídas sob os impositivos da vaidade. E Jesus tinha razão. 2 milênios após, pouca coisa restou daquele império tido como imortal. Restam hoje apenas algumas ruínas que o tempo se encarregará de extinguir. Todavia, o tempo não logrará destruir os ensinamentos grandiosos legados à humanidade pelos cidadãos romanos que se dedicaram em construir patrimônios imperecíveis, não sujeitos às leis da matéria.

Deus, antes de colocar a humanidade sobre a face da terra, a enfeitou de belezas naturais, a revestiu-a de todos os elementos e recursos necessários ao nosso bem-estar. Para iluminar o dia, ele nos deu o sol, radiação gloriosa. E para clarear as noites, salpicou-as de estrelas, como se fossem flores de ouro. E nós? O que temos para ofertar a Deus, senão nosso coração? Mas, longe de enfeitá-lo com alegrias, virtudes e esperanças, e permitir que Deus o penetre, só o fazemos quando o luto, as amarguras e decepções nos visitam e nos ferem. Deixemos a vaidade de lado e ofertemos o nosso coração livre de dores. Ofereçamo-lo a Deus como homens, de pé, e não como escravos, de joelhos. Lembremo-nos de Deus também nas horas de alegria

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1: 11 horas e 1 minuto.

0: não soube esperar. Francisco Teodoro, próspero industrial, nos idos de 1914, viveu esmagadora crise financeira. Diante da falência iminente, e porque alguém o ameaçava com escândalos na imprensa, denunciando-o como negociante desonesto, cometeu o suicídio. Este fato e o seu desenvolvimento no mundo dos espíritos estão narrados por Hilário Silva no livro Ideias e Ilustrações, psicografado pelo médium Francisco Cândido Xavier. Segundo o espírito Hilário Silva, o empresário suicida experimentou pavorosos sofrimentos no mundo espiritual em consequência de ter ceifado a sua própria vida. Depois de 30 anos, Francisco Teodoro recuperou-se na espiritualidade com o apoio da misericórdia divina, que promoveu em seu benefício o socorro e tratamentos necessários por intermédio de abnegados benfeitores espirituais. Em razão da sua melhora espiritual, o ex-suicida desejou descer à terra para rever a fábrica de tecidos que tinha sido sua e supunha estar em ruínas. Ao visitá-la, ficou surpreso com o enorme progresso da indústria que fundara. Naquele momento, um amigo espiritual deu-lhe a conhecer que, após 5 dias de seu suicídio, todo o estoque de tecidos da fábrica foi vendido por importância superior a 4.000 contos de réis, ou seja, 4 vezes mais o valor da dívida contraída que o levara a cometer o suicídio. Diante dessa informação, o industrial suicida mostrou melancólico sorriso, compreendendo que a bondade divina não faltara. Ele apenas não soube esperar. Apenas 5 dias. Muitas vezes na vida, são necessários dias, meses, anos para resolvermos problemas ou vencermos dificuldades. Mas uma coisa é certa: todos eles têm solução. A questão é saber esperar e, por piores que sejam as nossas dores físicas ou morais, devemos confiar na bondade de Deus e prosseguir trabalhando pela nossa felicidade, que certamente será alcançada na medida em que construirmos a felicidade alheia.
1: É na vossa paciência que ganhareis as vossas almas, disse Jesus.
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3: 11 horas e 4 minutos.
4: Aos ouvintes da Rádio Fraternidade, fica o nosso agradecimento e, ao mesmo tempo, os cumprimentos pela atenção diuturna nas palestras, no movimento espírita como um todo. E a gente sabe a importância desse trabalho de difusão das ideias espíritas para toda a sociedade e a relevância do papel da rádio. Então fica aí os nossos especiais cumprimentos ao Rubens e a todos os seus ouvintes. Tiago Sintressado, Franca, São Paulo.
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2: De nós. E essa mensagem, para todos nós, vem nos falar sobre a impermanência da vida. O que é a impermanência da vida? É uma grande mensagem que nos mostra que a morte, né, a vida é frágil, que um simples vento de uma adversidade, um simples vírus, pode nos arrebatar da vida planetária. Então esse momento é para chamar nossa atenção quanto as nossas aspirações aqui na Terra. O que eu estou fazendo, né? Infelizmente eu encontro muito garoto, garota perdida, achando que é preciso gozar com urgência tudo aquilo que a vida oferecer, principalmente nas questões da sexualidade, né? São muitos os garotos e garotas que, com a banalização do sexo na sociedade moderna, acreditam que o sexo seja a vida, né? E o sexo não é a vida. O sexo faz parte da vida. Costumo dizer aos garotos, às meninas, aos meninos, que fazer sexo sem amor é como beber água salgada do mar, né? Você vai beber o oceano inteiro e não vai ter satisfação. Agora, quando a gente se envolve com alguém, esse envolvimento é emoldurado por amor, por ternura, aí a coisa é diferente, é um outro nível de relacionamento que traz saciedade, pacificação para o nosso coração. Então é claro que com esse tempo em que nós precisamos experimentar o isolamento social, muitos jovens aí tiveram dificuldade de lidar com essa situação. Mas, como todas as situações que a vida nos apresenta, é importante que a gente tenha equilíbrio para lidar. Nem tanto ao mar, nem tanto à terra. Né? Você pode perceber que agora a vacina está chegando, mesmo que lentamente, nós estamos retomando a vida com uma relativa normalidade, mas é preciso usar máscara, manter a higiene, lavar as mãos, manter o isolamento social. Mas mesmo assim, para você, garoto, garota, existem inúmeras possibilidades para que você possa enfrentar, compreendendo que diante de uma vida tão frágil, né, é tão frágil a vida, e a pandemia nos mostrou isso, é importante fazer as coisas que tragam alegria e que são verdadeiras para o nosso coração. É importante que você, garoto ou garota, busque a compreensão de que você é um ser humano. Você não é uma máquina que está predestinada a ser médico ou a ser advogado ou a atender às exigências que a sociedade impõe. Você jamais será feliz se você apenas agir para satisfazer as exigências do mundo. É fundamental que você ouça o seu coração. É fundamental que você esteja atento às necessidades que vêm da sua alma. Então a vida ela é tão urgente para a maioria das pessoas que invariavelmente elas sempre vão te cobrar que você faça isso, faça aquilo, você precisa estudar, Claro que você precisa estudar, claro que você tem os teus compromissos, mas você tem outras necessidades, as necessidades da tua alma. E o Espiritismo é uma doutrina que não veio aqui para te tornar santo, esqueça isso, nem te tornar espírito superior. O Espiritismo é uma mensagem, né, que tem na sua essência o Evangelho, para te dizer, garoto ou garota, que você pode ser feliz, atender os seus compromissos, mas que você é um ser humano normal, que você não vai tirar nota alta em tudo, que você pode não conseguir atingir aquele objetivo primeiro, que você terá que buscar outros objetivos, mas que isso não é motivo para que você desvalorize a sua vida, desvalorize a sua capacidade. Então hoje existe uma imagem que a sociedade passa de que você tem que realizar aquele sonho para que você seja uma pessoa de sucesso, né? E a gente observa que as pessoas de sucesso normalmente elas são muito infelizes, porque elas atendem à demanda do mundo e não atendem à demanda do próprio coração. E como psicanalista, né, eu atendo muitos garotos e garotas, atendo muitos papais e mamães, né? Quando eu comecei a trabalhar como psicanalista, eu comecei a mergulhar mais ainda na alma humana. a ouvir os corações com mais atenção. E aí eu percebia que as pessoas atendem uma demanda na vida que é a exigência que o mundo faz. E aí falta paz interior, falta segurança, falta coragem, falta fé e sobra amargura, sobra vazio existencial. Então aquele Cristo dos religiosos, e que muitos religiosos colocaram longe dos garotos e das garotas, dos jovens, né, apresentando uma imagem de um ser inatingível, inalcançável, esse é um Cristo falso. Esse é o Cristo dos homens. Aquele que passou pelo mundo e nos disse que o Pai, que Deus é um Pai amoroso e bom, né? Esse é um outro Jesus. Esse é um Jesus que está próximo da tua vida e ele está próximo da tua humanidade. É interessante, as pessoas buscam se santificar para se aproximar de Deus, quando, na verdade, quanto mais nós nos humanizamos, nós somos sensíveis, fraternos, né? Solidários aos outros, nos revelando como criaturas humanas, é nessa prática, nessa postura, que nós nos aproximamos de Deus. E à medida que a gente entende que é preciso estar num altar de escolhidos, de pessoas diferentes, nós nos afastamos. E como nós temos essa necessidade, essa sede de espiritualidade, a doutrina espírita ela vem com essa, nos oferecer essa ponte, ela vem como uma ponte para que a gente possa fazer a travessia. Opa, espera um pouquinho, eu erro, eu tropeço, eu tenho ainda algumas tendências que não são legais, eu tenho alguns desejos, ou eu fumei maconha, então nunca mais eu vou querer saber de olhar para Deus, porque Deus não me aceita. Não, Deus te aceita, esse é o Deus dos homens. O Deus que não aceita o negro, o branco, o gay, a lésbica, o trans, o Deus que não aceita os diferentes é o Deus dos homens. O Deus verdadeiramente soberano, justo e bom é um Deus que acolhe todos os seus filhos, que acolhe todos os garotos e as garotas. Então, o Espiritismo é o cristianismo redivivo. E vem dizer para você, e eu digo agora ao teu coração, aqui pelo canal da Web Rádio Fraternidade, que, embora o momento seja delicado e nós estejamos começando a sair desse processo pandêmico, é possível que você seja feliz, é possível que você escolha um novo caminho. Mas eu preciso te dizer, garoto, garota, você tem que olhar para o seu coração. Eu preciso dizer se você, e te perguntar, né? Mais do que dizer, eu quero te perguntar. Você está se ouvindo? Você ouve o que o teu coração fala? Você está ouvindo os gritos do teu coração? Pois é, preste atenção em você. Porque se nós tivermos os nossos olhos voltados apenas para o mundo, para ver as coisas do mundo, os nossos ouvidos voltados para ouvir as coisas do mundo e o nosso coração sentindo apenas as coisas do mundo, nós estaremos distantes de nós mesmos. Então diga mais sim para você, para o teu coração, e não para o mundo. Nós voltaremos a nos encontrar aqui no Fala Garoto, Fala Garota, pela Web Rádio Fraternidade, a emissora do bem, a emissora da paz, falando aí direitinho para o teu coração. Um grande beijo.

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11:26. 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

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Programa de hoje, O Caso da Besta. Em 1931, quando Chico passou a receber as primeiras poesias do Parnaso de Além-Túmulo, um cavalheiro de Pedro Leopoldo, muito impressionado com os versos, resolveu apresentar o médium e os poemas a certo escritor mineiro de passagem pela cidade. O filho de João Cândido vestiu a melhor roupa que possuía e, com a pasta de mensagens debaixo do braço, foi ao encontro marcado. O conterrâneo do médium, embora católico romano, apresentou o Chico entusiasmado. "Este é o médium de quem lhe falei." O escritor cumprimentou o rapaz e entregou-se à leitura dos versos. Sonetos de Augusto dos Anjos, poemetos de Casimiro Cunha, quadras de João de Deus. Depois de rápida leitura, o literato sentenciou: "Isso tudo é bobagem." E, mirando Chico, rematou: "Este rapaz é uma besta." "Mas, doutor," disse agastado o conterrâneo do Chico, "o rapaz tem convicções e abraça o espiritismo como doutrina." "Pois então deve ser uma besta espírita," declarou o escritor. Bastante desapontado, o médium despediu-se. Em casa, durante a oração, a progenitora apareceu. "A senhora viu como fui insultado?" perguntou o Chico. E porque Dona Maria se revelasse alheia ao assunto, o filho contou-lhe o caso. A entidade sorriu e disse: "Não vejo insulto algum. Creio até que você foi muito honrado. Uma besta é um animal de trabalho. Mas o homem me apelidou por besta espírita." "Isso não tem importância," exclamou a mãezinha desencarnada. "Imagine-se como sendo uma besta em serviço do espiritismo. Se a besta não dá coices, converte-se num elemento valioso e útil." Porque o filho silenciasse, Dona Maria acrescentou: "Você não acha que é bem assim?" Chico refletiu e respondeu: "É, pensando bem, é isso mesmo." E o assunto ficou sem alteração. 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Esse trabalho tem por objetivo propagar o amor, a fé e a solidariedade entre os seres humanos, vivos ou mortos. Voltaremos na próxima semana com mais um programa da série Lindos Casos de Chico Xavier. Ave Cristo!

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1: 11 horas e 50 minutos.
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3: A sabedoria de envelhecer. Ele é um homem com mais de 80 anos, forte, daqueles bons italianos. Um exemplo de saber envelhecer. Ele já se deu conta há muito tempo que o vigor da juventude o deixou. Mas isso não quer dizer que se acomodou. Faz tudo o que o corpo ainda lhe permite. Até há pouco tempo dirigia seu carro e em determinadas épocas tomava da esposa, dizia em té para os filhos e netos e saía viajar. De cada vez um local diferente. Vamos conhecer tal lugar? Perguntava para a esposa cuja idade beira a dele. Quer dizer, perguntava por perguntar, porque a senhora também disposta sempre concordava. Fechavam o apartamento e lá iam para uma estância, uma estação de águas, um hotel fazenda. Há pouco completaram suas bodas de ouro e os filhos promoveram uma grande festa. Ele compareceu no mais belo e alinhado terno, bigodes aparados, cabelo branco bem penteado e a seriedade, disfarçando a emoção. Ela, num lindo vestido longo, azul turquesa, encantando os olhos dele, como se fossem os anos primeiros de convivência. Recentemente, amigos de Ideal Espírita decidiram por prestar-lhe homenagem pelos anos de dedicação à causa. Pelo seu pioneirismo, alçando a bandeira da doutrina espírita em terras onde apenas despontava, tímida. De imediato, sua memória e sua ética foram ativadas. Por que eu? Antes de mim, houve quem fizesse muito mais do que eu, e melhor. E recordou do amigo por cujas mãos conheceu a doutrina espírita, e esteve presente para a entrega da homenagem. Naturalmente, ele também foi homenageado. Emocionado, agradeceu, dizendo não merecer, porque dizia, da doutrina espírita recebera o melhor. Ele era, portanto, um devedor. E incentivou a juventude, aos atuais trabalhadores a continuarem no bendito labor da divulgação, espalhando luzes, aclarando mentes e corações. Comoveu a todos. Simples, embora detentor de considerável patrimônio e posses, abraça com vigor os amigos. Faz questão de um bom papo, embora dificuldade por vezes para ouvir. Mas ele ajusta o seu aparelho para a surdez e participa. Não tem vergonha de tornar a perguntar quando não entende. Sábio, não fala se não tem certeza de ter bem entendido a pergunta. Sabe calar-se quando muitos falam ao mesmo tempo, dificultando-lhe a captação das palavras. Ainda guarda um ar de maroto, por vezes, mostrando que o vício infantil não morreu em sua intimidade. Assim, outro dia, em pleno café da manhã com amigos, quando todos já haviam terminado a refeição e se entretinham à mesa conversando, ele tomou de uma faca e a introduziu no pote de doce de leite. Trouxe-a com a ponta carregada do precioso doce. Olhou para a esposa, exatamente como criança que sabe que o que vai fazer está errado, e lambeu-a com prazer. Todos riram, ele também. Havia acabado de fazer uma peraltice bem própria de criança. Mas, afinal, quando envelhecemos com sabedoria, somos assim. Maduros no agir, jovens no pensar. Crianças para o prazer de viver intensamente cada dia. Pessoas frívolas que somente valorizam o exterior temem envelhecer. Pessoas ponderadas envelhecem sorrindo. Sabem que o vigor da juventude é passageiro e aproveitam a madureza dos anos para semear sabedoria e colher venturas. Venturas por ter educado filhos para o bem e para o amor. Por ter cultivado o afeto no matrimônio. por ter construído amizades sólidas, independentes de idade, raça, cor, nível social. Aprendamos com quem sabe envelhecer.

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2: Muito bom dia, querido internauta, querido ouvinte da nossa emissora do bem. Que bom estar aqui com você logo cedinho, né, nesse momento em que a gente busca entrar em sintonia, em conexão com o alto, unindo forças para seguir essa nossa caminhada evolutiva. E receber você aqui nesta manhã de quarta-feira, dia 9 de setembro de 2026. 9 do 9 de 2026. É uma honra, viu? É uma alegria. Queria saudar o pessoal que está ao vivo com a gente agora, mas também o pessoal que está aqui pela rádio, acompanhando a reprise ao meio-dia e também às 18 horas. Muito obrigado a você, tá? E a você também, viu, querido internauta que está conosco acompanhando o programa aí pelas redes sociais, no YouTube, no Facebook, no X, no Instagram. Muito bom ter você tanto ao vivo, agora conosco, quanto também estiver acompanhando em outro momento aí, que bacana, né? Nos canais parceiros, TV IDEA, Solidariedade Espírita, Portal da Luz. Muito obrigado a vocês pela presença amiga, pela presença que envolve. Juntos a gente vai mantendo essa conexão com Deus, se fortalecendo, né? E trocando energias, a gente aqui com a de vocês aí, a de vocês daí com a gente aqui, interagindo com o alto. E eu tenho certeza que quando a gente chegar no final do programa, a gente vai estar assim, fortalecido, né? Para esses desafios que bate na porta de todo mundo, né? Marcelo Borges, a Maria, a Maria Ângela também. Muito obrigado a vocês, a Ana Canton. Muito obrigado ao pessoal que está escrevendo aqui no YouTube, né? Muitas vezes a gente não consegue, é tanta coisa que a gente tem que mexer aqui, que aí a gente não consegue nem assim estar toda hora olhando aqui, né, no chat. Mas hoje no programa nós vamos, daqui a pouquinho, dar sequência à leitura do livro Avisos Espíritas para a Juventude, está aqui, né? Hoje nós vamos para a lição de número 16, Jovem que Ora. Tem também uma reflexão da hora com o José Carlos De Luca, que está no programa desta semana, né? Então a gente trouxe um trecho. A gente vai também trazer, daqui a pouquinho eu falo, mas no final a gente faz a prece juntos também, tá bom? Então vamos fazer o seguinte, vamos dar início, tem um minuto de sabedoria também. Eu já peguei a minha aguinha, já pus aqui do lado para ser fluidificada. Pedir a Jesus que possa colocar nela um remédio para o Rubens. E se você quiser colocar aí também, fica à vontade. As energias, ajudar a fortalecer, né, as energias do Rubens. Assim como cada um de vocês pode fazer também. E pode inclusive fazer na reprise do programa. Em outro momento aí, você coloca água. Ah, Rubens, mas não está ao vivo, não tem problema não. Coloca água aí do lado. E participa assim mentalmente desse momento, porque isso é interessante, a gente precisa estar conectado, né? E o programa tem esse objetivo, ajudar a gente a se conectar com Deus, porque quando a gente abre esse campo mental, a gente abre possibilidades de que os nossos benfeitores possam vir ao nosso encontro, possam nos ajudar, possam trazer um tratamento que a gente necessita para a gente levar essa nossa jornada adiante. Tá bom? Então vamos fazer o seguinte, vamos ler o livro, né? Mais um capítulo, né? Esse livro do Raul Teixeira, ele foi instrumento do espírito de Ivan de Albuquerque na psicografia dessa obra, traz um recado muito bacana aos jovens. 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Hoje, lição 16, Jovem que Ora. Olha só, eu até tinha comentado, isso aqui é uma obra que você que tem aí jovem em casa, uma leitura fácil, rápida, né? Às vezes o pessoal da mocidade espírita, da juventude espírita também, pode, às vezes, nas reuniões, estudar essa obra junto com a galera, junto com os jovens. É uma forma da gente poder inserir eles nesse tipo de literatura, viu? Fica aí uma dica bacana. Vamos lá. Jovem que Orra tem credencial para chegar às portas do céu e dizer a Deus o que leva no peito. Leva no peito o sagrado, leva a humildade, leva a sinceridade, leva um sentimento puro, leva a prudência, leva a simplicidade, leva a paciência, leva a resignação, leva o perdão, leva uma súplica aos céus, leva a razão e a inteligência da alma. E ele continua, jovem que ora, tem maturidade para pedir o que quiser a Deus, quer entender as leis imutáveis da vida, quer entender os fundamentos das fatalidades, quer entender as harmonias do livre-arbítrio, quer entender a utilidade do sofrimento, quer entender as leis do mérito. E o Ivan continua ainda trazendo para a gente no texto seguinte. O jovem, olha só, que ora, o jovem que ora, tem habilitação para desvendar a ação dos pensamentos, olha só, desde o cérebro até as correntes fluídicas. As preces são invocações a Deus. As preces flutuam no fluido universal. As preces não passam de um pensamento fervoroso. As preces têm forças morais necessárias para vencer as dificuldades da vida. As preces do homem de bem têm mais merecimento aos olhos de Deus. Meu amigo da juventude, acostume-se a orar. Não tem dia para isso, não tem hora para esse mistério. E aí o Ivan encerra dizendo o seguinte, a sua oração traz-lhe harmonia, traz-lhe dulçoroso perfume, traz-lhe vida, emoção, traz-lhe a volta do Mestre Jesus nos caminhos seus. Tá aí o recado de hoje do Ivan de Albuquerque, em que ele fala na lição 16, jovem que ora. Tá aí, recadinho de hoje. Vamos para o nosso minuto de sabedoria? Hoje, 223. Vamos lá.
3: Minutos de Sabedoria, por Carlos Torres Pastorino, mensagem 223. Lembre-se de que o amor ao próximo é o segredo de nossa felicidade. Não fale mal de ninguém, não tenha raiva, não cultive ódios em seu coração. A irritação e o ódio são venenos que atacam o fígado e descontrolam o sistema nervoso. Aprenda a revelar e esquecer para ter seu coração em paz e não sofrer em sua saúde. A serenidade é o segredo das vidas longas e felizes. O nosso verdadeiro destino é a sabedoria e o amor. Que assim seja. Paz.

De volta com vocês, não é mesmo? Ó, nós vamos fazer o seguinte, antes da gente ir para os pedidos de prece, eu queria compartilhar com vocês, já que a gente está no mês de setembro, setembro amarelo, valorização da vida, não é mesmo? Então, eu queria trazer uma canção do Charles Medeiros, esse querido amigo, está lá nos Estados Unidos, né? E em 2021, Charles, a nosso pedido, compôs uma música, não sei se ele compôs ou se ele trouxe essa música, né? Mas assim, era algo que a gente tinha como objetivo valorização da vida. Então eu queria compartilhar com vocês essa canção. Os meninos produziram um clipe, né? A gente subiu o clipe para o YouTube e eu queria trazer ele aqui hoje para a gente, dentro do possível, trabalhando nessa temática de valorização da vida tão importante nesse atual momento que a gente está, né? Vamos lá? Vamos acompanhar. Deixa eu só achar aqui. Cadê? Ah, tá aqui. Vamos lá? A vida é o bem maior. Charles Medeiros.

0: Linda, não é mesmo? Depois vocês comentem aí. É, nosso querido Charles, essa canção de 2021. Eu lembro que a gente estava na pandemia, né? E a gente fez uma live com ele e a gente aproveitou essa música, fez o clipe, né? Os meninos. Então é isso aí, gente. A vida é o bem maior. Eu sei que tem. A gente enfrenta desafios, né? Mas é preciso erguer a cabeça e seguir caminhando. Vamos trazer os pedidos de prece hoje gravados. Deixa me ver aqui pela Josiane. Vamos lá, eu volto já já para a gente refletir com o De Luca.
1: Olá, meus queridos amigos, meus queridos irmãos. Vamos elevar o nosso pensamento ao alto. Vamos orar pelos pedidos de prece que recebemos. Recebemos um pedido da Glória Lúcia Rodrigues Pinheiro para o Danúzio Martins Pinheiro Filho, para a Sheila Rodrigues Pinheiro e para a Patrícia Rodrigues Pinheiro. Nosso amado Mestre Jesus possa amparar a cada um desses irmãos. Posso olhar também por todos nós que aqui nos encontramos nesse momento realizando os nossos pedidos. Que assim seja, graças a Deus.
0: De volta, agradecendo a Josiane pela participação, nós acrescentamos a essas rogativas o registro que a Minervina nos encaminhou de aniversário da Viviane Soares Santos, de Paraíba do Sul, no Rio de Janeiro. Parabéns, viu? Que Jesus abençoe a Viviane, viu? Dê tudo de bom para ela nessa caminhada, né? Começa mais um ciclo da sua jornada aqui na Terra. Obrigada, Minervina, por estar sempre conosco. Também registramos o pedido de preces para o Gonçalo Magalhães, lá na querida Vitória da Conquista, na Bahia. E também pedir a Jesus por cada companheiro, cada irmão e irmã que está com a gente aqui agora, nesse momento, fazendo a sua rogativa aí no chat. Ó, Senhor, acolha esses pedidos que os nossos irmãos escreveram e também acolha esses que mentalmente cada um faz nesse instante que escuta esse nosso singelo trabalho. Tenham todos a certeza que quando o nosso coração participa desse instante, não fica nenhum pedido sem assistência do alto, viu, gente? Vamos refletir com o De Luca, é o programa dessa semana. O Conversa Amiga de número 341, que vai estar disponível daqui a pouquinho no YouTube. Vamos lá?
2: Uma trova do espírito Múcio Teixeira, que, pelas mãos de Chico Xavier, escreveu o seguinte verso: muitas provas na existência que varamos de alma aflita, são de nossa resistência ao que Deus nos solicita. Eu achei bem esclarecedor esse versinho e tem muita verdade. A nossa resistência à lei divina como causa básica dos sofrimentos que, na maioria das vezes, experimentamos na vida. Deus nos criou para o amor e muitas vezes nós vivemos odiando, vivemos indiferentes ao próximo. Deus nos criou para o perdão. E nós muitas vezes vivemos ressentidos, magoados. Deus nos criou para a caridade, para a fraternidade, e nós vivemos muitas vezes de olhos fechados para a dor alheia. Então, esse atrito com a lei divina é que cria as zonas de dor e sofrimento em nossa vida. Não, evidentemente, como punição, porque Deus jamais nos pune, mas Deus nos educa, para que através da dor nós possamos refletir a respeito das nossas próprias atitudes. Dar atenção aos valores verdadeiros da vida, que todos nós somos irmãos, que vivemos na dependência de uns com os outros, que devemos ser fraternos, que devemos ser justos, que devemos cooperar para o bem geral. E muitas vezes nós estamos vivendo na individualidade, do individualismo, pensando somente em nós, e muitas vezes, para atender aos nossos interesses, acabamos machucando os outros, acabamos sendo injustos, acabamos nos isolando das pessoas, do mundo, como se a vida pertencesse apenas a nós mesmos. Então, isso nos leva sempre a meditarmos sobre as nossas dificuldades, sobre as nossas provas, e ver em que ponto elas estão trabalhando o nosso aperfeiçoamento íntimo, o quanto elas estão nos convidando a uma maneira de ser melhor do que antes, fazer melhor as coisas, lidar melhor com as pessoas, procurar ser amigo, companheiro, não ferir, não machucar, não ser injusto, se possível cooperar, ajudar, estender a mão, que ninguém saia da nossa presença sem levar alguma coisa boa da gente. E é assim que a gente consegue entender aquela máxima que os espíritos superiores nos deixaram: do fora a caridade, não a salvação. É exatamente a salvação do nosso passado, salvação dos rumos que nós tomamos, das escolhas que fizemos, do mal que praticamos, da nossa omissão no bem. Isto é o que nós devemos refletir ao ensejo das nossas provas. Porque tão logo nós vamos aprendendo a lição, trocando o mal de ontem pelo bem de hoje, trocando a raiva pelo perdão, apagando as labaredas do ódio, procurando ajudar, perdoar os nossos ofensores, orar pelos nossos inimigos. Então nós mudamos a nossa atitude, saímos de uma posição negativa para uma posição positiva, e com isso vamos dissolvendo as atitudes erradas do passado na construção do bem de hoje. Eu tenho certeza que essa é a única fórmula verdadeira, concreta, que a gente tem de melhorar a vida, que é, no fundo, no fundo, melhorar a nós mesmos. Não a busca de uma perfeição, mas a busca do ser melhor, no esforço de cada dia, na contenção e domínio das nossas tendências inferiores, trabalhando-as com oração, com vigilância, a fim de que, melhorando a nós, estaremos melhorando as nossas atitudes, os nossos pensamentos, e, consequentemente, estaremos verdadeiramente melhorando a nossa vida. Então, são essas as reflexões que talvez, certamente, não se constituem novidade para nós. A novidade é praticá-las, dia a dia, no esforço diário, no esforço da transformação, que no fundo é a grande chave da nossa felicidade.

De volta com você, estava aqui ouvindo o De Luca, que fala com essa conversa tranquila, calma, né? E vai lá no fundo do coração assim e nos ajuda a refletir. Um abraço pro querido De Luca. Toda semana ele nos manda o programa Conversa Amiga e a gente compartilha com vocês aqui. Como eu falei, vai estar no ar daqui a pouquinho no YouTube, já está na rádio tocando, né? Mas vai estar daqui a pouquinho no YouTube, eu estou colocando o link aí para você, viu? Para você, depois que a gente acabar o programa, vou até deixar ele marcado, né? Mas quando acabar o programa, você poder ouvir de novo. A gente vai enviar também pro junto com a prece. E nós vamos fazer a prece juntos. Vamos lá, vamos fazer a prece juntos, pedir a Jesus por todos nós, né? Eu tenho certeza que Ele vem ao nosso encontro, já está atuando sobre cada um de nós. Então vamos lá, vamos fazer a prece juntos. Música.

Ó Senhor Jesus, imensa gratidão, Senhor, por essa oportunidade que nos concede de estarmos aqui, cada um de nós vinculados a esse singelo trabalho, e durante esses minutos refletindo sobre a sua mensagem consoladora. Aqui conosco, irmãos queridos, espalhados por essa morada de nosso Pai, essa casa que nos abriga, que é o planeta Terra, que muitas vezes a gente ainda maltrata, Senhor, maltrata o nosso habitat. Mas eu sei que o Senhor não desiste da gente. E além de agradecer, Senhor, a dádiva da vida, as bênçãos, sabendo da nossa pequenez, da nossa inferioridade ainda, eu queria, juntamente com cada um dos amigos que estão aqui conosco, pedir força, Senhor, forças para cada um, para que possam sentir a Tua presença, hein? Indo ao encontro, sustentando cada um diante dos desafios que tem, para que continuem a caminhada, perseverando e superando esses desafios. Eu sei que o Senhor não nos abandona, Senhor. Que fizestes um compromisso com Deus de que nenhuma das ovelhas se perderia. Mas às vezes a adversidade bate na porta e a gente meio que se sente fragilizado. E é por isso, Senhor, que aqui nos encontramos, buscando renovar as forças. Que a paz do Mestre Jesus se faça junto dos corações amigos que aqui se encontram neste local bendito que Deus possibilitou que cada um estivesse laborando a jornada que leva ao Pai, a jornada evolutiva. Ah, meus filhos e minhas filhas, a caminhada, ela é árdua, mas ao mesmo tempo ela é necessária ao ser imortal que somos. Outrora estávamos do lado daí, também tateando, vestindo o corpo de carne com as experiências terrenas para o aprimoramento do nosso espírito. Hoje cada um de vós se encontram nessa experiência e ao mesmo tempo, meus filhos e minhas filhas, norteados por esta bússola divina que é o Evangelho, que é o Evangelho de amor que Deus permitiu que viesse à Terra. E Jesus, o nosso modelo, o nosso guia, direciona-nos no caminho correto a seguir. Por isso, não lamentem as tormentas

É preciso compreender que a vida verdadeira é a do espírito imortal. É preciso compreender que a experiência na Terra é a grande oportunidade que o espírito tem de resgatar os equívocos, os débitos do ontem, ao mesmo tempo que constrói um agora e um futuro melhor. A Terra, como todos sabeis, transita nessa experiência de transição planetária. Há uma ebulição, mas há um convite ao mesmo tempo para que o homem de bem se faça presente nas atitudes, nas ações, no testemunho da fé, e para que as boas ações possam estar mais presentes na vida de toda a humanidade. É por isso que sois convidados por Jesus a serem cartas vivas deste Evangelho bendito, para que a fraternidade possa operar, não mais em palavras, mas em atitudes. Orem uns pelos outros. Aqueles aos quais têm dificuldade, orem ainda mais. Porque somos todos filhos de um mesmo Pai, e que caminhamos na Terra, nesta escola bendita, como oportunidade que Deus nos concede para a nossa evolução. Que essa paz que envolve os corações de todos nós permaneça conosco. E lembrem-se de fazer o bem, de trazer palavras de incentivo. Lembrem-se de agir no bem. Em tempos tão difíceis, a nossa mente precisa se alimentar de boas vibrações. Leia um bom livro. Converse de forma salutar. Do lado de cá, todos nós envolvemos vocês, como agora.

jornada. Que a paz permaneça no coração de todos vós. O carinho de uma pequenina irmã que vos ama imensamente. Fiquem na paz de Jesus, de Nossa Mãe Santíssima e destes incansáveis amigos que velam a nossa jornada.

0: Muito bem, gente. A gente vai chegando ao final do programa. Muito obrigado a todos vocês. Eu tô olhando aqui o relógio. Ai, o tempo passa, né? Mas a minha companheirinha tá ali, ó, gente. Deixa eu ver, dá pra vocês verem. Tá lá. Tá lá. Tá deitadinha ali, dormindo no seu soninho. Né, Bela? Tudo bem com você? Só levanta o olho. Gente, fica com Deus, muita paz. Que Jesus nos fortaleça sempre, tá bom? Se Deus permitir, amanhã cedinho a gente tá de volta aqui nesse momento em que a gente refaz as nossas forças. Tenha um ótimo dia, tá bom? E eu quero te ver no céu, tá? Se for possível, venha pro céu com a gente, tá bom? 2027, dias 29, 30 e 31. A gente vai comemorar 18 anos da Web Rádio Fraternidade. E vai também comemorar 10º céu. Tá bom? Tchau, gente. Muita paz. Esperança sempre.
1: Esperança. Guarde a certeza que dias melhores virão. Ajuda. Aguarde no bem sempre. Tenha certeza de que as dores passarão, deixando as marcas para o Cristo de aprendizado e paz. Tendes esperanças. Deus não desampara. Jesus não nos abandona. Mãos amigas surgirão. Uma nova alvorada surgirá radiante. Guarde o amor e aguarde o labor do bem, e a felicidade reinará. Afinal, devemos saber que não importa se a esperança é a última que morre, mas tem que ser a primeira que nasce. Alfredo Júlio.
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3: 12:40.
4: Prezados amigos, nosso programa, uma prosa com música, uma conversa com música iniciando, agradecendo a Deus pela oportunidade que estamos tendo sempre da nossa existência na Terra, nesse planeta querido de evolução, que nos proporciona a evolução, aliás, né? O nosso programa de hoje, ele vai falar de uma estrada luminosa. É uma música que nós fizemos durante a pandemia e a nossa estrada luminosa, nós sabemos que é Jesus. Então não tem como não ser a estrada, uma outra estrada que não seja, ou um outro caminho que não seja o Cristo, né? E quando nós estamos com Jesus, nós também começamos a brilhar. Quando nós estamos com Cristo, de fato, também nós brilhamos. Porque em nós estão as potencialidades divinas que nele são expansivas, expandidas, cheio de sabedoria, bondade, beleza. E é o caminho em que nós estamos seguindo. Eu vou ler para vocês aqui uma letra que diz assim, olha. O caminho é estrada luminosa, o caminho de brilho celeste, o caminho

para a humanidade o caminho, ele, o mestre, que seguiam esse caminho, né? Que seguiam José e Maria, que seguiam Ana, Zacarias, que seguiam Isabel, João, Simeão. Gente, aqui basicamente a família cristã, a primeira família cristã, né? Com exceção de alguns, né? José, Maria, Simeão, né? Ana, que é a avó de Maria, né? Na Igreja Católica, Santana, né? Então, ela vai dizer também daqueles afins, como Gamaliel, depois Madalena, um soldado. Então, o Cristo, esse caminho do Cristo, ele é representado por várias expressões da humanidade, ou de uma sociedade, né? Então, que seguiam Isabel, João, Simeão, que seguiam os apóstolos. Compreendiam agora, então, quem compreendia? Gamaliel compreendia. Uma dama na liteira também compreendia o Cristo, embora às vezes não dava para segui-lo, devido à injunção do povo da época, né? Que seguiram, agora determinados, que seguiram Madalena, um soldado, um ladrão. Aí vem o coroamento. Só com o amor podemos ir pelo caminho dourado. Só com o amor podemos, só com o amor nos encontramos no brilho do sol, que é o Cristo. Aí vai dizer que seguir na estrada luminosa, seguir pela estrada florida, é tudo isso, queridos amigos. Seguir pela estrada florida é uma expressão bonita, né? Uma expressão bonita. Enfim, é para onde todos nós estamos, de fato, seguindo, né? Seguindo, seguindo, seguindo. Eu vou, então, cantar essa música para que a gente possa fazer um momento também mais musical no nosso programa, e a gente consegue assim viabilizar, né, sensibilizar. Então vamos imaginar que nós estamos na época

É, queridos amigos, né? Dourados de luz, todos nós também, todos nós dourados de luz, que é o bem divino, que é o bem do Senhor para todos nós. E aos poucos nós iremos espantando as energias que não servem mais para nós, porque carregamos ainda muitas energias. Como no programa anterior nós falávamos do pensamento, então carregamos muitas energias mentais que tentam nos caracterizar ainda como homens velhos, né? No sentido de homens, no sentido maior da palavra, porque somos também mulheres velhas, mas é preciso que nós cuidemos muito desse pensamento. Porque, como nós dissemos, o pensamento, ele é construtor de coisas belas, mas também é construtor de coisas não belas. E essas coisas belas fazem moradas em nosso pensamento. E essas coisas não belas também fazem moradas em nosso pensamento. Então, chegou a hora, amigos queridos, da gente policiar o pensamento de verdade. Dar a nossa força magnética, não é? Que nós já temos. O conhecimento, Emmanuel fala isso, né? Vamos unir, trazer todas as nossas conquistas que já fizemos nos dias de hoje, nesses dias em que nós estamos na Terra, e fazermos uma construção diferenciada, não é? Porque é de fato o pensamento uma das forças mais belas. E nós temos que ter muito cuidado, porque ele nos pega durante o dia e também à noite, né? Porque patrimônio não da matéria, o pensamento não está na matéria, está no espírito. Portanto, atinge os dois lados, né? Para nós irmos indo para daqui a pouco para o final do programa, eu queria cantar mais uma música para vocês. Se der, a gente canta três. Se não, a gente canta essa daqui, que é Noite Linda. E nós falamos há pouco aqui sobre pensamentos diurnos e pensamentos noturnos, né? Isso é frequências que estão em nós, e nós acabamos quase que vivendo com elas nos dois turnos, por assim dizer, de dia e de noite. Essa música vai falar de noite, uma noite linda. Eu desejo uma noite linda para todos vocês, aqueles que estiverem ouvindo o programa à noite. E se não for à noite, imagine que logo virá a noite, então eu desejo uma noite linda para vocês. Olha só, Noite Linda. Essa música, ela veio para o nosso show de 50 anos que nós fizemos no ano passado.

0: Se você estiver ouvindo o programa à noite, encaixou perfeitamente, não é? Está encaixadíssima dentro da proposta da noite linda. Queridos amigos, desejando o bem de Jesus a todos nós, que de fato o programa do Senhor, o programa de evolução do Mestre por nós, possa ser não falsificado, mas vivenciado cada vez mais, cada vez mais. Aqui nós falamos por nós mesmos, falo por mim mesmo, que nós não falsifiquemos, não deterioremos o projeto divino do Cristo para conosco, que nós sejamos fiéis ao Mestre, porque o Mestre é fiel a nós, né? Então é isso, um forte abraço a todos, muito bem do céu, muitas alegrias, que Deus nos proteja a todos. Um abraço, queridos amigos, e até o próximo programa.
1: Doze horas e 56 minutos.
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1: Olá, amigos da nossa querida Web Rádio Fraternidade. Meu nome é Maria José e vamos fazer a prece em prol da humanidade. O livro escolhido é Vigiai e Orai, Carlos Baccelli, Irmão José. A lição da noite: acenda a tua luz. Se caminha nas trevas, acende a tua luz. Não reclame da sombra ao redor. O que depende da boa vontade alheia será sempre inconstante. Não permaneça na expectativa do que os outros possam fazer por ti. Faz por ti mesmo, agora e pelos outros, tudo o que puderes. Ilumina-te e não te faltará claridade no caminho. Reflete a luz que os outros souberam refletir. O problema maior não é o da sombra à tua volta, é o da falta da luz em ti mesmo. Qual é a tua mensagem? Fala o que o mundo está esperando ouvir-te. Eu tenho visto, assim, muitas pessoas, né, passando pelos momentos difíceis, elas são fortes, né? Eles falam assim: você é o forte da família, e esse forte da família não pode cair. Aí, quando todos dormem, essa pessoa levanta no silêncio de si mesmo, sabe? Tá ali sozinha, aí vai percorrer todos os pensamentos que passou por aquele dia. Ela quis ser forte, ela quis carregar todo mundo nas costas. E isso tudo está adoecendo as pessoas. A gente deve tomar muito cuidado com isso. Às vezes a gente anda carregando as pedras dos nossos semelhantes. Ajudar, sim, mas carregar, não. Cada um tem a sua versão para cuidar da sua vida. Cada um tem o seu objetivo de vida. Cada um procura levar aquilo que quer. Então a gente não pode entrar na vida da outra pessoa e querer carregar a outra pessoa. Aí a gente conhece as dores de todo mundo. Mas quando foi a última vez que alguém viu a gente de verdade, eu mesma? Quando foi a última vez que alguém me viu de verdade? Viu que eu carrego fragilidades, viu que eu carrego dores, viu que eu preciso de colo? Quantas vezes aconteceu isso na nossa vida? E quantas vezes alguém perguntou para nós: você está bem? A gente tem que pensar muito nisso, sabe? E cuidar um pouquinho da gente. Não cuidar, não estou falando assim, para não cuidar do semelhante. A gente tem de cuidar do semelhante, sim. Mas a gente deve deixar eles caminhar com as pernas deles. E a gente procurar renovar as nossas energias, renovar os nossos pensamentos, reabastecer no Evangelho de Jesus, nas tarefas cristãs. Às vezes as pessoas da própria família da gente nos sugam. A gente deve ajudar. A gente deve ser compassivo à dor do outro. Mas a gente não pode carregar a dor do outro. Devemos lembrar que o homem mais forte chorou no jardim de Getsema, que foi Jesus. E Jesus carregava tantas dores de tantas pessoas, de tantos irmãos. E Ele carrega até hoje as nossas dores. Então, quando o dia apertar, seu coração estiver magoado, na noite, a hora que você for dormir, pensa em Jesus, mentaliza Ele e coloca a sua cabeça no colo de Jesus e fala para Ele: com você eu posso ser fraco, com você eu posso ser eu mesma e entregar tudo aquilo que está me fazendo mal. E conversa com Jesus, assim como nós vamos conversar com Ele nessa prece de agora. Vamos fechando os nossos olhos, mentalizando Jesus, esse irmão de todas as horas, que está sempre do nosso lado, nos ouvindo, nos dando a segurança que precisamos, nos dando o apoio necessário. Vamos conversando com Ele. Querido Jesus, às vezes eu me sinto tão fraco, fragilizado, e eu te peço, querido Jesus, que me fortaleça, que me dê ânimo, coragem, para eu ser eu mesma. Que eu possa, sim, querido Jesus, ajudar os meus semelhantes, mas que eu possa ajudar a si mesmo, a mim mesmo. Nós te pedimos, divino amigo, um tratamento nesse instante, que o Senhor coloque sobre nós o remédio necessário, que o Senhor alivie os nossos ombros, que o Senhor nos transmite a segurança, o equilíbrio, a proteção física, mental, espiritual e emocional, que o Senhor olhe pelos nossos lares, olhe por todos os nossos familiares, olhe por aquelas pessoas que nos amam e por aquelas que não nos amam. Dê a essas pessoas a proteção e o amparo, o esclarecimento de si mesma. Nós te pedimos, divino amigo, nessa noite, em prol de toda a humanidade em geral, aqueles irmãos que estão passando pelas guerras, pelas chuvas, aqueles que estão ficando sem um teto, aqueles irmãos que vivem pela rua em busca de si mesmo, os andarilhos, que estão sempre em busca de alguma coisa, mas em busca de si mesmo, as pessoas que se encontram no leito de dor, em hospitais, em suas casas, os nossos velhinhos, aquelas pessoas, divino amigo Jesus, que estão tão sobrecarregadas, que estão tão adoecidas, que não conseguem nem mentalizar e nem fazer uma prece. Que o Senhor esteja do lado deles, intuindo, abençoando, retirando dos pensamentos o suicídio. Tanto suicídio tem acontecido por falta de coragem, coragem íntima. Que o Senhor fortaleça cada irmão nessa caminhada. Que o Senhor possa olhar, divino amigo, as necessidades em geral que o nosso planeta Terra está passando. Esteja conosco, divino amigo Jesus. Nos ampare sempre. E que amanhã, ao despertar, nós possamos despertar pessoas melhores, com o intuito de ajudar ao próximo, mas de ajudar a nós mesmos. Esteja conosco, hoje, agora e sempre. E em nome de Deus, o nosso Pai Criador, de Jesus, o nosso Mestre e Senhor, de nossa querida e amada Mãe Maria Santíssima, e dos mentores e guias espirituais que nos assistem, nós pedimos licença e damos por encerrado a prece em prol da humanidade. E rogando nesse instante que cada ouvinte esteja recebendo o meu beijo carinhoso no coraçãozinho de cada um de vocês. Uma boa noite, que Jesus vos acompanhe.
0: Esse foi o nosso momento de vibração em prol da humanidade e das atividades da Web Rádio Fraternidade, Congresso Espírita de Uberlândia e também em favor de cada um de nós. Até a próxima.
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3: 13 horas e 11 minutos.
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0: Você acompanha agora a palestra A Lei de Justiça, Amor e Caridade. Expositor, Dr. Alberto Almeida, do Pará. Conferência ocorrida no dia 5 de setembro de 2026, na cidade de Vitória da Conquista, na Bahia, durante a 73ª Semana Espírita de Vitória da Conquista.
5: O tema da nossa noite, a lei de justiça, amor e caridade. Dr. Alberto Ribeira de Almeida é médico e psicólogo, escritor, trabalhador voluntário no Jardim das Oliveiras, organização não governamental que cuida de crianças e jovens socialmente vulneráveis em Belém, no estado do Pará, no qual atua como diretor. Autor dos livros A Arte do Reencontro, Casamento, Cuidando da Sua Criança Interior, Espiritismo e Meditação, Espiritualidade em Gotas, Verão, O Perdão como Caminho. Títulos disponíveis em nossa livraria. Nesse momento, com votos de muita paz, convidamos o nosso querido irmão para o seu trabalho. Deus em ti.

Queridos amigos, aqueles que compõem a mesa, os estimados amigos, caros internautas, a nossa alegria sempre se renova a cada semana espírita. É sempre o encontro também do açaí com acarajé. De cânhamo tecido a coberta, de palha construí tua esteira, de canas de bambu eu fiz teu leito, de uvas verdes fabriquei o teu vinho, de massa ázima fiz teu pão, de barro fiz a tigela e de sândalo estabeleci o teu perfume e preparei para a tua chegada. Deitei e dormi um sonho de luz esperando que tu chegasses. Quando amanheceu, eu abri a porta. O sândalo invadia com seu perfume a casa inteira. Ao abrir a porta, o sol entrou tímido a princípio, para logo consumir todas as sombras. Quando abri a porta, a música que vinha da praça do mercado retirou-me da solidão com a sua alegria. Quando abri a porta, o vento aliviou a canícula da minha mente. Quando abri a porta, olhei na soleira, estava um pobre mendigo. Sem saber o que fazer, olhei para trás, lá estava o vaso de barro com o vinho, o pão sobre a mesa, a esteira, a cama. Voltando-me para aquele pobre mendigo, indaguei-me o que fazer. De princípio, tive um impulso de acolhê-lo. Mas uma resistência se fez em mim e então meditei por alguns instantes o que faria o meu mestre se tivesse no meu lugar. O vento sôfrego desfez minha confusão. A luz clarificadora banhou minha alma e a música entreteceu meu coração. Tomei o lazarento sob os meus braços, arrastei-o para dentro de casa, banhei-o, vesti-o, dei-lhe o pão e o vinho e perfumei-o. E fiquei pensando o que mais poderia fazer. Desejei então abraçá-lo. E ao abraçá-lo, eis que na fisionomia do meu pobre lazarento, da classe dos intocáveis, duas lágrimas rolaram pelo seu rosto. Os seus olhos se fizeram de uma doçura, presente apenas nos grandes seres imortais. Suas mãos encarquilhadas e sujas transformaram-se no mais límpido cristal. Suas roupas encardidas transmutaram-se numa túnica de alvura ímpar. Atônito, dei-me conta que estava diante do meu mestre. Ele apenas sorriu, olhando-me com seu olhar misericordioso e ensinando-me sem palavras. Desde aquele dia, nunca mais fui capaz de fechar as portas do coração para aqueles que batessem a porta da minha casa. Ao atendê-los, sempre recordo-me
a face serena e iluminada do ilustre hóspede da minha casa. É de Rabindranath Tagore por Divaldo Franco, alinhavando-nos uma perspectiva de relação figurativa para podermos compreender essa nossa relação com os intocáveis da Índia, invisíveis de qualquer lugar no mundo. Essa perspectiva de análise nos remete à contradição em que o nosso mundo vive, aonde não somos capazes de poder lidar com os desencontros daqueles que somos os seres racionais, intelectualizados, manuseando as IAs da vida, mas sem lograrmos estabelecer um êxito de contato efetivo e afetivo com aqueles que batem a porta da nossa alma. É o grande desafio, nesse caminho, aonde o mundo beligerante traz as contradições da violência, nós nos encontramos repetidas vezes nos questionando aonde está a justiça, aonde está a caridade, por onde circula o amor naqueles que somos o topo da pirâmide evolutiva. É nesse vão na história que vamos encontrar ao mesmo tempo a figura mítica de Batman, que experimenta a perda dos seus pais num assassinato. E Bruce Wayne estabelece uma relação com aquela dor incrível depois da perda de Thomas e de Martha num assassinato cruel. Com a criança vai um mundo. Com os pais surge a hostilidade da vida. Não são só a perda dos pais, são a perda daqueles que lhe tutelavam, da assistência. É também a perda de um significado profundo na relação do afeto. E essa figura mítica, colocado à nossa disposição, faz um percurso muito curioso, porque Batman não representa uma figura extraterrestre, forjado numa química de um laboratório, dispondo de recursos extraordinários, inimagináveis. É um homem, é um ser humano comum, que vale-se do seu exercício físico, de um treinamento disciplinar no campo da intelectualidade, na montagem de estratégias para fazer um percurso. E há exemplo de tantos seres humanos que são abatidos por uma grande dor, que pode ser o homicídio, que pode ser o desemprego, que pode ser a fome, que pode ser uma doença incurável. Batman faz aquilo que os seres humanos repetem na Terra. Um giro em torno da própria dor. Ou nós fazemos um avanço e superamos a dor pela ação transformadora, ou nós nos fixamos no sofrimento e não conseguimos elaborar a perda, a dor, o sofrimento, e ficamos como que cristalizados numa situação da qual não logramos superá-la, varando os anos, as décadas, para experimentar muitas vezes uma idade provecta, alinhada com a amargura, com o sofrimento. A figura de Batman é incrível, fazendo-nos menção à justiça, porque o seu percurso é de fazer justiça, e com todas as suas possibilidades, ele faz um movimento que vai tangenciando a proposta do Estado. Quando falece as instituições, quando o Estado está carcomido pela corrupção, pela incompetência de exercer a justiça, Batman nos traz essa possibilidade de alguém que, tangenciando uma agenda da justiça, faz justiça e vai
protagonizando comportamentos de salvador, vai eliminando os problemas, mas sem eliminar as pessoas. Muito embora tivesse possibilidade de fazer isso, ele não mata ninguém, alinhavando um princípio ético, não cruza essa linha. No entanto, deixa uma reflexão para a sociedade, de que muitas vezes sair fora da engrenagem social, do coletivo, das instituições, das leis para poder fazer justiça é um processo muito perigoso. Porque se ele pode fazer, outro também o pode. E a justiça surge com a sua engrenagem, das suas leis e das suas instituições para fazer com que ela se cumpra. E não para deixar o homem à revelia de alguém que possa protagonizar a postura do justiceiro. Vai Batman também, e deixa no mundo essa mensagem figurativa, de se somos capazes, num movimento individual, de mexer com uma estrutura que está posta. Porque a cidade, ela permanece a mesma, a despeito das atitudes do Cavaleiro da Noite. E a despeito de tudo isso, o mundo continua como que do mesmo jeito, enquanto engrenagem estrutural social. O Coringa faz exatamente o contraponto da ética, mostrando que não vale a pena, posto que a justiça ela cede ao clamor da pressão e protagoniza um tipo de ética do caos, do mal, da desesperança, alinhavando, por assim dizer, filosoficamente, e na filosofia política, o que um ser humano é capaz de fazer inserido dentro da sociedade. O mais curioso é que Batman também refere-se à criança que superou a dor, e para superar a dor, ele deveria aliar-se a uma postura de integração dela de uma forma razoável, para ter a coragem que ele demonstra, porque diante de uma dor somos capazes de ficar congelados nela e o medo se nos paralisa. Ou, ao invés, se enfrentarmos o medo, seremos capazes de promover ações alvissareiras, grandiosas, extraordinárias. Como se diz no cotidiano, se correr o bicho pega, se se esconder o bicho acha, se ficar o bicho come, se enfrentar o bicho some. Enfrentar o medo é o grande desafio. Fugir do medo não é uma boa estratégia. A despeito do medo ser algo que possa, colocado pela divindade, nos proteger, ele não pode nos conduzir à vida, sob pena de ficarmos refém dessa emoção, sem conseguirmos nos deslocar com segurança e avançarmos na superação dos limites, na transposição dos obstáculos, nos construindo diariamente. Batman, portanto, traz essa conjuntura, o pai e a mãe que se fora, a dor que se lhe assaltou e o caminho para a frente. É natural compreender que toda perda daqueles que experimentamos a ausência dos nossos entes queridos mais caros na posição de pais quando éramos criança, sempre representa uma dor difícil de ser silenciada, transformada, transmutada. Todo sofrimento que envolve uma criança é uma ferida que se lhe abre, e quando ela vem pelo viés da injustiça, ela nos ameaça mais profundamente. Porque temos a impressão de que o mundo é hostil demais para podermos viver. Se levou as pessoas que deveriam nos proteger, quem vai nos proteger? E é por isso que o medo se nos assalta. Todavia, numa perspectiva espírita, nós realocamos essa figura mítica do Cavaleiro da Noite para podermos entretecer um olhar da justiça que nos coloca à luz da reencarnação, entendendo a fala dos Espíritos Allan Kardec, de que a segunda
palavra do alfabeto divino, depois da primeira que é o amor, a segunda é a reencarnação. Sem a reencarnação é impossível lograr avançar num mundo tão injusto, tão corrupto, tão desengonçado. A cada esquina surge uma ocorrência que se nos assalta os corações. Ainda semana passada tivemos a oportunidade de contemplar, eu e minha esposa, uma cena dramática de um pai no restaurante tomando um prato. Os dois filhos vinham-lhe em companhia, mas era um só prato. E ele só comia do prato e dava uma colherada para um, uma para outro. E os garotos, com o protótipo franzino, olhavam o pai com sofreguidão, caracterizando naturalmente a fome. E aquele pai como que despretensiosamente comendo, como se estivesse alheio à dor da fome dos filhos, continuava fazendo a sua refeição com o prato diante de si. E num dos momentos que um fez para talvez salvar uma batata frita, ele deu um tapinha na mão da criança, porque como que ela estava subvertendo a ordem que estava ali estabelecida. Mas o que mais estranhou-me, a minha esposa, era uma garrafa de cerveja que estava ao lado. A dor, talvez, daquele pai ferido, na ausência de uma mãe que sempre dá de si mesmo para os filhos, para que os filhos não logrem passar fome, ela se abstém de comer, para que os filhos se alimentem. E ela experimenta, portanto, dentro de si, a alegria de poder manter os filhos. Quiçá aquele homem, pai, pela tipologia que correspondia às crianças, não lograra esse lugar da parentalidade, da proteção, do cuidado, que deveria, de algum modo, estabelecer uma relação mais dativa para com aqueles que eram seus rebentos, em torno de mais ou menos 6, 7 anos de idade cada um, um pouco mais um, um pouquinho menos o outro. A cena sempre nos assinala para a fome. As violências que falam da injustiça, que coroa o nosso mundo, deixando margeando a sociedade muitas famílias e muitos corações famintos, deixando-nos entrever de que o mundo tão abundante, que às vezes joga a comida fora, não só no restaurante, mas aquela que não ganha preço no mercado correspondente, muitas vezes é jogada fora. E aqueles que somos os seres humanos, não conseguimos saciar o estômago. As aves não trabalham, não guardam em celeiro, diria Jesus, mas o Pai as alimenta. O lírio se posta formoso que nem Salomão em toda da sua glória conseguiu se vestir como algum deles, diria Jesus. Não tece, não fia. Ó, homens de pouca fé, por que estás preocupado com o que comer, com o que vestir? Não é o corpo a vestimenta, a vida um alimento. Cuidai, primeiro, do conexão com o reino dos céus e a sua justiça. E tudo mais se vos acrescentará. Diria Jesus na fala do Sermão do Monte, a que Emmanuel adita dizendo: o lírio, a ave, os animais, os vegetais, eles cumprem os seus deveres e por isso eles estão sempre em dia com a natureza, bem conectados, harmonicamente conectados. Mas o ser humano que dispõe da capacidade de livre-arbítrio, de escolha, de exercício do poder, o ensejo de poder ser um coparticipante com o Criador na criação, este que guarda em celeiro, que consegue prever geadas, chuvas, temporais, El Niño, La Madre, morre de fome. Não falta comida, como diria Joana de Ângeles. O que falta é a fraternidade no coração do homem. Essa injustiça avassaladora vai tomando conta do mundo, não poupando o nosso país, que mendiga, muito embora seja tão pródigo. E o espírito Camilo, através de Raul Teixeira, no livro Justiça e Amor, assinala as violências do analfabetismo,
as violências daquele que não logra alcançar a moradia, a violência daqueles que vivem a experiência da fome, vai alinhavando as violências que representam injustiças, para nos abrir a mente para compreender a fala de Jesus que diz: se tens fome e sede de justiça, sereis fartos. E o Espírito faz uma análise daqueles que nascemos ou renascemos e trazemos no coração a justiça para permear a nossa existência. Caminhamos para ser um operador do direito ou não, mas sempre temos um olhar sagaz. Não suportamos ver alguém ser injustiçado. Trazemos dentro de nós dores inomináveis, falando da injustiça, que se manifestam nesta fome de que o mundo se organize, de que as dores que sofremos ou que os outros sofrem possam ser liquidadas. E o Espírito Camilo diz: esses que temos fome e sede de justiça habitualmente, fomos aqueles dilapidadores no passado, aqueles que não ocupamos o lugar do gerenciamento das coisas, dos bens, na relação com as pessoas, fomos tão injustos que hoje nós reencarnamos com o propósito de refazer o caminho, tendo fome e sede de justiça. Justiça, como alinhavou-se aqui na tela, segundo os Espíritos, que é respeitar o direito do outro. Não mais nem menos, é apenas o direito. Mas a nossa justiça, ela não consegue ainda estabelecer esses atendimentos mais básicos. Forja, como diz Benedita Fernandes, no coração humano, uma insatisfação, o desequilíbrio das emoções e com os fatores socioeconômicos não correspondentes ao atendimento das suas necessidades básicas, fazem com que esses espíritos reencarnados se lancem para a violência, promovendo o estupor nas avenidas, nos logradouros mais importantes. Mas, diz ela, a pior violência que fala da injustiça não é essa que explode na avenida, é aquela que se manifesta oculta nos velhinhos sem possibilidade de amparo. Há milhões de pessoas sem saúde e sem acesso a remédios. Há jovens que não têm possibilidade de lograr alcançar o seu lugar no campo da escola e vai alinhavando todas aquelas necessidades mais básicas dos seres humanos, que é o direito. Que os espíritos disseram que o primeiro de todos os direitos do ser humano é o de viver e de que éramos responsáveis se contribuíssemos de algum modo, para que esse direito não pudesse ser assegurado. Éramos, portanto, inclusos nesse processo. E aqueles que estamos hoje na sociedade, lutando para que a justiça se faça, com sede e fome de justiça, somos aqueles que no passado não logramos estabelecer uma postura idônea, de retidão, e agora, querendo corrigir os abusos, nos alinhamos com aqueles que tentam, que buscam operacionalizar a justiça. E assim, nessa perspectiva, que busca

conjuntamente operarmos as transformações necessárias nesse mundo que, milênio a milênio, fala de que nós ainda não conseguimos nos conectar com a divindade adequadamente. Que sejamos, no entanto, justos para, no nosso nível de interferência, se não podemos mudar a estrutura da qual participamos no passado desestruturando, que sejamos aqueles que contribuamos aonde estamos, sendo a pessoa com equidade, com uma ética capaz de respeitar a vida, não estabelecendo de modo algum o cruzamento da linha para violar o direito de viver de alguém, seja pelo abortamento, seja pelo assassinato, seja pela eutanásia, seja em relação a nós mesmos no auto-extermínio. Sejamos aqueles cultores da justiça, alinhados nas passadas de Jesus, e procurando fazer do Evangelho essa carta que nos oferece a justiça, e para que não recaiamos numa postura inocente de um justiceiro, essa carta alinha a justiça à caridade. Quando compreendemos à luz do Espiritismo, que segundo a reencarnação, o sentido da nossa existência é o dom do amor, e o propósito da vida é a doação através da caridade, nós conseguimos juntar justiça e caridade, mediada pelo amor, para que possamos ocupar o lugar na sociedade responsável, e não movido pela culpa, numa atitude assistencialista, que nos faz pela culpa mover-nos para atender e legitimar a dependência de alguém socialmente, para nos destringirmos apenas à esmola que oferecemos repetidas vezes, mas nunca vamos ao encontro daqueles que promovem os esmoleres virem para as ruas. O olhar espiritista nos propõe, portanto, maior lucidez para que a justiça social possa ser mediada a que entrar a caridade. Mas não essa caridade perfumada que surge com o óbolo circunstancial e que alivia a consciência de quem dá. E às vezes é útil para quem recebe. A caridade no seu sentido mais abrangente, que envolve a beneficência, sim, o bem, extensivo a todos, mas que inclui a indulgência com todos, e que embute o perdão como uma necessidade de nos auto-perdoarmos para, com sede de amor e de justiça, podermos também lidarmos com os outros que são injustos. E assim, nessa mediação pelo amor entre a justiça e a caridade, podermos fazer da nossa existência, aonde estivermos, atitudes que, se a esmola vai para aliviar, vai o olhar da caridade mais abrangente para libertar. Jamais legitimar a dependência que se expressa no avô, na neta, veio do bisavô, mas sim para que o próximo rebento, se o primeiro não se emancipou, que o segundo se emancipe da mendicância. Uma caridade que não vê só o estômago, que vê a alma, porque alguém pode receber o benefício que podemos ofertar, porque tem fome, e às vezes ostensivamente, arrogantemente, ao atender uma necessidade de um coração, de um estômago faminto, a pessoa aceita como descarita, mas aceita porque tem necessidade, mas não lhe toca o coração, é uma caridade meia boca. É necessário ir além de, envolvendo, portanto, o olhar do ser humano como um todo. Não podemos deixar de ver que é um espírito imortal que está ali. Uma vez o meu irmão estava de passagem, viu uma criança que estava cheirando cola e fez uma abordagem, porque também foi suscitado para isso, pela própria criança, e ele ficou conversando e começou a atender a criança, e aquele atendimento na rua se alongou, até que lá pelas tantas ele disse: eu posso fazer uma oração contigo? O garoto, que já tinha conseguido criar um vínculo mínimo afetivamente com ele, disse: pode, tio. Ele já trabalhara na assistência social com os infratores.

professores tinham uma habilidade para lidar com as crianças das ruas e assim conquistou logo aquela criança. Então ele pegou, fechou os olhos e começou a orar, pedindo a Jesus, e foi orando, orando. Quando ele abriu o olho, o garoto estava com o olho arregalado, disse, era do tio da viagem que o tio fez. O tio está mexendo a cola? O meu irmão com todos, partilhando essa experiência muito rica, na reunião seguinte, mediunicamente posto um espírito benfeitor, disse, meu filho, você se sensibilizou com aquela criança, mas orou com ela. Não esqueça de que todo espírito que está margeando na sociedade naquelas condições é o amor de alguém. E quando você foi atendê-lo à sua solicitação e o fez de uma forma abrangente, você capitalizou a assistência do espírito que ama aquele espírito que está reencarnado numa condição de criança. Essa é a perspectiva espírita. Atender alguém não é só atender o corpo, é atender a emoção, é atender a capacidade intelectual, ajudando-a para que ela possa, de algum modo, ter acesso à escola, a fim de criar condições de emancipação para sair daquela estrutura familiar que está sempre pendente no analfabetismo. É olhar a perspectiva espiritual, quantos dessas entidades têm os seus obsessores juntos, e atendê-lo é também atender os espíritos que são as suas companhias espirituais. Assim, o olhar espiritista de justiça social à luz da caridade, nesse binômio mediado pelo hífen do amor, nos enseja a pensar que o exercício da caridade sempre tem que ser libertadora. Além da esmola, porque a esmola, como disseram os espíritos, embrutece o ser humano. Fala, portanto, dessa indignidade do ser humano que tem que esmolar. É necessário tirar o ser humano da condição de indigência e dignificá-lo com a cidadania. E a cidadania não é porque ele mora na cidade, é porque ele tem os seus direitos atendidos. E quando olhamos nessa perspectiva da caridade, nós olhamos nesse sentido mais abrangente. O imediato, olhando para o imediato, a dependência para tirá-lo para um processo de independência e de autonomia. A carência para que ele possa buscar a sua plenitude tanto quanto possível, minimamente razoável. A sua indigência de um esmolé para ensejar-lhe um salário, se possível, um trabalho que lhe dá e que lhe resgata a condição de ser um ser humano provendo as suas próprias necessidades. A educação jamais está ausente da atitude de amor no resgate desses que são vítimas da injustiça, muitos deles injustos, que promoveram as injustiças no passado. Como Chico com uma amiga que lhe afeiçoara a distância pelo seu trabalho, e um dia depois de elas ter 10 anos de espiritismo, ela teve a oportunidade de conhecer o Chico. Tinha muita vontade de conhecer o Chico. E se surpreendeu, porque quando ela chegou, o Chico já lhe identificou pelo nome e disse para aquele que tinha sido seu cicerone que convidasse a nossa amiga Arminda, amiga do Raul, e minha amiga também, amiga do Divaldo, dos companheiros que frequentavam a sua cidade, para que pudesse ter com ele no evento que sempre ele fazia após atendimento do público. Mas na atividade, ainda na tarde, quando ele estava distribuindo os pães que ele fazia para uma fila inumerável de miseráveis que se empilhavam em fila indiana, ele botou-a perto dele e começou a dar os pães, e ela ajudava, e ele dava algumas moedas. Lá pelas tantas, ela deu-se conta que ele abraçava aquelas pessoas. E ela diz, ele abraça essas pessoas fedorentas. E então Chico, sem que ele falasse nada, ela pensou. Chico disse assim, Arminda, eles vêm do trabalho, muitos deles vêm do trabalho. E vem assim, ainda sem a higiene feita e tudo, e são pobres. Aí ela não tinha papa da língua, ela era uma pessoa muito pronta
para todas as questões, presença de espírito. Então ela logo disse: ah, Chico, minha mãe disse que a gente pode ser pobre, mas não precisa ser sujo. Aí ele olhou para ela: pois é, Arminda, mas eles não têm a mãe que nós tivemos, então a gente precisa educá-los. Ela se sentiu tocada por aquele novo olhar, cuja sua sensibilidade, vivendo numa sociedade do seu estado, numa posição de destaque, aquela mulher bela, empertigada, talvez nunca tivesse tangenciado a miséria com tanta profundidade, e ao lado de uma pessoa que lidava com a espontaneidade de abraçar a todas e de distribuir coisas que, na verdade, ensinavam aqueles que iam para aquela realidade da injustiça que se mostra no mundo, no nosso país, a fim de que se movessem ao sol da compaixão e fizessem alguma coisa onde morassem, porque as pessoas vinham das várias cidades para ver o Chico, dos vários estados. Quando voltavam, fariam como fez a Arminda, que, como foi recomendado, foi para a casa do Chico. E ela está lá, achando aquele homem estranho. E ela ouviu de perfil ele comendo queijo. E ela disse: que homem feio, que homem feio. E lá pelas tantas, o Chico se aproxima dela e disse assim: você quer o queijo? Quer um pedaço de queijo? Ela disse: não, Chico. Ele disse: pois é. Tem alguns que vêm em gestos simples. Tem alguns que vêm com a prova da fealdade. E tem outros que vêm com a prova da beleza. E fez com as mãos silenciosamente movidas na direção dela. Ela disse: que homem! A gente não pode pensar, tem que escovar o pensamento, que ele capta tudo. Já tinha dado um show na distribuição de pães aos pobres. Agora estava captando o pensamento dela. E ela já estava assim, meio decepcionada. Disse: mas esse homem, será que é isso? O espiritismo, de repente, chegou uma caravana de São Paulo. E queriam, estava com um encontro com Chico. E ele então chamou: vem, Arminda, vem. E trouxe a Arminda. A Arminda só tinha dado fora. E sentou. E aí os companheiros de São Paulo, era a época em que surgiu a cromoterapia. E os companheiros falaram da cromoterapia, do sucesso da cromoterapia. E o Chico, sempre daquele jeito maneiro, sempre ali: mas que bom a cromoterapia e tudo. Lá pelas tantas, o Chico, chamado a se posicionar mais veementemente, ele diz: mas sabe, Jesus não precisou das cores para curar. Ele curava com o seu amor. Aí olhou para a Arminda: não é, Arminda? Arminda é, foi a única dentro que ela deu. Ele curava agindo. Ele não precisava de outras coisas a não ser o seu coração amoroso para lidar com as pessoas. A Arminda voltou para a sua cidade e criou um grupo, o Grupo Fraterno, na periferia. E era curioso de ver como aquela dama da caridade, que estava investida da alta sociedade na cidade onde morava, morava porque já desencarnou, foi para a periferia, sentava no banco ao lado daqueles que a gente diz que são os assistidos, eram os irmãos dela. E assim ela ensinava. No processo da convivência fazia a caridade, nessa envergadura maior, à luz do pensamento espírita. Quando a entidade ficou ameaçada por um assaltante feroz, conhecido na comunidade, chamava-se Ferrinho. Ferrinho era feroz, metia a faca no bucho das pessoas. Então ela arrumou uma estratégia, ela me contando isso. Eu arrumei uma estratégia, peguei os vizinhos, um da frente, um de trás, outro do outro. Se visse o Ferrinho entrando na nossa casa à noite para roubar, uma soltava o foguete e a outra, quando ouvia o foguete, soltava do lado, soltava do outro, para que o Ferrinho pudesse ir embora. Era assim, essa alma quase ingênua, mas que na realidade era muito sábia. E ela contando isso e ria com as estratégias. Joana de Ângeles tem que me ajudar, porque o grupo espírita, o grupo fraterno, era Joana de Ângeles, o nome que ela emprestou ao grupo. E assim, a dama da caridade, indo ao encontro do infortúnio oculto e saindo da avenida onde os esmolers vêm solicitar as esmolas, às vezes já viciado,
em pedir esmola e atendendo às suas necessidades apenas, de outros vícios que se lhes acompanham, das drogas, ali já sendo homens, mulheres e crianças de rua. Foi lá na fonte, no fortúnio oculto. É por isso que o Espiritismo tem essa força grandiosa de olhar a caridade para além do aqui do agora, para o lá e então, para o amanhã. Olhar para que, de onde estão surgindo essas crianças que estão vindo à rua. Tive a oportunidade de viver uma experiência que eu quero compartilhar com vocês esta noite. Eu queria sempre atender homeopaticamente, em regime de gratuidade, as pessoas, de tantos benefícios que eu recebi na vida do Espiritismo, fui para uma casa espírita. Mas à medida que eu fui fazendo os atendimentos, começaram a surgir pessoas que eram de uma classe social que não precisavam daquele atendimento e ocupavam o lugar dos necessitados. Então eu fui para uma periferia. E na periferia eu fazia esses atendimentos. E num dia, que foi muito difícil para mim, eu estava entrando nas ruelas com o carro até chegar na instituição, e as crianças subiam no carro para morcegar. Não sei se vocês usam essa expressão assim. Subir no carro e acompanhar o carro. E eu parava, e as crianças mandavam de descer, eles desciam, eu seguia. Na terceira vez, uma subiu no capu. E eu fiquei muito preocupado, que era no capu, pedi para ela afastar. Quando ela se afastou, eu arranquei para que elas não pudessem mais me alcançar. E quando eu arranquei e segui alguns metros, eu senti que o carro deu um pulo. Eu olhei pelo retrovisor, tinha uma criança caída. Eu estava chegando na instituição e via que o cabelinho dela voava ao toque do vento e ela não se movia. E alguém perto dela, uma outra criança, gritava. Eu fiz a manobra imediatamente, parei o carro perto dela, abri a porta. Quando eu olhei, médico, logo percebi que o caso era dramático. O seu nariz borbulhava o sangue, saía o sangue aos borbotões. Eu fiquei paralisado, porque era um traumatismo craniano e era inevitável. Alguém gritou, leva, leva. E aí eu voltei a mim, alguém me ajudou, botei a criança do lado e saí direto para o pronto-socorro. 15 minutos no pronto-socorro, a cena dramática. Uma mãe vira ao meu encontro com o tio da criança, porque o médico declarara que a criança estava morta. Foi uma situação muito difícil, porque eu tinha ido para a periferia para resgatar a vida das crianças. E, de qualquer modo, subtraí uma. E fiquei muito abatido. Era uma tarde de quarta-feira. Mas, diante daquela ocorrência, tinha uma reunião à noite, que era de um apoio à saúde, e um benfeitor, ao se manifestar, dirigiu-se a mim e fez uma fala demorada, de estímulo, e disse-me à oportunidade a frase que eu não esqueci. Que a minha caridade jamais esfriasse diante daquele evento. Eu saí, quis ir ver a criança, cujo sepultamento estava programado para o dia seguinte, à noite, e a sua casa. Era uma questão de honra fazer o enfrentamento daquela situação. Com os meus parentes, já que tomaram ciência, nós fomos à casa do Jonas, a criança chamava-se Jonas. E eu fui. E a cena também foi muito difícil. Na periferia, fiquei esperando que alguém pudesse se manifestar contra, mas não houve uma manifestação contra. Aliás, como era um registro de morte, eu tinha que fazer, portanto, responder à justiça, uma pessoa se colocou disponível para narrar o acidente. Eu fui tomar ciência da pessoa. Já estava agendada, posteriormente isso, agendado o dia em que eu ia depor, e a professora da instituição, onde a instituição funciona, uma professora escolar, nos contra-horários funciona uma escola, telefonou-me e disse, olha, o fulano de tal não viu o acidente. Ele inventou que viu, que ele está com pena do senhor, ele quer ajudar o senhor. Vocês vejam a generosidade da comunidade atendida pelo Centro Espírita. Ele queria me ajudar porque ele viu, numa reunião, o quanto eu estava frágil.
querendo saber quem tinha visto o acidente para que eu pudesse levar como testemunha do que aconteceu. E ele, trêmulo, um garoto de aproximadamente 18 anos, dizendo que tinha visto, narrou, mas na verdade ele não tinha visto. Solidariedade. Ele ia me prejudicar, porque eu não queria uma mentira, eu queria que alguém visse. E encontrei depois uma pessoa que vendia unha, que foi narrar também na audiência o que aconteceu. Mas naquela quarta-feira, cheguei em casa, e quando eu cheguei em casa, os braços de mãe são incomparáveis. Foi quando eu fui chorar, chorei nos braços dela. Ela disse, meu filho, justamente contigo, isso deu um boletim de ocorrência em casa, porque o meu irmão disse, mas por quê? Podia ser, não podia ser com o Alberto, tinha que ser com alguém? Ciúme de irmão com irmão, né? Mas, quando a minha mãe me abraçou, a emoção foi inevitável. Ela não tinha vindo a emoção. Eu chorei. Um benfeitor se dispôs a me atender no dia seguinte. Uma coisa incomum. E ele me atendeu, eu não esqueço. Ele disse-me assim, meu filho, você não teve culpa do acidente, mas você não é vítima, como você acha que poderia ser. Então há duas portas de acesso à obsessão. É a culpabilidade e a vitimização. Você não teve culpa porque teve todos os cuidados, mas você não é vítima porque você tem pendências, não com aquela criança, que é um espírito que estava programado para desencarnar, de algum modo, naquele período de tempo. Você não tem um vínculo com ela, você tem um vínculo com este tipo de criança. Então, erga-se. Isso foi tão importante para mim, porque a gente vai para uma periferia fazer a caridade e tira a vida de uma criança. Eu comecei a assumir aquela posição do coitadinho, mas não deu tempo de assumir, porque o benfeitor me levantou, me puxou pelas orelhas, no bom sentido, e me colocou no lugar. Eu tinha uma colega que trabalhava comigo, ela passou aproximadamente 30 dias sem me ver, me evitando, porque ela dizia assim, se aconteceu com o Alberto, que é espírita e que faz a caridade, o que não vai acontecer comigo? Ela ficava pensando. É assim que as pessoas pensam. Penso que a gente, quando se torna espírita, a gente ganha um salvo-conduto. Nada de mal vai acontecer. É quando acontece que a gente tem força, energia do cavaleiro da noite para poder fazer o enfrentamento da dor e transformar a dor numa vocação, num aprendizado, numa lição. Então foi muito importante. Mas o detalhe que eu quero dizer aos senhores é o seguinte. Isso foi na quarta-feira. Na terça-feira, que antecedeu a quarta, na reunião mediúnica daquele centro espírita, da qual eu era o trabalhador, nessa condição, atendimento homeopático, um espírito se comunicou dizendo que era meu amigo, mas que não suportava me ver naquelas atitudes, envolvido com aquele tipo de gente, que ele queria que eu voltasse junto com ele a ser o que éramos. Era alguém da pavirada do passado. Eu acho que bem passado. Muito bem. Aconteceu o evento na quarta. Na terça-feira subsequente, ele se manifestou, chorando. Ele dizia, eu empurrei as crianças para ele, para cima dele, para que ele desistisse. Eu não queria que houvesse aquele desfecho, porque ele viu meu sofrimento. Eu não queria que tivesse aquele desfecho com meu amigo. E aí reunião mediúnica, os amigos que estavam acolhendo, procuraram liberá-lo daquela dor que ele achava que ele tinha sido o protagonista principal daquele incidente, daquele acidente. Veja quantas coisas envolvidas num evento dramático, quantos olhares, os dois mundos se relacionando, a entidade necessitada, um amigo benfeitor no Centro Espírita Ivan Costa, o outro que me atendeu no dia seguinte. Por isso, o exercício da caridade sempre se fez, para mim, como uma necessidade de poder fazer aquilo que o Espiritismo propõe. Se o sentido da vida é o amor, o propósito é doá-lo, é caridade. Então,
Disse-me um espírito certa feita, que me odiava muito. E ele disse: eu te odeio e te persigo. Mas lá pelas tantas, depois dele dizer vários impropérios para mim, a meia voz ele disse: mas a cada criança que tu atendes, tu ficas mais distante de mim. Aquilo foi uma lição para mim. Porque o exercício da caridade é bom para quem faz, às vezes também para quem recebe. Mas sempre é bom para quem faz. O amor que vai nessa vertente da caridade, nessa perspectiva maior. E é maior não é porque o trabalho é grande, é porque o trabalho é significativo. Quando perguntaram para Teresa de Calcutá sobre a multidão, ela disse: eu não penso em termo de multidão, eu penso em relacionamento pessoa a pessoa. Nós, espíritas, somos chamados a olhar, portanto, para a justiça social e pela conexão que a caridade, que o Espiritismo se nos apresenta, como um ato de amor cuja intensidade em si é tão grande que é capaz de mobilizar o outro, repercutir para o mundo espiritual e reverberar para o entorno. Não teremos a ilusão de que vamos mudar o mundo, mas podemos mudar o nosso mundo interno e talvez o entorno, que começa pelo nosso lar, pela nossa casa, tal como Allan Kardec propôs quando tratou do assunto em A Revista Espírita, dizendo que o exercício da caridade era primeiro com a esposa, o esposo e o filho, depois com os pais, os avós, depois com os irmãos consanguíneos, depois com os amigos e depois com os pobres, mais pobres. Fazendo menção, portanto, de que a caridade não é um momento que você vai e faz uma tarefa. A tarefa também é caridade. De que o exercício da caridade é um jeito de ser. E se é um jeito de ser, ela implica necessariamente na sua inicialização de realização em casa. Aonde as maiores injustiças estão se refazendo em casa, no filho que veio, no pai que você teve. Ali está a engrenagem toda envolvida, reclamando, portanto, a caridade do silêncio, da honra, a caridade da oração, a caridade moral de poder silenciar diante de uma ocorrência que você tem razão, mas o outro não dispõe da capacidade de alcançar a compreensão maior. A caridade, que iniciando em casa, espraia-se, portanto, na transformação social e estrutural do mundo. Porque começando em si, se espraiando pelos entes queridos, nessa sequência que Allan Kardec propõe, nós haveremos de ver um filho sendo um promotor de justiça. Mas um promotor de justiça. Um juiz, mas sim um magistrado, equânime, justo, correto, íntegro. Nós haveremos de ter dentro de casa um administrador público, ou de uma empresa. Mas se não tivermos os nossos filhos, a partir dessa repercussão que há de acontecer, eles estarão nos diversos segmentos sociais, na transformação estrutural do mundo, que não vai se dar logo. Que é lenta, porque as grandes revoluções, disseram os espíritos Allan Kardec, elas se insurgem durante séculos, até que se rompa e o edifício antiquado ceda para a nova ordem que devem compor. Então, amigos, sejamos aqueles que, ao encontrar uma pessoa batendo a porta do nosso coração, talvez seja Jesus, o pequenino, aguardando-nos o atendimento. Ele pode nascer como nosso filho, como ele pode ser o pedinte. Ele pode ser o nosso pai, menino no coração sofrido, precisando do nosso perdão, da nossa indulgência. Mas ele pode ser no trabalho, um superior implacável que marque você com muita insistência. Ou uma pessoa que está sob a sua tutela administrativa na hierarquia funcional e que subverte a ordem.
trazendo revoltas internas. A caridade, o exercício do amor, vai se dando diante dessas manifestações no qual Jesus comparece, aguardando-nos o encontro feliz, para que nesse movimento com um em casa, fora, no trabalho de assistência, na via pública, no trabalho profissional, no centro espírita, aonde for, você vá forjando dentro de você aquilo que é o nosso objeto de atenção, que é a nossa cristianização. Sem nenhuma expectativa de pureza imaginária, sem nenhuma exigência disciplinar como Batman, que quase vira um compulsivo, sem nenhuma tentativa de poder fazer valer a angelitude numa encarnação só, dando o próximo bom passo em cada área que está nas possibilidades da nossa movimentação. A começar de casa para além das nossas janelas. No corpo, na emoção, no intelecto, na espiritualidade. Na ética, que deve estar aprumada numa direção sempre cristã, moral, onde o nosso exercício, as nossas tentativas de ensaio e erro vai nos afirmando de volta do passado com a fome e sede de justiça que temos. E assim, quando dermos conta de nós mesmos, estaremos olhando para a pessoa que está ao nosso lado como o próximo mais próximo, em casa, ou o próximo que nos encontrou na avenida, como a criança que encontrou meu irmão, e poderemos estar vendo a face iluminada daquele que nos inspira. De cânhamo teci tua coberta, de palha eu fiz a tua esteira, de canos eu fiz, do bambu eu fiz a tua cama, de massa ázima eu fiz teu pão, de uvas verdes fabriquei teu vinho. Depois, tomei o sândalo e preparei-me para a tua chegada. Dormi um sonho de luz. Quando eu despertei e abri a porta, inundava-se o lar do doce perfume. O sol entrou tímido a princípio para logo penetrar todos os escaninhos sombrios. O vento aliviou-me a canícula ardente que me abrasava. A música do mercado que vinha da praça retirou-me da solidão, trazendo-me a alegria do momento. Olhei para a soleira, estava um pobre mendigo da classe dos intocáveis. Olhei para dentro, lá estava sobre a mesa o vaso com o vinho, o pão, a esteira. Fiquei pensando o que fazer, no impulso para acolher uma resistência interna. Então lembrei-me do meu Senhor. O que faria o meu Senhor se estivesse no meu lugar? Tomei-o nos braços e levei-o para dentro da casa. Banhei-o, vesti-o, dei o alimento, o vinho, o reconfortei, perfumei-o. Depois tive a ânsia de fazer algo mais. Desejei abraçá-lo e ao abraçá-lo, da sua face rolaram duas lágrimas e dos seus olhos surgiram um brilho da doçura dos imortais. Suas mãos, antes encarquilhadas e sujas, transformaram-se no mais límpido cristal. Sua roupa encardida transmutou-se numa túnica alvinitente. Atônito, olhei para ver se os olhos não tinham me iludido e ele apenas me contemplou misericordiosamente e sorriu. Era o meu Senhor ensinando-me sem palavras. Desde aquele dia, nunca mais, nunca mais, rejeitei aqueles que batem à porta do meu coração na estrada da vida.
Todas as vezes que isto acontece, eu lembro-me da face do amigo perene das minhas horas, do ilustre visitante, daquele que me inspira a caminhada. Gratidão.

0: Obrigado, Dr. Alberto, pelo seu trabalho. Deus em ti.
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3: Nós estamos agradecendo você que acompanhou conosco mais esse evento que nós transmitimos para você. E olha só, você já se manifestou, deixou seu recadinho aí no nosso livro de visitas? Se não deixou, por favor, se manifeste. É muito importante nós termos o feedback de vocês, termos um retorno de vocês, porque nós vamos encaminhar para o expositor, para a expositora que trouxe esse tema para nós e também para os organizadores. Esperamos o seu recadinho, esperamos a sua mensagem aqui conosco. E continue ligadinho aqui com a gente, porque a programação da Rádio Fraternidade é 24 horas no ar, com mensagens, música, programas e você aqui conosco. Um grande abraço a todos vocês que estiveram com a gente, que se manifestaram no nosso livro de visitas, o nosso carinho e a nossa gratidão. Que Jesus abençoe e ampare todos vocês.
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6: Quatorze horas e 15 minutos.
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7: Imagina o universo. Agora imagina todas as potências que existem nesse universo. Todas mesmo, desde as potências da natureza até as pessoas potência que você conhece. Aquela pessoa forte que faz e acontece, você sabe? Nisso tudo que veio à sua mente. Você se incluiu? Vamos conversar sobre isso?

0: Essa semana eu vim aqui para falar algo que você talvez não ouça com muita frequência. O mundo precisa de você. É sério, a gente precisa de você. E precisa de você aqui, encarnado, com possibilidade de ação e de transformação. Suas ideias, seus pensamentos, sua voz. Não existe nada igual a isso em nenhuma parte do universo. Talvez você não perceba, mas é muito importante que você se reconheça enquanto uma potência no universo. Você foi criado para isso. É óbvio que até as potências têm os seus dias de tristeza, de desânimo. Mas isso é só uma parte da grande jornada da sua vida. Da sua vida física e da sua jornada enquanto espírito imortal. Busque enxergar essa grande jornada que fazemos enquanto espírito, entrando no corpo e saindo dele. Olha que intercâmbio bonito. Entra em cena, sai de cena, volta, ganha um Oscar, ganha uma framboesa de ouro, mas tá tudo valendo. Imagina as experiências que já vivemos, as pessoas que já conhecemos, os aprendizados que já armazenamos e todos os outros que ainda virão. Isso é muito maior do que um ou outro dia mais para baixo. É claro que os dias cinzas também fazem parte do processo e vão continuar fazendo por um bom tempo. Mas eles também existem para que os dias coloridos sejam mais bonitos ainda. Eu sei disso, mas sabe quem mais sabe dessa realidade? Deus, Jesus, seu espírito protetor e inúmeras outras pessoas ao seu redor, que às vezes você nem sabe que existem, mas que te percebem. Que conseguem captar o brilho que nem você vê quando você fala, quando você respira. Sabe essa ideia de que a gente é pequeno demais para ser percebido? Balela. Deus se ocupa particularmente com cada uma das suas criaturas. E essa outra ideia de deixar de existir? Bem, eu sugiro que você também deixe ela de lado. Primeiro, porque não é possível. Segundo, porque ela é uma ideia bem furada. O mundo realmente precisa de você porque cada um importa. Lembre-se que você sobreviveu aos seus piores dias e chegou até aqui. A tendência pode não parecer, mas é de que as coisas só melhorem. Aguenta firme, beleza? E vamos junto, um dia de cada vez. Ser um cidadão do universo é saber que cada um importa e que vamos cuidar uns dos outros, aconteça o que acontecer. Dá pra se sentir querido, parte dessa família, ou o que tem te impedido de desenvolver esse sentimento? Conta pra gente aqui nos comentários, manda sua carta. Lembre-se de mandar esse vídeo pra aquele seu amigo que tá precisando assim ser recordado de que ele também é importante no mundo. Pode ser que ajude. Na próxima quarta-feira tem vídeo novo aqui na FEB TV. Até lá! Framboesa é muito da minha época, bicho. Nem sei se é relevante ainda. Tudo bem, a gente usa as referências que a gente tem. Outro... Lembre-se de mandar aquele vídeo. É hora de dar tchau.
1: 14 horas e 19 minutos.
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1: 14 horas e 20 minutos.
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6: O endereço do céu. A questão número 1017 do Livro dos Espíritos afirma: trazemos em nós mesmos o inferno e o paraíso.
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7: Céu e inferno são questões que fazem parte da história da humanidade e que trazem na ancestralidade percepções diferenciadas. Todavia, hoje, na ultrapassagem de conteúdos que ficaram para trás, descobrimos que, pela via da astronomia, céu para cima é uma utopia. Pela geologia, inferno para dentro da Terra, igualmente, isso não corresponde à realidade. Céu e inferno deixaram de ser lugares geográficos, para onde as almas seriam lançadas eternamente, seja na bem-aventurança no céu, seja no sofrimento eterno do inferno. Hoje, numa concepção espiritual mais moderna, essas expressões representam o simbolismo, uma metáfora de uma realidade que traduz o processo existencial do homem. Assim, céu e inferno, trazemos em nós mesmos uma realidade ou outra que se manifesta de conformidade com a circunstância. Quantos momentos estamos numa posição que dizemos infernal, por conta de um problema não solucionado, de uma atitude equivocada, de um gesto que logo se traduz num grande drama para a nossa vida, e quantas vezes apenas uma palavra representa um êxtase, um aceno, um afago, uma atitude, nos projeta para uma postura de bem-estar, de bem-aventurança indescritíveis. Todos que somos seres humanos, portanto, trazemos essa ambivalência, trazemos essa bipolaridade colocada dentro de nós mesmos e flutuamos de um extremo ao outro de conformidade com a nossa posição, as nossas escolhas que fazemos na Terra. Mas já nos damos conta de que inferno perene não tem a ver com Deus e de que efetivamente a postura do céu não é da contemplação da inatividade concedida por Deus aos seus eleitos, de que esse estado de plenificação interior é uma escolha que fazemos por um caminho que percorremos, gerando plenitude interna, satisfação, graciosidade, e aonde vamos, estamos no céu, e ele se reflete no nosso entorno, estando no corpo ou fora dele, e de que, efetivamente, todos que estamos na terra, caminhamos para o divino, e de que os estados infernais são circunstâncias que a alma experimenta existencialmente nos seus ensaios de erro e aprendizado, porque nenhuma das ovelhas que o Pai ofereceu a Jesus para que ele cuidasse haveria de se perder. Estamos no caminho do céu. O endereço é o amor e o bem.

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1: 14 horas e 49 minutos.
2: 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A opinião dos outros. Você se importa com a opinião que os outros têm a seu respeito? Se a sua resposta for não, então você é uma pessoa que sabe de si mesma, que se conhece, é autossuficiente. No entanto, se a opinião dos outros sobre você é decisiva, vamos pensar um pouco sobre o quanto isso pode lhe ser prejudicial. O primeiro sintoma de alguém que está sob o jugo da opinião alheia é a dependência de elogios. Se ninguém disser que o seu cabelo, a sua roupa ou outro detalhe qualquer está bem, a pessoa não se sente segura. Se alguém lhe diz que está com aparência de doente, a pessoa se sente amolentada e logo procura um médico. Se ouve dizer que está gorda, desesperadamente vai tentar diminuir o peso. Mas se disserem que é bonita, inteligente, esperta, ela também acredita. Se lhe dizem que é feia, a pessoa se desespera, principalmente se não tem condições de reparar a suposta feiura com cirurgia plástica. Existem pessoas que ficam o tempo todo à procura de alguém que lhes diga algo que as faça se sentir seguras, mesmo que esse alguém não as conheça bem. Há pessoas que dependem da opinião alheia e se infelicitam na tentativa de agradar sempre. São mulheres que aumentam ou diminuem seios, lábios, bochechas, nariz, para agradar seu pretendido, como se isso fosse garantir o seu amor. São homens que fazem implante de cabelo, modificam dentes, queixo, nariz, malham até a exaustão para impressionar a sua eleita. E quando essas pessoas, inseguras e dependentes, não encontram ninguém que as elogie, que lhes diga o que desejam ouvir, se infelicitam e, não raro, caem em depressão. Não se dão conta de que a opinião dos outros é superficial e leviana, pois geralmente não conhecem as pessoas das quais falam. Para que você seja realmente feliz, aprenda a se conhecer e a se aceitar como você é. Não acredite em tudo o que falam a seu respeito. Não se deixe impressionar com falsos elogios, nem com críticas infundadas. Seja você. Descubra o que tem de bom em sua intimidade e valorize-se. Ninguém é melhor que você para saber o que se passa na sua alma. Procure estar bem com a sua consciência, sem neurose de querer agradar aos outros, pois os outros nem sempre dão valor aos seus esforços. A meditação é excelente ferramenta de autoajuda. Mergulhar nas profundezas da própria alma em busca de si mesmo é arte que merece atenção e dedicação. Quando a pessoa se conhece, podem emitir dela as opiniões mais contraditórias, que ela não se deixa impressionar nem iludir, pois sabe da sua realidade. Nesses dias em que as mídias tentam criar protótipos de beleza física e enaltecer a juventude do corpo como o único bem que merece investimento, não se deixe iludir. Você vale pelo que é, e não pelo que tem ou aparenta ser. A verdadeira beleza é a da alma. A eterna juventude é atributo do espírito imortal. O importante mesmo é que você se goste, que você se respeite, que se cuide e se sinta bem. A opinião de alguém só deve fazer sentido e ter peso se esse alguém estiver realmente interessado na sua felicidade e no seu bem-estar. Nenhuma opinião que emitam sobre você deve provocar tristeza ou alegria em demasia. Os elogios levianos não acrescentam nada além do que você é, e as críticas destrutivas não tornarão você pior. Busque o autoconhecimento e aprenda a desenvolver a autoestima. Mas lembre-se, seja exigente para consigo mesmo, e indulgente para com os outros. Eis uma fórmula segura para que você encontre a autoconfiança e a segurança necessárias ao seu bem-estar efetivo. E jamais esqueça que a verdadeira elegância é do caráter, que procede da alma justa e nobre. Pense nisso e liberte-se do jugo da opinião dos outros.

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2: 15 horas e 6 minutos.

Neste primeiro programa, ou vídeo-aula, sobre orientação aos órgãos de unificação, nós estaremos apresentando a vocês o significado deste documento aprovado pelo Conselho Federativo Nacional da Federação Espírita Brasileira, bem como a sua origem, a forma como ele foi elaborado e também os seus objetivos maiores. É importante assinalarmos que o Movimento Espírita Brasileiro tem contado com o apoio e a adoção de algumas diretrizes que emanam das reuniões do Conselho Federativo Nacional da FEB, desde que este foi instalado a 1º de janeiro do ano de 1950. Viveram-se diversas experiências no CFN da FEB. Entretanto, a partir da década de 80, é que nós sentimos a definição de uma diretriz de ação muito clara e que tem sido mantida e ampliada. Assim, naquele mesmo ano, em 1980, o Conselho Federativo Nacional da FEB aprovou um documento de trabalho intitulado Orientação ao Centro Espírita. Este documento, ele foi fruto de uma discussão coletiva, de uma coleta de experiências, ou seja, ouvindo-se, havendo intercâmbio com os representantes, os dirigentes das 27 entidades federativas que compõem o Conselho Federativo Nacional da FEB. Desta maneira, Orientação ao Centro Espírita, quando foi aprovado, ele fazia, vamos assim dizer, uma média das necessidades dos centros espíritas de nosso país. Ele passou a ser, portanto, eu diria, o primeiro documento operacional, porque ele não apenas ele tem diretriz e recomendação, mas ele traz recomendações bem específicas para o funcionamento das principais atividades de um centro espírita. Numa sequência, o Conselho Federativo Nacional da FEB aprovou um outro documento intitulado Diretrizes de Dinamização das Atividades Espíritas. Ou seja, enquanto a orientação ao centro espírita era voltado mais para a recomendação do trabalho da célula básica do movimento que é o centro espírita, este outro documento, Diretrizes de Dinamização das Atividades Espíritas, é voltado ao movimento como um geral, ou seja, como ocorre o intercâmbio, a recomendação de relacionamento entre as diversas instituições espíritas. E aí vem à tona a questão da união dos espíritas e da unificação do movimento espírita como um todo. Este documento de trabalho do CFN adotou como uma das suas linhas mestras, entre outras, uma mensagem intitulada Unificação, psicografada por Francisco Cândido Xavier, em Uberaba, no ano de 1963, e assinada pelo espírito Bezerra de Menezes. Mas também está fundamentado nas obras de Allan Kardec e muitas outras psicografadas por Chico Xavier. Todavia, com o passar dos tempos, havia necessidade de um aprofundamento, de uma clarificação deste documento norteador do movimento espírita em geral. Assim, foi proposto ao Conselho Federativo Nacional da FEB para que se fizesse uma atualização ou até uma ampliação do citado documento de trabalho. Desta maneira, foi aprovada esta proposta na reunião do CFN do ano de 2008. E ao longo do ano de 2009, durante as comissões regionais do Conselho Federativo Nacional, já foi estudado uma minuta, uma proposta inicial de um novo documento de trabalho, que se chamaria Orientação aos Órgãos de Unificação. Desde o início, se percebeu
que era cabível não só um aprofundamento ou mesmo uma expansão do documento diretrizes de dinamização das atividades espíritas. Mas a essa altura, com toda a experiência adquirida no movimento espírita nacional, seria sim oportuna a redação de uma nova proposta e que se chamaria orientação aos órgãos de unificação, mas tendo como base e como fundamento as diretrizes de dinamização das atividades espíritas. Assim, ao longo de todo o ano de 2009, nas comissões regionais do CFN, este assunto foi debatido. Mas foi debatido ouvindo-se, tendo a participação dos dirigentes das entidades federativas estaduais, ou seja, dos 27 estados do Brasil, incluindo o Distrito Federal, que integram o CFN da FEB. Foram 4 reuniões nas regiões Nordeste, Norte, Centro e Sul. E ao final, no mês de agosto, houve assim uma consolidação de todas as sugestões recebidas e se formalizou uma proposta do novo documento de trabalho para o CFN da FEB. Houve uma reunião de estudo em grupo com a participação de todos esses representantes, fazendo uma análise, uma avaliação e recebendo sugestões sobre aquele texto já previamente discutido nas 4 comissões regionais do CFN. De imediato, com uma comissão redatora, ele foi levado à reunião plenária do CFN da FEB e foi aprovado, portanto, na reunião do CFN de novembro de 2009. E veio a ser lançado, após outra vez uma revisão, contando com uma comissão designada pelo próprio CFN da FEB, passou por essa revisão e, finalmente, o orientação aos órgãos de unificação foi lançado durante uma reunião especial e conjunta das comissões regionais do CFN no dia 15 de abril de 2010, portanto, antecedendo a abertura do 3º Congresso Espírita Brasileiro. Nós gostaríamos de destacar alguns aspectos interessantes. Em primeiro lugar, este novo documento de trabalho, ele foi elaborado e discutido ao longo das comemorações dos 60 anos da assinatura do Pacto Áureo. Ou seja, foi o Acordo de União, o Acordo Régio de União, que foi assinado na sede antiga da FEB, no Rio de Janeiro, pelo Dr. Vantuil de Freitas, então presidente da FEB, juntamente com os estados, principalmente do sul do país, mais Rio de Janeiro e Minas Gerais, que levaram algumas propostas à presidência da FEB. Então, o documento, ele foi discutido e surgiu durante os 60 anos do Pacto Áureo. E ele é lançado no ano de 2010, no ano em que se comemora 60 anos da instalação do Conselho Federativo Nacional e também da realização da Caravana da Fraternidade. Vamos então agora tecer algumas considerações, primeiramente sobre o que contém este novo documento de trabalho. É importante nós destacarmos que nós incluímos neste documento de trabalho alguns textos extraídos de obras básicas de Allan Kardec, mas também incluímos algumas mensagens significativas, marcantes, eu diria até históricas, assinadas por espíritos relativos aos temas união e unificação. Então nós apresentamos neste documento de trabalho um item que é uma síntese das ações do Conselho Federativo Nacional da FEB. E numa sequência, nós teremos uma videoaula sobre essa visão retrospectiva, mostrando como têm sido produtivas as reuniões e os desdobramentos das definições do Conselho Federativo Nacional da FEB.
o documento básico que deu origem ao atual Diretrizes da Dinamização das Atividades Espíritas, ele foi incluído, porque ele é mantido intacto, ele não é revogado nem está desatualizado. Apenas sentimos que havia necessidade de uma ampliação a partir dele próprio. Como também foram incluídas as relações deste novo documento com o plano de trabalho para o movimento espírita brasileiro, que foi aprovado pelo Conselho Federativo Nacional da FEB para o período 2007 a 2012. Incluímos também a participação do Centro Espírita nas atividades de unificação do movimento espírita, fazendo uma relação, portanto, com aquele outro documento e o primeiro deles, orientação ao Centro Espírita. Mas a mensagem, Bezerra de Menezes, escrevendo sobre unificação, sobre a Lavra Mediúnica de Chico Xavier, teve um tratamento especial neste livro, porque ela foi analisada nos seus fundamentos para o trabalho de unificação, onde foram destacadas as palavras-chave de cada item ou cada parágrafo da aludida mensagem e fazendo um cotejo, uma analogia com outros textos, tanto das obras básicas como também de livros significativos e confiáveis da literatura espírita. Mas é apresentado um capítulo intitulado Gestão Federativa, e é aqui que foram valorizadas as experiências das diversas entidades federativas estaduais de nosso Brasil, demonstrando como nós podemos manter ou estimular ações que visem a união dos espíritas e a unificação do movimento espírita, mas respeitando-se, evidentemente, as particularidades, as características próprias de cada estado. Algumas informações sobre o movimento internacional, que é um movimento unificacionista, né? Promovido pelo Conselho Espírita Internacional, e também as informações extraídas, por exemplo, de textos que transcrevem a própria ata do Pacto Áureo. Algumas informações sobre a caravana da fraternidade, que logo mais nós falaremos mais alguma coisa. Os regimentos do CFN, das comissões regionais, mas também foi incluída uma mensagem histórica intitulada Em Nome do Evangelho, assinada pelo Espírito Emmanuel e psicografada por Chico Xavier no ano de 1948. Eu diria, a primeira mensagem psicográfica de Chico Xavier referindo-se ao tema e oferecendo algumas recomendações fundamentais da mais alta importância para os espíritas e para o movimento espírita. E incluímos outras, extraídas do próprio livro A Caravana da Fraternidade, momentos em que os caravaneiros visitaram o médium Chico Xavier. E encerramos com mensagens de Bezerra de Menezes, recebidas psicofonicamente por Divaldo Pereira Franco em eventos do Conselho Federativo Nacional da FEB, como a Cúpula Sublime ou o Médio-Dia da Era Nova. Ou seja, este documento de trabalho novo, ele reúne, ele traz uma consolidação e sistematiza informações extremamente importantes para estimular essa ação da mais alta importância, que é a união dos espíritas para que todos sejamos um, como disse Emmanuel na mensagem histórica psicografada por Chico Xavier. Mas vejam bem, neste livro citado, nós incluímos uma série de observações sobre a caravana da fraternidade. O que consistiu esse trabalho? Vejam, após a assinatura do Pacto Áureo, a 5 de outubro do ano de 1949, no Rio de Janeiro, nós tínhamos os representantes e signatários daquele momento de um grande acordo de união dos estados do Rio Grande do Sul, Santa Catarina, Paraná, São Paulo, Rio de Janeiro, Distrito Federal Antigo e Minas Gerais. Os demais estados não estavam representados.
E o acordo de união previa a instalação do Conselho Federativo Nacional da FEB, onde se daria efetivamente o trabalho federativo da Federação Espírita Brasileira. Este CFN foi instalado no dia 1º de janeiro do ano de 1950, mas sentia-se a necessidade que os demais estados estivessem presentes, participando ativamente do CFN. Foi então projetada uma viagem de contato, de intercâmbio, a todos os estados do Nordeste e do Norte do país. É esse trabalho, a essa jornada, que se intitulou A Caravana da Fraternidade. Agora, portanto, quando vem a lume a orientação aos órgãos de unificação, exatamente no ano dos 60 anos da instalação do CFN em janeiro, e também outubro e novembro e dezembro, 60 anos da implementação da Caravana da Fraternidade. Para comemorar este feito, esta efeméride extremamente importante para todos nós, a Federação Espírita Brasileira publicou o livro Caravana da Fraternidade, de Leopoldo Machado. Até então, nós tínhamos uma única e esgotada edição do ano de 1954. Ora, era momento, e o momento agora é extremamente oportuno, para que viesse a lume outra vez essa publicação, porque ela resume num autêntico diário todas as ações que ocorreram na visita de companheiros como Arthur Lins de Vasconcelos, do Paraná, Carlos Jordão da Silva e Ari Casadil, de São Paulo, Francisco Spinelli, do Rio Grande do Sul, e Leopoldo Machado, do Rio de Janeiro, quando saíram da antiga capital brasileira em direção a Salvador e foram visitando uma das capitais, exceção feita aos antigos quatro territórios, e encerraram as visitas na capital amazonense, a cidade de Manaus. Todavia, esses companheiros valorosos, esses jornadeiros da União, animados pelo grande ideal de convivência, de estímulo à união dos espíritas brasileiros, efetivamente conseguiram o que eles estavam intentando. Obtiveram o apoio, a participação maciça e fizeram questão de encerrar esta jornada de viagens e de contatos visitando o médium Francisco Cândido Xavier na cidade de Pedro Leopoldo. Lá estiveram, portanto, nos dias 11 e 12 de dezembro do ano de 1950 e mais uma vez receberam uma mensagem assinada pelo Espírito Emmanuel, endereçada aos caravaneiros, dando o estímulo para o trabalho que se iniciava e até congratulando-se pelo grande trabalho que haviam concluído. Mas visitaram a União Espírita Mineira, em Belo Horizonte, pertinho de Pedro Leopoldo, onde também fizeram a primeira explanação sobre o desenvolvimento e os resultados e expectativas da Caravana da Fraternidade. Assim, nós temos, no desenrolar desta série, orientação aos órgãos de unificação, falando sobre os temas significativos das ações do movimento espírita brasileiro, no que se fundamenta, quais são os projetos, quais são as expectativas e mesmo o acompanhamento e as orientações que emanam do mundo espiritual, serão momentos importantes e que dentro desta série Orientando vem de certa forma complementar as demais vídeo-aulas já apresentadas e falando sobre a orientação ao Centro Espírita. A nosso ver, quando falamos do novo documento Orientação aos Órgãos de Unificação, quando falamos como surgiu o movimento de união e o de unificação em nosso país e dos reflexos da jornada intitulada A Caravana da Fraternidade, não temos dúvidas em afirmar
que no ano de 1949, ao assinar o Acordo de União, no ano de 1950, ao instalar-se o Conselho Federativo Nacional da FEB, e no final do ano, coroando-se com essa visita exitosa a todos os estados do norte e do nordeste do país, com a caravana da fraternidade, esta, sem dúvida nenhuma, colaborou imensamente para a consolidação do Conselho Federativo Nacional da FEB. De lá para cá, surgiram muitos documentos, muitas orientações, fazendo com que o movimento brasileiro se unisse. E, evidentemente, que orientação aos órgãos de unificação é mais um produto, é mais um reflexo deste trabalho coordenado, conjunto, coletivo, feito pelas entidades federativas estaduais que integram o Conselho Federativo Nacional da FEB. Vamos, pois, acompanhar esta série de videoaulas que nós veremos o desdobrar de todos os temas tratados em orientação aos órgãos de unificação. Aliás, a FEB, através de seu Conselho Federativo Nacional, tem promovido, desde o mês de maio de 2010, uma série de seminários, junto com as entidades federativas estaduais, pelas micro-regiões de nosso país, onde se reúnem os representantes, dirigentes das entidades federativas dos estados próximos, e esses assuntos são tratados, sempre com o objetivo de estimular a formação de multiplicadores, de trabalhadores conscientes que valorizem e colaborem com a implementação dos ideais de união e de unificação em nosso país.

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1: 15 horas e 32 minutos.
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8: Olá, olá, gente boa! Hoje estamos iniciando uma nova etapa de O Livro dos Espíritos, a quarta parte, que trata das esperanças e consolações. E hoje nós iniciamos também uma nova etapa no Cantos e Contos com Jesus. Ao final da nossa historinha, vamos ter a participação da nossa amiga Cássia, que vai apresentar o Minutos com Jesus.
9: Muito bom, tia Rose! E hoje vamos tratar da felicidade e infelicidade relativa, o que às vezes nos faz pensar que precisamos de algo para ser felizes, e depois percebemos que a felicidade vai muito além de ter um smartphone ou um tênis novo. Mas vamos começar a nossa história.
10: Sábado ensolarado de primavera. Léo, Sara e Gabriel encaravam a caminhada até o mirante do vento. Ao lado deles estava o tio May, um professor aposentado de olhar calmo e paz tranquilos, sempre pronto para transformar qualquer passeio em uma aula de vida.
11: Ah, não dá mais, reclamou Léo, cruzando os braços. Minha bota está apertando, o sol está quente e a gente nem chegou. Por que o caminho até a vista bonita tem que ter tanta pedra e subida? Eu só queria um dia 100% feliz.
12: Deixa de ser mimado, Léo, disse Sara, ajeitando o boné. A vista lá de cima vale a pena, mas para falar a verdade, tio May, existe algum lugar no mundo onde a gente seja feliz o tempo todo, sem nenhuma pedra no sapato ou chateação?
10: Resposta curta? Não na Terra, crianças, respondeu tio May com um sorriso ameno, sentando-se num tronco caído à beira da trilha e convidando-os a fazer o mesmo. A Terra não é um parque de diversões onde tudo é perfeito. Ela funciona mais como uma escola ou uma jornada de aprendizado. Nós viemos aqui para aprender e evoluir. E as dificuldades são como as provas escolares. Mas a boa notícia é que o tamanho do nosso sofrimento depende muito de como a gente reage a ele.
9: Como assim, tio May? Perguntou Gabriel, tirando a garrafinha de água da mochila. Quer dizer que a gente pode escolher ser mais ou menos feliz, mesmo quando as coisas dão errado?
10: Exatamente, Gabriel, explicou o adulto. Imaginem que esta vida é como uma viagem longa e que a Terra é apenas uma hospedaria simples onde paramos por uma noite. Se o quarto da hospedaria não for luxuoso, a gente não entra em desespero, porque sabe que amanhã estará em casa, num lugar muito melhor. Quem compreende que o nosso destino final é a evolução espiritual, não se abala com qualquer tempestade passageira.
13: Léo tirou a bota e percebeu que havia uma pequena pedrinha lá dentro.
8: Ah, olha só, essa pedra entrou no meu sapato no começo da trilha, quando eu decidi chutar aquele monte de cascalho na entrada.
10: Vejam só, destacou tio May, apontando para o sapato de Léo. Esse é o melhor exemplo. Quase sempre somos nós mesmos os arquitetos da nossa infelicidade. Se saímos do caminho certo ou tomamos atitudes imprudentes, como chutar pedras ou agir com egoísmo, sofremos as consequências logo ali na frente. A maioria das nossas dores nasce de pequenos desvios que nós mesmos escolhemos fazer.
12: Mas e quando acontece algo ruim que não foi culpa nossa? Questionou Sara, pensativa. Como o Gabriel, que ano passado quebrou o braço caindo da bicicleta só porque o pneu furou do nada.
11: É verdade. Eu não fiz nada de errado e passei um mês com o gesso incomodando pra caramba, lembrou Gabriel.
10: Nesses casos,

0: fica muito mais leve e a alma sai fortalecida.
1: Depois de descansarem, o grupo finalmente alcançou o topo do mirante. A vista era espetacular. Montanhas verdes se estendiam até o horizonte, com a cidadezinha brilhando ao longe sob a luz do fim da tarde. Lá em cima, viram um garoto da mesma idade deles, usando roupas bem simples e descalço na grama, soltando uma pipa feita de jornal e linha de costura, sorrindo e gargalhando alto.
2: Olhem só aquele menino, disse Léo, intrigado. O Lucas, meu colega de escola, ganhou um videogame novíssimo semana passada e vivia de cara fechada porque queria a versão mais cara. E aquele garoto ali tá super feliz com uma pipa de jornal.
0: Vocês tocaram no ponto central, meus jovens, refletiu tio Ney. A felicidade material é muito relativa. O que para uma pessoa é um luxo supérfluo, para outra não faz falta nenhuma. Sabem qual é o segredo do sábio para ser feliz na Terra?
3: Qual é? Perguntaram Sara e Gabriel ao mesmo tempo.
0: Para a vida material é possuir o necessário para viver bem e sem excessos. Para a vida moral é ter consciência tranquila e fé no futuro. O sábio olha sempre para baixo, para os que têm menos, para agradecer e ajudar. E olha para cima, apenas para elevar a alma a Deus.
4: Mas, tio May, perguntou Gabriel, por que Deus dá tanta riqueza para algumas pessoas que nem parecem ser tão boazinhas, enquanto outras passam por tantas necessidades?
0: A riqueza nem sempre é um prêmio, Gabriel. Muitas vezes é uma prova muito difícil, respondeu tio May gravemente. Ter muito dinheiro testa se a pessoa vai ser generosa ou egoísta, se vai ajudar o próximo ou se vai se perder no orgulho. É uma responsabilidade gigantesca. Ter muito nem sempre significa ter paz.
2: Entendi tudo, tio May, comemorou Léo. A caminhada até aqui teve subida, dor no pé e suor. Mas se eu ficasse só reclamando, não ia aproveitar o vento fresco nem esse pôr do sol incrível.
3: É isso aí, Léo, concordou Sara rindo. A gente não pode mudar o tamanho da montanha, mas pode mudar a forma de subir.
1: Tio May abraçou os três jovens enquanto o sol se punha no horizonte. Ali, no alto, as crianças entenderam que a verdadeira felicidade não depende de ter tudo o que se deseja, mas sim de amar o que é essencial, fazer o bem e caminhar de cabeça erguida pela jornada da vida.
5: Aqui é Cássia Bampa, evangelizadora. 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Como os pais e a família podem contribuir para que seus filhos conheçam Jesus? Quem nos responde é Miriam Duse, diretora e coordenadora nacional da área de Infância e Juventude da FEB.
6: Olá, queridos amigos. É uma alegria estarmos juntos. E essa pergunta é importante porque os pais são os evangelizadores por excelência das crianças e dos jovens, né? Dos espíritos recém-chegados para a experiência reencarnatória e que iniciam essa jornada com plena confiança de receberem bons referenciais desde a tenra idade, de serem educados e orientados ao bem desde a tenra idade. Então, quando se pergunta sobre as formas que os pais e familiares podem contribuir para que as crianças e os jovens

0: conheçam Jesus e reconhecendo em Jesus o guia e modelo para a humanidade, nós podemos aqui elencar brevemente, de forma muito compacta, 5 ações mais diretas nesse momento em que vivenciam, junto com as crianças e os jovens, um processo educativo que é de todos. A primeira ação, sem dúvida, é ofertar referenciais de bem, de paz, de solidariedade junto às crianças e jovens, porque eles passam a constituir referenciais de vida, não apenas como conteúdos que são ali incorporados numa aprendizagem cognitiva, mas a partir mesmo de uma perspectiva vivencial, cabeça, coração e mãos, né? Pensar, sentir e agir voltados para o bem, voltados para a construção da paz. Então, essa é uma ação importante para que todos possam se sentir corresponsáveis pela edificação da paz no mundo, agentes de paz, e naturalmente investindo na regeneração do mundo de fora a partir da regeneração do mundo de dentro. Uma segunda ação seria exatamente fortalecer as crianças e os jovens para a jornada reencarnatória a partir da compreensão como espíritos imortais. Eles trazem naturalmente as experiências de sucesso e que precisam ser ali aprimoradas nessa jornada, mas que possamos investir no espírito imortal, ofertando possibilidades para que possam expandir as potências da alma e deixar efetivas contribuições para o mundo e também para si mesmos, pensando no autoaprimoramento moral. Nós também visualizamos a valorização dos espaços de diálogo, de convivência, de vivência do amor. Esse espaço é fundamental, é essencial para o fortalecimento de vínculos e a garantia de um núcleo de segurança afetiva e de fortalecimento das referências espirituais para a reencarnação. Um quarto ponto que nós visualizamos é o convite permanente para serem exemplos. E, naturalmente, o exemplo arrasta. Mas a espiritualidade é generosa e jamais nos pede uma perfeição imediata. Apenas nos solicita que nos esforcemos para o bem no limite das nossas forças. Então, que os pais e familiares também se esforcem para serem as referências de amor, imperfeitas naturalmente, mas que estão se esforçando no processo de autoaprimoramento. E esse esforço, ele é reconhecido, ele é observado pela criança e pelo jovem e passam também a ser referências de aprendizado para todos. E a quinta, e não menos importante, o movimento de levar as crianças e jovens, incentivar as crianças e jovens a participarem das atividades de evangelização espírita, reconhecendo o Centro Espírita como esse polo de amor, de convivência, de fraternidade, onde, sem dúvida, vão encontrar corações afins para poderem conviver e vivenciar os ensinamentos espíritas de uma forma bastante especial. Então, esses momentos da evangelização espírita são privilegiados, são momentos ricos de experiências, de aprendizado, de intercâmbio e de trocas muito salutares para fortalecer os vínculos de fraternidade e o aprendizado espírita de forma vivencial. Recebam o nosso abraço com muito carinho e vibrando para que todos os pais e familiares sejam exitosos nessa nobre tarefa que abraçam. Tudo de melhor, que Jesus os abençoe sempre.
1: Espero que vocês tenham gostado. Até o próximo Minuto com Jesus.
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2: 15 horas e 50 minutos.
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Seja bem-vindo, então, você da Rádio Fraternidade e também no canal no YouTube. Estamos iniciando esse programa, finalizando o item 2 do capítulo, também o capítulo 2 do livro Autodescobrimento, uma busca interior. E nesse item 2, que é conflitos e doenças, Joana traz uma reflexão para nós desde a criança até nosso mundo adulto, nossas vivências adultas. E ela diz que a criança desamada traz no seu inconsciente desequilíbrios que são refletidos na falta de sono, distúrbios de sono, nos pesadelos, na inquietação noturna, no choro fácil, na insônia, na agressividade, na rebeldia, nos medos e no mau desenvolvimento psicofísico. Olha o que o desamor faz com a criança. E essa criança vai passar para a adolescência, vai passar para a vida adulta, levando consigo essas marcas do desamor. Então é importante que nós reflitamos o quanto precisamos amar, desenvolver um afeto na criança, trazer para essa criança uma força, um apoio, um carinho, uma força mental, porque ela coloca aqui a psíquica. Então essa criança vai ter problemas de desenvolvimento, problemas de comportamento, memórias, atenção e outros processos cognitivos do seu pensamento que vão ser afetados. E ela coloca nesse item 2, nesse final de capítulo, algumas doenças, algumas anomalias físicas que são somatizadas pela falta do amor, tais como a indigestão, dispepsia nervosa, então gases estomacais, queimação, pode vir também na dispepsia nervosa, diarreias ou então prisão de ventre, fazem parte dessa patogênese, ou seja, doenças, pato de doenças, gênese, origem da doença, decorrente da ausência de amor, como ela coloca no capítulo da reencarnação do espírito. Então nós estamos reencarnados, o desamor é uma vivência que nós temos em nossa infância, que se reflete agora na nossa vida adulta. E ela diz que a necessidade de cada um de nós digerir os próprios problemas é indiscutível e inadiável, devendo fazer parte da nossa agenda diária, de todo aquele que desperta para a consciência de si, não se permitindo agasalhar conflitos, mesmo que sob hábeis camuflagens do inconsciente. Lembrando lá de Freud, né? Essa questão do nosso inconsciente, as camuflagens e os recalques provindos também de vivências anteriores. É necessário, então, que a gente tenha esse comportamento, essa atitude para sair dessas camuflagens. Então, nós tivemos já no Brasil vários momentos, ainda temos, né, de jovens com anorexia nervosa, inapetência, ou então patologias de voracidade alimentar, bulimia, a insatisfação que leva a comer desesperadamente. Hoje, se a gente for caminhar nesse mesmo olhar, nessa mesma lógica, vamos ver aí os distúrbios da ansiedade e a vontade de comer doce, de comer desesperadamente e muito. Ainda ocorrem nesse capítulo os casos dos vômitos nervosos, alimentos expelidos pelo automatismo ou pelas contrações do nosso estômago. E ela diz, não são poucos os males orgânicos que defluem das emoções e sentimentos na área da afetividade e do comportamento, que podem ser evitadas e solucionadas graças a uma atitude de boa vontade para consigo mesmo e para com os outros, permitindo-lhe o direito de serem como são e não conforme que gostaria que fosse.
Aqui vem um alerta para a gente. Nós, às vezes, culturalmente, nós somos criados para obedecer e fazer tudo. E tudo do jeito que o outro gosta. Então, quantos relacionamentos estão hoje sofrendo por esse processo de desamor, porque o outro faz pelo outro e não recebe aquele amor que ele espera. Isso tem acontecido. E a gente precisa fazer um mapeamento psicológico nosso para vermos em qual momento da minha vida, da minha infância, que eu registrei esses atos de amor, de desamor comigo, que estão refletindo agora no meu relacionamento atual. E ela diz o seguinte para finalizar: o amor é alimento para a vida, que atua nos fulcros do ser e harmoniza os equipamentos eletrônicos do perispírito, responsáveis pela integração espírito-matéria. Então, quando eu me amo, me respeito e me dou os limites na relação, quando eu passo a me perdoar pelos meus erros, entendendo que é um processo natural do meu crescimento, eu estou dando ao meu perispírito, que é esse envoltório material do espírito, elementos, energias, ela usa aqui fulcros do ser, que o harmonizam. E é óbvio, isso vai refletir na minha matéria. A sua vibração, esse ato de amor, de alto amor, de conviver com as diferenças e os desamores do passado, essa vibração do amor acalma, nos dá segurança. Então, ou seja, você elimina os medos, essas fobias desnecessárias que nos geram desequilíbrios, porque o medo, como nós já falamos em programas anteriores, ele tem sua função muito importante de proteção, entre outras. Então, ela diz, ao mesmo tempo, restabelece as nossas forças e nos traz vitalidade insubstituíveis. Olha como ela coloca para nós essa situação para a gente refletir. Finalizando esse parágrafo e também finalizando esse item 2, ela diz o seguinte: surge então os desejos de recuperação pelo trabalho e bem orientada canalização das energias. Então, um trabalho de reequilíbrio, de reestruturação energética através dos sentimentos, que se transforma em dínamos geradores de força, que propiciam saúde, bem-estar e harmonia. Obviamente, nós já falamos disso aqui, se não falamos, vamos falar, talvez seja em palestras, o quanto essa energia de amor, o quanto esse alto amor leva a cada célula do meu corpo energias de defesa, né? Elementos de defesa, elementos que nos propiciam saúde e até evitando doenças mais graves. Então fica assim para nós, nesse capítulo, essa reflexão, finalizando aí conflitos e doenças, o que os conflitos emocionais de afeto levam ao nosso físico, para a gente começar a entender o porquê eu tenho adoecido tanto, o porquê eu não saio de uma infecção e começo no outro em pouco tempo. Por que tantos desequilíbrios estomacais? Por que tantos desequilíbrios alérgicos? E assim vai. Então fica para nós esse entendimento e essa reflexão com Joana de Ângeles, essa mentora do bem, para esse canal também, que é um canal do bem. Muita paz a todos. Obrigado.

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3: 16 horas e 1 minuto.
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Olá, queridos amigos, queridas amigas. Nós, da Web Rádio Fraternidade, gostaríamos de enviar o nosso abraço a você que faz aniversário no mês de agosto. E o nosso abraço vai para Janete Nascimento Santos, a Marilson Perna, de Abaetuba, no Pará, a Genir Silveira dos Santos Rodrigues, de Uberlândia, Minas Gerais, a Renata, da cidade de Santos, São Paulo, a Maria Margarida Rodrigues, de Florianópolis, a Edna França, da cidade de Recife, no Pernambuco, a Mônica Cristina Paz, de Manaus, do Grupo 1, ao Cláudio Honor, da cidade de Valença, no Rio de Janeiro, a Madalena Alves, de Uberaba, Minas Gerais, ao Alexandre Soares, da cidade de Maringá, no Paraná, a Patrícia Bueno, de Jacareí, São Paulo, a Cibele, de Vitória de Santo Antão, no Pernambuco, e a Jane Carla. Também um abraço a Eduarda Pinho Arbeques, do Rio de Janeiro. E se você desejar ouvir o seu nome neste momento de felicitações, entre em contato conosco através do e-mail faleconosco@radiofraternidade.com.br, informando o seu nome e a data do seu aniversário. Que Jesus abençoe a todos vocês.

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2: 16 horas e 8 minutos.
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0: Olá, estamos começando o nosso programa Encontro Fraterno. E queremos saber, você é egoísta? Esse é um sentimento que mexe com todos nós. Para falarmos sobre o assunto, convidamos Virgínia Wilson de Sarroris, que é da diretoria do atendimento espiritual aqui da Federação Espírita de Goiás, estudante aí da doutrina espírita, que vai bater um papo conosco justamente sobre o egoísmo. Você acompanha ainda o quadro Evangelho Responde com Calcídia Sarroris. Estamos começando o nosso programa e ele foi feito para você. Fique conosco. Estamos hoje falando sobre egoísmo, que de acordo com os espíritos, é um sentimento que está na base de todos os outros vícios morais e imperfeições da humanidade. Tendo a satisfação de ter aqui a Virgínia, nossa amiga aqui do programa Encontro Fraterno. Virgínia, é um prazer tê-la aqui.
1: Satisfação nossa.
0: Virgínia, para falar então sobre esse sentimento que é tão presente na vida da maioria de nós, nós buscamos na internet algo que nos desse uma informação sobre o sentido dessa palavra, né? O que seria realmente o egoísmo. E encontramos o seguinte, que é o hábito ou a atitude de uma pessoa colocar seus interesses, opiniões, desejos, necessidades em primeiro lugar, em detrimento do ambiente e das demais pessoas com as quais ela se relaciona. Partindo desse conceito, será que nós podemos entender que todos nós somos um tanto quanto egoístas?
1: O que nós podemos afirmar é que o egoísmo vem do instinto. E nós percebemos no reino animal a força dessa energia, desse instinto. Os animais precisam se unir atacando. Eles têm que atacar para se alimentar. Então, como nós somos seres que estamos vivenciando as várias experiências nos vários reinos da natureza, quando passamos a ter a consciência, o livre-arbítrio, ou melhor, a capacidade de raciocinar, nós deixamos de priorizar o instinto e deveríamos priorizar o sentimento. Dessa forma, estaremos combatendo o egoísmo. Então, realmente, ele está juntinho de nós. Primeiramente, como uma fase de proteção. No reino hominal, como um grande desafio a ser vencido pelo sentimento.
0: Ou seja, se nós somos espíritos evolutivos, tudo indica que chega um momento em que nós não precisamos mais nos utilizarmos desse sentimento egoísta para a preservação da nossa espécie. E aí nós temos que começar a valorizar os outros sentimentos que são aqueles que elevam o espírito.
1: Perfeitamente. Vai chegar um momento em que, ao despertarmos para a religiosidade, para a importância do ser e não do ter, nós já estaremos combatendo o egoísmo, com toda certeza.
0: E nós ouvimos também falar muito em egocentrismo. Egoísmo, egocentrismo, são a mesma coisa ou tem relação?
1: É interessante. O egoísta pensa e tem a certeza absoluta que ele é o centro de tudo. Ele é o melhor, ele é o mais bonito, ele faz tudo da maneira ideal. Ninguém serve para ele. E o egocentrista, ele imagina que é o centro de tudo. É por isso que a gente tem nas crianças, durante a infância, uma fase de egocentrismo. Então, ele imaginando ser o centro das atenções, ele se sobressai, ele se destaca. Então, compete aos pais tentar controlar essas reações para que elas não se tornem em egoísmo lá na frente, para que as ações do egocêntrico não forcem, não estimulem ao egoísmo excessivo. É interessante, eu fiquei assim animada com essa colocação. Imaginava que fossem as mesmas coisas, mas não. Então o egoísta tem certeza e o egocêntrico imagina. Talvez mais fácil de combater, né?
0: Com certeza. E quando você fala então que o egoísmo, ele é um sentimento que parte muito ali associada ao instinto de conservação e que naturalmente nós vamos nos libertando. Então nós podemos considerar que o egoísmo, ele não é um vício moral, porque muitas vezes nós observamos o egoísmo como sendo um vício moral que se adquire. Eu aprendo a ser egoísta. Então, na verdade, é que eu já trouxe esse cerne, esse sentimento do egoísmo comigo e eu não consigo me libertar dele. Seria mais ou menos por aí?
1: Na verdade, ele passa a ser vício depois que adquirimos a razão. Aí o alimentar desse instinto egoísta, como seres humanos que somos, torna-se vício. Então é uma diferença quase que sutil. Mas até então, na fase animal, era necessário, era importante para que aquele princípio inteligente evoluísse. Mas quando conseguimos entender a fé, quando nós recebemos a opção de escolher entre o bem e o mal, passa a ser vício quando essa força não é bem aplicada. Ela pode ser canalizada para o sentimento de doação, o sentimento de fraternidade. Seria um desvio daquela energia.
0: Olha só. Nós vivemos numa sociedade capitalista em que o consumismo ele está presente nas nossas vidas o tempo todo, né? A mídia enfatizando, todos os ambientes. Nós podemos entender, então, que esse tipo de sociedade em que nós vivemos, esse sistema, ele estimula o egoísmo em nós?
1: Estimula. Acreditamos que sim. Porque é quase que um convite que a gente recebe todos os dias na nossa casa. Até o momento em que nós percebemos que aquilo ali já não é mais suficiente. Nós queremos alguma coisa a mais. E esse algo mais que buscamos, na verdade, é a ligação com Deus. Então é um processo natural do ser humano. O ter chega um momento que já não é mais suficiente. Ele já tem tudo. Ele já conseguiu alcançar todas as suas metas. Aí ele se desperta para o ser, que na realidade torna-se o bom combate ao egoísmo. É o momento que a gente aprende que é importante ser.
0: Isso, se nós formos analisar, independe de posses materiais.
1: Com certeza, independe de posses materiais. Claro, às vezes a pessoa, por falta dessas posses materiais, ela sempre quer ter alguma coisa. E por isso é infeliz, por isso é egoísta. Quando dá aquele start, né? Tenho que mudar, existe alguma coisa a mais, aí ele se torna um ser humano feliz.
0: Bom, nós estamos então falando aqui sobre o egoísmo, esse sentimento que a maioria de nós carrega ainda dentro de si. Nós vamos para um breve intervalo, mas voltamos já já. Fique conosco.
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0: Estamos de volta hoje conversando com a nossa amiga Virgínia Roriz sobre o egoísmo. Virgínia, os Espíritos nos dizem, no Livro dos Espíritos, que o egoísmo é o mais radical dos males, porque dele é que deriva todos os outros. Por que entender dessa forma, sendo o egoísmo como a origem de todos os outros males da humanidade?
1: É interessante a gente refletir nisso, não é? Porque o egoísta, a pessoa egoísta, ou melhor, nós que ainda somos egoístas, de repente, pela aquela tentativa de conseguir tudo o que nós queremos, nós nos tornamos excessivamente ambiciosos. Na busca constante de nos tornarmos felizes através da aquisição dos sentimentos, ou seja, de querer que aquela pessoa seja nossa, esse amor egoísta, esse amor só meu, a gente se torna como que dono daquela criatura. Então são várias as ações egoísticas que dão origem à vaidade. Ah, eu sou o mais bonito e, portanto, eu tenho que fazer o uso excessivo da minha pessoa, me tornando bonito, fazendo os regimes, emagrecendo, engordando. Então, as próprias ações para que nós nos tornemos os donos do mundo, digamos assim, têm raízes no egoísmo, aquele egoísmo inicial que nós falamos no primeiro bloco, naquele instinto, naquela busca de encontrar a felicidade nas coisas materiais. E daí a gente parte para fazer de tudo. E quase sempre erramos. É o cair em tentação, não é? Buscar o que a gente não precisa. E isso faz com que realmente as outras, os outros defeitos se tornem ostensivos, né, em cada um de nós.
0: É, e ouvindo você falar, eu fico aqui pensando e refletindo. Isso é naturalmente feito muitas vezes pelos pais para as crianças, na infância, né? Quando dizem para os seus filhos que ele é o mais bonito, ele é o mais inteligente, ele é o melhor da escola, não é? Então, talvez na melhor das intenções, nós estamos aí estimulando nos nossos filhos esse tipo de sentimento.
1: Esse orgulho, vamos dizer assim, ele passa a partir dessas informações a se sentir extremamente convidado a ser orgulhoso. Então, sem querer, nós estamos infundindo ali, nas nossas crianças, o orgulho com base no egoísmo. O meu filho é o melhor. Quer dizer, é o nosso orgulho estimulando, o nosso egoísmo estimulando o orgulho no nosso filho. É de se refletir bastante nisso, não é?
0: É verdade. Bom, mas nós sabemos que, claro, nós também não temos só defeitos, né? Somos, sim, seres aí com virtudes. É, mas nós poderíamos considerar que, na maioria das vezes, o egoísmo, ele anula as virtudes?
1: Não. Ele pode dificultar a aquisição dessas virtudes. Mas anular jamais. Senão nós estaríamos sendo contrários aos ensinamentos de Jesus. Estaríamos sendo contrários à justiça e bondade de Deus. Então, as virtudes nós vamos conseguir, sim, vencendo os nossos defeitos, gradativamente, não de uma hora para outra, mas todos nós, criados por Deus, um dia teremos essas virtudes, sim. Quando? Não sei, vai depender de cada um de nós, das nossas ações, das nossas atitudes. Mas o egoísmo jamais anularia as virtudes, a aquisição das virtudes. Seria o mesmo de dizer que o mal vence o bem. E a gente sabe que isso não acontece, não é? Então, vamos à luta para desenvolver essas virtudes, porque é através desse desenvolvimento que nós vamos combater o egoísmo.
0: Ou seja, as virtudes como ferramentas de combate ao egoísmo.
1: Com certeza, com toda certeza.
0: Ainda avaliando o Livro dos Espíritos, a questão 916 traz uma colocação interessante. Diz assim: longe de diminuir, o egoísmo cresce com a civilização, que até parece o excita e mantém. Como é que nós podemos entender essa visão dos Espíritos relacionando o egoísmo com o crescimento da civilização?
1: É, Chico Xavier tinha uma frase, dizia uma frase muito bonita, que o mal vem de tamancos e o bem vem de pantufa. Poderíamos trocar: o egoísmo vem de tamancos. Todos nós ouvimos notícias nos incitando a ações egoísticas. Mas o bem vem de pantufa. Então a gente começa a perceber que nesse momento de transição do nosso planeta, há muitas pessoas que já desenvolveram as virtudes. Há exemplos vivos de pessoas dedicadas que buscam, apesar de todo o convite ao consumismo, o ter as coisas materiais, já batalham nos motivando a buscar a moralidade. Então nós estamos vivendo um momento em que aparentemente o egoísmo está sobre tudo, mas não está. Podemos citar nós mesmos, o esforço que nós estamos fazendo para combater as nossas mazelas, os nossos defeitos. Então, é uma visão real para os 300 anos atrás, digamos assim, mas hoje já está diferente. A gente já vê um grande número de pessoas buscando essa moralidade, esse equilíbrio, e que conseguem. Então, que usemos essas pantufas, mas que possamos falar mais, divulgar mais essas coisas bonitas. A gente costuma ficar calado, egoisticamente calados, e não divulgar o que, que estamos fazendo para combater esses momentos de tristeza, de raiva, de criminalidade. Mas realmente a gente tem a certeza de que o bem vem se infiltrando. Primeiramente silencioso, mas vai haver um dia que a gente vai retirar as pantufas e talvez usar um saltinho alto que faça mais barulho.
0: É, então na verdade isso lembra aquele conceito que algumas pessoas têm de que o mal sempre prevalece, que a maldade no mundo tem crescido, tem aumentado. Quer dizer, na verdade nós não percebemos isso, né? O mal ele existe pela ausência do bem. Mas ele não está crescendo. Está de acordo com
1: o desenvolvimento dos homens que habitam o planeta Terra. Porque ele só vai deixar de existir quando toda a humanidade se desenvolver moralmente. Então não é uma coisa que a gente possa fazer assim de uma hora para outra. Depende de cada pessoa.
0: É esforço individual.
1: Esforço individual.
0: Bom, e nós falamos muito, principalmente no nosso movimento espírita, em caridade, né? Em fazer o bem ao próximo. E nós percebemos isso aí pela sociedade de forma geral. Principalmente quando ocorrem aí esses grandes acidentes, cataclismas, né? Onde a sociedade como um todo se mobiliza ali no intuito de colaborar, de minimizar o sofrimento daquelas pessoas. Então nós podemos entender que, mesmo sendo egoístas, nós também conseguimos, muitas vezes, pensar no próximo e sermos caridosos.
1: Com certeza. É a prática dessa caridade, dessa preocupação com o sofrimento alheio, que vai iniciar o combate do nosso egoísmo. E é impressionante a gente perceber a sensibilidade do povo brasileiro. Acreditamos que é o povo que mais se motiva a colaborar e auxiliar com o bem. Então acreditamos realmente que a prática da caridade é a porta para vencermos o egoísmo.
0: Bom, falando aqui sobre egoísmo, no próximo bloco nós vamos questionar ainda um pouco como perceber quando somos egoístas. Essa é uma dificuldade que temos. Mas antes do nosso intervalo, acompanhe Calcídio Sarroris com o quadro O Evangelho Responde. Daqui a pouquinho nós voltamos.
4: Mateus capítulo 5, versículo 13, traz uma informação para a gente pensar a respeito. Jesus diz: vós sois o sal da terra. Se, porém, o sal se tornar insosso, com que se salgará? Para nada mais presta. É um texto extraordinário e que o escritor Haroldo Dutra Dias, no seu Novo Testamento, traz a explicação a respeito deste termo, se o sal se tornar insosso, ou seja, se o sal deixar de ser salgado. Haroldo Dutra Dias, no seu livro, nos informa que o termo no aramaico que Jesus ensinou está dito: se o sal se tornar tolo, ou se o sal enlouquecer. Evidentemente, um sentido figurado para nós. É como se a gente, se referindo a alguém, a gente diz: não, aquela pessoa é sem sal. Ou seja, uma pessoa sem graça, sem conteúdo. É tola, é louca, é uma pessoa vã. É nesse sentido que se busca o ensinamento de Jesus. E isso vai direto a todos nós. Porque Jesus fala, vós sois, vós, todos vós. Jesus está se dirigindo a todos nós, à humanidade inteira. Vós sois o sal da terra. É a pessoa, aquele que dá o equilíbrio à terra. Mas é preciso que façamos com que o nosso tempero, o tempero de cada um, o modo de ver de cada um, enriqueça, tempere a terra. Ou seja, cada um aqui está sendo chamado a colaborar conforme o seu modo de ser para a evolução, para a grandeza do planeta. Nenhum de nós precisa se transformar num Chico Xavier, num Mahatma Gandhi, numa Madre Teresa de Calcutá, não. Jesus está dizendo aqui, seja você mesmo, com as suas características, com as suas qualidades boas, e use essas qualidades para dar o tempero no relacionamento com seus amigos, com seus companheiros, no seu campo profissional, no seu campo social, no campo religioso. Traga a nota da sua pessoa, o seu tempero, o seu salzinho. Tempere a sociedade com o seu modo de ser. Enriqueça os amigos, leve a sua colaboração até eles, a sua parcela de contribuição para a melhoria da sociedade, do grupo em que você foi colocado pela providência divina. Este é o ensinamento que Jesus nos deixa aqui em Mateus capítulo 5, versículo 13.
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0: Voltamos a conversar com Virgínia sobre egoísmo. Virgínia, uma dificuldade que nós temos é percebermos em nós essas atitudes egoístas. Como avaliar se nós somos ou não egoístas?
1: Olha, eu andei refletindo muito isso hoje pela manhã e comecei a perceber que a gente se torna egoísta ou a gente vê o egoísmo em nós quando as nossas ações não trazem felicidade para o próximo. Quando as nossas palavras não levam esperança. Então não é tão difícil assim. Ou melhor, quando a gente se tranca dentro de nós próprios, nos impedindo de viver a vida, estamos sendo egoístas. Então não é muito difícil a gente perceber esse comportamento em nós, não. Nós já temos condições de vislumbrar. Na verdade é o seguinte, é quando nós estamos sendo contrários ao mandamento. Amar a Deus sobre todas as coisas e ao próximo como a ti mesmo. É essa a fórmula para a gente ter a percepção se o que estamos fazendo está bom, está correto ou não. É difícil.
0: Lembrou aquele ensinamento de Jesus, não é? Que diz que nós devemos fazer aos outros o que nós gostaríamos que os outros nos fizessem.
1: Exatamente.
0: Então, por aí também a gente pode, né, avaliar.
1: A gente pode avaliar direitinho. A gente sabe, a gente só se recusa a ver, mas a gente sabe.
0: Bom, nós falamos aí de outros sentimentos que são derivados do egoísmo, como, por exemplo, o orgulho e a vaidade, que nós sabemos que são sentimentos que são muito exacerbados na nossa sociedade. Nós somos o tempo inteiro motivados a sermos vaidosos, a sermos orgulhosos. Como lutar contra isso?
1: A gente ouve muito do meio espírita, né? Eu sou orgulhoso da minha humildade. É claro que a gente fala isso brincando. Mas, na verdade, para a gente superar, para a gente combater, seria nós seguirmos a orientação de Santo Agostinho, que está lá na questão 919 de O Livro dos Espíritos, nos incitando ao autoconhecimento, nos conhecermos. É um trabalho difícil, mas que a gente vem aprendendo devagarzinho através do convívio. Então, Santo Agostinho pede e nos orienta a analisarmos as nossas ações diárias. Se foram boas, parabéns. Se não foram, o que podemos fazer para que elas sejam melhores? Se maltratamos alguém, que no outro dia, logo pela manhã, tenhamos a certeza, a vontade de ir conversar e pedir perdão. Então é o autoconhecimento através da análise sincera das nossas atitudes. É o que Paulo de Tarso chamava de o bom combate. Não é? Aliás, tem páginas maravilhosas mostrando para a gente que a reforma íntima faz com que nós nos conheçamos. E esse conhecimento produz em nós evolução, crescimento e felicidade.
0: Bom, então está aí, né, uma dica a buscarmos esse autoconhecimento. Nós avaliamos uma atitude que foi tomada por Pilatos diante da condenação de Jesus, onde ele lava as mãos, demonstrando ali uma atitude egoísta e omissa. Então nós podemos entender também que muitas vezes a omissão é um tipo de egoísmo.
1: Perfeitamente. Ali é um exemplo típico do problema deles, não é? Foi a posição de Pilatos ali. Ele priorizou a sua tranquilidade. Omissão. A omissão realmente é uma das formas assim mais fortes do egoísmo. Sabendo que Jesus era um homem de bem, não é? Que queria o melhor para aquele povo, ele realmente se recusou a defendê-lo, a estimular as pessoas a realmente preferir Jesus ao invés de Barrabás. Então, a maioria das vezes, nós somos muito omissos nas nossas vidas. A gente tem que tomar uma atitude. Aliás, é Jesus que nos conduz a essa postura, né? Omisso, sim, muito omisso. Deve ter sofrido a beça, né, coitado?
0: E nós, hein?
1: Deve ter
0: pois
1: sofrido.
0: Pois é. Bom, Virgínia, nós estamos aí falando, então, sobre o egoísmo e poderíamos ficar aqui falando, né, ainda muito tempo. Nosso tempo, infelizmente, está acabando. Nós, até agora, podemos entender que essa luta contra o egoísmo é uma luta conosco mesmo, né? É uma luta íntima, por reforma interior. Mas, para nós encerrarmos, qual seria a dica que você deixa para todos nós como sendo a forma de se destruir o egoísmo?
1: Mudança de hábitos, educação. E no Evangelho, no capítulo 11, no finalzinho do item 13, tem uma afirmativa: triunfareis se a caridade vos inspirar e vos sustentar a fé. Então, nós já temos a fórmula. Caridade e fé são as duas ferramentas que nós temos nas nossas mãos para combatermos o egoísmo e encontrarmos a verdadeira felicidade, que é essa a nossa meta.
0: E todos nós estamos aí buscando, não é? Virgínia, muito obrigada pela sua participação aqui conosco mais uma vez.
1: A gente agradece.
0: Obrigada a você que nos acompanha todas as semanas. O nosso programa está terminando, mas temos um novo encontro na próxima semana.

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1: 16 horas e 50 minutos.
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3: Sentir Deus. O jovem professor entrou na sala de aula e encontrou seus pequenos alunos debatendo calorosamente sobre Deus. Como poderiam acreditar que Deus existe se não conseguiam vê-lo nem tocá-lo? Percebendo o nível da discussão filosófica das crianças, o professor pediu licença e propôs a elas uma experiência. Colocou sobre a mesa dois copos transparentes com água e perguntou se elas podiam notar algo de diferente entre um e outro. Os pequenos responderam em uma só voz: nenhuma diferença. Ambos contêm água limpa. Então o jovem deu a cada um deles uma colher, pedindo-lhes que provassem um pouco do conteúdo de cada copo. Quando todos haviam experimentado, tornou a perguntar: e então, ainda afirmam que são iguais? E a resposta foi outra: não, num dos copos a água é doce, no outro não é. Aí o jovem educador disse: acontece o mesmo com relação a Deus. Para perceber a sua existência é preciso experimentá-lo. Não podemos vê-lo nem tocá-lo, mas podemos senti-lo. E percebendo que a classe estava ávida para saber mais a respeito dessas questões, o professor continuou com seus argumentos. Deus não pode ser tocado com as mãos, nem medido com fita métrica, pesado na balança ou visto com os olhos físicos. Mas podemos sentir Deus ao tocar as pétalas de uma flor, sua textura aveludada, seu perfume, sua coloração única. Não podemos medir Deus, mas podemos mensurar sua grandiosidade nas dimensões do universo, nos astros a girar no firmamento, nas manhãs claras e belas, na organização dos seres infinitamente pequenos. Não podemos pesar Deus, mas podemos perceber sua força geradora e mantenedora nas leis que regem e sustentam constelações, nebulosas e galáxias, suspensas no espaço sem fim. Podemos observar o Criador no impulso das ondas que agitam os oceanos, no instinto dos animais, na dança das estações. Não conseguimos ver Deus com os olhos, mas podemos sentir Deus nas múltiplas expressões do bem e do belo, do amor criativo e ativo, na chama de esperança que vibra na alma de cada filho seu. Deus é invisível, mas sua presença é evidente nas várias expressões do dinamismo da vida, no sangue que corre em nossas veias, no oxigênio que respiramos, no sol que dardeja ouro sobre a terra, possibilitando a vida, na lua, satélite silencioso e solitário que vigia o planeta durante as noites, na chuva que cai de mansinho, acordando as sementes que dormem sob o solo generoso, na brisa leve que conduz o pólen e permite a geração das flores. Ah, as flores! As flores são a assinatura do próprio Criador no quadro da natureza. O observador atento não enxerga só com os olhos do corpo. Como disse o poeta ao seu pequeno príncipe, o essencial é invisível aos olhos, porque os olhos são extremamente limitados. Os filósofos, os poetas, os artistas, os profetas e, por que não, os cientistas, veem mais com a alma que com os olhos. Para enxergar, bastam os olhos. Mas para ver, é preciso um sentido a mais. Pense nisso e experimente sentir Deus.

0: Entrevista com o espírito Marilyn Monroe. Marilyn Monroe, concedendo entrevista ao espírito Humberto de Campos, declarou com muita lucidez que a tese do suicídio intencional não é verdadeira, como foi comentada. Segundo ela, os vivos falam acerca dos mortos o que lhes vem à cabeça, sem que os mortos lhes possam dar a resposta devida. O espírito Marilyn Monroe, nessa entrevista publicada no livro Estante da Vida, psicografado pelo médium Chico Xavier, informa o espírito Humberto de Campos, o seu entrevistador do mundo espiritual, que não conseguiu dormir na hora da sua morte e que acompanhou com indescritível angústia o que se seguiu com o seu corpo inerme. Diante dessa informação, Humberto de Campos, perguntando a Marilyn Monroe sobre o porquê de sua percepção acentuada no instante da morte, que de modo comum traz anestesia e repouso, obteve a seguinte resposta: efetivamente, não tive a intenção de fugir da existência, mas no fundo estava em cursa no suicídio indireto. Malbaratara minhas forças em nome da arte, entregara-me a excessos que me arrasaram as oportunidades de elevação. Ultimamente, fui informada por amigos daqui de que não me foi possível descansar após a desencarnação enquanto não me desvencilhei da influência perniciosa de espíritos vampirizadores a cujos propósitos eu aderira por falta de discernimento quanto às leis que regem o equilíbrio da alma. Sobre a época em que se deu sua morte, Marilyn Monroe esclarece também que se achava sob profunda depressão e que passava por tremendo processo obsessivo, tanto assim que, ao desencarnar, constatou no seu aposento a presença de malfeitores desencarnados que dilapidaram suas energias. Segundo ela, a obsessão entre as criaturas humanas é um flagelo muito maior que o câncer. A ex-estrela de Hollywood disse ainda que desde menino sofria altos e baixos em matéria de sentimento, por não governar a sua liberdade. Solicitada pelo espírito Humberto de Campos a enviar um recado para aqueles que admiraram os seus filmes e que recordam na Terra sua presença marcante, diga então às mulheres que não se iludam a respeito da beleza e fortuna, emancipação e sucesso. Isso dá popularidade. E a popularidade é um trapézio no qual raras criaturas conseguem dar espetáculos de grandeza moral incessantemente no circo do cotidiano.
1: Com efeito, de que serviria a um homem ganhar o mundo todo e perder-se a si mesmo? Perguntou Jesus.
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3: 17 horas e 4 minutos.
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2: 17 horas e 7 minutos.
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0: Fé inabalável só é aquela que pode encarar a razão face a face em todas as épocas da humanidade, começando aqui na Emissora do Bem, um programa Fonte Viva de Luz, programa que estuda a mensagem consoladora da doutrina espírita, do Evangelho segundo o Espiritismo. E que bom estarmos aqui juntos. Não é ao vivo, mas é como se estivéssemos ao vivo. Mas vamos para o oi inicial do nosso programa, Divina.
1: Olá, meus queridos irmãos, que possamos ter neste momento agradável de estudo do Evangelho segundo o Espiritismo a oportunidade de aprendermos um pouco mais.
0: Graça, o seu oi inicial também.
2: Olá, pessoal, vamos mais uma vez estudar o Evangelho de Jesus e que tenhamos bastante força de vontade e que tenhamos a caridade no coração para que possamos realmente aprender, entender, né? E que sejamos gratos a Deus por este momento.
0: Muito bem, para o seu oi inicial, já para a leitura do livro que a gente está abrindo o nosso programa, Marco Aurélio.
3: Mais uma vez, meus irmãos, estudando os ensinamentos de Jesus juntos, para que possamos, acima de tudo, com muita serenidade, muito amor e principalmente com muita fraternidade, entendermos cada uma das suas palavras. Nós vamos aqui na lição número 65, que se intitula Defesa, do livro Palavras de Vida Eterna, psicografia de Francisco Cândido Xavier, ditado pelo Espírito de Emmanuel. Essa passagem, se vocês verificarem lá na Bíblia, ela está grafada por Marcos, capítulo 13, versículo 11. Quando, pois, vos conduzirem para vos entregarem, não estejais solícitos de antemão pelo que haveis de dizer, mas o que for confiado naquela hora, isso falai, porque não sois vós os que falais, e sim o Espírito Santo. Palavras do Mestre Jesus, que, segundo Emmanuel, disserta da seguinte maneira: se tens a consciência tranquila no cumprimento do próprio dever, guardas em ti mesmo cidadela e refúgio. Não te percas em conflitos inúteis, nem te emaranhes nas explicações infindáveis. Acusado de mistificador, responde com devotamento à verdade. Acusado de malfeitor, responde fazendo bem. Por todas as culpas imaginárias em que te cataloguem o nome, oferece por resposta a prestação de serviço. O fruto revela a árvore, a obra fala do homem. Quem te provoca através do escárnio mostra-se mal informado ou doente, e quem te fere através do insulto traz consigo pensamentos de ódio e destruição. Não lhe sanarias o mal à força de palavras somente. Dá-lhes a conhecer a própria rota no trabalho edificante que realizas, e a luz divina inspirar-te-á o verbo justo no instante certo. Meditando sobre a atitude do Cristo, ao deixar justificar-se nos tribunais terrenos, ante a sanha dos cruéis detratores que o içaram à cruz, somos induzidos a pensar que o Mestre, centralizando-se nas construções da vontade do Pai, teria agido assim por ter mais que fazer que gastar tempo em defesas desnecessárias. Capítulo 65, com o título Defesa, Palavras de Vida Eterna, psicografia de Francisco Cândido Xavier, ditado pelo Espírito de Emmanuel.
0: Muito bem, está aí o Marco Aurélio trazendo para a gente essa reflexão, que com certeza ajuda a gente a compreender um pouquinho mais esses ensinamentos do Cristo. A gente, no Evangelho segundo o Espiritismo, dá sequência ao estudo do capítulo número 4. Qual que é que fala o capítulo número 4 mesmo, gente? É sobre o quê? Sobre o quê? Reencarnação. Ninguém pode ver o reino de Deus senão nascer de novo. Então é isso. A gente vai estudar a partir do item número 17 hoje. A gente não tem pressa de acabar o estudo, a gente está sempre aos poucos compreendendo, aprendendo e juntos, a partir desse conhecimento, aplicando essas informações que estão contidas no Evangelho na nossa vida. Mas antes, eu vou querer fazer o seguinte. Nós estamos aqui, ó. Vamos ver se a gente consegue transmitir ao vivo aqui um instante de gravação para o Facebook da Web Rádio Fraternidade. Deixa eu ver aqui como é que eu faço para a gente fazer aqui, para a gente divulgar o programa Fonte Viva de Luz. Nós estamos ao vivo. Oi, pessoal. Dá um oi aí, pessoal. Facebook, graça. Olha lá, ó. Nós estamos gravando o programa Fonte Viva de Luz aqui nos estúdios da Web Rádio Fraternidade. Tá aí o Rubens, a Divina, a Graça, o Marco Aurélio. E vocês vão ver um pouquinho aqui desse momento nosso de gravação do programa. É bem assim, tá vendo como é bem descontraído, bem bacana, bem legal? Então, tô até de óculos, ó, porque é o óculos para leitura. Mas vamos lá, vamos fazer um pouquinho aqui. A gente vai deixar um pouquinho. Esse programa deve ir ao ar daqui 2 semanas. Então é um pouquinho da Web Rádio Fraternidade para você que está aí do outro lado nos acompanhando. Ah, oi para vocês também, viu? O pessoal está dando oi, dando tchauzinho. Manda um oi para todo mundo aí.
4: Oi, gente.
0: Então, ó, curta um pouquinho do nosso estudo. Vamos lá. Vamos lá, a Graça vai ler o item 17 do capítulo número 4 do Evangelho segundo o Espiritismo. Vamos lá.
2: Vamos lá, então, pessoal. Dando continuidade a essa leitura. Item 17. A essa autoridade, do ponto de vista religioso, se adita do ponto de vista filosófico, a das provas que resultam da observação dos fatos. Quando se trata de remontar dos efeitos às causas, a reencarnação surge como de necessidade absoluta, como condição inerente à humanidade. Olha que coisa fantástica isso aí. Numa palavra, como lei da natureza. Pelos seus resultados, ela se evidencia, de modo, por assim dizer, material, da mesma forma que o motor oculto se revela pelo movimento. Só ela pode dizer ao homem de onde ele vem, para onde vai, por que está na Terra, e justificar todas as anomalias e todas as aparentes injustiças que a vida apresenta.
0: Vamos refletir um pouquinho sobre isso. Quem começa falando? Você mesmo, Graça?
2: Pois é, eu estava aqui durante essa leitura me analisando aqui, vendo o meu dia a dia dentro disso aqui, né? A justificativa da reencarnação em nossas vidas. Quantas pessoas nos procuram querendo saber, né, sobre determinado assunto, sobre dentro da ótica espírita, né? E quando a gente traz à tona a reencarnação, as pessoas muitas vezes recuam. Acham que não, isso não pode, né? E aí, quando falou aqui, olha, sobre ser lei da natureza, necessidade absoluta, né? Sobre a reencarnação explicar todas as aparentes injustiças que a vida apresenta. Porque só a reencarnação que vai nos fortalecer e ajudar nessa caminhada. E aí, quando você apresenta a essas pessoas que nos procuram, né, e eu acredito que acontece com você também, que está aí nos ouvindo, querendo saber o porquê, às vezes, de tantas tragédias, de tantas misérias, de tantas inconformidades no mundo, né? Por que desencarna uma criança que aos nossos olhos não viveu nada, né? Aos nossos olhos da carne? Por que que uma pessoa idosa fica aí anos numa cama, padecendo e não consegue um retorno, uma melhora? Então, gente, nós precisamos, a partir de tudo isso, a lei é muito sábia. O dia a dia nos clareia o conhecimento. O dia a dia nos traz todas as respostas. Nós não precisamos de ficar buscando milagres, ficar buscando formas miraculosas. Se observarmos o viver de cada um, a gente vai perceber a presença de Deus em tudo e vamos perceber também a lei de causa e efeito, consequentemente, a reencarnação muito presente.
0: É bacana a gente estar aqui mais uma vez para você que está aí ouvindo a gente está gravando o programa Fonte Viva de Luz, mas a gente está transmitindo aqui pelo Facebook e essa coisa é muito bacana. O pessoal a Rosa Maria, no Panamá, a Marta Sérgio Gomes, em Barreiro, Portugal, e aí vai, não dá para me ver tudo aqui, porque estou com a mão ocupada, mas a todos vocês que estão aí curtindo esse instante, né, Divina, é muito bacana isso, mas o Marco Aurélio vai comentar aqui, e a gente vai segurando aqui, vocês vão acompanhando um pedacinho de como é que a gente grava o programa, o pessoal tinha muita curiosidade, tinha perguntado, é isso aqui. Olá, Marco.
3: É interessante quando a gente remonta a 2000 anos, né? O Cristo vem trazer para nós uma visão de Deus diferente do que havia gravada nos nossos espíritos. Enquanto existia um Deus da guerra, um Deus vingativo, né? Um Deus que punia, né? Um Deus que fiscalizava, o Cristo vem trazer um Deus de amor, um Deus de justiça, um Deus que ampara todos os seus filhos, que dá condições de que todos possam melhorar, que acredita em cada um deles, que dá oportunidade a todos eles. Prova disso somos nós mesmos, que estamos num planeta de provas e expiações, né? Que ainda não galgamos possibilidades de ir para planetas regenerados, justamente porque a gente ainda tem essa condição de provas e expiações. E quando a gente fala lá de injustiça, que a Graça leu aqui nesse parágrafo, né? Esse Deus nosso, ele é pura justiça. Nós temos a certeza, a convicção de que tudo que ocorre em nossas vidas, todos os fatos, todas as situações que a gente automaticamente coloca com o nome de problemas, tudo o que acontece na nossa vida bate na nossa porta porque é devido a nós, né? É a lei maior, a lei divina, a lei natural nos encontrando e cobrando de nós. A lei não é Deus, não é algum cobrador, não é o nosso obsessor, não. A lei cobrando de nós aquelas faltas, aquelas falhas que nós cometemos ao longo do tempo. E aí também vem no nosso parecer, isso joga por terra duas palavras, sorte e azar. Né? Porque até então a definição que nós tínhamos como sorte era que algumas pessoas têm sorte e outras pessoas têm azar. Ou seja, Deus dá sorte para uns e dá azar para outros. Isso não concebe na nossa racionalidade em que Deus ame mais um filho do que outro. Então não significa que uma pessoa tenha sorte e outra tenha azar. Então a gente muda essa possibilidade. Eu me lembro de um professor de estatística me falar que tudo é probabilidade. Então é percentuais. Pode acontecer uma coisa ou pode acontecer outra. Ou seja, não tem alguém que tem só sorte, que tem só azar, e aí joga por terra todas aquelas situações, né, que a gente chama de jogos de azar. Ah, o fulano só tem sorte, o fulano só tem azar. Isso não existe. Deus é muito justo, Deus é muito perfeito. Então não existe essa condição. O que existe são probabilidades. Né? Eu jogo uma moeda para cima, ela cai no chão. Como que ela pode cair? Ela pode cair cara e pode cair coroa. Mas só
0: qual,
3: isso.
0: Qual que é a sorte?
3: Só isso.
0: Ela pode ficar em pé ainda. Né?
3: Ela pode cair em pé. E aí, uma vez a gente comentando numa casa, ele falou assim, ela pode não cair. Eu falei, como assim? Um passarinho pegou, se jogou pra cima, um passarinho pegou e levou. Então, tem tantas possibilidades que a partir do momento que a gente coloca o nosso lado racional pra pensar, né, para de procurar definições mirabolantes, milagres, a gente para de procurar isso e começa a trabalhar o que verdadeiramente importa, que a doutrina espírita fala, que é a nossa renovação. Começa pela renovação moral. As coisas que a gente está disposto a trabalhar dentro de nós, não esperar que o outro faça para depois a gente fazer, não culpar o que o outro está fazendo para que a gente possa fazer, mas fazer a nossa parte, a gente assumir a responsabilidade e não ficar jogando, não ficar rebatendo isso para as outras pessoas. E a gente joga tudo isso por terra. Todos aqueles conceitos, né, a reencarnação vem mostrar para nós a lei natural, tudo faz parte da natureza, né? Não cai uma folha da árvore sem a permissão de Deus, sem o conhecimento de Deus. Então tudo tem uma finalidade, tudo tem um motivo. Aquele momento que a gente está passando de dificuldade, ele tem um conceito, ele tem alguma coisa, algum ensinamento para nos passar naquele. Ele tem o porquê, ele tem... Quando a gente fala em causa e efeito, ele tem seu efeito. Isso, né? a gente está passando pelo efeito, ele tem a causa, ele tem a origem de tudo isso. E nós temos que aprender a ser um pouco mais resignados e confiar um pouco mais, investir um pouco mais nessa nossa fé. Nós acreditamos em Deus? Verdadeiramente acreditamos em Deus? E aí a gente vai transformando essas nossas atitudes. Primeiro o sentimento, que primeiro que tem que trabalhar é esse sentimento. E aí sim a gente vai mudando os nossos comportamentos e dando o verdadeiro exemplo de um cristão a todas as pessoas que cruzam o nosso caminho.
0: Muito bem, Marco Aurélio, obrigado. Vamos lá, Divina, o que é que você acrescenta para a gente aí, tratando desse item 17 do capítulo número 4 do Evangelho segundo o Espiritismo, aqui no programa Fonte Viva de Luz.
1: Quando a gente passa a entender a reencarnação, fica mais fácil, mais leve a nossa vida, né? Porque até então, como disse nosso irmão Marco Aurélio, quando víamos Deus como uma pessoa que, ou seja, um espírito que punia, né? Que era ali, você fazia ou não, e aí era punido as suas atitudes, era até mais fácil entender, né? Que um tinha mais sorte do que o outro. Só que a vida não pode ser encarada assim. Como assim? Sorte, né? Não existe isso, essa questão de sorte, né? Essa questão de azar, ou, né? Deus gosta mais de um ou de outro. Porque quando a gente vê, né, irmãos, casos, exemplos, por exemplo, que a Graça citou aí, de pessoas que ficam aí quantos anos numa cama, né, dependendo de outros irmãos, né, dependendo de outras pessoas, aquilo ali tem um significado. Aquele momento para aquele espírito tem um significado. E como o Marco Aurélio ainda disse, nada nesse mundo acontece sem a permissão de Deus. Tudo está certo.
0: Mas aí a pessoa pode falar, está nos ouvindo, ela fala assim, nossa, mas por que Deus está permitindo que isso está acontecendo comigo, gente?
1: Eu sou tão bom. Pois é.
0: Mas assim, porque são colocações que podem surgir daquele que está nos acompanhando, que está nos ouvindo. Mesmo porque, enquanto a gente não enfrenta determinada situação na nossa vida, a gente consegue colocar uma interpretação. Mas a partir do momento que você enfrenta a dificuldade, por exemplo, às vezes a gente pensa assim, a questão do desencarne, né? Enquanto a pessoa próxima a nós vê um ente querido desencarnar, que a gente chega e dá o apoio moral, que a gente tem que dar mesmo, mas a sensação daquele que está enfrentando o problema é só ele que sabe, ele, Deus. Então, às vezes, quando a gente precisa entender esse processo da reencarnação, né, Divina? Como uma lei de Deus.
1: Até no próximo item, provavelmente na próxima semana, a gente vai estar estudando dos laços de família, né, fortalecidos pela reencarnação. A gente sabe que esse momento de separação é apenas um período, um momento, né, que a gente atravessa. É difícil para cada um de nós enfrentarmos, né, esse momento de dor, porque a gente sabe, por mais que a gente tenha entendimento, que a gente vai encontrar, que é um momento, né, que a gente vai separar momentaneamente, não é fácil. Agora, por exemplo, fica mais fácil de a gente encarar os problemas, as dificuldades, entendendo este lado da reencarnação. Por quê? Quando a gente vê, por exemplo, ainda irmãos que sofrem, né, com doenças aí terríveis, né, que a gente pensa assim, gente, como assim, né? A pessoa nasceu com essa deficiência física, ficou a encarnação inteira sobre uma cama, né? Ali passando dificuldade, né? Por problemas. Ou muitos dos nossos irmãos podem falar assim, gente, por quê, né? Eu tô perdendo meu emprego toda hora, eu não fixo em lugar nenhum, as pessoas não conseguem lidar comigo e tudo acontece de ruim na nossa vida. Será? Então, se a gente passar a analisar, passar a ter uma aceitação melhor de todas essas querelas, essas dificuldades, e enfrentarmos isso com amor, a gente vai passar a entender melhor um pouquinho sobre o processo da reencarnação. Né? Porque Deus, gente, ele não conhece nós, Graça, eu achei até interessante que eu escutei isso numa última palestra. Ele não conhece nós no coletivo, não. E são vários sistemas, né? Vários planetas, vários lugares. Ele nos conhece individualmente. Ele conhece os mais íntimos dos nossos pensamentos. Às vezes, a gente pode até enganar o outro, né, com as nossas palavras exteriores. Mas o que vai no nosso coração é o que será somado. São as nossas verdadeiras intenções. Não resolve, por exemplo, eu passar o mel, né? Ou bater nas costas dos nossos irmãos e falar assim, né? Fazer essa pequena dinâmica de tá tudo bem. E não é assim. Porque os verdadeiros sentimentos, né? Ele está dentro do nosso interior. Então, não existe, né? Vamos lá, vamos fazer, ou tá tudo bem, se não tiver bem no nosso relacionamento ou no nosso interior. E é isso, viu, Rubens? É isso que eu gostaria de contribuir aí, que os nossos irmãos falaram muito bem sobre esse processo da reencarnação, né? E a gente passar a entender melhor, né, todas essas dificuldades, todas essas dores que ainda atravessamos, né?
0: Bom, gente, vamos dar um tchauzinho pro pessoal do Facebook. Ah, tchau aí pra vocês.
1: Tchau, gente. Fiquem com Deus. É assim, hein? Olha pra vocês verem o estúdio, hein? Bem pequenininho, aconchegante. É.
4: Todo mundo trabalhado, né?
0: As vestimentas, né? Nós estamos ao vivo aqui, gravando o programa, né? Mostrando, transmitindo ao vivo aqui pelo Facebook. O pessoal conhecer um pouquinho. Então, um abraço pra vocês todos. Obrigado, viu? E sempre que tiver jeito, a gente vai fazer aqui um pouquinho, mostrar um pouquinho, assim, sempre que tiver oportunidade. Uma forma da gente divulgar, dar um oi pra vocês. Vocês estão escrevendo aí, ó, mandando coração, mandando joia, gratidão, ligadinho em vocês o dia inteiro. Obrigado, gente.
1: Valeu. E aí vai o convite, né, Rubens? Você que tá aí assistindo esse pedacinho, porque o programa ainda não acabou, ele ainda se estende mais um pouquinho, né? De poder participar do Fonte Viva de Luz, né? Assistindo aí, ouvindo pela programação da Web Rádio Fraternidade. Abraços a todos vocês. Beijos no coração.
0: Você pode mandar um e-mail para FaleConosco, @radiofraternidade.com.br, que a Graça e o Marco Aurélio estão a posto aqui para responder para vocês, tá? As dúvidas que vocês tiverem.
4: Quando vocês virem aqui a nossa gravação, quando acontece, que quando vocês estiverem nos ouvindo, agora vocês já sabem como são as nossas expressões faciais. Fica até mais fácil enviar as vibrações de amor e carinho.
0: Então tá certo, gente. Obrigado. Você vai escutar esse programa aí na rádio. Fica com Deus. Tchau. Tá, vamos lá, vamos dar sequência aqui ao nosso estudo. Nós estamos fazendo como se nós estivéssemos ao vivo. Então agora a gente vai dar sequência aí, né? Não tá gravando.
2: Eu gostaria de fazer um reforço aqui desse parágrafo seguinte. Aqui fala que a encarnação, só ela poderá dizer ao homem de onde ele vem, para onde vai, porque está na Terra, né? Então, o que que acontece? A gente fica pensando, quantas vezes nós já não ouvimos, quantas vezes nós já não tivemos com irmãos que procuram, que querem fazer regressão, porque quer saber quem foi. E aí eu vou dar uma dica para vocês que um dia me falaram isso e eu achei muito bom. Quer saber quem você foi? Observa como você vive hoje. Quais são as suas tendências? Quais são os seus instintos ainda? Quer saber como vai ser sua próxima reencarnação, Rubens? Preste atenção no que você está fazendo hoje. Tá? E aí quando a gente fala de presta atenção como vai ser a sua próxima reencarnação, através das suas atitudes, do seu comportamento nessa reencarnação, eu não estou falando de aquisições materiais, eu estou falando de valores espirituais, que valem muito a pena, porque a partir do momento que estivermos com os nossos corações edificados, com os corações valorosos, assim, cheio de amor, a gente enfrenta qualquer reencarnação, sem sombra de dúvida, né? Então, de onde vem, para onde vai e por que estamos na Terra, preste atenção na sua vivência hoje, porque aí nós saberemos como será o nosso futuro.
0: Olha, a gente já falou aqui, porque a gente está estudando esse capítulo já há algum tempo, e quando a gente percebe essa questão, né? Ninguém pode ver o reino de Deus se não nascer de novo. Mais uma vez, a gente enfatiza a lógica que nos é colocada através desse processo reencarnatório. A gente já cansou de falar aqui e compartilhar com todos né, da bênção, que é a oportunidade da gente consertar aquilo que a gente fez de errado. Veja, porque a gente sabe que a perfeição, ela não, a gente não consegue adquiri-la num estalar de dedos ou falando, eu sou perfeito. Não é assim. Então todos nós temos uma história de vida. Então se nós cometemos erros no passado ou nessa existência, e o primeiro passo é reconhecer esse erro. Agora, muitas vezes as nossas atitudes às vezes prejudicaram alguém. Então imagina, eu preciso consertar isso que foi feito de errado. Como é que eu vou fazer? Então Deus te dá a oportunidade de fazer isso acontecer. E se a gente pegar na literatura espírita, nós vamos encontrar livros de uma lavra mediúnica de Francisco Cândido Xavier, que vão ilustrar para a gente esse processo. Não vamos nem muito longe, mas pega lá livros clássicos como Há 2000 Anos, 50 Anos Depois, Ave Cristo. Nós temos história de personagens que reencarnaram e estiveram tendo a oportunidade de fazer um reparo. Mas vamos lá.
2: Mas o Rubens falou algo ali que eu acho que é importante a gente frisar, na o quanto nos é necessário os estudos, as leituras. Aqui no rodapé do Evangelho, sugere, né, o estudo da obra, o que é o Espiritismo. Porque a maioria de nós espíritas somos pegos de surpresa quando alguém nos pergunta o que é o Espiritismo. Muita gente tenta florear a resposta e a coisa não flui muito bem, né? Então, o estudo, ele é assim, fundamental para que a gente entenda e para que a gente aperfeiçoe até os nossos sentimentos para poder auxiliar o outro. E falando em estudo, eu gostaria de comentar aqui sobre a mensagem que hoje o Rubens postou no grupo da rádio, que foi do Bezerra de Menezes. Eu estava lendo a mensagem e analisando parágrafo a parágrafo quanto é culta aquela linguagem, né, Rubens? Você viu, Divina? Que linguagem bonita. Que palavras bem colocadas e tão atual. A realidade nossa ali, ó, bem exata, como a gente tem vivido ultimamente, né? E aí eu fico pensando, porque talvez como professora, né, nós queremos que todo mundo estude, que todo mundo faça, né, que todo mundo aprenda, que todo mundo goste de livro, né, Divina? Como é bom a gente pegar um livro, como é bom a gente ler, né? E eu estava hoje lendo essa mensagem, enviei para um outro colega e comentamos a beleza das palavras, né, a estrutura do texto, né, e o quanto que aquela mensagem toda traz um consolo aos nossos corações, nos fortalece. E é isso que a doutrina espírita, a doutrina dos espíritos, vem trazer para nós esse consolo grandioso e vem nos trazer a esperança da reencarnação.
0: Vamos lá, tem mais um trecho para ler? A gente já leu tudo, hein?
2: Não, tem um trechinho ainda.
0: Então vamos lá.
2: Para a gente encerrar o capítulo 17.
0: É o item 17, né?
2: É, desculpa, gente, é o item 17, não é capítulo. Item 17. Sem o princípio da pré-existência da alma e da pluralidade das existências, são ininteligíveis, em sua maioria, as máximas do Evangelho. Razão porque hão dado lugar a tão contraditórias interpretações.
0: Olha só, se você tira o princípio da reencarnação, você não consegue fazer uma ligação.
2: Se perde, a obra toda se perde.
0: Exatamente. Rubens. Agora, se você aceita o princípio... Olha, a gente já falou isso aqui em alguns programas. Você não precisa ser espírita. Veja, você pode continuar na sua religião. Você pode seguir o Cristo da forma que você quiser. Nosso objetivo nunca foi e nunca será de querer transformar você em um espírita. Não precisamos disso. O que a gente precisa é que você compreenda que, por exemplo, a gente já disse isso aqui, a reencarnação, ela não é uma exclusividade da doutrina espírita. Ela explica muito bem, como a gente está colocando aqui agora, o seu princípio. Então, se você estiver lá, indo na igreja, e sendo uma pessoa boa, olha, é isso que a gente tem que entender. O que é mais importante? Aonde você estiver inserido, ser uma pessoa boa. Uma pessoa que cumpra o seu papel como cidadão, como pessoa de bem. Isso é o que é mais importante. Por quê? Porque antigamente, não há muito tempo atrás, Nós éramos religiosos, mas fazíamos guerras em função da religião, como se Deus esperasse de nós a guerra para conquistar o outro e impor a religião no outro.
2: Ainda
0: e até hoje,
2: as guerras santas, né?
0: Até hoje a gente ainda encontra isso. Ora, Deus não quer, Deus não impõe. Ele espera o nosso amadurecimento. Mas vamos lá, deixa vocês falar.
2: Finalizando só esse pedacinho aqui, né, esse último parágrafo, está nesse princípio a chave que lhes restituirá o sentido verdadeiro. Ou seja, no princípio da preexistência da alma e das pluralidades da existência, que vai nos mostrar verdadeiramente o sentido da reencarnação. Né? E precisamos evoluir, gente. Se não reencarnar, nós não vamos para frente, não. Precisamos de vir... Quantas vezes? Não sei.
0: Cada um vai reencarnar de acordo com a sua necessidade. Às vezes um espírito precisa de 100 reencarnações para atingir um grau mediano. O outro precisa de 10.
2: E outra coisa, né? Quando a gente fala em necessidade, não é só no sentido de receber auxílio, não. Às vezes você vai ter a necessidade de doar, né? De vir ajudar, estender a mão, né?
0: Veja, o Cristo teve com a

0: Ele respeita o nosso livre-arbítrio e tenta
1: nos ajudar. As nossas escolhas, né? Mas é muito bom.
2: É graça. Sabe o que você lendo aqui das pluralidades das reencarnações? O que nos dá um alívio, né, de tudo isso é sabermos que um dia nos tornaremos espíritos melhores. E isso nos alivia muito, né, a alma, muito os nossos sentimentos, né? Porque a gente começa a enxergar uma vida futura, né? Por mais que, por exemplo, ali você tentou acertar e às vezes teve os seus tropeços, né? Porque todos nós somos imperfeitos, nós estamos nesta reencarnação mais ou menos, né, no mesmo quase que nível. Mesmo às vezes você vê aqueles irmãos que falam assim, não, eu não sou igual aquele lá não, aquele lá está aprontando demais. Somos, gente. Nós estamos mais ou menos anivelados, entendeu? Porque às vezes aquele irmão que está cometendo aquelas atrocidades que a gente acha bárbaro, né, uma barbaridade, ele não tem o entendimento que nós temos. E às vezes nós temos entendimento e ainda fazemos errado, né? Ainda cometemos ainda coisas que a gente fica refletindo, né, e pensando. Então, que a gente possa, gente, não pré-julgar o outro, não ficar julgando se o outro está certo, se está errado, façamos a nossa parte, certo? Sejamos com a nossa consciência, nosso coração tranquilo. Isso é o que vale a pena, entendeu? Isso é o que é, às vezes, a gente olhar as coisas com um olhar de amor. Porque a gente não sabe até então a história toda daquele fato que está acontecendo. Daquela história. E às vezes a gente faz um pré-julgamento, né, atirando pedras, ou ficando de um lado ou de outro. A gente não pode fazer isso, porque a gente, Deus nos criou. Né? Deus é o pai de todos nós, da natureza, dos animais. Ele não fica esse negócio de lado de cá ou lado de lá, não. Todos nós somos filhos dele, independente da forma que estamos agindo. E ele é totalmente paciente conosco, para com as nossas atitudes, para aquilo que a gente ainda comete. Então, quando a gente vê determinada situação, meus irmãos, não julguemos, entendeu? Procuremos ver sempre o lado bom da situação e deixemos os julgamentos para Deus. Não façamos os nossos julgamentos. Se está certo, se está errado, o nosso irmão vai responder por isso. Cuidemos da nossa vida e tentemos ajudar, auxiliar aquela situação. Se nós não pudermos ajudar, fiquemos, né? Isso mesmo, a Graça falou uma coisa aqui muito interessante. Calemos a nossa boca, né? E nem vibremos, né, negativamente para aquela situação, porque a gente não sabe. A gente não sabe o que se passa, né, e como acontece. Então, gente, é muita bênção, né, para todos nós. Acreditemos em Deus, né, que tudo está certo. Nós estamos na família certa, no emprego certo, com as pessoas certas, entendeu? Façamos a nossa. Lógico que também, uma frase muito que eu gosto muito que o Rossano falou, né? Lógico que a gente não deve também falar assim, não, tá tudo bem, eu vou andar de chinelo havaiano. Não é assim, né? A gente precisa saber falar, né, com amor, com respeito ao outro, mas colocar, né, os fatos realmente de como acontece, certo? E isso, gente, a gente fica muito feliz. Porque futuramente, acabou, Rubens? Futuramente a gente vai ter a oportunidade de reencarnar novamente e aparar as nossas arestas. Não é isso, Marco Aurélio?
0: Marco Aurélio, pode falar também.
3: Essa questão da reencarnação, né, que ela coloca de maneira bem racional, explica todas essas diferenças, explica a lógica do Evangelho por ser uma lei natural. Lei natural, nós temos também a lei de amor e caridade, nós temos a lei do trabalho, a lei de destruição, nós temos a leis que são imutáveis. Essas leis que nós estamos falando que é aqui no planeta Terra, são em todos os planetas, em

0: os mundos, em todos os universos, ela não muda, ela é imutável, é diferente da nossa lei humana. Então são coisas que são iguais. E lei é a força maior. Por isso que essa lei, ela é com letra maiúscula, é que rege todas as vidas, todo o universo. Tudo é traçado a partir daí. E essa lei é gravada lá dentro do nosso interior. Tanto é que quando nós vacilamos, quando nós colaboramos contra essa lei, isso também fica marcado dentro de nós. E aí, dentro da justiça de Deus, ao longo do tempo vão acontecer situações para que a gente possa reparar esse erro, né? Várias situações serão jogadas para frente da nossa vida, como se fosse um caminhar mesmo. E mais dia, menos dia, a gente vai se deparar com momentos, nós vamos ter a oportunidade de reparar esses erros. Por isso que a gente costuma falar, para não ficar remoendo essas coisas do passado. Erramos, erramos, ponto final. A partir de agora, nós vamos tentar acertar o máximo possível, até para compensar, né, os estados de situações como dores, como situações que vão acontecer na nossa vida, e a gente está um pouco mais calejado, a gente está um pouco mais maduro para poder enfrentar essas dificuldades, e as enfrentaremos, elas virão, e nós seremos seres maiores, seremos seres mais grandiosos, mais resignados, mais humanos, e seres verdadeiramente seguidores de Jesus. Nós seremos verdadeiramente pessoas que nós falamos espíritas, né? E esse espíritas não é como religião, é espíritas como comportamento, como sentimento. Nós seremos seguidores do Evangelho de Jesus. Nós seremos dignos de ser chamados cristãos.
1: Muito bem, obrigado, Marco Aurélio. A gente acabou o programa, né? Passa tão rápido, né? Mas alguém quiser fechar alguma coisa, rapidinho, um minuto.
2: Só para fixar aí, bem, aproveitarmos, Rubens, Divina, Marco Aurélio, vocês que estão nos ouvindo, né, que a reencarnação, ela é o momento da nossa renovação moral. A cada reencarnação é o momento de fazermos uma renovação dentro de nós, né? E não se esqueça, nenhum de nós podemos nos esquecer disso, do auxílio que podemos prestar ao outro para que a reencarnação transcorra atingindo os seus princípios que são necessários. E não queiram atropelar as coisas, porque muitas vezes o mundo maior, e isso acontece muito, tem muito trabalho para reunir as pessoas no mesmo núcleo familiar, no mesmo local de trabalho, numa mesma entidade, em várias situações. E às vezes nós, com o nosso azedume, com a nossa falta de cristandade, estragamos aí, perdemos a oportunidade valiosíssima de renovação moral, social, espiritual. Enfim, é isso. Vamos reencarnar, sim. Façamos o melhor.
1: A Divina vai falar, mas enquanto ela vai falar, você pode pegar o copo com água aí do lado, porque a gente vai fazer na sequência a nossa prece.
3: Só complementando rapidinho o que a Graça falou, né? Muitos são os nossos irmãos que validam a nossa reencarnação. Então, que a gente possa valorizar isso, né? Porque muitos deles validaram para que a gente pudesse estar aqui agora, nesse momento. Por que não respeitar isso? E aproveitar, ser gratos a isso. Por quê? Então, pensemos nisso. Eu quis pegar um ganchinho aqui que a Graça falou com relação a isso.
1: Então vamos lá, a Divina vai fazer a prece para nós hoje. Enquanto você pega o copo com água, coloca aí do lado. Eu tenho certeza que durante esses minutinhos que a gente está aqui fazendo o programa, e esse agora especial da prece, o amparo vem do alto, te trazendo as energias, as forças, para que você consiga levar adiante a sua caminhada, ou a nossa caminhada. A gente sabe que os desafios atuais são enormes. A Graça lembrou agora mesmo a mensagem do Bezerra de Menezes, e ele fala isso nessa mensagem, nos levando a ter ânimo, o bom ânimo diante das adversidades que todos passamos, e que eles estão conosco, e que o Cristo conta com a gente nessa tarefa. Então eu que estou aqui, nós que estamos aqui no estúdio, né? Vocês que estão indo do outro lado, ouvindo, lembrem-se que somos agentes transformadores. pode estar doendo, mas você pode levar o consolo, a esperança, assim como o Cristo nos ensinou há mais de 2000 anos. Vamos lá, Divina?

Deus nosso Pai, maior, Criador de todas as coisas, Criador da natureza, dos animais, de todos nós. Somos gratos, Senhor, pela oportunidade da reencarnação, de estarmos aqui neste planeta tão lindo, maravilhoso, tendo a oportunidade de crescermos, de aprendermos um pouco mais, de transformarmos, Senhor, o nosso interior. Sabemos que ainda, Senhor, temos o coração duro, ainda temos dificuldade de lidar com os nossos irmãos, de aceitarmos, Senhor, aquilo que às vezes nos dói no nosso íntimo, mas que é para o nosso bem, de nos relacionarmos com as pessoas à nossa volta, principalmente, Senhor, aqueles que vieram para estar do nosso lado, como família, filhos, esposos, irmãos, enfim, Senhor. Sabemos que esta pequena família, esse pequeno núcleo, nos ensina a lidarmos com a nossa família maior, porque todos nós somos irmãos. E o Senhor conta conosco, conta para que a gente possa transformar a cada vez mais no contato com os nossos irmãos, em lidarmos com as situações que aparecem, Senhor. E são naqueles momentos em que aquele irmão em dor, com dificuldade, que às vezes está passando por um momento de crise, desempregado, ou às vezes aquele nosso irmão que está passando por um momento de dor na alma, deprimido, pedindo socorro a todos nós. Que possamos, Senhor, ser sábios e possamos dar as mãos para essas pessoas que vão até nós, pedindo socorro para que possam se restabelecer. Gratos, Senhor, muito gratos pela oportunidade que temos de servir a Ti, que possamos sairmos desta reencarnação, desta oportunidade, um pouco melhores, sábios e evoluídos. Pai nosso que estais nos céus, santificado seja o vosso santo nome, venha a nós o vosso reino. Seja feita, Senhor, a vossa vontade, tanto na terra quanto nos céus. O pão nosso de cada dia nos dai hoje, Senhor. Perdoa, o Mestre querido, as nossas dívidas, assim como nós perdoamos a quem nos tem ofendido. Não nos deixeis, Senhor, cairmos entregues a erros e a tentações, mas livra e perdoa de todo e qualquer mal. Que assim seja, Senhor Jesus. Obrigada.

0: Assim seja, obrigado Divina. Vamos lá pro nosso oi final. Você já vai dar seu oi já?
1: Pessoal, foi muito bom esse momento, tá? Agradecemos muito a participação de todos vocês. Contamos com vocês aí na audiência desse momento tão maravilhoso, tá? Beijos e abraços fraternais a todos vocês.
0: Graça.
2: Pessoal, um forte abraço, muita paz e muita luz. Que Maria Santíssima envolva a todos. Até o próximo encontro.
0: Marco Aurélio.
3: Uma boa semana a todos. Que Jesus possa iluminar o coração de cada um de vocês. Até o próximo programa. Fiquem com Deus.
0: Gente, até semana que vem. Semana que vem a gente continua estudando o capítulo número 4 do Evangelho segundo o Espiritismo. Mas aí a gente vai mudar de item. Vai para os laços de família. Vamos entender um pouquinho o que esses laços de família quer dizer no estudo do Evangelho segundo o Espiritismo, nesse item número 4, no capítulo número 4 do Evangelho. Fiquem com Deus e até semana que vem. Tchau!

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1: Muito bom dia, querido internauta, querido ouvinte da nossa emissora do bem. Que bom estar aqui com você logo cedinho, né, nesse momento em que a gente busca entrar em sintonia, em conexão com o alto, unindo forças para seguir essa nossa caminhada evolutiva. E receber você aqui nesta manhã de quarta-feira, dia 9 de setembro de 2026. 9 do 9 de 2026. É uma honra, viu? É uma alegria. Queria saudar o pessoal que está ao vivo com a gente agora, mas também o pessoal que está aqui pela rádio, acompanhando a reprise ao meio-dia e também às 18 horas. Muito obrigado a você, tá? E a você também, viu, querido internauta que está conosco, acompanhando o programa, aí pelas redes sociais, no YouTube, no Facebook, no X, no Instagram. Muito bom ter você tanto ao vivo, agora conosco, quanto também estiver acompanhando em outro momento aí, que bacana, né? Nos canais parceiros, TV IDEAC, Solidão Espírita, Portal da Luz. Muito obrigado a vocês pela presença amiga, pela presença que envolve, e juntos a gente vai mantendo essa conexão com Deus, se fortalecendo, né? E trocando energias, a gente aqui com a de vocês aí, a de vocês daí com a gente aqui, interagindo com o alto. E eu tenho certeza que quando a gente chegar no final do programa, a gente vai estar assim, ó, fortalecido, né? Para esses desafios que bate na porta de todo mundo, né? Marcelo Borges, a Maria Ângela também. Muito obrigado a vocês, a Ana Canton. Muito obrigado ao pessoal que está escrevendo aqui no YouTube, né? Muitas vezes a gente não consegue, é tanta coisa que a gente tem que mexer aqui, que aí a gente não consegue nem assim estar toda hora olhando aqui, né, no chat. Mas hoje no programa nós vamos, daqui a pouquinho, dar sequência à leitura do livro Avisos Espíritas para a Juventude, está aqui, né? Hoje nós vamos para a lição de número 16, Jovem que Ora. Tem também uma reflexão da hora com o José Carlos De Luca, que está no programa desta semana, né? Então a gente trouxe um trecho. A gente vai também trazer, daqui a pouquinho eu falo, mas no final a gente faz a prece juntos também. Tá bom? Então vamos fazer o seguinte, vamos dar início, tem um minuto de sabedoria também. Eu já peguei a minha aguinha, já pus aqui do lado para ser fluidificada, pedi a Jesus que possa colocar nela o remédio para o Rubens, e se você quiser colocar aí também, fica à vontade, as energias, ajudar a fortalecer, né, as energias do Rubens. Assim como cada um de vocês pode fazer também. E pode, inclusive, fazer na reprise do programa. Em outro momento aí, você coloca água. Ah, Rubens, mas não está ao vivo, não tem problema não. Coloca água aí do lado e participa, assim, mentalmente desse momento. Porque isso é interessante, a gente precisa estar conectado, né? E o programa tem esse objetivo, ajudar a gente a se conectar com Deus. Porque quando a gente abre esse campo mental, a gente abre possibilidades de que os nossos benfeitores possam vir ao nosso encontro, possam nos ajudar, possam trazer um tratamento que a gente necessita para a gente levar essa nossa jornada adiante, tá bom? Ó, então vamos fazer o seguinte, vamos ler o livro, né? Mais um capítulo, né? Esse livro do Raul Teixeira, ele foi instrumento do espírito de Ivan de Albuquerque na psicografia dessa obra. Traz um recado muito bacana aos jovens. E eu queria lembrar que se você adquirir essa obra, você está ajudando o trabalho do Remanso Fraterno. Isso, o trabalho que eles têm lá na cidade de Niterói, que é muito bonito e que é uma forma da gente poder colaborar com com essa atividade e adquirindo essa obra. Como é que faz? Acesse editorafrater.com.br, editorafrater.com.br, tá bom? Hoje lição 16, Jovem que Ora. Olha só, eu até tinha comentado, isso aqui é uma obra que você que tem aí jovem em casa, uma leitura fácil, rápida, né? Às vezes o pessoal da mocidade espírita, da juventude espírita também, pode, às vezes, nas reuniões, estudar essa obra junto com a galera, junto com os jovens. É uma forma da gente poder inserir eles nesse tipo de literatura, viu? Fica aí uma dica bacana. Vamos lá. Jovem que orra tem credencial para chegar às portas do céu e dizer a Deus o que leva no peito. Leva no peito sagrado, leva a humildade, leva a sinceridade, leva um sentimento puro, leva a prudência, leva a simplicidade, leva a paciência, leva a resignação, leva o perdão, leva uma súplica aos céus, leva a razão e a inteligência da alma. E ele continua, jovem que ora, tem maturidade para pedir o que quiser a Deus. Quer entender as leis imutáveis da vida, quer entender os fundamentos das fatalidades, quer entender as harmonias do livre-arbítrio, quer entender a utilidade do sofrimento, quer entender as leis do mérito. E o Ivan continua ainda trazendo para a gente no texto seguinte, o jovem, olha só, que ora, o jovem que ora, tem habilitação para desvendar a ação dos pensamentos, olha só, desde o cérebro até as correntes fluídicas. As preces são invocações a Deus. As preces flutuam no fluido universal. As preces não passam de um pensamento fervoroso. As preces têm forças morais necessárias para vencer as dificuldades da vida. As preces do homem de bem têm mais merecimento aos olhos de Deus. Meu amigo da juventude, acostume-se a orar. Não tem dia para isso, não tem hora para esse mistério. E aí o Ivan encerra dizendo o seguinte, a sua oração traz-lhe harmonia, traz-lhe dulçoroso perfume, traz-lhe vida, emoção, traz-lhe a volta do Mestre Jesus nos caminhos seus. Tá aí o recado de hoje do Ivan de Albuquerque, em que ele fala na lição 16, jovem que ora. Tá aí, recadinho de hoje. Vamos para o nosso minuto de sabedoria? Hoje, 223. Vamos lá.
2: Minutos de Sabedoria, por Carlos Torres Pastorino, mensagem 223. Lembre-se de que o amor ao próximo é o segredo de nossa felicidade. Não fale mal de ninguém, não tenha raiva, não cultive ódios em seu coração. A irritação e o ódio são venenos que atacam o fígado e descontrolam o sistema nervoso. Aprenda a revelar e esquecer, para ter seu coração em paz e não sofrer em sua saúde. A serenidade é o segredo das vidas longas e felizes. O nosso verdadeiro destino é a sabedoria e o amor. Que assim seja. Paz.

De volta com vocês, não é mesmo? Ó, nós vamos fazer o seguinte, antes da gente ir para os pedidos de prece, eu queria compartilhar com vocês, já que a gente está no mês de setembro, setembro amarelo, valorização da vida, não é mesmo? Então, eu queria trazer uma canção do Charles Medeiros, esse querido amigo, está lá nos Estados Unidos, né? E em 2021, Charles, a nosso pedido, compôs uma música, eu não sei se ele compôs ou se ele trouxe essa música, né? Mas assim, era algo que a gente tinha como objetivo, valorização da vida. Então eu queria compartilhar com vocês essa canção. A gente, os meninos produziram um clipe, né? A gente subiu o clipe para o YouTube e eu queria trazer ele aqui hoje para a gente, dentro do possível, trabalhando nessa temática de valorização da vida tão importante nesse atual momento que a gente está, né? Vamos lá? Vamos acompanhar. Deixa eu só achar aqui. Cadê? Ah, tá aqui. Vamos lá? A vida é o bem maior. Charles Medeiros.

0: Linda, não é mesmo? Depois vocês comentem aí. É, nosso querido Charles, essa canção de 2021. Eu lembro que a gente estava na pandemia, né? E a gente fez uma live com ele e a gente aproveitou essa música, fez o clipe, né? Os meninos. Então é isso aí, gente. A vida é o bem maior. Eu sei que tem. A gente enfrenta desafios, né? Mas é preciso erguer a cabeça e seguir caminhando. Vamos trazer os pedidos de prece hoje gravados. Deixe-me ver aqui pela Josiane. Vamos lá, eu volto já já para a gente refletir com o Deluca.
1: Olá, meus queridos amigos, meus queridos irmãos. Vamos elevar o nosso pensamento ao alto. Vamos orar pelos pedidos e preces que recebemos. Recebemos um pedido da Glória Lúcia Rodrigues Pinheiro, para o Danúzio Martins Pinheiro Filho, para Sheila Rodrigues Pinheiro e para Patrícia Rodrigues Pinheiro. Nosso amado Mestre Jesus possa amparar a cada um desses irmãos. Posso olhar também por todos nós que aqui nos encontramos nesse momento realizando os nossos pedidos. Que assim seja, graças a Deus.
0: De volta, agradecendo a Josiane pela participação, nós acrescentamos a essas rogativas o registro que a Minervina nos encaminhou de aniversário da Viviane Soares Santos, de Paraíba do Sul, no Rio de Janeiro. Parabéns, viu? Que Jesus abençoe a Viviane, viu? Dê tudo de bom para ela nessa caminhada, né? Começa mais um ciclo da sua jornada aqui na Terra. Obrigada, Minervina, por estar sempre conosco. Também registramos o pedido de preces para o Gonçalo Magalhães, lá na querida Vitória da Conquista, na Bahia. E também pedi a Jesus por cada companheiro, cada irmão e irmã que está com a gente aqui agora, nesse momento, fazendo a sua rogativa aí no chat. Ó, Senhor, acolha esses pedidos que os nossos irmãos escreveram e também acolha esses que mentalmente cada um faz nesse instante que escuta esse nosso singelo trabalho. Tenham todos a certeza que quando o nosso coração participa desse instante, não fica nenhum pedido sem assistência do alto, viu, gente? Vamos refletir com o Deluca, é o programa dessa semana. O Conversa Amiga de número 341, que vai estar disponível daqui a pouquinho no YouTube. Vamos lá?
2: Uma trova do espírito Múcio Teixeira, que, pelas mãos de Chico Xavier, escreveu o seguinte verso: muitas provas na existência que varamos de alma aflita, são de nossa resistência ao que Deus nos solicita. Eu achei bem esclarecedor esse versinho e tem muita verdade. A nossa resistência à lei divina como causa básica dos sofrimentos que, na maioria das vezes, experimentamos na vida. Deus nos criou para o amor e muitas vezes nós vivemos odiando, vivemos indiferentes ao próximo. Deus nos criou para o perdão. E nós muitas vezes vivemos ressentidos, magoados. Deus nos criou para a caridade, para a fraternidade. E nós vivemos muitas vezes de olhos fechados para a dor alheia. Então, esse atrito com a lei divina é que cria as zonas de dor e sofrimento em nossa vida. Não evidentemente como punição, porque Deus jamais nos pune, mas Deus nos educa, para que através da dor nós possamos refletir a respeito das nossas próprias atitudes, dar atenção aos valores verdadeiros da vida, que todos nós somos irmãos, que vivemos na dependência de uns com os outros, que devemos ser fraternos, que devemos ser justos, que devemos cooperar para o bem geral. E muitas vezes nós estamos vivendo na individualidade, do individualismo, pensando somente em nós, e muitas vezes, para atender aos nossos interesses, acabamos machucando os outros, acabamos sendo injustos, acabamos nos isolando das pessoas, do mundo, como se a vida pertencesse apenas a nós mesmos. Então, isso nos leva sempre a meditarmos sobre as nossas dificuldades, sobre as nossas provas, e ver em que ponto elas estão trabalhando o nosso aperfeiçoamento íntimo, o quanto elas estão nos convidando a uma maneira de ser melhor do que antes, fazer melhor as coisas, lidar melhor com as pessoas, procurar ser amigo, companheiro, não ferir, não machucar, não ser injusto, se possível cooperar, ajudar, estender a mão, que ninguém saia da nossa presença sem levar alguma coisa boa da gente. E é assim que a gente consegue entender aquela máxima que os espíritos superiores nos deixaram: do fora a caridade, não a salvação. É exatamente a salvação do nosso passado, salvação dos rumos que nós tomamos, das escolhas que fizemos, do mal que praticamos, da nossa omissão no bem. Isto é o que nós devemos refletir ao ensejo das nossas provas. Porque tão logo nós vamos aprendendo a lição, trocando o mal de ontem pelo bem de hoje, trocando a raiva pelo perdão, apagando as labaredas do ódio, procurando ajudar, perdoar os nossos ofensores, orar pelos nossos inimigos. Então nós mudamos a nossa atitude, saímos de uma posição negativa para uma posição positiva. E com isso vamos dissolvendo as atitudes erradas do passado na construção do bem de hoje. Eu tenho certeza que essa é a única fórmula verdadeira, concreta, que a gente tem de melhorar a vida, que é, no fundo, melhorar a nós mesmos. Não a busca de uma perfeição, mas a busca do ser melhor, no esforço de cada dia, na contenção e domínio das nossas tendências inferiores, trabalhando-as com oração, com vigilância, a fim de que, melhorando a nós, estaremos melhorando as nossas atitudes, os nossos pensamentos e, consequentemente, estaremos verdadeiramente melhorando a nossa vida. Então são essas as reflexões que talvez, certamente, não se constituem novidade para nós. A novidade é praticá-las dia a dia, no esforço diário, no esforço da transformação, que no fundo é a grande chave da nossa felicidade.

De volta com você, estava aqui ouvindo o De Luca, que fala com essa conversa tranquila, calma, né? E vai lá no fundo do coração assim e nos ajuda a refletir. Um abraço pro querido De Luca. Toda semana ele nos manda o programa Conversa Amiga e a gente compartilha com vocês aqui. Como eu falei, vai estar no ar daqui a pouquinho no YouTube, já está na rádio tocando, né? Mas vai estar daqui a pouquinho no YouTube, eu estou colocando o link aí para você, viu? Para você, depois que a gente acabar o programa, vou até deixar ele marcado, né? Mas quando acabar o programa, você poder ouvir de novo. A gente vai enviar também pro junto com a prece. E nós vamos fazer a prece juntos. Vamos lá, vamos fazer a prece juntos, pedir a Jesus por todos nós, né? Eu tenho certeza que Ele vem ao nosso encontro, já está atuando sobre cada um de nós. Então vamos lá, vamos fazer a prece juntos.

Ó Senhor Jesus, imensa gratidão, Senhor, por essa oportunidade que nos concede de estarmos aqui, cada um de nós vinculados a esse singelo trabalho, e durante esses minutos refletindo sobre a sua mensagem consoladora. Aqui conosco, irmãos queridos, espalhados por essa morada de nosso Pai, essa casa que nos abriga, que é o planeta Terra, que muitas vezes a gente ainda maltrata, Senhor, maltrata o nosso habitat. Mas eu sei que o Senhor não desiste da gente. E além de agradecer, Senhor, a dádiva da vida, as bênçãos, sabendo da nossa pequenez, da nossa inferioridade ainda, eu queria, juntamente com cada um dos amigos que estão aqui conosco, pedir força, Senhor, forças para cada um, para que possam sentir a Tua presença, hein? Indo ao encontro, sustentando cada um diante dos desafios que tem, para que continuem a caminhada, perseverando e superando esses desafios. Eu sei que o Senhor não nos abandona, Senhor, que fizestes um compromisso com Deus de que nenhuma das ovelhas se perderia. Mas às vezes a adversidade bate na porta e a gente meio que se sente fragilizado. E é por isso, Senhor, que aqui nos encontramos, buscando renovar as forças. Que a paz do Mestre Jesus se faça junto dos corações amigos que aqui se encontram.

que cada um estivessem laborando a jornada que leva ao Pai, a jornada evolutiva. Ah, meus filhos e minhas filhas, a caminhada, ela é árdua, mas ao mesmo tempo ela é necessária ao ser imortal que somos. Outrora estávamos do lado daí, também tateando, vestindo o corpo de carne, com as experiências terrenas, para o aprimoramento do nosso espírito. Hoje, cada um de vós se encontram nessa experiência e, ao mesmo tempo, meus filhos e minhas filhas, norteados por esta bússola divina, que é o Evangelho, que é o Evangelho de amor, que Deus permitiu que viesse à Terra. E Jesus, o nosso modelo, o nosso guia, direciona-nos no caminho correto a seguir. Por isso, não lamentem as tormentas que enfrentam na jornada. Ao contrário,

É preciso compreender que a vida verdadeira é a do Espírito imortal. É preciso compreender que a experiência na Terra é a grande oportunidade que o Espírito tem de resgatar os equívocos, os débitos do ontem, ao mesmo tempo que constrói um agora e um futuro melhor. A Terra, como todos sabeis, transita nessa experiência de transição planetária. Há uma ebulição, mas há um convite ao mesmo tempo para que o homem de bem se faça presente nas atitudes, nas ações, no testemunho da fé, e para que as boas ações possam estar mais presentes na vida de toda a humanidade. É por isso que sois convidados por Jesus a serem cartas vivas deste Evangelho bendito, para que a fraternidade possa operar, não mais em palavras, mas em atitudes. Orem uns pelos outros. Aqueles aos quais têm dificuldade, orem ainda mais. Porque somos todos filhos de um mesmo Pai, e que caminhamos na Terra, nesta escola bendita, como oportunidade que Deus nos concede para a nossa evolução. Que essa paz que envolve os corações de todos nós permaneça conosco. E lembrem-se de fazer o bem, de trazer palavras de incentivo, lembrem-se de agir no bem. Em tempos tão difíceis, a nossa mente precisa se alimentar de boas vibrações. Leia um bom livro, converse de forma salutar. Do lado de cá, todos nós envolvemos vocês, como agora. Jesus vem ao nosso encontro. Nossa Mãe Maria, nossa mãezinha querida, deposita no colo de cada um de vós, através destes servos do amor, esta rosa branca que envolve o teu corpo físico, chegando ao teu espírito e te fortalecendo para a jornada. Que a paz permaneça no coração de todos vós. O carinho de uma pequenina irmã que vos ama imensamente. Fiquem na paz de Jesus, de Nossa Mãe Santíssima e destes incansáveis amigos que velam a nossa jornada.

0: Muito bem, gente, a gente vai chegando ao final do programa. Muito obrigado a todos vocês. Eu tô olhando aqui o relógio. Ai, o tempo passa, né? Mas a minha companheirinha tá ali, ó, gente. Deixa eu ver, dá pra vocês verem. Tá lá. Tá lá. Tá deitadinha ali, dormindo o seu soninho. Né, Bela? Tudo bem com você? Só levanta o olho. Gente, fica com Deus, muita paz. Que Jesus nos fortaleça sempre, tá bom? Se Deus permitir, amanhã cedinho a gente tá de volta aqui nesse momento em que a gente refaz as nossas forças. Tenha um ótimo dia, tá bom? E eu quero te ver no céu, tá? Se for possível, venha pro céu com a gente, tá bom? 2027, dias 29, 30 e 31. A gente vai comemorar 18 anos da Web Rádio Fraternidade. E vai também comemorar décimo céu. Tá bom? Tchau, gente. Muita paz. Esperança sempre.
1: Esperança. Guarde a certeza que dias melhores virão. Ajuda. Aguarde no bem sempre. Tenha certeza de que as dores passarão, deixando as marcas para o Cristo de aprendizado e paz. Tendes esperanças. Deus não desampara. Jesus não nos abandona. Mãos amigas surgirão. Uma nova alvorada surgirá radiante. Guarde o amor e aguarde o labor do bem, e a felicidade reinará. Afinal, devemos saber que não importa se a esperança é a última que morre, mas tem que ser a primeira que nasce. Alfredo Júlio.
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4: Inúmeras pesquisas sobre felicidade, principalmente...

ideias sobre o que poderia fazê-los felizes. Em realidade, não gostamos das mesmas coisas e somos diferentes uns dos outros. Por isso, eu agora pergunto e peço que você responda o mais rápido possível e sinceramente. O que representa para você ser feliz? Lembre-se de uma época em que você se sentia muito feliz. Como era? O que você gostava de fazer que lhe transmitia essa energia, alegria de viver? Visualize-se agora realizando uma atividade saudável que lhe traga alegria. Sinta o prazer desse momento. Há alguém com você? Em que lugar você se encontra? Está frio ou calor? Há um aroma diferente no ar? Perceba que tudo está se iluminando. As cores estão vivas e brilhantes. Sinta o bem-estar desse momento. Permita que ele se integre à sua vida atual, agora. É certo que a vida caminha em ciclos e ações do passado podem não ser mais possíveis de realizar agora, no presente. Mas você pode perguntar a si mesmo: o que posso fazer de semelhante que seja possível integrar a minha vida atualmente? Na cultura em que estamos inseridos, felicidade está vinculada às conquistas materiais, ao carro, à casa, o dinheiro, fama. É natural e saudável desejar possuir o conforto que os bens materiais nos podem oferecer. Mas tudo o que é material passa. Situar a felicidade no que é passageiro é construir a casa sobre a areia, como nos alertou Jesus na parábola magistral. A felicidade que nos promete o Cristo é eterna, profunda, inesgotável. Mas para alcançá-la, é necessário conhecer os seus ensinamentos, estudá-los, refletir sobre eles e integrá-los à própria vida, vivenciando-os diariamente. Quando Jesus nos disse para amarmos ao próximo como a nós mesmos, legitimou o alto amor. Quem ama, cuida, não é mesmo? E agora eu lhe pergunto: como você cuida de você? Como espera ser feliz sem amar-se? Como amar ao próximo, ajudá-lo na construção da própria felicidade, sem saber cuidar-se? Algumas pessoas acreditam que ser feliz é um ato de egoísmo, pois não temos o direito de nos sentirmos em paz e equilíbrio enquanto tantos sofrem. Mas a construção da felicidade é um misto de cuidar-se e cuidar do outro e de tudo que estiver no nosso raio de ação. A felicidade real ainda não é deste mundo. De acordo com o dizer dos Espíritos no Evangelho segundo o Espiritismo, mas Jesus deseja que cheguemos lá. Comece agora, parando definitivamente de se criticar. Aceite-se como você é. Isso não quer dizer que você não precise avaliar-se e melhorar sempre, mas compreender-se como um filho de Deus, criado simples e ignorante, em aprendizado. A autoaceitação ajuda você a compreender também o erro dos outros e estar disposto a perdoar. Nós compreendemos muito bem nossa própria dor, mas aqueles que nos magoaram também sentem medo, dores, angústias. Quando começamos a nos amar verdadeiramente, nossa mente se organiza, nossos relacionamentos melhoram, somos mais felizes. E sem saber, começamos a perdoar os outros e a nós mesmos.

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2: 18 horas e 46 minutos.
3: Doutor Andrei, comente a frase de Emmanuel no livro Vida e Sexo, lição 2.
4: Esta frase de Emmanuel no livro Vida e Sexo nos concita ao respeito às pessoas homossexuais no mesmo pé de igualdade às pessoas heterossexuais. Na minha opinião, Emmanuel é o autor dos textos mais inclusivos relativos ao assunto, juntamente com André Luiz, através da psicografia de Chico Xavier. E nos demonstra o grande incentivo a tratarmos as pessoas homossexuais da mesma maneira que tratamos os heterossexuais, ou seja, com inclusão, respeito, direitos, valorização, afeto e todas as oportunidades que a vida nos oferece a todos, porque independente de sermos héteros ou homossexuais ou bissexuais, somos todos filhos de Deus, e esta condição nos irmana dentro da família universal em uma mesma natureza divina, fazendo com que todos estejam conclamados a desenvolver o seu melhor, contribuindo para a sociedade com o melhor de si, trazendo à tona a beleza do Filho de Deus que é. E então, se nós temos uma sociedade que se guia pelos valores do Evangelho, da fraternidade, do acolhimento, da inclusão, da valorização do bem e do belo e do divino em cada um, nós permitimos que cada um cumpra com seus objetivos reencarnatórios, tenha suas provas e os seus aprendizados regeneradores e conquiste a evolução que necessita, pois héteros, homos e bis nos igualamos todos na mesma condição, ou seja, de necessitados do crescimento e de seres divinos com potenciais infinitos.

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1: 19 horas e 1 minuto.
2: O engano de um jovem. O jovem suicida cearense Francisco Adonias Nogueira Filho, por intermédio da mediunidade de Chico Xavier, enviou uma carta-mensagem à sua mãe, Evangelina Tertinha Soares Rosa, dando uma prova de que a vida continua e que ele estava em plena recuperação na vida espiritual. Na referida comunicação, diz o jovem suicida: querida mamãe Evangelina e querida vovó Esther, estou aqui na condição do filho que volta a fim de lhes pedir perdão. Vovó querida, me desculpe pelo que fiz em Crateús, quando a sua bondade estava pronta a fim de me defender e proteger constantemente. A vida me pareceu vazia, sem sentido, quando a mãezinha Evangelina e a vovó Esther esperavam tanto de mim. Prossegue o espírito Francisco Adonias dizendo: não sei de onde me veio o impulso temerário. Senti que o meu corpo balançava no espaço e que eu caía numa tremenda escuridão. O que se passou não tenho vocábulos para contar. Quanto tempo me arrastei naquelas sombras densas, arrependido e infeliz, não sei dizer. Depois de um tempo que para mim teve a duração de séculos, uma voz me veio atender aos gritos de socorro. Desde então, fui hospitalizado para tratamento. Já consigo ver as pessoas e conversar, mas a figura da mamãe Evangelina a sofrer por minha causa não me sai da cabeça. Mãe, me perdoe e não desanime. Quase ao final da comunicação citada, o espírito suicida apresenta um pensamento que conforta a todos os que sofrem na Terra. Deus nunca está pobre de misericórdia. E eu espero um novo dia, no qual a minha consciência de rapaz amanheça pacificada. E suas últimas palavras, ao se despedir dessa mensagem de esperança endereçada aos que ficaram, são muito confortadoras. Querida vó Esther e querida mamãe Evangelina, perdoem ao filho ingrato que um dia se restabelecerá para viver novamente respeitando as leis de Deus e amando-as cada vez mais. Cremos que o sofrimento desse jovem está retratado no soneto Luta, de autoria da poetisa Francisca Júlia da Silva, publicado no livro Vozes do Grande Além, que assim nos fala: por mais vos fira o sonho a rajada violenta do temporal de fel que enlouquece e vergasta, suportai com denodo a fúria iconoclasta e o granizo cruel da lúrida tormenta. Carrei a dor consigo a beleza opulenta da verdade suprema, eternamente casta. Recebei-lhe o aguilhão que nos lacera e arrasta, ouvindo a voz da fé que vos guarda e apacenta. De alma erguida ao Senhor, varai a sombra fria. Por mais horrenda noite, há sempre um novo dia. Ao calor da esperança, a luz que nos enleva. A aflição sem revolta é paz que nos redime. Não olvideis na cruz redentora e sublime que a fuga para a morte é um salto para a treva.
3: Pois em verdade vos digo, se tivesseis a fé do tamanho de um grão de mostarda, diríeis a esta montanha: transporta-te daí para ali, e ela se transportaria, e nada vos seria impossível, afirmou Jesus.
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1: 19 horas e 6 minutos.
5: Que nós não percamos de vista que todo o processo de mudança do mundo, como dizia Gandhi, começa em nós. Seja você a mudança que você quer ver no mundo.
6: Muito bem, falamos assim com a dona Sandra Borba, para os ouvintes da Rádio Fraternidade, a emissora do bem na internet.
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2: 19 horas e 9 minutos.
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0: Estão vendo? É, essa é a primeira foto que eu vi. Tirei em casa. A sombra parece um pouco com minha mãe. Acreditem se quiserem, mas essa foto foi tirada depois que a minha mãe faleceu. Sabem, de vez em quando, os espíritos ficam perto de quem amam.
1: O mistério das fotos que revelam parentes que já morreram. A música mediúnica sobre o reencontro do outro lado da vida. Planejar a quantidade de filhos seria interferir na vontade de Deus?
2: Entendem os espíritos que o casal deve ter filhos à vontade ou deve ou pode planejar a sua vida de acordo com as possibilidades do casal.
1: Traumas, medos e fobias. Conheço uma explicação muito além da ciência. E o acidente do edifício Joelma. Veja o que aconteceu durante a gravação do filme sobre uma das maiores tragédias do Brasil.

0: Olá! Eles tiraram fotos casuais de família e, surpreendentemente, apareceram parentes já mortos. Defeitos na revelação ou fenômeno espiritual? O professor Raul Teixeira analisa o assunto. Confira.
1: Estão vendo? Essa é a primeira foto que eu vi. Tirei em casa. A sombra parece um pouco com minha mãe. Acreditem se quiserem. Mas essa foto foi tirada depois que a minha mãe faleceu. Sabem, de vez em quando os espíritos ficam perto de quem amam.
2: Existem diversos fenômenos que a mente humana ainda não conseguiu abarcar de maneira satisfatória. Uma dessas expressões fenomênicas é exatamente a do relacionamento de espíritos com criaturas humanas. No passado, ao tempo de Agostinho de Hipona, havia uma tese defendida por muitos de que havia espíritos íncubos e súcubos. Os íncubos eram espíritos masculinos que vinham perturbar os sonos das mulheres encarnadas, das mulheres humanas, tentando ou conseguindo se relacionar com elas com intimidade. E os súcubos, que eram entidades femininas, que também vinham perturbar os sonhos dos homens e tentar manter relacionamentos com eles. E tudo isso reflete realidades de entidades espirituais que, em conhecendo a estrutura psíquica do encarnado, vêm fazer sintonia com eles. Pessoas que vivem um universo mental de sexolatria certamente têm entidades do mesmo teor, desejosas de que eles se chafurdem nesse universo da sexolatria, mesmo quando estão desprendidos do corpo pelo sono. Da glutonaria, da maledicência, da criminalidade, sempre há entidades que levam os criminosos, os glutões, as pessoas que têm as suas tormentas para regiões e experiências que vão causar-lhes transtornos. Mas, do mesmo modo, pessoas nobres, dignas, boas, equilibradas, são levadas por entidades benfeitoras para essas regiões do além. E esses espíritos muitas vezes aparecem em filmes, em fotografias, em películas, valendo da sensibilidade do aparelho utilizado e do fluido que as pessoas humanas liberam das células, que Charles Richer chamou de ectoplasma.

para que um espírito se mostre numa fotografia ou numa filmagem, ele está sendo envolvido ou se envolvendo em substâncias liberadas pela criatura humana, que é essa substância ectoplasmática. Então, por causa disto, o nosso aparelho sensível, nada obstante mecânico ou eletromecânico, consegue captar aquela imagem que durante um lapso teve aquele fluido à sua disposição e pôde ser flagrada pelas lentes das câmeras.

Você já pensou em reencontrar uma pessoa querida depois da sua morte? Pois ninguém menos que Vincenzo Bellini, um dos mais célebres operistas do século XIX, descreve essa experiência em música mediúnica. Acompanhe.

0: dê uma olhada no que ainda temos pela frente.
1: A mensagem mediúnica de Amélia Rodrigues. Medos e fobias, alguma relação com experiências de vidas passadas?

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0: Algumas pessoas são vítimas de medos e fobias inexplicáveis. Entrar em um elevador ou estar no alto de um edifício podem se tornar verdadeiros tormentos. Mas você já pensou na possibilidade de uma fobia ter origem em uma vida anterior? Acompanhe.
1: Às vezes é na infância, um trauma na infância, um trauma do útero. Vi pessoas com medo, por exemplo, de escuro, que estavam dentro do útero da mãe. E a mãe tinha medo de escuro, apagava, acendia a luz, o esposo apagava e ficavam brigando, e ela com pavor do escuro. E a criança assumiu o medo de escuro, captando o medo da mãe, importou o medo da mãe. Então, os traumas, eles são do passado recente ou passado passado. Você sofre um sequestro, relâmpago, por exemplo, e fica com trauma de ladrões. Fica com medo de sair das ruas, está motivado por um evento do aqui, do agora, recente, do passado recente. Mas muito comumente, o que se percebe é que os eventos, eles são mesclados. Há uma rede de eventos que alimentam um determinado trauma, ou um determinado comportamento, ou um determinado sintoma. E quando você vai mergulhar na origem daquela experiência, você encontra 2, 3, 4 momentos desta e de outras vidas que estão relacionados àquele comportamento que você está querendo tratar. Seja eventos que estão na idade adulta, recente, da juventude, da infância, ou na vida intrauterina, que é pontuada de eventos traumáticos, bem como em eventos passados. Vai se trabalhando essa rede de eventos e a pessoa então vai se recolocando adequadamente diante do mundo, liberando-se das amarras, dos bloqueios e reformulando scripts e caminhando de uma forma melhor diante da vida. Lembro-me, por exemplo, só para ilustrar, alguns eventos que são mais pontuais. Uma senhora que tinha medo de mar. Mas o medo de mar era interessante. Ela não tinha medo das ondas, medo de andar nos rios, nos navios. Ela tinha medo de enseada. O que é absolutamente incompreensível. Como uma pessoa pode ter medo de enseada? Enseada, para quem não está em dia, é quando a gente está na terra, na areia, e a água vai subindo devagarinho, devagarinho, devagarinho. Isso é enseada. Ela tinha medo de enseada, mas não tinha medo de onda. Paradoxal isso. E ela viveu uma experiência fantástica. Quando, sendo esposa de um pescador, que voltara da pesca, disseram que ela tinha o traído, ele rompe com ela, tira as alianças e, não suficiente com aquela atitude de agressividade com ela, ele a agarra, finca um pau na areia e a amarra no pau. E o mar foi enchendo, a enseada foi se estabelecendo e ela foi, então, morreu afogada gradualmente em função da enseada. Então ela tinha medo da enseada, porque foi a enseada que matou, não foi a onda, não foi o naufrágio. E ela pôde, ali naquele momento, curar-se do medo da enseada. Podia vir a onda de Havaí, ela não tinha medo. Mas quando a água começava a subir, ela entrava em pânico, não conseguia ficar na praia. Quando começava a ver a enchente no lugar onde ela estava posta. Ela encontrou a motivação e a cura para o medo de enseada, mas também encontrou a motivação por que ela não conseguiria se acasalar. Chegou a ter filhos, mas tinha medo de casamento, porque casamento para ela significava morte, em função de um trauma que tinha se estabelecido nesse campo amoroso da conjugalidade, quando foi acusada de ter traído o esposo e não tinha traído.
0: O poder da oração é assunto comum em muitas religiões, mas aposto que você nunca viu a questão tratada em mensagem mediúnica. Confira.
2: Cale a boca das ansiedades, que clama vozes incongruentes, expressando inquietudes íntimas e faça silêncio para orar. Tome com os lábios do coração o murmúrio da esperança e module a melodia da prece no país da alma, deixando que as brandas consolações que ressundam dos apelos aos céus harmonizem as emoções interiores em desalinho. A oração é couraça de luz que defende por dentro, imunizando por fora. Veículo dos soluços da terra, converte-se em luz que jorra de cima, como divina resposta em fulgurações inspirativas. Orvalho refrescante acalma, consola, e alimenta. Em verdade, não liberta dos sofrimentos nem afasta das provações. Sol abençoado dilata a visão, facultando o discernimento e aclarando os limites do entendimento. Filão de celestes dádivas gera o equilíbrio, conciliando a emoção por situar os filtros psíquicos de registro e captação de energias, além das vibrações inferiores e mais elevado campo de força mantenedora da vida físico-mental. E como é fonte inexaurível de consolações, vibra em ondas de frequências específicas nos centros do perispírito, atendendo a sintonia nervosa por compensações eletromagnéticas de longo alcance. A oração é manifesta a oportunidade de começar o refazer, convocando o ser ao exame das questões afligentes com o alimento do tempo e do trabalho renovador, para a superação de todo obstáculo no caminho da ascensão. Orar, pois, para pedir, e orar também para agradecer. Pedir, situando o pensamento nas nascentes sublimes da vida superior, e agradecer, para fixar as harmonias recebidas, experimentando o júbilo de quem, reconhecido e emocionado, captou a divina resposta. Orar sempre e constantemente para sair da aflição, evitar a tentação, dominar a ira e entender o sofrimento. Ignorado mestre, que segue com o espírito estrada fora, sublimando a imortalidade.
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3: O filme retrata o acidente do edifício Joelma e o diretor fala do inacreditável ocorrido durante as gravações. E planejar filhos é interferir na vontade de Deus? Veja a polêmica e o comentário de Chico Xavier.

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0: uma das mais polêmicas questões discutidas ainda hoje: o planejamento familiar. Planejar a quantidade de filhos seria interferir na vontade divina? Veja o que disse um médium Chico Xavier quando questionado sobre o assunto.
1: Entendem os espíritos que eu assisto em Chico Xavier que o casal deve ter filhos à vontade, ou deve ou pode planejar a sua vida de acordo com as possibilidades do casal?
2: Allan Kardec, em O Livro dos Espíritos, afirma que não devemos... Queremos estar traduzindo o pensamento do codificador. Não devemos controlar as ocorrências da natalidade enquanto essas ocorrências não perturbam os mecanismos da natureza. Diante da vida de hoje, a pergunta de Sua Excelência, o deputado Dr. Freitas Nobre, é uma pergunta muito válida, porquanto nós nos encaminhamos cada vez mais para uma participação sempre mais ampla do Estado na assistência à família e, muito particularmente, à criança, em vista dos problemas que a criação de alguém que chega à Terra envolve na atualidade. Precisamos solucionar muitas questões de assistência, de instrução, de manutenção, de orientação no lar e no grupo social, e, portanto, o casal tem direito, perante as leis divinas, a considerar as suas possibilidades. E muito melhor considerar essas possibilidades do que entrarmos pela perpetração do delito do aborto, de vez que o aborto traz consequências ruinosas, claramente deploráveis no corpo espiritual da criatura. De modo que a vida no lar, nas grandes cidades de hoje, na vida de hoje, dentro de uma vida consciente, se podemos ser pais e mães, devemos emprestar as nossas possibilidades aos nossos amigos que precisam e desejam voltar à Terra, mas naturalmente subordinando isso ao nosso critério de administração da família.
0: Uma das maiores tragédias do Brasil. O acidente do edifício Joelma foi relatado em livro psicografado por Francisco Cândido Xavier e acabou inspirando o filme Joelma, 23º andar. Mas um fato espantoso aconteceu durante as gravações. O diretor do filme nos conta o que ocorreu. Confira.
3: Estava em pleno conversação do preliminar de um projeto de um filme rural. E ele tirou um livro, ele falou: ó, tenho dois, isso aqui, a minha mulher é espírita, e eu quero que você leia isso aqui. Aí o senhor falou: mas, bom, claro, era um amigo. Aí o livro chamava-se Somos Seis. Uma psicografia do Chico Xavier que relatava seis personagens que pereceram. Aí foi, paralisou, foi como se fosse um passe de mágica impressionante. E a partir desse momento, eu olhei para o Souza, ele olhou para mim, morreu o projeto do filme sertanejo e foi o início do Joelma, 23º andar. Colocamos a câmera no meio, ela imóvel no tripé, e o Chico ali, e exatamente 8:05 começou a sessão. E ele, com a mão posta, psicografando, foi psicografando e tal, e nós, aliás, a Liana Duval, o outro ator que fazia, o Antônio Petain, e a câmera focalizando, tudo bem, e ele naquela emoção, porque no final ele era um problema, ele não podia falar, olha, eu não posso falar nada, não, vocês vão filmar apenas eu no trabalho. Nós estávamos lá dentro, lotado, e gravamos. E fomos gravando. Passou 20 minutos, paralisou a sessão. Aí, paralisou, ele parou de psicografar, veio um assistente até nós com uma mensagem. Aos produtor, aos realizadores, por gentileza, apague essas duas luzes fortes, porque está atrapalhando os trabalhos. Aí, imediatamente, eu fiquei olhando para o Souza olhando para mim, aí, e ele falou, olha, aí escrevemos assim, sem essas luzes não podemos continuar o trabalho. Foi, aí ele leu, quer dizer, mentalmente, porque ele não lê, né? Aí reiniciou, parou de novo, todo mundo olhando, quer dizer, foi uma situação fantástica. Aí ele veio e disse, pode deixar essas duas luzes que não há problema. Tecnicamente é impossível ter essas duas de mil. Aí o Portioli, que era meio ateu, acho que Deus tenha ele em bom lugar, Portioli, que você foi um grande profissional, disse, falou, aí ficou aquele impasse, o Chico, ele parou de escrever, e aquela situação incômoda, isso já passou, aí reunimos rapidamente, o Portioli falou, bom, eu vou embora, tinha o assistente dele, aí o Souza Lima, e eu falei, pô, mas se veio uma mensagem, o Portioli falou, olha, eu admiro você, Clericum, admiro você, professor Zalima, que você fez milhões de comerciais, mas eu tenho um nome a zelar. É meu nome como diretor de fotografia. Isso não existe laboratório no mundo que possa... Porque vai sair borrões, quer dizer, borrões. Ainda bem que nós filmamos os atores aqui. Como é que vai? O que você quer fazer? Pô? Você está me chamando de quê? De incompetente? Ou você acha que eu vou assinar? E ficou bravo e falou, olha, faça o que vocês quiserem. E saiu fora. Apagou, tudo bem, ficou só as duas, quer dizer, era praticamente impossível. Aí o Souza falou, olha, o Jesse James, igual a outra produção, todo mundo acreditando, e nós acreditamos, e assenta, vamos fazer. Continuou a filmagem. Não tinha mais o que filmar, e nós não podíamos tirar a câmera e ficamos. Quando foi, era impressionante, porque era 3:30 da manhã, o Chico sem parar, e ele tomando, parou um minuto para tomar alguma coisa. Muito bem. Terminou isso, agora o que é fantástico é isso aqui. Todo mundo é curioso para ver o resultado disso e o Portioli convicto de que não ia sair e tecnicamente não ia sair. Claro que não ia sair. Não existe laboratório no mundo na época que poderia fazer isso. Chegamos todo mundo na Líder, aí por incrível que pareça entrou todas as externas, o Chico distribuindo, Dia. Quando entrou essa sequência foi algo que o Portioli e todo mundo ficou petrificado. Uma luz que isso está no filme. Isso eu desafio qualquer diretor de fotografia, desafio qualquer um de televisão, de cinema. Veja o filme, porque se não acreditam, então vejam isso, porque está lá, está registrado, porque o filme é eterno. Está aí, uma luz maravilhosa, uma luz azulada, como se tivesse mais luz do que era, porque na realidade os técnicos da Líder falou, é impossível, vocês estão mentindo. Não é mentira, isso é uma grande verdade. E todos nós ficamos comovidos, e eu, por exemplo, chorei como o Portioli saiu, porque foi uma comoção geral.
0: O programa de hoje está chegando ao fim. Em nosso próximo encontro, voltaremos com mais temas interessantes para você. Até lá!

0: E aqui conheceremos juntos histórias emocionantes de pessoas que tiveram as suas vidas transformadas pelo conhecimento e pelo amor por meio da doutrina espírita. Por que nascem crianças com síndrome de Down? Por que Deus permite que isso aconteça? Existe uma explicação? Acompanhe a seguir a história de Ivanilde e Felipe com comentários doutrinários de Rossandro Klingen e entenda nosso dever de respeitar as diferenças e a importância de conhecer algumas leis do universo.
1: O médico que fez meu pré-natal, ele até falou: olha, tem, se quiser, pode fazer exame para ver se é, se ele é normal ou se tem síndrome de Down. Aí ele ainda falou: a única coisa que pode fazer também é tirar. Falei: não, então eu nem vou fazer. Se for, eu não vou tirar.
2: Nós não devemos e não temos o direito de decidir a vida. Essa é uma decisão que pertence a Deus. E se nós abdicarmos dessa condição e a gente começar a criar uma ideia de que nós vamos abortar encéfalos, crianças sindrômicas, daqui a pouco a gente reedita a eugenia racial que gerou o nazismo. Nós vamos decidir, inclusive, que nós não vamos querer pessoas baixinhas, pessoas que não atendem os padrões estéticos, e a gente vai criando uma sociedade de uma pureza racial que só gerou tragédia ao longo da história humana. Deus nos quer como nós somos. Não importa em que forma nós estamos, nós somos amados plenamente por Ele, e Ele quer que a gente aprenda, que a gente ame as pessoas como elas são e não como nós gostaríamos. É sempre um processo de aprender a amar. Os limites é para que a gente ultrapasse os limites.
1: No primeiro momento a gente leva um susto, mas depois a gente vai reinteirando, vai aprendendo como lidar com ele.
2: A gente nunca pode ter conceitos fechados a respeito do porquê que um nasce assim ou não, porque cada história de vida de cada alma é muito particular e Deus respeita isso muito. É que ali muitas vezes há uma necessidade de uma certa limitação. Você também é menos sujeito a errar. E nesse momento, às vezes é uma necessidade que o próprio Espírito se colocou para que ele tenha uma encarnação de apaziguamento, de reconciliação consigo mesmo. É como se fossem umas férias do equívoco, para numa próxima ele voltar um pouco mais refeito e continuar sua jornada rumo à luz e ao amor.
1: Embora a gente que é espírito sabe que problema de encarnação passada mesmo, né? Deve ter lesado muita gente no passado, porque o problema dele mais é na mente, né? E outra coisa que, de alguma forma, não foi ele só. Eu ajudei também. E tem também mães que vêm por amor, que recebem por amor.
2: O que Deus nos dá nas nossas famílias são oportunidades. Ela está lhe dando a oportunidade de aprender a conviver e amar a si mesmo. Certamente, qualquer tipo de coisa que faça com que um filho ou na sociedade alguém tenha alguma desvantagem, é um teste para todos, não só para os pais. Para a sociedade se tornar mais tolerante, aprender a conviver com a diferença, não enxergar a pessoa apenas a partir do limite, mas inclusive também das possibilidades que ela apresenta, porque ela não é apenas uma pessoa, uma síndrome. Ela é um ser humano que apresenta uma deficiência que não a incapacita de viver plenamente a vida. E geralmente Deus oportuniza todos nós nos encontrarmos no cenário do lar para construirmos pontes onde havia abismos, por exemplo, construir perdão, construir cuidado. Então imagine se você foi um pai que descuidou na outra existência e você tem um filho que nasce com Down, você se vê obrigado, inclusive do ponto de vista jurídico, a cuidar dessa criança, porque nós estamos numa sociedade mais organizada do que as anteriores.
1: Ele é muito inteligente, né? Às vezes ele até ensina a gente. Nossa, como...
3: E eu quero pedir mil desculpas para vocês, porque minha mãe falou que sou inteligente, mas na verdade eu não sou inteligente. Eu retiro o que a minha mãe falou. A lei de ação e reação sempre existe na Terra, né? Porque tipo aqui, você dá um aqui, pá, ai, doeu, né? Porque é reação. Ação e reação tem os dois planos, tanto material, tanto moral.
2: Toda situação humana, sempre nós vamos ver duas forças atuando, o amor e a misericórdia. Então, mesmo na lei de causa e efeito, ela está submetida ao amor e à misericórdia. Então...

0: não existe tragédia nem punições. Existe necessidade de uma alma em processo evolutivo passar por certos estágios ou certas provas para que ela consiga atingir esse amor e essa misericórdia. Toda a encarnação é um resgate. Ser homem ou ser mulher, ser negro, ser branco, ter ou não cultura, ter ou não dinheiro, tudo é resgate. Porque quando a gente passa a imaginar que somente tem uma síndrome, um resgate, é como se nós que não temos, não estivéssemos resgatando. E todos nós estamos. Então nós estamos aqui no processo terrestre para construir muito mais crescimento pessoal evolutivo. Então não é um resgate no sentido negativo, como sucessão ou punição. É apenas uma forma de construir novas características da alma. Nem mais, nem menos.
1: Na verdade, eu também faço curso de teatro e agora eu estou formado. E com essa formação, eu vou trabalhar e vou realizar meu sonho. Ser ator, esse é o meu sonho.
2: É só a gente ter muita fé em Deus, confiar e confiar na gente mesmo, não deixar se levar. Se a gente parar, é pior. Então, tem que enfrentar e estimular. Levar ele, para enquanto está bem pequenininho, assim, ó, procurar os locais, os centros especiais que existem em todos os lugares e estimular bastante.
0: Então a criança que nasce com síndrome de Down não é uma punição nem para a família, nem para a criança. Deus não trabalha com punições, Deus trabalha sempre com a misericórdia infinita e abundante.
1: Fiz meus amigos, eles são pessoas maravilhosas e eu era apaixonado por uma das garotas aqui.
2: Se a pessoa tiver uma religião, procurar, sei lá ela que for, mas procurar aí direitinho, levar ele, que ajuda muito, porque não é por acaso que eles nascem assim. Não esmorecer, em momento algum.
1: É você ter uma religião para você seguir em frente, né? Poder se crescer, evoluir. Cara, olha, se eu não fosse espírita, eu não seria o que eu sou hoje. Tipo, praticamente como negar minha existência, poxa.
3: E o que você acha que você veio fazer aqui nessa encarnação?
1: Bom, eu vim melhorar, né? Meu espírito crescer, evoluir e superar as coisas que tem que superar.
0: Essa numa outra existência, certamente ele já volta pleno em suas capacidades cognitivas para dar continuidade ao seu projeto de evolução pessoal. E essa encarnação que temporariamente foi um tipo de reserva, de stand-by, em termos de equívoco, ela serviu até para que ele venha com as provas mais complexas que vem depois, para que ele possa ultrapassá-lo com mais serenidade.
4: Para a reflexão final, ficamos com a frase de Joana de Ângeles em Considerando a Reencarnação. Sem a reencarnação, permaneceriam como incógnitas geradoras de revolta as razões dos infortúnios morais, das enfermidades de alto porte, mutiladoras e degradantes, da miséria socioeconômica que vergastam expressivas massas e grupos da sociedade terrestre. Esse depoimento está com o título A Criança que Nasce com Síndrome de Down Não é uma Punição, em nosso canal no YouTube, e pode ser revisto e compartilhado por todos. O Portal Reação vai ficando por aqui. Semana que vem nos encontraremos novamente e você conhecerá mais uma emocionante história. Se você quiser conhecer melhor nosso trabalho, curta nossa página no Facebook www.facebook.com/portalreação ou no youtube.com/portalreação.
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6: 19:50.
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Alô, amigos da Rádio Fraternidade. 5 minutos de Evangelho. Nós iniciamos o comentário hoje do capítulo 20 do Evangelho segundo o Espiritismo, que é intitulado Os Trabalhadores da Última Hora. Nesse capítulo, como nos demais, Allan Kardec inclui versículos do Novo Testamento, comentando-os em seguida e, finalmente, apresentando as instruções dos Espíritos relativos ao tema. Allan Kardec inicia esse capítulo fazendo uma transcrição de versículos de Mateus sobre a parábola bastante conhecida, que é a dos trabalhadores da última hora. É fato bastante divulgado já que o reino dos céus, como anotou Mateus, é semelhante a um pai de família que saiu de madrugada a fim de assalariar trabalhadores para a sua vinha. E ao final do dia, ele chama e faz realmente o acerto de contas, o pagamento a todos. Entretanto, aquele que chegou para a última hora, o último momento do trabalho, ele recebeu igualmente o denário, o seu pagamento. Então houve uma reclamação, né, e dizendo ao pai de família: esses últimos trabalharam apenas uma hora e lhes dás tanto quanto a nós que suportamos o peso do dia e do calor? E aí, respondendo, disse o dono da vinha a um deles: meu amigo, não te causo dano algum. Não convencionaste comigo receber um denário pelo teu dia? Toma o que te pertence e vai-te. Apraz-me a mim dar a este último tanto quanto a ti. Não me é lícito fazer o que quero? Tens mau olho porque sou bom? Assim, os últimos serão os primeiros, e os primeiros serão os últimos, porque muitos são os chamados e poucos os escolhidos. É essa frase chave, marcante, que serve inclusive de assunto para o desenvolvimento de todo o capítulo por parte de Allan Kardec. Então é interessante quando ele faz essa análise em O Evangelho Segundo o Espiritismo, dizendo que o trabalho que foi executado por aquele que chegou por último é realmente importante. E aí ele introduz uma mensagem, uma instrução espiritual de Constantino, um espírito protetor, onde esse faz uma analogia já com relação aos espíritas e diz o seguinte: bons espíritas, meus bem-amados, sois todos obreiros da última hora. Bem orgulhoso seria aquele que dissesse: comecei o trabalho ao alvorecer do dia e só o terminarei ao anoitecer. Todos viestes quando fostes chamados, um pouco mais cedo, um pouco mais tarde, para a encarnação cujos grilhões arrastais. Mas há quantos séculos e séculos o Senhor vos chama para a sua vinha sem que quisesses penetrar nela. Eis-vos no momento de embolsar o salário. Empregai bem a hora que vos resta, e não esqueçais nunca que a vossa existência, por longa que pareça, mais não é do que um instante fugitivo na imensidade dos tempos que formam para vós a eternidade. Então é interessante que Jesus utilizava muito dos símbolos, da sua simplicidade, na linguagem forte, marcante, mas mostrando inclusive que os obreiros que chegaram nas primeiras horas seriam comparáveis aos profetas, até chegar aqueles que estão aparecendo em função do movimento espírita.
pelo chamamento da doutrina espírita. E esse é realmente um grande sentido para nós, sabedores do papel que nós espíritas poderemos executar nesses instantes chamados de a última hora. Continuaremos analisando o assunto num próximo programa.

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4: 19 horas e 58 minutos.
5: Olá, amigos da Web Rádio Fraternidade. Eu sou Humberto Fabri e começamos aqui na Emissora do Bem mais uma edição do nosso radiobook. Vamos dar continuidade à obra A Executiva. Hoje, no capítulo 25, intitulado Julgamento Infeliz. O sol nascera, mas eu já me encontrava acordado há muito tempo. Aliás, a noite havia sido mal dormida, porque a ansiedade em rever Isabela me consumia, apesar da imposição de mãos realizada pela enfermeira do plantão noturno. Acalmara-me, sem dúvida, mas não o suficiente para que eu pudesse repousar tranquilamente. De uma coisa eu estava certo: não poderia reclamar e exigir nada naquele momento, porque, em meu estado, sem poder me locomover com minhas próprias pernas, teria que aguardar os desdobramentos. A enfermeira do plantão matinal vestiu-me adequadamente, usou um tipo de maquiagem diferente da que estava acostumada, melhorando em muito a minha aparência. Serviu-me um suco de frutas altamente energético, que me pareceu encher-me de vida, uma sensação indescritível, tamanha satisfação que pude experimentar. Em instantes, bateram à porta. Era Vicente perguntando: "Bom dia, posso entrar?" "Sim, você está pronta, Maria Lúcia?" "Prontíssima." Vicente entrou acompanhado de um jovem que aparentava uns 25 anos no máximo. "Quero aproveitar a oportunidade e apresentar o nosso irmão Ricardo. O jovem amigo irá nos acompanhar em nossa visita à Casa Espírita, frequentada por Isabela. Ele vem fazendo treinamento de campo, atendendo aos estágios necessários ao curso que está frequentando. Em breve, estará trabalhando conosco em serviço de assistência. Espero que não se importe." A princípio não gostei muito da ideia, mas fiz cara de boa moça concordando. "Absolutamente. Será um prazer a companhia. A propósito, Vicente, por que essa nossa visita será na Casa Espírita? Não poderia realizar-se na intimidade de meu lar? Desculpe a franqueza, porque bem sei que não estou em posição de exigir absolutamente nada. Porém, nunca entrei em nenhuma agremiação religiosa, quanto mais em uma instituição espírita." "Entendo. Todavia, Isabela vem participando de cursos no centro que frequenta, além de seu serviço voluntário, conforme informei anteriormente. Para o nosso contato ser mais proveitoso, incluindo as anotações necessárias a serem realizadas pelo nosso jovem acompanhante, a instituição na qual sua filha participa é, no momento atual, o lugar mais conveniente para o nosso encontro. Caso não seja do seu agrado, poderemos marcar para uma data mais conveniente." Outra vez eu estava sendo batida pelos argumentos de Vicente. Achei melhor capitular. Para minha surpresa, ele se dirigiu a mim discretamente, contudo firme como um educador. "Somos todos irmãos, Maria Lúcia. O amor supera os obstáculos que nós mesmos impomos em nossos relacionamentos. Não precisamos das disputas mentais entre nós." Fiquei ruborizada, porque tive a impressão clara de que, por algum recurso que me era desconhecido, Vicente parecia ler meus pensamentos. Respondi com um sorriso amarelo: "Não, não, para mim está tudo ótimo." "Muito bem, então podemos partir. Ricardo, por favor, conduza a cadeira da nossa irmã, sim?" "Perfeitamente, Vicente, será um prazer." Saímos do meu quarto e fomos até um heliporto. Pelo menos era o que se parecia. aguardávamos um modelo de helicóptero que me surpreendeu pelo design. Era todo envidraçado, com turbinas maiores que as convencionais e desprovido de hélices. Não quis tornar-me inconveniente iniciar uma bateria de perguntas. Contudo, a tecnologia realmente evoluíra nesse período em que eu me encontrava afastada em coma. Amnésia fosse lá o nome do problema em que estava inserida. Na verdade, eu procurava exercitar-me na alienação daquilo que não entendia corretamente para não enlouquecer. Percebi que Vicente me olhava ternamente como se fosse um pai diante de sua filha. Quebrou o silêncio dizendo: gradativamente, dependendo, é lógico, de sua aceitação, tudo será esclarecido. No entanto, nada tema, porque a imposição não faz parte das leis de Deus. Novamente ele entrava em meus pensamentos mais íntimos. O veículo decolou sem produzir ruído algum e em segundos empreendia uma velocidade impressionante. Em questão de minutos estávamos desembarcando diante de um edifício de 3 andares, cujo letreiro informava: Casa Espírita Fabiano de Cristo. Confesso que senti certo desconforto em pensar que Isabela estava envolvida com aquela doutrina no qual muito provavelmente encontraria gente desqualificada, ignorante e iludida por algum espertalhão. Traí-me absurdamente por esquecer que Vicente poderia estar analisando aquilo que eu pensava. Bem, em todo caso, seria um verdadeiro teste, pensei. Ele me dirigiu um olhar humilde, mas penetrante, e disse: Maria Lúcia, recordemos os ensinos de Jesus registrados por seu apóstolo Mateus, que possuem profunda lógica e bom senso. Diante de nossas análises precipitadas, infelizmente, quase sempre é regra: não julgueis para que não sejais julgados, pois com o critério com que julgades, sereis julgados, e com a medida que usades para medir a outros, igualmente medirão a vós. Desta vez eu estava convicta e ao mesmo tempo impressionada com os recursos que Vicente demonstrava. Em minha análise prática da vida, pensei: ah, se eu tivesse um assessor com esta faculdade que Vicente possui, seria presidente de qualquer grande empresa em curtíssimo prazo de tempo. Minha carreira não teria limites. Vicente olhou-me novamente com aquele ar paternal e simplesmente sorriu. Esse é o nosso radiobook, com a leitura de livros espíritas de nossa autoria. E esperamos você na próxima edição, quando daremos continuidade à leitura da obra A Executivo. 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
4: 20 horas e 5 minutos.
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Olá, queridos amigos e amigas. Nós, da Web Rádio Fraternidade, gostaríamos de enviar o nosso abraço a você que faz aniversário no mês de agosto. O nosso abraço a Tereza Laura, da Praia Grande, São Paulo. A Abadia Auxiliada da Silva, de Uberaba, Minas Gerais. Ao Wagner, de São Sebastião, São Paulo. A Tátia, de Guarabira, na Paraíba. A Ellen, da cidade Serra do Espírito Santo. A Fabiana Lira Borges, de Campina Grande, Paraíba. Ao Érico Otávio Rocha de Oliveira, de Pernambuco. A nossa querida colaboradora voluntária Josiane, de João Pessoa. A Darcy, do Grupo 1. A Gianete, do Grupo 2. A Cleide Lana, de Alfenas, Minas Gerais. Ao Wilton Pessoa, de Vitória de Santo Antão, no Pernambuco. A Sonira Giosa, de Poços de Caldas, Minas Gerais. A Lourdes, da cidade de Osório, do Rio Grande do Sul. A Valquíria Costa, de Ipatinga, Minas Gerais. E a Maria Lúcia, de São Paulo. E se você desejar ouvir o seu nome neste momento de felicitações, entre em contato conosco através do e-mail faleconosco@radiofraternidade.com.br, informando o seu nome e a data do seu aniversário. Que Jesus abençoe a todos.

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2: 20 horas e 11 minutos. 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
3: Agora a gente vai encaminhar para a penúltima palestra do dia. Vou puxar aqui, infelizmente, a... E convidamos a Ana Tereza Camasmi ao palco.

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1: Boa tarde, meus amigos. Que alegria. Vocês ficaram até agora, que alegria. Nós estamos numa grande jornada, não é? Desde sexta-feira. A impressão que eu tenho é que a gente está mais de uma semana juntos, não? Então, o tempo está estendido. E isso é um aprendizado bacana, que o tempo cronológico ele não acompanha o tempo das nossas emoções, né? O tempo do nosso coração, o tempo da alma, ele é muito mais estendido. Por isso que há algumas coisas que demoram a passar e há outras que passam mais rápido do que a gente podia imaginar. Então, a gente está junto aqui desde sexta, parece uma multidão de tempo, e ao mesmo tempo a gente fica, como assim, já acabou? Não é? É isso. É assim que é a jornada de um espírito quando reencarna. Ele tem que lidar com duas temporalidades diferentes. Esse tempo que se dá do corpo, dessa veste que se esvai, com tudo que está o tempo em todo se transformando e mudando, e ao mesmo tempo se dá conta de que é imortal. Então, para a espiritualidade maior, toda a encarnação de um espírito é uma jornada de crescimento e de cura simultaneamente. Mas como a gente está falando muito de mãe, a gente está falando bastante de Maria, queria poder aproximar esse entendimento tão geral que o Espiritismo nos traz para a nossa experiência cotidiana, que ela é muito intensa quando a gente decide ter um filho. E eu sei que você pode estar pensando assim, mas eu não decidi muito direito, assim, veio de repente aquela gravidez e tal. É, mas essa decisão não começa aqui. Essa decisão ela é muito antes da gente encarnar. Quando a gente está no mundo espiritual, no preparo das nossas experiências que virão, a gente já desenha esse estado, essa família, esses laços, de acordo com as nossas trajetórias tão singulares. E é verdade que ser mãe num país como o nosso difere completamente de ser mãe no Oriente. Mas tem uma coisa que é comum a todos os modos de ser mãe. E é sobre esse ponto em comum que a gente vai conversar um pouquinho. Já já vou dizer qual é. Mas queria poder remeter vocês a um entendimento que a doutrina espírita me esclareceu muito bem. Cada um de nós, quando reencarna, mas fora do corpo também é a mesma coisa, sempre é a mesma coisa, nós temos algo que nos é constitutivo. Nós somos todos filhos de Deus e todos somos irmãos. Parece óbvio, mas não é tão simples, porque a gente não precisa só ser no sentido de condição humana estrutural, nós precisamos viver como irmãos. Então, nós somos isso como se fosse básico de todo aquele que é espírito imortal. É irmão. E sobre esse lugar de irmão que nós somos, todos nós, a cada encarnação vamos viver vários papéis para que essa nossa fraternidade possa se desenvolver e se constituir como tal. Então a gente, enquanto irmãos, vamos viver sobre esse papel de irmãos, o papel de mãe, de pai, de filho, de primo, de tio, de chefe, de empregado, de subordinado, de superior, de inferior, e assim muitos papéis vamos desenvolver. Mas nenhum deles é a essência de quem sou. É através desses papéis desenvolve-se no meu ser esse espírito imortal que está numa enorme jornada de crescimento. passando por esse mundo de provas e expiações, e ainda irá transitar muitos outros. Então, quando a gente fala de papel de mãe, precisa compreender que embaixo, na sua base, tem uma fraternidade sendo trabalhada. Essa a gente não escolhe, ela nos é constitutiva. A gente já nasce assim, irmãos. Então, quando eu olho para o meu filho, preciso ver nele meu irmão. E quando olho para minha mãe, preciso ver nela minha irmã. Quando olho para o meu pai, é meu irmão. E quando eu olho também para o meu irmão sanguíneo, também é meu irmão, filho de Deus como eu. Também os meus inimigos são meus irmãos. Também aqueles seres muito amados são meus irmãos. E nessa construção da fraternidade e no dar-se conta da fraternidade é que eu posso estar nesses papéis requeridos pela consanguinidade, talvez de um modo mais consciente e profundo. Então, quando a gente está na transição e escolhe ser mãe de alguém, e escolhe engravidar, gestar, parir, cuidar e assim por diante, nesse mesmo lugar em que eu estou sendo mãe, eu também estou revivendo e consolidando e estruturando a filha que eu sou da minha mãe. E ao mesmo tempo que eu sou mãe de alguém, filha de alguém, também preciso desenvolver um outro papel que ninguém fala, mas ele acontece, que é ser mãe de mim. Então, veja que engenharia maravilhosa essa, uma engenharia espiritual, se é que assim eu posso dizer. Então, sobre o chão da fraternidade que nos habita e que nos constitui, temos três dimensões para cuidar: ser mãe ou pai de alguém, ser filho de um pai ou uma mãe, e ao mesmo tempo, ser pai e mãe de mim. E nesse equilíbrio dessas três forças, dessas três dimensões, é que eu posso dizer, isso configura o seu amadurecimento espiritual. Porque podemos ter bastante desenvolvimento no lugar de filhos dos nossos pais e temos pouco desenvolvimento no cuidado de si mesmo, na maternidade, na paternidade de si. Podemos ter bastante desenvolvimento no setor de poder cuidar de mim, mas tenho pouca disponibilidade para cuidar do outro e poder maternar e paternar. Na questão 582 do Livro dos Espíritos, Kardec pergunta se a paternidade é uma missão. Podemos englobar aí se a maternidade é uma missão? E os Espíritos dizem, claro que sim. Porque ao mesmo tempo que eu estou numa jornada minha de desenvolvimento de espírito que sou, eu contribuo com o desenvolvimento do mundo na educação e no cuidado e na cooperação do crescimento de alguém. Se nós queremos ter um mundo melhor para a gente viver, qual é a minha parte? A educação é talvez a mais valiosa. É aquela que pode transformar os caracteres, isso está lá na Lei do Trabalho, no Livro dos Espíritos. Ele fala que a educação é uma arte, transcende os livros, tem a ver com o nosso modo de ser. Então, quando a gente educa um filho, nós estamos contribuindo para um mundo melhor. Quando o Rubens falou aqui, eles são o nosso futuro. A gente precisa cuidar é agora. Se a gente está preocupado com o futuro e para onde a gente vai voltar, para que planeta vamos voltar, depende do que a gente está fazendo agora. Então, ao mesmo tempo que a gente está nesse processo de cura das nossas almas, nós estamos, ao mesmo tempo, contribuindo com a cura das almas que estão no nosso entorno. Assim como essas outras almas também colaboram com o nosso crescimento. Então, a nossa relação é solidária o tempo inteiro, nossa relação de amadurecimento. Então, a gente precisa poder cuidar dessas dimensões o tempo todo. Então, eu estou lá naquela tarefa de poder educar o meu filho, trazer essa maternidade, não é, aberta, disponível. Estou falando aqui da maternidade, mas também é a paternidade. Mas eu preciso, ao mesmo tempo, nesse lugar, curar as minhas histórias como filhas, como filhos que somos dos nossos pais. E junto disso, e podendo trabalhar aqueles lugares da minha alma em que senti falta quando eu habitava o lugar dependente do meu pai e da minha mãe. Nessas convivências com esses espíritos que são verdadeiros portais para nós, né? Os dois que permitiram a sua vinda, mesmo que você não os tenha conhecido, mas a abertura para que você pudesse chegar nesse mundo precisou da escolha de duas pessoas, do sim de duas pessoas. A partir desse sim, muita coisa aconteceu entre você e eles. Muita coisa faltou. E sempre vai faltar. Esse espaço do que faltou entre você e eles, não coloca mágoa nesse lugar, porque é o que a gente mais faz. Quando a gente começa a se dar conta do que faltou, a gente coloca nesse espaço vazio todas as nossas queixas, todas as nossas lágrimas. E a espiritualidade maior, através dos conhecimentos da doutrina, que clareia que essas relações elas estão em lugares diferentes, papéis diferentes, mas somos todos imperfeitos em processo de crescimento, não cabem idealizações. Ninguém nasceu para acertar. Se fosse assim, a gente não precisava voltar tantas vezes. A gente veio para aprender. Então, os nossos pais são também filhos de Deus como nós, nossos irmãos, em processo de aprendizado. Podem apresentar desequilíbrios imensos, tanto quanto nós. Podem apresentar deslizes morais, tanto quanto nós. Podem agir de maneiras rígidas, imperdoáveis, difíceis da gente acolher, tanto quanto nós. A diferença entre nós é que nessa existência, os papéis estão hierarquicamente colocados para que a gente possa desenvolver o amor incondicional. Porque o amor incondicional só pode ser desenvolvido em relações que tem alguém que vem antes e aquele que vem depois. Porque nas relações de iguais, de contemporâneos, a gente desenvolve um outro tipo de amor. E quando eu falo de amor incondicional, não estou falando de um amor perfeito. Quando eu falo de um amor incondicional, é que ele não coloca condições para manifestação. Que é o amor de Maria que a gente escutou em todos os palestrantes esses dias. Então, vamos deixar a idealização de lado? Maria era uma mulher comum, como nós somos mães. Tinha uma elevação moral diferente da nossa. Porque ela tinha nela algo muito importante que a gente pode aprender com ela. Primeiro, um nível de concordância com a vida inacreditável. Serva sou de todo amor que me cabe. A gente ser serva de todo amor que eu sou capaz de sentir é quando eu coloco meu amor a serviço e não submetido aos meus interesses pessoais. Na questão 895, quando Kardec pergunta assim, fora os vícios, que a gente já conhece todos eles, né? O que, que caracterizaria mesmo a imperfeição moral de um espírito? E eles são muito diretos e dizem assim, o interesse pessoal. As virtudes na nossa condição evolutiva é igual uma douradura num pedaço de cobre. Uma pedra que tocar arranha a douradura, ela se desfaz. Então, nós, diante de algumas provas, a gente não consegue sustentar as nossas virtudes. Então, a gente fica achando esquisito. Então, parece que a gente está andando para trás. Então, eu era tão paciente, fiquei impaciente. Eu era tão generoso, fiquei tão avarento. O que, que aconteceu? Não, é porque nós ainda não conseguimos sustentar muito tempo essas virtudes. Elas ainda são recentes para nós. É douradura num pedaço de cobre. Uma prova mais intensa é capaz de desviar todo aquele brilho. Então, nós que estamos na conquista da consistência moral, ainda vamos passar por muitas experiências que a nossa douradura vai embora. Então, quem somos nós para julgar os outros cuja douradura já se foi? Não é que a gente vai andar para trás, é que as provas vão ficando cada vez mais intensas, porque a gente está submetido à lei do progresso que nos leva para a frente. Intensidades virão, tempestades virão, precisamos fortalecer nosso coração. Então, isso que Maria ensina para a gente, serva sou de todo amor que me cabe, serva sou é, eu preciso ir me desvencilhando dos meus interesses pessoais no exercício do amor. Então, o amor não pode estar a meu serviço. Serva sou do amor que me cabe. E o que, que é serva sou do amor que me cabe? Eu estou a serviço do amor. Eu estou a serviço. Então, quando a gente se entende a serviço, toda tensão e toda vontade de ser perfeito e todo orgulho e toda vaidade vai se desfazendo e nós vamos nos encontrando com um jeito mais singular de ser mãe, de ser pai, de ser filho, de ser profissional. Então, se eu entro aqui para falar para vocês e me sinto serva, sou de todo conhecimento que me cabe, o que eu vou falar não é para eu ficar mais bonita, mais inteligente. O que eu vou falar, eu estou a serviço. Então, que ele esteja a serviço de um bem maior que me transcenda. Quando a gente vai entendendo isso, eu estou aqui educando meu filho, eu estou a serviço de Deus. Não é para o meu filho me aplaudir. Então, eu não tenho que agradar o meu filho no meu processo educativo. Nem tenho que agradar o meu marido, ou a minha avó, ou a minha tia, ou sei lá quem. Eu preciso olhar para esse espírito que está diante de mim, serva sou de todo amor que me cabe. Meu filho foi educar de acordo com o que me é possível, o melhor que me é possível. Se você gostar, que ótimo. Se você não gostar, só lamento. Eu vou continuar. Por isso eu preciso te levar para a evangelização, você gostando ou não, você querendo ou não. Porque eu levo você para o curso de línguas, eu levo você para a escola e a doutrina espírita é aonde eu posso te dar os melhores recursos para as tempestades que virão. Hoje você não é capaz de compreender, mas um dia você vai compreender. Então, quando a gente se entende servo, de qualquer coisa a qual você entenda que tenha valor, você é servo do conhecimento, servo do amor, servo do entendimento. Tudo começa a mudar, porque a finalidade te transcende. Então, quando a gente vai entendendo isso, aí a gente compreende o que é amor incondicional. Então, no amor incondicional, o que, que vai acontecer? Eu posso discordar dos caminhos que meu filho escolhe, posso sofrer muito por... Que pena que ele escolheu esse caminho tão tortuoso para a sua vida, mas o meu amor permanece. Porque eu sou serva do amor que eu sinto por você. Então, eu não retiro o meu amor porque você não é como eu quero, porque você não faz o que eu acho que você deveria fazer. Como é que fica a mãe de um criminoso? Como é que fica a mãe que se torna usuário de drogas? Ela deixa de ser mãe por causa disso? Um pai por causa disso? Ela pode, ele pode discordar desses caminhos que o filho escolheu, mas retirar o amor não. Porque o amor vem de Deus. Nós somos servos desse amor. E esse amor que vem de Deus e nos habita e que nos habilita a estarmos diante das pessoas que a gente está junto, com vínculos intensos, a ponto de dizer eu amo você, esse amor não é meu. Ele não está dentro de mim. Ele passa por mim e chega até você. Então, as diversas faces de um amor são inúmeras. Nós temos a força do nosso amor de muitas maneiras, no cuidado, na entrega, na sabedoria, no sagrado, em tantas maneiras que nosso amor pode se manifestar, não é? Então, quando a gente vai entendendo o amor incondicional, a gente vai entendendo o que é humildade. Na humildade, eu não tenho comparação, porque eu compreendo a singularidade das relações. Então, com cada filho, nós vamos desenvolver uma maternidade diferente, uma paternidade diferente, tanto quanto nossos pais. Mas se nesse lugar, materno e paterno, você não está sendo mãe e pai de si, complica. Você vai querer que seu filho seja sua mãe, que o seu filho seja seu pai. Então, por isso que para eu poder amar livremente o meu filho, amar livremente a minha filha, no lugar que eu estiver, desencarnada ou encarnada, o trabalho do desapego é eu preciso ser mãe e pai de mim, para não querer trocar de lugar com ele ou com ela. Porque as nossas fragilidades morais, as nossas carências, elas vão nos escorregando para esses lugares perigosos. E os filhos que têm um amor devotado por seus pais têm muita vontade de atender às nossas carências. Então a gente precisa, por amor fraterno, não querer isso para os nossos irmãos, sobrecarregá-los. Então eu preciso aprender a ser mãe de mim, ser pai de mim. Eu preciso aprender a me conectar com o amor que meu pai e minha mãe me deram quando eu nasci, pelo sim que disseram para a minha vida, para eu poder ser mãe e pai de alguém desse lugar mais livre. Eu sei que quando a gente é pai e mãe, nós somos muito jovens, não é? Como o Vitor estava contando aqui, são ciclos. Nós temos muitos ciclos interessantes. Um deles é a época da vida da gente em que a maternidade e a paternidade toma conta de tudo. A gente não tem tempo para mais nada a não ser ser pai e mãe. É um momento em que a gente está experienciando o máximo da renúncia de si. Mas isso não quer dizer deixar de cuidar de si. Nós estamos renunciando à prevalência. Nós estamos renunciando à prioridade. Nós estamos temporariamente retirando as nossas necessidades da frente e colocando as necessidades de alguém com mais necessidade do que eu e que depende de mim naquele lugar. Isso é um lugar muito precioso da gente exercitar o que, que é de verdade amor incondicional. Então a gente vai começando a exercitar, não sei se vocês estão compreendendo, que o amor incondicional ele tem graus. E é por isso que vem para a nossa mão pequenininho. A criança vem pequenininha. Para a gente ir se acostumando com isso e ir alargando e compreendendo e assim por diante. Então, quando os nossos filhos escolhem seus caminhos e que às vezes são tão estranhos para nós, a gente se sente às vezes culpado por esses caminhos, é preciso entendê-los como irmãos. Espíritos diferentes de mim, livres, que tem o direito de escolher caminhos completamente diferentes dos meus, mas serva sou de todo amor que me cabe. O amor que couber não é infinito, não é ilimitado. É o que me cabe, é o que me é possível abraçar. Então, às vezes, algumas pessoas podem sentir, né? Já escutei bastante relatos assim, eu não consigo amar o meu filho. Eu não consigo amar minha mãe, eu não consigo amar o meu pai, eu não consigo amar o meu irmão. E se eu não consigo, é porque tem algum bloqueio no seu coração. Porque deveria ser natural o nosso amor fluir, já que ele vem de Deus. Então, Joana de Ângeles, no livro Conflitos Existenciais, no capítulo sobre o amor, ela vai se basear no Evangelho capítulo 11, na lei do amor, para dizer para a gente como é que chega esse sentimento do amor. Então, para a gente poder aprender a amar, poder ser capaz de amar, a gente faz uma longa viagem evolutiva, que começa, por exemplo, no reino mineral, quando a gente aprende a estabilidade, quando a gente aprende, através da agregação da matéria, essa experiência da conservação e da estabilidade. E depois ela vai explicando, a gente vai passando pelo reino vegetal, vamos aprender a sensibilidade, é o reino das sensações. E quando a gente vai chegando no reino animal, em que nós vamos experienciar o instinto, vamos aprender a conservação da espécie, vamos desenvolver o instinto gregário, o sentimento de grupo. Para então a gente ser capaz de desenvolver o sentimento habitando corpos humanos. Então, o amor, olha quantas faces, quantos caminhos para a gente poder dizer eu te amo e poder se sentir amando e poder se sentir amado. Porque isso é uma coisa misteriosa. Há pessoas que nos amam muito e nós não conseguimos nos sentir amados. E nós podemos amar intensamente alguém e esse alguém não conseguir perceber o nosso amor. Assim como se dá entre nós e Deus, o amor de Deus é imenso, é misericordioso, é infinito, e nós temos tanta dificuldade de sentir. Então, em nossas preces, nós poderíamos pedir: Senhor, me ajuda a sentir o seu amor. Então, me ajuda a retirar essas defesas. Então, lá na questão do Livro dos Espíritos, em que Kardec pergunta assim: seria o amor materno um instinto ou uma virtude? Então, ele está perguntando assim: então, para a gente ter amor materno, isso já está aqui dentro? É isso? Ou é alguma coisa que eu vou ter que me desenvolver? Como que é isso? Então, tem gente que não tem, tem gente que tem. E os Espíritos vão dizer assim: é uma coisa e outra. Do ponto de vista doutrinário, a gente está numa grande viagem. Chegamos no lugar do instinto, mas agora nós não somos só instinto e toda essa esteira anterior. Nós somos um instinto encharcado de sentimento, encharcado de livre-arbítrio, encharcado de consciência, de liberdade. Então, nós não somos puro instinto. Então, a gente não come porque é instinto. Não temos relação sexual porque é instinto. Nem somos mães porque é instinto. Nem dormimos e acordamos porque é um instinto. Temos o instinto presente, mas ele sozinho não. Nós temos muitas outras experiências que vão se agregar a esse instinto, de tal maneira que eu não tenho como separar se isso foi instintivo ou não. Porque a gente pode, justamente diante dessas instintivas ações que a gente tem vontade, né? A gente pode dizer não a elas. Eu posso sentir fome e escolher não comer. Posso fazer um quadro de anorexia nervosa. Posso fazer um quadro de compulsão alimentar. Podemos tanta coisa a partir desse instinto de conservação do corpo, porque nós temos um livre-arbítrio que nos dá a condição da gente poder escolher caminhos. Não quer dizer que nós somos livres para escolher. Pelo contrário, nós temos tanta imaturidade que a nossa escolha é precária, muito precária. Ainda muito emaranhada nas nossas necessidades afetivas. Então, as nossas escolhas relacionais, elas ainda não são livres dos nossos medos imensos. Mas os Espíritos são muito claros de dizer uma e outra coisa. Então, a gente vai precisar de muitas reencarnações para poder desenvolver o nosso sentimento de amor, a fim de poder alargar. Alargar o quê? Não é a quantidade de amor. Alargar a capacidade de amar. Entendendo a gente como lugar de passagem do amor divino, quanto mais alargado é esse meu espaço interior, mais condição eu tenho desse amor se manifestar. E quanto mais fechado, quanto mais defendido, quanto mais endurecida é minha alma, é como se fosse apenas um filete de amor. Mas amor sempre há. Mesmo nas almas muito endurecidas. Mesmo nas almas muito adoecidas. Então a gente pode dizer: meu pai nunca me amou, meu pai nunca me amou. Não é verdade. A gente pode dizer que é um amor adoecido. A gente pode dizer que é um amor muito aprisionado, um amor rígido. Podemos dizer que é um amor muito deficitário, precário. Podemos usar a palavra que a gente quiser. Mas é sempre amor. Assim também entendo a fé. Para mim não existe falta de fé. Eu acho que o que existe na gente é fé ressentida. Somos

desse amor adoecido e ferido, que pode se apresentar na nossa infância ou em outras reencarnações, ela nos orienta o tempo inteiro, precisamos curar esses lugares. Então, por isso, que ser mãe não é tão simples. É um lugar complexo, é um lugar profundo, é um lugar em que a gente vai sentir momentos divinos, quase que a gente se sente Deus nesses instantes. E, ao mesmo tempo, vamos visitar lugares muito sombrios. Quando a gente imagina que vai ter um bebê, a gente não consegue imaginar que está educando um espírito. Demora tempo para a gente entender isso. Então, quando a gente vai se aprofundando nesse lugar do papel da maternidade, a gente precisa poder se conectar com esse lugar do amor por si. O que é ser mãe de si? É preciso reconhecer seus próprios limites. É preciso reconhecer suas próprias necessidades. Então, eu sou mãe de alguém, sou filha de alguém e, ao mesmo tempo, filha de mim, mãe de mim. Então, eu sou a que mais pode responder o que de verdade eu preciso agora. Então, diante do meu desafio de cuidar de um filho que adoeceu, diante do meu desafio de um filho que escolheu caminhos tortuosos, como que eu posso ser mãe de mim? Então, esse lugar só eu posso dizer que necessidades são essas. E aí eu vou me lembrar de Maria nesse momento. Quando a gente começa a refletir sobre a história dela, que tem tão poucas informações, mas as poucas a gente consegue tirar tanto aprendizado. Ela teve uma grande aceitação do seu lugar, quando ela diz, eis a serva do Senhor, eis-me aqui. Isso é um estado de presença. Quando eu digo, eis-me aqui, eu estou muito presente. O meu corpo está aqui, minha alma está aqui. Como é que é o nosso estado em geral? É de pouca presença. O nosso corpo está e a alma não está, não é? A gente tem dificuldade de trazer a alma para onde o nosso corpo está. Porque a gente aprendeu um lugar viciado de toda vez que a gente sente dor, a alma fugir do corpo. Toda vez que a gente sente dor emocional ou qualquer dor, a gente desmaia, a gente desconecta, sai da nossa essência. Mas o trabalho, tudo bem, está demais, eu saio, mas eu preciso voltar. Às vezes a gente sai de nós e nos perdemos nesse caminho, não conseguimos fazer o trabalho de volta para casa. Então, voltar para o nosso centro, voltar para quem eu sou, voltar para os meus propósitos, isso é um grande trabalho, isso é uma jornada de cura. Então, o lugar de mãe, se a gente o viver de maneira muito apegada, a gente sai de si e não consegue voltar. E aí vamos querer que os nossos filhos façam por nós, que a nossa família façam por nós, o que eu não consigo fazer por mim. Então, eu preciso ir separando, né? O que é a tarefa de cada um. E Maria tem um momento crucial dessa escolha que eu acho incrível. Quando ela sabe que seu filho vai morrer, quem de nós não iria desmaiar? E ela não tinha mais nenhum poder sobre aquilo. Então, como é que é para nós, enquanto mãe, enquanto pai, um filho que está indo por um caminho completamente diferente dos meus sonhos? Não era isso que eu queria para o meu filho. Não era isso que eu podia imaginar que estaríamos vivendo nesse instante. Mas esse é o que está posto. E quando a gente pode olhar para a nossa realidade e dizer sim, sem resistir ao que está posto, nós ganhamos força espiritual para enfrentar. Porque quando a gente está resistindo ao que está posto, negamos o que está nas nossas, né, o que está na nossa frente, diante dos nossos olhos, não queremos aceitar o que está na frente, o que já é, nós gastamos toda a energia resistindo e dizendo não. Então nós precisamos usar essa energia não mais para resistir, mas para poder prosseguir. Então, quando a gente para de brigar com a realidade e eu prossigo, é uma decisão. Então, naquele momento, Maria toma uma decisão. A minha alma vai estar onde o meu corpo

0: está. E ela então vai ao encontro do seu filho, onde quer que ele esteja. E ela se posta diante da cruz. Ela não tinha nenhuma obrigação jurídica para aquilo. Ela poderia ter feito muitas outras escolhas, inúmeras, até desencarnar, desmaiar, ficar na casa de alguém, ficar dentro de casa. Mas ela escolheu estar junto. E nesse estado de presença, é muito importante a gente compreender, para ela foi possível estar junto fisicamente com a alma presente lá aos pés da cruz. Cada um de nós precisa saber qual é a distância que pode suportar sem se desconectar, sem perder a presença diante daquilo que é inevitável. O quanto eu posso me aproximar? Essa escolha está para cada um de nós. E não há nenhuma regra externa que determine a você qual é a distância que você pode estar. Então, nós temos o direito de poder escolher qual o grau de proximidade afetiva que vamos estar diante dos nossos filhos, principalmente nas escolhas difíceis. Não precisa concordar, você só precisa estar presente. E por que que precisa estar presente? Será que a proximidade física é a que conferiria, então, o grau de amor? Não. Jesus não precisava disso para se sentir amado por Maria. Quem precisava disso era ela. Porque somos nós que precisamos descobrir o que é que cada um precisa em cada circunstância. O quanto próximo eu aguento e posso e escolho ficar. Então, entende o que é jornada de cura? É uma jornada de autoconhecimento para que o crescimento se dê. Não adianta você se aproximar fisicamente se a sua alma não está. Isso adoece a gente. É preciso humildade para a gente reconhecer qual é o meu limite. Mas não é o medo que vai decidir esse limite, esse é o grande cuidado. Às vezes a gente acha, não, isso aqui é meu limite. Quem está falando é o seu medo? Ou é o seu amor que está falando? Se você der voz ao seu medo, ele não vai deixar você se mexer. Você só vai dizer não. Não, eu não aguento. Não, eu não aguento. Eu não posso dizer que eu não aguento enquanto eu não dou alguns passos. Sabe por quê? A gente precisa dar alguns passos em qualquer caminho que você for. As paisagens que se abrem são diferentes das paisagens que estão presentes quando você está parado aqui. Quando a gente se movimenta, os caminhos mostram direções que a gente nem podia imaginar. O Vitor deu vários exemplos aqui. Então, quando a gente pode entender isso, é fé. Isso é uma fé raciocinada. Essa certeza que nos dá de que eu posso não saber o que tem lá, mas eu vou caminhar. Forças hão de vir. Porque a força não vem antes do seu caminhar. É caminhando que a força se dá. Então você vai ganhando força, mas se mantenha conectado consigo. Isso é ser mãe de si. Mantenha a sua alma presente no seu corpo. Então seu corpo anda, sua alma está andando junto. E todas as vezes que a sua alma quiser fugir, traga de volta. Mantenha a sua fé. A fé é aquela que se dá como se fosse um salto no escuro. Eu não sei o que tem lá, mas eu não estou só. E isso que está acontecendo não acontece casualmente comigo, de jeito algum. E nem Deus está contra mim. Se isso está acontecendo comigo, algo em relação a isso eu tenho a ver. E se eu tenho a ver, Deus não me colocou aqui desprovida de condições. Eu já tenho uma grande caminhada. Não deixa o seu medo decidir a distância ou a proximidade entre você e os seus filhos. Então, quando a gente vai entendendo isso, então, às vezes, a gente vai por caminhos em que a gente não tem muita certeza onde vai dar, não sabemos, não temos como controlar o que virá, mas tem algo dentro, e é o amor operando isso junto com a sua fé, dizendo, eu vou caminhar enquanto eu puder. E é por isso que a gente pede a Maria Santíssima, me ajuda a ir. Me ajuda para que os meus passos e as mãos possam ir aonde eu agora não consigo ver. Então essas forças virão. É preciso confiar que essas forças virão, mas sem você andar não vem. Então Maria decidiu. Vocês acham que ela tinha certeza absoluta que ela ia dar conta? Imagino que não. Mas ela tinha uma coisa muito forte no coração dela. Nesse momento, eu quero estar perto do meu filho. E aos poucos, a gente vai entendendo. Tem a decisão de ir e tem a escolha dessa distância. Não há nenhum julgamento nisso. Não é o outro que precisa sentir isso ou não. É você quem precisa sentir. Porque todas as histórias de culpas, elas são deste lugar. Eu devia de ter ido. Eu devia de ter feito. Eu deveria ter realizado. Eu deveria ter decidido. Eu deveria ter falado. As culpas, elas vêm denunciar que quem ganhou foi o medo. As culpas vêm mostrar para a gente que na hora da decisão não foi o amor que decidiu. Porque quando o amor decide, na hora do conflito, na hora da tempestade, o que aconteceu é o que deveria ser. E quando eu olhar para trás, eu posso dizer com a minha consciência livre, eu fiz o melhor que eu pude, porque eu fui aonde a minha alma foi capaz de alcançar. Então, às vezes, a gente anda menos do que a nossa alma poderia, por medo das consequências. Mas a espiritualidade maior, que nos alcança sempre, que a gente possa sair da culpa e ir para o arrependimento, que é um lugar de recomeço, como o Vitor bem trouxe. Muitas vezes, muitos momentos, foi o medo que decidiu. E quando eu olho para isso, eu paro de me justificar e paro de culpar os outros e olho para mim. Mãe de mim, tenho compaixão por mim. É, naquele dia, foi o medo que decidiu. Eu agora quero fazer diferente. Agora eu quero deixar o amor tomar a frente. Ele será a minha bússola. Ele será a minha direção e a minha força. Eu não sei onde isso vai dar. Mas o meu amor é suficientemente forte para me ajudar a dar os passos inimagináveis. Eu não sei como é que foi para Maria dar aqueles passos, mas eu sei que ela não queria estar em outro lugar, nem fazendo outra coisa, nem diante de outro alguém. Isso significa estado de presença plena. Porque onde eu estou, independente do que houver, eu não queria estar em outro lugar, não queria estar fazendo outra coisa, nem estar diante de outro alguém. E esse estado que a gente está chamando aqui de serva do Senhor, isso a gente pode aprender com Maria, sim. Sim. Nós podemos alcançar esse estado de presença no amor. E quando a gente alcançar esse lugar, e ele não é tão complicado, isso pode te acontecer todos os dias. Que você esteja presente junto dos que você ama, sem vontade de estar em outro lugar, nem querer fazer outra coisa. Quando você sentir isso, você pode dizer, eu amo. Eu sinto o amor de Deus em mim. E posso até dizer para o outro, eu te amo. Quando a gente diz eu te amo, presta atenção que não é exatamente a pessoa. Porque ela é bacana, porque ela é legal. É porque você consegue permitir o amor de Deus passar por você e ele lhe transcende. Por isso nós somos capazes de amar os anônimos. Podemos ser capazes de amar à distância. Somos capazes de amar a humanidade. Somos capazes de amar os mais próximos e os mais distantes. É quando a gente consegue, na presença, alargar a nossa condição de expressar. Porque quando a gente ama, é impossível não expressar. Porque começa a incomodar. Eu tenho vontade de expressar. Então a gente precisa trabalhar os nossos bloqueios. A gente precisa trabalhar essas nossas confusões, esses nossos ressentimentos, esses nossos interesses pessoais que ganham da gente. E quem sabe um dia essa vontade de amar, e quem sabe um dia esse amor expresso, deixa de ser um douradinho, como dizem os espíritos, num pedacinho de cobre, e se torna então uma virtude. Nós estamos nesse grande, nossa, nesse grande aprendizado, nessa grande jornada de cura, desse amor que vai ser simples para nós e natural. Basta estar junto de alguém, em espírito, não precisa nem ser fisicamente, que o amor se dá. Nós aqui, nessa sala enorme, estamos exercitando o amor. Nesse momento aqui, nós não queríamos estar em outro lugar, nem fazendo outra coisa, nem com outro alguém. Então a gente pode dizer que a gente está aprendendo a amar, aprendendo a estar presente aqui. E tudo aquilo que está acontecendo com a gente nesses dias nos ajudou a abrir o coração. Precisamos buscar sempre caminhos que nos ajudem a abrir o coração. Busquem caminhos de abertura. Busquem caminhos que os ajudem a aceitar o que te acontece sem você se rebelar contra aquilo. Apenas acolhe. Apenas permita que aquilo entre em contato com você para que então você possa tomar uma decisão do quanto se aproximar e do quanto se afastar. Tempestades virão, mas dias melhores também virão. É isso, meus amigos. Muito obrigada.
1: Obrigada. Muito obrigada.
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4: Diz Emmanuel, através da mediunidade ímpar de Francisco Cândido Xavier, que a maior caridade que podemos fazer ao Espiritismo é a sua divulgação. 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